0: fazendo amistosos. E agora a gente está com um campeonato, o primeiro campeonato na nova sede campestre do sindicato do CITRAN.
1: É isso, e nós falávamos, né, Fábio, semana passada com o presidente Wellen Ferreira, a importância da mobilização esportiva, né, que é fundamental, né, para essa integração, essa união e esse desestresse, digamos assim, né, da classe rodoviária. Investir no esporte é investir na saúde dessa classe tão importante para a nossa sociedade.
2: É importante, a importância, né, meu caro diretor, porque o esporte ele integra, integra, desestressa o motorista, o cobrador, até mesmo aquele segurança que fica no final da linha, ali prestando apoio a essa classe que precisa e merece deste momento de lazer, de participar de campeonatos, competições, e integrar, além do profissional, integrar a família também. Isso é de suma importância, diretor.
0: É verdade, a gente está nesse objetivo, em nome do presidente, né, do Wellen, está incansável lá para trazer a família do rodoviário para se divertir lá, para brincar. O espaço ele vai estar pronto, se Deus quiser, daqui a uns 2-3 meses o espaço vai já estar pronto lá para a gente, para a família do rodoviário, né?
1: Perfeito, como é que está a programação? A quantidade de times, as equipes, a mobilização dos rodoviários para o campeonato, as competições futuras, Cássio?
0: Sim, nós estamos no campeonato do Quarentão, nós iniciamos o campeonato do Quarentão, inclusive a gente já está na segunda rodada, fizemos a segunda rodada já, tem um jogo hoje, tem um jogo amanhã, hoje teve um jogo, foi em Coraci e BRT Amazônia, inclusive em Coraci, da Barata, ganhou de 5-4, e amanhã tem Via Loki e... Via Loki e Sideral da Forte amanhã.
1: Certo.
0: E são 6 times que estão no campeonato, Jorge.
1: Perfeito. 6 equipes nessa disputa do Quarentão, né? 40 mais.
0: Isso, no Quarentão. Quarentão.
1: Perfeito. Quais são as outras categorias? Como é que está o calendário para esse fim de ano e para 2027 também, Cássio?
0: Na verdade, Jorge, a gente está com essa. A gente está querendo fazer essa final, né? Até o final do ano, do Quarentão. Além de eventos, né, dessa oportunidade que está dando para a gente, para avisar que eles estão nos escutando, inclusive o pessoal do Encoraci, que ganhou hoje, o representante de lá, o Urso, ele está escutando, então um abraço para ele.
1: Um abraço, Urso.
0: A gente está querendo fazer essa final e fazer eventos, né, até o final do ano, vai ter as confraternizações, as empresas, né, vão querer que a gente ceda para ele lá, para o espaço que é deles, né, para fazer os eventos.
1: Sim, perfeito, perfeito. E sem dúvida alguma também, com a chegada dos eventos, né, com toda a estrutura, a quadra coberta, os campos, as piscinas, né, o salão grandioso, vai ser também outra conquista fantástica para os rodoviários. É o Sintran, o sindicato atuante, trabalhando para melhorar cada vez mais, e o sindicato fazendo o seu trabalho, né, visando a melhoria da classe trabalhadora dos rodoviários de Ananindeua e Marituba.
0: É verdade, Jorge, eu vou repetir com o Eli, que é o presidente do sindicato, ele é incansável, ele quer porque quer que daqui até o final do ano esteja tudo pronto, a nossa sede campestre, inclusive eu vou ter essa oportunidade que tu vai estar me dando aqui, para falar da minha escolinha de futebol, que eu vou fazer uma escolinha de futebol para filhos de rodoviários, tá? Para tirar aquele rodoviário, os filhos do rodoviário, né? Para estarem com a gente juntos também, família
1: bacana.
0: Dele. A gente vai sub-17, sub-13, sub-15, para dar oportunidade para o filho do rodoviário também, para os campeonatos dessas áreas aí.
1: Perfeito, mais uma ótima iniciativa, integrando também, mobilizando os filhos dos rodoviários e aproveitando, né, a sede, que é um espaço maravilhoso lá em Marituba, para cada vez mais promover essa integração dessa classe que, repito, tem uma fundamental importância na nossa sociedade de um modo geral. Cássio, um grande abraço, suas considerações, obrigado, parabéns pelo trabalho, pelas iniciativas valorizando os trabalhadores rodoviários.
0: Jorge, se não fosse o presidente do sindicato, o Wellen Ferreira, nada disso estava acontecendo, né? Que ele é muito forte nessa área, na parte do esporte, saúde, ele se envolve muito. E eu, obrigado pela oportunidade mesmo da gente estar junto contigo. A gente está junto. Se Deus quiser, vai dar tudo certo até o final do ano. As nossas brincadeiras lá na sede campestre.
1: Perfeito. Cássio, obrigado, um grande Jorge. Abraço. Faça o registro também em nome dos demais diretores que têm também um trabalho coeso, né, um trabalho conjunto, promovendo e elevando ainda mais o Sintran. Parabéns.
0: Parabéns, obrigado. Tem os diretores, né? Tem o Del, tem o Nivaldo, tem esses pessoal que estou falando são me ajudam no esporte, o seu Haroldo, tem o Éder, tem o Daniel, tem a Hortência, a Viviane, são diretores da parte da saúde, que é a Viviane. Isso. São pessoas que estão todo mundo junto e unidos.
1: Perfeito, isso que faz a diferença na gestão do Ellen Ferreira. Grande abraço, Cássio, obrigado pela presença, meu amigo.
0: Tá bom, um abraço, meu amigo. Obrigado pela oportunidade.
1: Grande abraço. Bacana. Falamos com o diretor Cássio, diretor de esporte dos rodoviários de Ananindeua e Marituba. Meu caro Fábio Miranda, tem muitas participações. Já já vamos com o doutor Henrique Custódio. Fábio, por que nos fins de semana aumentam, né, os números, né, de infartos, as probabilidades ou a probabilidade de infartos é bem maior no fim de semana. Já já conexão, dicas de saúde com o doutor Henrique Custódio, girando a informação com você agora, Fábio.
2: Isso, falar aqui, Jorge, a gente está falando de futebol pelada, falando de futebol, aí vem logo a mensagem aqui, né? Nosso amigo Garcia, lá do Olaria, rapaz, já mandou pra gente aqui, vai ter o aniversário dele, no dia 2 de outubro, mas a resenha vai ser no dia 18, né? Dia 18 de outubro, onde vai ter aí o desafio dos cinquentões, Olaria e 20 de cada, lá no campo dos rodoviários, lá no Tenoné, comemorando 32 anos aí de existência do Olaria Futebol Pelada, né, a rapaziada lá na Silva Castro, no bairro do Guamá, acompanhando a gente. Por falar em bairro do Guamá, deixa eu mandar um abraço ao nosso amigo Rui Bilota, lá do Barcelona, também do Guamá, acompanhando a gente, também ouvinte assíduo, toda a galera que acompanha a gente, muito obrigado pela essa companhia e também agradecer aí essa galera. E falar também que lá no Acará, agora esse final de semana, tem aí a abertura do campeonato Adelson Lima de futebol pelada. Agora a Copa Adelson Lima de futebol pelada já começa, né, este final de semana com cerimônia a partir das 8 horas e 9 horas já tem o jogo rolando para você lá na comunidade São Lourenço. Todo mundo convidado, então, lá no Baixo Acará. Um abraço, meu amigo Bigodinho de Ouro. Nosso amigo Projoba também, um grande abraço. Grandes desportistas lá no município de Acará. O nosso vereador Adelcinho Lima também, lá do Acará, sempre acompanhando a gente. E é parceiro também do nosso amigo Rai Moraes, viu, meu caro Jorge Anderson? Grande Beleza. Parceiro do nosso amigo Rai Moraes, que está lá em Abaetetuba, mas é parceiro nosso. Está fazendo um grande trabalho aí à frente do INCRA, na Superintendência do Estado do Pará. Um grande abraço, trabalho extraordinário e sempre levando aí a grandes trabalhos para quem precisa, principalmente para a comunidade ribeirinha, meu amigo Rai Moraes. Deixa eu falar aqui rapidinho, Jorge, também... 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
1: Perfeito, 21 horas mais 11 minutos. Já já vamos com o nosso Valmon Alves, está na linha lá direto de Maracanã. Daqui a pouco vamos a Barcarena e daqui a pouco também a Castanhal. Antes, na linha, no nosso quadro Dicas de Saúde, meu caro Fábio Miranda, já temos a satisfação de receber o doutor Henrique Custódio. Dicas para o seu coração. Boa noite, doutor Henrique.
3: Boa noite, Jorge Anderson. Tudo bem? Prazer fazer parte aqui do seu programa nessa sexta-feira à noite. Estamos aí, isso, de pé e à ordem.
1: Perfeito, doutor. E nesta sexta-feira, fim de semana chegando, e como estamos anunciando, você vem justamente para trazer as informações em relação a por que, de fato, né, justamente nos fins de semana, nós temos aí a possibilidade de maiores riscos de infartos na população de um modo geral, e sem dúvida alguma, para tirar também outras dúvidas, o próprio Fábio Miranda tem também perguntas para fazer aqui no nosso programa. Doutor Henrique.
2: Beleza.
3: Perfeito, perfeito. Isso é importante, muito pertinente, essa pergunta e essa chamada de atenção, que é o risco de infarto durante o final de semana, né?
1: Certo.
3: Que a chamada no nosso meio médico, no meio cardiológico, a síndrome do fim de semana, né? Essa síndrome do fim de semana mostrou um estudo publicado na revista British Medical Journal, uma revista da Inglaterra muito importante, muito robusta, mostrou que 300 mil infartos, o pico desses infartos acontece quando? De domingo e na segunda-feira. E onde é que começa o gatilho? Começa na sexta-feira e no sábado.
1: Certo.
3: É o gatilho desse pico de infarto. Foi publicado isso nessa revista.
1: Certo.
2: Doutor, doutor Henrique, eu tenho uma dúvida em relação a gente que está... que trabalha com futebol pelada, né, que fazemos parte desse nicho, né, a gente vê muitos atletas do final de semana, né, que trabalham, que tem aquele estresse durante toda a semana, nos seus afazeres, no seu trabalho, e quando chega no final de semana, ele vai jogar o seu futebol, mas não tem um preparo, não tem uma preparação, não faz muitas vezes um exame, né, não tem um acompanhamento com cardiologista, não tem um acompanhamento com fisiologista, enfim, os profissionais, né, uma nutricionista, enfim, para que ele possa praticar o seu futebol com segurança no final de semana. E qual é a dica que o senhor dá para este atleta de final de semana para que ele possa não correr risco de ter um infarto aí jogando futebol ou após a partida de futebol?
3: Meu amigo, obrigado pela pergunta. o risco é muito grande. O atleta de final de semana, ou seja, aquela pessoa que não faz atividade física nenhuma durante a semana, e a, porque trabalha, não tem tempo, nunca tem tempo, e aí quando chega no final de semana, ele além de fazer uma atividade física considerada de média alta intensidade, é um jogo de futebol, é uma pedra, vai pedalar em grande distância, é, vai correr, ou seja, são atividades de média a alta intensidade, né? Então o risco dessa pessoa ter um infarto é muito grande, né? Então nós temos que cada vez mais chamar a atenção dessas pessoas, dos atletas, como você falou, dos atletas do final de semana, para que elimine esse hábito e comece a fazer uma atividade física pelo menos 3 a 5 vezes por semana, tá? Certo. Por semana. E vamos também, um alerta para esses atletas de final de semana, que quando é que ele tem que... Primeiro que ele não tem que fazer somente final de semana, mas vamos lá, se ele estiver fazendo essa atividade, quais são os sinais de alerta que ele tem que parar e procurar logo um posto médico, um hospital? Quais são aquelas bandeiras vermelhas que a gente chama, né?
1: Certo.
3: Por exemplo, tá fazendo lá, jogando uma bola, e, ou então tá pedalando, é um atleta de final de semana e teve dor ou um aperto no peito, mais de 5 minutos. Opa! Sinal de alerta, bandeira vermelha. Teve falta de ar. Opa! Mais uma bandeira vermelha. Palpitação, ou uma tontura, ou até sensação de desmaio, ou até desmaia. Outra chama red flags, ou seja, bandeira vermelha. Então, esses são os grandes sinais de alerta para essas pessoas e para todos os nossos ouvintes que, ao sentirem esses sinais de alerta, e procurar logo um serviço médico, né?
1: Perfeito.
3: Então, fica essa dica aí.
1: Perfeito, doutor. Queria lhe agradecer. E antes, só para finalizar, até a título de curiosidade, você está passando todas essas orientações, esses alertas, né, os sinais vermelhos aí, como você falou. Né, até que ponto, doutor, já que estamos falando no fim de semana, o Fábio explanou bem, né, sobre o atleta do fim de semana, né, que não tem atividade corriqueira e deixa para fazer aquela atividade intensa, é, justamente no fim de semana. Até que ponto e qual a relação que existe, por exemplo, doutor, já que estamos falando aí do fim de semana e de esportes, o próprio cidadão, o torcedor que vai ao estádio de futebol, que está acompanhando os jogos, já que o jogo de futebol, né, causa, né, aquele palpitar intenso, né, muita gente até extrapola, enfim.
2: Uma emoção, né?
1: Exatamente, futebol mexe e aflora tudo isso. E tem gente que fica no estado, né, altamente...
2: E geralmente, né, doutor, e quem tem já comorbidade, né, como pressão alta, quem já tem problemas cardíacos, né, que fazem tratamento, acompanhamento, essas pessoas, elas devem ter muito mais cuidado por conta dessas comorbidades, como diabetes, pressão alta e outras comorbidades que possam aí trazer aí um infarto do miocárdio, né?
3: Perfeito. Essas... Muito pertinente vocês colocar a questão do futebol, né? Olha, esse final de semana, nós vamos ter jogos do Clube do Remo, jogos do Paysandu, jogos decisivos, onde vai ter um nível de estresse muito grande, né, por parte do torcedor, né? E você imagina isso aí a pessoa come aquele churrasquinho carregado no sal antes de entrar. E não é só um, não, né? É mais de 10 para cima.
1: Aquele gatinho maravilhoso, é verdade.
3: Aquele gatinho maravilhoso, carregado no sal. O sal é muito, muito grande em relação toda semana que a pessoa não come tudo isso.
2: Aí sem falar, sabe, né?
3: O sal é muito, muito grande em relação toda semana que a pessoa não come

0: amarela. Então,
1: isso.
0: Ou seja, você imagina, aí ele esquece de tomar o remédio.
1: Ainda tem isso.
0: Ele para justamente no final de semana. Olha, em torno de 30% dos pacientes não tomam o remédio direito. Esquece um ou dois comprimidos durante o final de semana. Então ele esqueceu de tomar o remédio. Ele está comendo um alimento rico em sal e gordura saturada.
1: Certo.
0: Ele está fazendo uso de bebida alcoólica, às vezes bebidas energéticas. Quando não está fumando, o estresse lá em cima, você imagina, às vezes já veio de uma balada,
1: é.
0: Né? Aí, tá, aí já amanhece, você vai pro jogo depois.
1: O cara já tá virado, né?
0: Já tá virado, então porque agora, antes dos jogos, é uma balada, né? Vários sons ligados, né?
1: Isso. Rock doido e violento.
0: Fica ali naquela resenha.
1: É verdade.
0: Então você imagina, isso é o ingrediente perfeito.
1: É o combo perfeito.
0: É o combo perfeito.
1: Perfeito, doutor. Doutor Henrique Custódio.
0: Então isso são sérvios, como falei, de bandeiras vermelhas.
1: Perfeito.
0: Sinais de alerta. Justamente para que os nossos ouvintes da Rádio Clube, possam cada vez mais tomar cuidado na prevenção cardiológica.
1: Perfeito. Doutor Henrique Custódio, nossa gratidão, obrigado pela sua participação conosco, sempre enriquecedora e levando estas importantes informações, prevenções para a nossa audiência grandiosa da Rádio Clube. Um grande abraço e saúde acima de tudo, não é isso, doutor? Grande abraço.
0: Isso, obrigado, Jorge Andes, pela oportunidade, é um prazer sempre. E uma honra falar sempre aí na Rádio Clube, nessa potência dessa rádio e nesse seu programa, seu do Flávio aí. E parabéns pelo programa, estamos aqui sempre na escuta.
1: Obrigado, grande abraço.
0: Obrigado.
1: Doutor Henrique Custódio, trazendo informações importantes. Tomou remédio, Fábio, tá tudo em dia?
2: Tudo em dia.
1: Pressão
2: de bebê, 12 por 9.
1: Isso.
2: Tranquilíssimo.
1: A minha deu 11 por 7, tá tudo
2: ótimo,
1: lindo.
2: Tá lindo, então.
1: Tá mais calmo do que isso. Impossível. Vamos girar? Tem alguma informação? Vou girar o nosso Valmonzinho. Será que a pressão lá em Marapuani, como é que tá a pressão nesse
2: Vamos
1: momento,
2: ver.
1: Rapaz?
2: Vamos ver como é que tá a pressão e perguntar para ele quantos cachorrinhos de padre ele já assou por lá.
1: É isso. O homem já foi para Maracanã. Alô, Minha Maracanã, mais uma vez girando com você. Vem de lá, Fábio. Aliás, Valmon, eu falei pressão. A Minha alterou tudo aqui, mano.
2: Vem-te embora, Valmonzinho.
1: Enrolei tudo, vamos. Vem-te embora, Valmon.
3: De volta aqui, meu caro Jorge Anderson, mais uma vez desejando boa noite a todos que acompanham sempre esse líder de audiência, que é o top para. Aproveitando para mandar um abraço a essa turma toda aí, Maracanã, nosso querido Mariano lá no Magali Caramelo, nosso querido Ted, nosso querido professor William, toda essa turma que sempre acompanha o top para. Olha só, obra também importante, né? Infraestrutura para facilitar a vida de muita gente. Foi construída uma nova ponte que melhora o acesso entre as comunidades de Cristolândia e São Raimundo do Caripi. A reconstrução dessa ponte que liga as comunidades de Cristolândia e São Raimundo do Caripi representa mais um avanço na melhoria da infraestrutura e da mobilidade na zona rural de Maracanã. A nova estrutura proporciona melhores condições de deslocamento para moradores, trabalhadores e agricultores e demais pessoas que utilizam diariamente esse trecho, garantindo mais segurança e facilitando o acesso entre as comunidades. A Secretaria de Obras e Infraestrutura atendeu uma importante necessidade da população local, que reforça o compromisso da Prefeitura de Maracanã com a recuperação e a manutenção de estradas e pontes do município. Mais infraestrutura, mais segurança e mais acesso para quem vive e trabalha em Maracanã. E é verdade, meu caro Jorge Anderson, porque a gente sabe que o produtor rural às vezes se ressente de ter uma melhor estrada para poder escoar sua produção. E a infraestrutura, trabalhando nesse sentido, recuperando as pontes e as vicinais, facilita a locomoção e o escoamento da produção agrícola nessa região de Maracanã. E ainda assim, aqui falando de Maracanã, tem aquele momento religioso, né?

0: São Miguel Arcanjo segue em peregrinação pelos órgãos municipais de Maracanã. A imagem de São Miguel Arcanjo, padroeiro de Maracanã, iniciou na última terça-feira a peregrinação pelos órgãos municipais, levando uma imagem de fé, proteção e união aos servidores e à comunidade. Os primeiros locais visitados ligados à Prefeitura Municipal foram a Escola Municipal de Ensino Infantil Botafogo e a Secretaria Municipal de Cultura, Comunicação, Esporte e Lazer. A passagem da imagem foi marcada por momento de oração, emoção e confraternização entre os servidores, equipe e, no caso de unidade escolar, as crianças também. A iniciativa integra as celebrações do mês dedicado ao santo e tem como objetivo abençoar os profissionais que atuam diariamente na prestação de serviços públicos e contribui para transformar a vida da população. A peregrinação continuará nos próximos dias, contemplando diferentes órgãos e unidades municipais. Vamos ver aqui rapidamente a programação, dia 17 de setembro, no caso, a Escola Municipal Turina Botelho, foi às 9h45. Hospital Municipal Dr. Raimundo Queiroz de Miranda, dia 18, foi Prefeitura Municipal de Maracanã, às 10h30. Secretaria Municipal de Educação também. A programação reforça a tradição religiosa do município e proporciona momentos de fé, união e renovação para os servidores de toda a comunidade maracanaense. Olha só, é um momento de fé, né? É o padroeiro da cidade. É isso, é muita fé. Aproveitando, mandando um grande abraço ao nosso querido amigo, parceiro, prefeito Reginaldo Carrera. Daqui a pouco eu volto para as considerações finais, meu caro Jorge Anderson. Grande abraço.
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você que está ligado acompanhando a Rádio Clube do Pará, um grande abraço, regularização tributária. Alô, Castanhal, grande audiência e a expectativa, a terceira semana nacional da regularização tributária, agora de 5 a 9 de outubro, ação promovida pelo Conselho Nacional de Justiça por meio dos tribunais em parceria com os municípios. Inclusive, nesse período, os contribuintes que possuem débitos junto à Prefeitura de Castanhal poderão fazer a regularização. Aproveite a oportunidade para ficar em dia com o município de Castanhal. 5 a 9 de outubro, de 8 às 14 horas. É momento imperdível para você. Condições especiais de pagamento e descontos que podem ultrapassar 50% conforme a natureza do débito e as condições aplicáveis. Regularização tributária é na Prefeitura Municipal de Castanhal, na gestão do prefeito Hélio Leite, que por sinal também foi concluído o asfaltamento nas ruas 4, 5 e 6 e todas foram devidamente sinalizadas e receberam iluminação LED. Asfalto novinho no Fonte Boa. Também é saneamento e asfalto na gestão do prefeito Hélio Leite. E lembrando que a Secretaria de Estado de Segurança Pública e Defesa Social realizou a entrega dos novos coletes balísticos para a Guarda Civil e Semutran. Com isso, garantindo mais segurança e melhores condições de trabalho para os servidores. É a parceria, é a Prefeitura Municipal de Castanhal também investindo e agindo na segurança pública em parceria também com a Secretaria de Estado de Segurança Pública. Gestão do prefeito Hélio Leite. É gestão que trabalha, é gestão que leva asfalto, é gestão que traz regularização tributária. Alô, Castanhal, um grande abraço!

E para você que está ligado, nos acompanhando na noite desta sexta-feira, alô Barcarena, também grandiosa audiência, e as finais neste sábado, viu, do Campeonato de Futsal das categorias de base, sub-11, sub-13, sub-15 e sub-17. Uma grande programação neste sábado, a partir das 9 da manhã, no ginásio Professor José Batista dos Reis, em Barcarena Sede. É a gestão do prefeito Renato Ogawa, secretário Pedrinho, investindo no esporte e também no clima de expectativa para as finais do Campeonato de Futsal na categoria de base. E eu lembro também que o projeto Qualificar para Avançar vai começar a nova rodada de cursos profissionalizantes da plataforma EAD da Prefeitura de Barcarena. É grátis, vagas limitadas. Inscrições já desde a última terça-feira, inscrições online no link ou no QR Code. Na verdade, você acessa tudo também, todas as informações pelas páginas oficiais da Prefeitura Municipal de Barcarena Oficial. E a Prefeitura, por meio da Secretaria de Trabalho e Emprego, realizando inscrições online gratuitas para os cursos profissionalizantes disponibilizados na plataforma EAD Qualifica Barcarena. Acesse as plataformas de qualificação, as plataformas, na verdade, da Prefeitura Municipal de Barcarena, e lá você tem todas as informações, como também informações em relação à capacitação, regularização e emissão de carteirinha para manipuladores de alimentos. Ontem, dia 17, tá certo? Na sala do empreendedorismo, você tem todas as informações para você se capacitar, regularizar e também ter a emissão da sua carteirinha. Você, amigo, amiga empreendedor, empreendedora, não perca tempo. Acesse tudo nas páginas oficiais da Prefeitura Municipal de Barcarena. É a gestão que une o nosso povo, na gestão do prefeito Renato Ogawa. Um grande abraço a toda a audiência na nossa Barcarena.

0: Maravilha, 21h36, você tá ligado conosco, um grande abraço. Vamos dar um giro, né, Fábio, no faturamento? Já já voltaremos, reta final do Top Pará, tá todo mundo ligado conosco. Na volta a gente dá os abraços, né, Fábio? Faz os registros, nosso Edson Andrade... Tá girando.
1: Tá lá em São Sebastião da Boa Vista.
0: Grande abraço.
1: Tá lá, só na manhã, pra lá e pra cá, já participou do Festival do Açaí. Né, meu amigo Nilton Menezes, mandando só aquelas balas, né? Vamos ter aí a roda de brega aqui no Top Pará, assim que o nosso presidente Edson Andrade voltar de licença, né? Vamos ter a roda de brega toda sexta-feira, trazendo os principais artistas, cantores do nosso brega paraense, para mostrar aí o seu talento, mostrar a sua música, como sempre o Top Pará já fez desde o seu início, né, Jorge?
0: E vamos marcar para fazer lá do Boteco da Princesa ao vivo, isso, Fábio.
1: Boteco da Princesa ao vivo e também lá do Trapiche.
0: Isso.
1: Né, com o nosso amigo Príncipe da Saudade, né? Também vamos lá estar fazendo lá na Roda de Brega, lá toda segunda-feira tem lá, e vamos fazer bacana. Na sexta-feira ao vivo, tanto do Boteco quanto lá do Trapiche, vai ser muito bacana.
0: Vamos lançar também o Reverendo da Saudade.
1: É, né? O Reverendo da Saudade.
0: Vamos faturar, Fábio. Olha, lá em Bragança, quem está nos acompanhando, o nosso grande Renatinho, grande profissional da educação física, preparador físico também do nosso futebol profissional. Valeu, Renato, junto com a filha Briane, estão em Bragança nos acompanhando. Obrigado pela audiência, junto com o nosso Danilo Augusto.
1: Danilo Augusto, grande DA. Amanhã, grande DA, inclusive, vamos estar na Rádio Bragança, transmissão entre Remo e Santos. Um grande abraço, DA. Deixa eu abraçar aqui também meu amigo DJ Eliésio, também acompanhando a gente. DJ Eliésio, ele vai estar lá daqui a pouco com o Reverendo, lá no Bodega, também com o DJ Betinho. Rapaz, DJ Eliésio já mandou mensagem aqui, daqui a pouquinho vai mandar um lanche aí pra gente, lá da sua lanchonete pra gente.
0: Durante a semana, calça jeans... Camisa por dentro,
1: aquele blazer bacana, aquela gravatinha.
0: Aquele e tal. Livro embaixo do braço.
1: Isso, com certeza.
0: Não chegou pode 18 horas da sexta-feira.
1: Esquece tudo, tudo abandona tudo.
0: Bora faturar, mano.
1: Um abraço rapidinho aqui também.
0: Demais.
1: Pro
0: deixa
1: meu amigo.
0: A bandeira de Israel lá na janela da casa dele, não é isso?
1: De Israel, de Estados Unidos, tudo enrolado debaixo da cama. Mandar um abraço, meu amigo Thiago também. 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Jorge Anderson, 21h40, vamos faturar já, já a gente volta.
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0: Jorge Anderson. Maravilha, 21h46, reta final do nosso programa. Um grande abraço. Vamos pedir uma boa noite do nosso Valmo Alves, direto de Maracanã. Grande abraço. Você acompanhou as informações de Barcarena, de Castanhal. Muito obrigado por essa enorme audiência. E tem o nosso Thiago Palmeira, né, Fábio? Isso. Grande Palmeira.
1: Thiago Palmeira mandou aí a participação dele. Vamos lá, meu caro Nilton Menezes. Vamos falar com ele, com o Thiago.
8: Boa noite a toda a audiência da poderosa Rádio Clube do Pará. Boa noite, Jorge Anderson. Boa noite, Fábio Miranda. Boa noite a toda a bancada e equipe do programa Top Pará. Mais uma sexta-feira, noite abençoada, noite bonita. E venho com algumas notícias e informes. Amanhã acontecerá a grande feijoada do Clube de Engenharia do Pará, que tem como anfitrião seu presidente, Paulinho Colares. Engenheiro Paulinho Colares receberá muitos engenheiros, grandes profissionais do Pará, inclusive o atual secretário de obras do Estado do Pará, Arnaldo Dopazo, que será homenageado como engenheiro do ano. A feijoada é tradicional, muitos anos já acontece, várias edições, muitas pessoas homenageadas, e é claro, só é homenageado quem merece, quem tem trabalho pela engenharia e pelo Estado do Pará. Um grande abraço, parabéns. Amanhã estarei presente para fazer a cobertura para o Jornal Notícia Pará e para a Rádio Clube do Pará e, é claro, ao Top Pará. Um grande abraço, uma boa noite, muito obrigado.
0: Grande abraço, obrigado, Thiago. Nosso Thiago Palmeira, Jornal Notícia Pará. 21 horas mais 45 minutos. 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Vamos dar um giro, meu caro Nilton Menezes. Tá certo? Vamos fechar o programa com a nossa Heloísa Poetisa, direto de Canaã. Tem o nosso amigo Sérgio do Espírito Santo. Grande Sérgio, direto de Portugal, Fábio. O homem está em Portugal, Ilha da Madeira, e vem conosco.
13: Grande Sérgio.
0: Vem de lá, Sérgio.
14: Boa noite, Jorge Anderson.
0: Boa noite.
14: Aqui que está falando o Sérgio Espírito Santo, aí diretamente para o Top Clube Pará, o melhor programa de esporte e entretenimento da Rádio Clube do Pará. Sem clube não há futebol. Estou aqui acompanhando o programa, esse programa maravilhoso. Estou aqui diretamente da Ilha da Madeira. Aqui fui convocado aqui pelo presidente Rui Alves, né?
0: Isso.
14: É Rui Alves, presidente do Nacional da Ilha da Madeira da Primeira Liga. E também vim aqui fazer o acompanhamento, né, dos dois jogadores que foram revelados aí na avaliação aí.
0: É isso.
14: E uma do Tocantins, outra no Pará, né? É, Gustavo Pepe, zagueiro que foi revelado lá em Maracanã.
0: Isso.
14: É, através de um projeto do Jorge Anderson, juntamente com a equipe técnica do Nacional, com o apoio do nosso prefeito, amante do futebol, do esporte, Reginaldo.
0: Isso.
14: É, também esse jogador jogava no clube, no projeto social Boa Esperança, um zagueiro de 1,92m, ambidestro, que é apoiado lá pelo Adelso e pelo Bateria, né? Então, queria agradecer, né? Marcos André também está fazendo uma grande campanha aqui, um jogador revelado lá no Tocantins, meio campo de 1,88m. E já temos um pedido agora, né, Jorge Anderson, para a janela de janeiro, né, que é onde abre as inscrições, para levarmos um zagueiro para a equipe A, um centroavante de área, não de beirada, né, de um mínimo 1,80m, né, para o 78,80m para o time B, e um zagueiro, e um outro centroavante que tenha, seja 2008, vai jogar no time de juniores do Nacional da Ilha da Madeira. Tudo autorizado pelo nosso presidente Rui Alves. Um abraço a todos.
13: Aproveitar para agradecer aqui o nosso amigo Charles Guerreiro, ídolo do Flamengo, do Paysandu, do Remo, treinador vitorioso, que é um dos poucos que sabe fazer a leitura do futebol, né? Que está lançando o Bistrô do Guerreiro, né, Jorge Anderson? Você já esteve lá, já participou. E é isso aí. Vambora. Esperando você aqui em Portugal, Jorge Anderson.
0: Isso. Obrigado, Sérgio.
13: Amigo urbano.
0: Isso, grande Urba também, rapaz. Estaremos novamente, Top Pará também, novamente, agora direto da Ilha da Madeira com o nosso Sérgio do Espírito Santo, em nome de todo o corpo diretivo do Nacional, presidente Rui Alves. Um grande abraço, obrigado pela participação aqui no nosso programa. São 21 horas mais 50 minutos, reta final. E o Top Pará não para, por isso, 92%. Valmor Alves, um grande abraço. Valeu, Valmor. Fechando a sua participação direto de Maracanã, sempre uma satisfação nesta grandiosa audiência também, Maracanã. Valmor.
15: Mais uma vez, boa noite, meu caro Jorge Anderson, voltando para falar, mas antes, a hora daquele abraço, né? Mandar um abraço para a turma que está sempre ligada na Rádio Clube, no programa Top Pará, lá no Abacate do Cruzador, rapaz, uma turma que vai fazer, está fazendo, aliás, um campeonato, e você vai ser convidado, se possível, para estar aqui na grande final, lá no campo Amuadão, olha só o nome do campo, Amuadão, lá na comunidade do Abacate, bem próximo, fazendo parte do Cruzador, que é a zona rural de Marapani. Mandando abraço ao nosso querido Nabal, homem que não perde a programação da Clube, Sargento Freire, homem da Fanfarra Freire, o pessoal do Grupo PG, o Paulinho Gama também, todo mundo sempre acompanhando o programa Top Pará. Agora falando de Maracanã mais uma vez, Maracanã avança no mapeamento socioambiental da zona costeira. Olha só que interessante. A Prefeitura de Maracanã participou da oficina de cartografia participativa realizada em parceria com a Universidade Federal do Pará, UFPA, Universidade Rural da Amazônia, UFRA, e a Secretaria de Estado de Meio Ambiente. A atividade integra o estudo socioambiental da zona costeira do estado, com foco no mapeamento dos ambientes costeiros, dos estoques de carbono e das comunidades tradicionais extrativistas marinhas no entorno do ecossistema de manguezais. Representantes da Secretaria Municipal de Turismo, Secretaria Municipal de Meio Ambiente, Secretaria Municipal de Agricultura, Diretoria de Pesca e Defesa Civil e EMATER estiveram presentes, contribuindo com conhecimento e informações sobre o território e as comunidades locais. O trabalho também reúne informações sobre áreas de risco, vulnerabilidades socioambientais e características das comunidades locais, contribuindo para ampliar o conhecimento sobre território e fortalecer o planejamento, a prevenção e a gestão territorial do município. A iniciativa fortalece a produção de conhecimento sobre a zona costeira, valorizando os saberes das comunidades tradicionais e contribuindo para o planejamento e a conservação dos manguezais e a gestão sustentável dos recursos naturais. É isso, a gente tem que cuidar da nossa natureza. Você não gosta de comer um caranguejo? É, gosta de comer um turu? Então, esses manguezais têm que ser preservados. É isso, a importância de valorizar e conhecer exatamente todo esse ambiente. Meu caro Jorge, eu vou ficando por aqui dizendo que na sexta-feira o programa Top Pará será ao vivo do município de Maracanã, onde acontecerá uma grande regata e nós estaremos lá acompanhando. Um grande abraço, meu caro Jorge Anderson. Até sexta-feira. Tchau.
0: Tá certo. Valeu, Valmor. Grande abraço. Até a sexta-feira. Alô, Minha Maracanã. Um grande abraço em nome do nosso querido Reginaldo Carrera. Muito obrigado pela audiência. Da mesma forma, em Castanhal. Tá certo. Sempre com o nosso querido Hélio Leite e audiência Totão e Barcarena. Alô, equipe do nosso Renato Ogawa e toda a audiência com as informações também no Top Pará. Já na reta final, em nome também da nossa Federação dos Povos Quilombolas da Amazônia, Fábio.
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0: Perfeito, valeu, Fábio, grande abraço, até a próxima, Fábio.
1: Beleza, final de programa, sexta-feira estaremos de volta com você. Mandar um abraço aqui ao meu amigo DJ também, rapaz, está comigo aqui sempre acompanhando, meu amigo DJ Eliezer, está lá na Ceasa, rapaz, está trabalhando, mas daqui a pouco vai estar lá no Bodega tocando junto com o DJ Betinho lá na Bodega. Um grande abraço então, Eliezer, um grande abraço a todos, um grande abraço você que esteve com a gente conectado, ligado aqui nos 106.9 na internet, no nosso aplicativo, na internet, ligado na Clube 106.9. Sexta-feira que vem estaremos de volta com o nosso Top Pará, nas sextas mais tops do Rádio Paraense. Valeu, galera!
0: Valeu, grande abraço, Fábio. Faltando 3 minutinhos para as 10 da noite, vamos fechar com a nossa Heloísa Poetisa. Valeu, Nilton Menezes, na mesa de áudio. E prepara aí o dia em que a terra parou, Raulzito, para fecharmos o nosso Top Pará. 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Grande abraço, nosso amigo Fábio Salimos, doutor Loredan lá em Altamira está nos acompanhando, a todos os amigos da Norte Malhas, também do Laboratório São Lucas, lá do Baratão, no Aurá, no Distrito e no Par, galera acompanhando em peso, enfim, muito obrigado pela enorme audiência aqui na Rádio Clube do Pará, meu amigo Everaldo, na Grão Expresso Cafeteria, também sempre nos acompanhando, o nosso carinho, a nossa audiência. Heloísa Poetisa, a nossa poeta maravilhosa, uma das mais premiadas poetas do estado do Pará, Fábio.
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0: 4 categorias, mais de 10 mil reais em premiações, vai ser diferenciado X1, inédito, a grande competição aqui em Belém do Pará. Valeu, Fábio, grande abraço, a nossa Heloísa poetisa, trazendo e fechando. Alô, meu amigo Heleno, alô, meu amigo Carlos Magno e toda a audiência do Top Parada Rádio Clube, muito obrigado, 92% de audiência na capital, no interior, no Pará, no Brasil e no mundo. Um abraço, Pará. Boa noite, Brasil!

0: de Heloísa Poetisa de Canaã dos Carajás, O Voo Azul da Poesia. Todas as manhãs, e novamente ao entardecer, a arara azul rasga os céus de Canaã dos Carajás, deslizando soberana pelos ventos, enquanto espalha seu canto como uma canção de alegria que desperta a natureza. Lá do alto, contempla os raios de sol dançando entre as copas das árvores, iluminando as cores que narram a história desta terra. Suas penas parecem carregar a própria identidade de Canaã. O azul intenso de suas asas espelha a imensidão do céu. O amarelo que adorna seu pescoço lembra as riquezas minerais escondidas no solo. O negro de suas garras evoca a força das roças ferruginosas. E o verde das árvores onde repousa celebra as serras, a floresta viva, a majestosa Samaúma, guardiã da Amazônia, que ergue seus galhos como braços acolhendo a vida. Entre as pedras antigas das terras, seu olhar encontra também a delicada flor de Carajás, pequena joia da natureza que floresce desafiando o tempo e a adversidade, revelando que a verdadeira grandeza também habita a delicadeza. De asas abertas, a arara azul desenha caminhos no infinito. Seus gritos ecoam pelos céus de Canaã dos Carajás, enquanto seu voo risca o firmamento como se escrevesse versos invisíveis, transformando o horizonte em uma imensa e majestosa poesia azul. E enquanto voa livre, leva consigo a alma desta terra, a força das serras, a esperança de seu voo e a eterna beleza da Amazônia, fazendo com cada amanhecer um poema e de cada entardecer uma obra-prima da criação.
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0: Alô, amigos da Amazônia, aquele abraço, boa noite. Belém do Pará, 22 horas e 12 minutos. 10 e 12 da noite no ar, a partir de agora aqui na Clube do Pará, 106.9 FM. Mais uma edição do Campeoníssimo. Programa que tem a marca, tem a grife, padrão, bola de ouro, comando, liderança do que vale, quanto pesa. Comigo na mesa de áudio, ele, Newton. A fera, o ferinha, é Newton Menezes. O pombo não tem vez nessa noite. Não. Paulinho, não tira Paulinho nos gestões, afinal de contas, pombo. Tá de férias? De novo? Égua. Mas ele volta? Ele volta? Ah, tá certo então. 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
1: Remolcado. Coletiva pronto hoje à tarde no Mangueirão. Encerrou preparativos ao comando do técnico Carpini. Muito treinamentos variados nas cobranças de escanteios, que passa a ser opção de gol. Vitor Bueno volta como titular, como falso 9 para surpreender o adversário. Os relacionados estão concentrados em um hotel 5 estrelas da cidade. Ingressos passando de 15 mil, caminhando para os 20 mil antecipados. Vitor Bueno é o nosso convidado de hoje. Daqui a pouquinho, o meu convidado e o noticiário completo do Clube do Remo, aqui nas últimas, meu caro Magno Fernandes.
2: Paixandu! Fez um bom treino hoje pela parte da manhã no centro de treinamento e o time já está bem encaminhado para encarar a equipe da Inter de Limeira na próxima noite de domingo, a partir de 18 horas no estádio da Curuzu, Caldeirão Alves Celeste. Atacante está treinando bem, mas deve entrar no jogo no decorrer da partida. Mudança no meio de campo. Marcinho recuperadaço à disposição do técnico Mazola Júnior, que vai para sua estreia na partida de domingo contra os paulistas. Zaga deve mudar também, assim como outro compartimento do time. E a dúvida nesse ataque do time do povo paraense, do gigante pela própria natureza. Daqui a pouco vou trazer o preparador físico para conversar com a gente. Ele que chegou, está fazendo parte da comissão técnica e está com vontade. É outro que conhece muito bem o Paysandu. Trata-se do Rony Silva, preparador físico que está de volta ao estádio Leônidas Sodré de Castro. O Caldeirão, a Curuzu, é ele que conversa com a gente daqui a pouco, aqui nas últimas. Para mim, para você, para todos nós, belo programa e boa apresentação para você, Magno.
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1: Rodada do final de semana com definições na Série 3 estadual. José Ângelo Miranda participou de evento na Confederação Brasileira de Futebol. Federação divulgou o manual para o circuito paraense do futebol de base. Novos procuradores foram nomeados no Tribunal de Justiça Desportiva do Estado do Pará. Já. As novidades da FPF aqui nas últimas do esporte.
4: Chegando por aqui com os destaques do Banco de Informações, aqui dentro das últimas do esporte, onde falaremos sobre a Copa do Brasil, mas não a desse ano, que ainda está aí nas suas semifinais, e sim na Copa do Brasil de 2027, que terá um modelo novo de transmissão para trazer mais interatividade e também padronização para a competição. Daqui a pouco eu trago tudo que vai mudar tudo que teremos na Copa do Brasil do ano que vem, para tentar reformular aí o campeonato, que vai ficar cada vez mais rico. Falando em rico, vou falar do Cristiano Ronaldo, que vai comprar o clube onde ele joga. Pois é, estão rolando reuniões de cúpulas e tudo mais para o Cristiano Ronaldo se tornar dono do Al Nassr. E aí, meus amigos, dono e jogador. Vou tratar dessas, outras e muito mais aqui dentro das últimas, que só está começando.
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6: De volta no seu rádio, 22 horas e 18 minutos, 10 da noite mais 18. 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Volte à marca dos campeões. Nilton, bora faturar. Na volta tem mais aqui no Sonzão da Clube.
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3: Tô de volta no seu rádio, 22 horas e 24 minutos, 10 da noite, mais 24 aqui na capital paraense. Sextou, seu Nilton, hoje é sexta-feira. Sexta-feira, dia 18 de setembro de 2026. Pega, já quer vale. Tá chegando dia 20 já, calma, fera. Eu, hein? Isso é culpa do cabelo de ovelha Dolly. Tô te falando. É. Ó, pode mandar tua mensagem, viu? 989-53-1583. 989-53-1583. Mensagem de áudio, mensagem de texto. Aquele velho papo. Fala do teu time. Dá o papo do teu time. Que vai entrar em campo ou amanhã ou no domingo. E, logicamente, né? Com expectativa para esses dois confrontos. Amanhã, 18h30, as emoções de Clube do Remo e Santos. É jogo válido pela 28ª rodada da Série A do Campeonato Brasileiro. Domingo, também, 18h30, as emoções ficam por conta de Paysandu e Inter de Limeira, Curuzu. Terceira rodada do quadrangular de acesso à elite, não, à segunda divisão do futebol nacional. Bola está rolando agora pela Série B do Campeonato Brasileiro, dois jogos. Ceará 2, de virada, Novo Horizontino 1, São Bernardo 1, Atlético de Goiânia 0. É bom ressaltar que já tivemos hoje 1 para o Vila Nova, 0 para o América Mineiro. E o time do Gutinho na massa, rapaz. O time do Guto Ferreira tá na liderança já, viu? É, quem diria, né? Quem imaginava que não seria diferente? Vila Nova tá na liderança, 20, 51 pontos. Time do Guto.

0: Segundo o Novo Horizontino, que está perdendo agora para o Ceará, 50. Terceiro, Juventude com 50 pontos. Quarto, Fortaleza, que ainda vai jogar. Essa é a situação de momento da Série B do Campeonato Brasileiro. É, até peço desculpa por conta da garganta, meio afônico, rapaz. A virose chegou valendo, seu Nilton. Mas vamos levando por aqui. E tem que estar boa para amanhã também, viu? É, amanhã também. Aliás, que o Santos está aqui em Belém, já está concentrado, treinou hoje na Curuzu. É, a Inês de Limeira também já chega amanhã, aqui para Belém do Pará. E as equipes se preparando. Remo Paissandu também realizando os últimos ajustes, já avisando os confrontos da segunda... Não, para os confrontos da primeira e da terceira divisão, da Série A e da Série C do Campeonato Brasileiro. Amanhã, narração de Valmir Rodrigues. E no próximo domingo, deixa eu pegar aqui a escala, quem é que vai estar, Nilton? Próximo domingo, pela Série C do Campeonato Brasileiro, as emoções já... serão todas voltadas, né? A Paissandu e a Inter de Limeira. Com um relato vibrante, categórico e emocionante para avaliar dele. Deixa eu pegar aqui. Do que vale o quanto pesa. Guilherme Guerreiro é quem estará contando os 90 minutos da mais pura emoção do futebol. Então... Guilherme Guerreiro e Carlos Castilho, domingo, amanhã, teremos as emoções de Valmir Rodrigues e Rui Guimarães. Outro ponto a se destacar, é com relação ao Bola na Torre, viu? Tem uma dica, tem um recado aqui para você, torcedor, você que acompanha o Bola na Torre, ele, nesse próximo domingo, excepcionalmente, será à meia-noite. É, exatamente. Coloque na tua agenda, por um ajuste de programação da RBA TV, o Bola na Torre, ele vai ao ar no próximo domingo. À meia-noite, após a jornada, teremos o Balanço Geral, com o Geraldo Bezerra, e só meia-noite, aí, o Bola na Torre. 22 horas mais 30 minutos, 10h30 da noite, você ligado aqui na Clube nesta noite de sexta-feira. 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Volte a marcando os campeões. Galera já mandando mensagem. Boa noite, Magno. Remo tem que se preparar no que vem para a Série B. Égua. Ivan Álvares da Pedreira. Ele foi profundo, né? Magno, boa noite, Faustino César, da Vila São Paulo, em Bujaru. Tô ligado aqui nas últimas... Não, Faustino, né? Da Vila São Paulo, em Bujaru. Tô ligado aqui nas últimas do esporte. Faustino Pereira. Acho que eu confundi aqui, mas tudo bem. Abraço, amigo, boa noite pra você. Magno, boa noite, que Deus abençoe. Seu trabalho, obrigado, amigo. Aqui é o Nilson, das Águas Negras de Coraci. Beleza, beleza pura. Valeu, mano. Abraço pra você. Obrigado pela companhia. Magno, boa noite. Que Deus te abençoe. Sempre. Dino Menezes falou hoje que o time é o mesmo. Então, ele dispensou o treinador. Pra que contratou jogadores que tem mais? Vai entrar esse Thiago Cardoso. Não, Lucas Cardoso. E o Bruno Bispo. É sinal de mais uma peia, pelo amor de Deus. Esse Cardoso pegou duas canetas num só lance, ele é ruim demais. Quem manda aqui é o Raimundo Silva. Rapaz, ele levou duas canetadas, valendo mesmo, viu? Acho que até agora é meio perdido. É, deixa eu ver, tem mais aqui gente que mandou uma mensagem pra gente. Cadê, cadê, cadê? Bora lá, mensagem de áudio. 989. Ah, tá aqui. Felipe Tavernato tá mandando mensagem também aqui pra gente. Tá dizendo que ele vai levar o Zé Maria pro jogo do Remo. Leva, leva, mano, leva, mas não traz mais. Vai lá, deixa pra lá. Magno, o Adrian tá mandando mensagem aqui. Amanhã arrancada do Leão para a permanência na Série A. Sou fã do programa. Obrigado, amigo. Boa noite. Quem tá dizendo é o Adrian. Aí, mais um chegando aqui. Magno, boa noite. Me chamo Sérgio Adriano. Tô aqui em Porto Trombetas, município de Oriximiná. É longe, viu? Tô ligado aqui no programa. Líder de audiência. Pra variar, diga-se de passagem, né? Pra variar. Essa nova, poderosa, quem não ouve? Magno, faz tempo que o Valmir não fala, é sal, é sal, é sal. Será que amanhã esse sal vai sair ou ele vai sair salgado? Só o tempo dirá. Aí, sal até fez uma pra garganta. Bora com a galera aqui no Zap Clube também, 989-531-83. Fala aí, torcedor, teu recado.
1: Boa noite, Magno. Boa noite, Paulinho, Luiz e Som.
0: Não, cara. Não é o Paulinho, não, rapaz.
1: Deu a besteira no
0: não.
1: Despombou o pombo daí.
0: Não, não é ele. Não.
1: Ei,
0: tá fora.
1: Alex Animalituba. Ei, Magno, deixa o Zé Maria falar, Magno.
0: Não.
1: Ei, Magno, amanhã é o dia do Leão. Se quiser alguma coisa na Série A ainda. É ganhar amanhã, ganhar do Grêmio, né? Aí dá um fio de esperança pra gente. Outra coisa que eu te pergunto, Magno. Esses jogadores que estão afastados, tem jogadores aí no Remo que...
0: Catarose e o...
1: jogando, tá desde sano. O começo da Série A, não estão jogando. Tem como o treinador aproveitar alguns desses jogadores que estão afastados,
0: né?
1: Aí, só recebendo, comendo
0: e
1: dormindo?
0: Ele.
1: Boa noite.
0: Olha, eu aproveitaria, sim, o Catarose, viu? Aproveitaria. Mas depende muito do treinador, é com ele. Bora lá ter mais um, 10h34 da noite. Fala aí, torcedor.
2: Boa noite, Magno Fernandes. Boa noite, amigos da clube. Olha, o Paysandu vai reestrear, né, o Mazola agora domingo, né? O Mazola, quando trabalhou aqui no futebol paraense, né, ele se mostrava ser um treinador que ele reforçava muito o meio de campo, né? Normalmente joga com dois volantes de pegada e algumas vezes até com três. Então acho dificilmente, né, a não ser que ele tenha mudado muito essa filosofia de jogo dele, essa mentalidade de jogo que ele tem, né, ele jogar com um meio de campo que o Paysandu vem jogando, com o Pedro Henrique, Caio Melo e Marcinho. Aliás, o Marcinho parece que está até, não sabe nem se joga. Mas mesmo se puder jogar, acho muito difícil, bem provável que esse meio de campo continue. Eu tenho certeza ali que ele vai colocar talvez o Castro ali na função de volante.
0: Uhum.
2: Deve deixar o Pedro Henrique, que é um jogador de pegada. Eu acho que ele deve também colocar aí o Radley ali para compor o meio de campo. Pelo que eu conheço, o Mazola. Agora não sei se ele mudou, de repente pode ser que ele tenha uma outra mentalidade. Mas eu acredito que ele venha com o meio de campo nesse estilo, assim, o jogador mais de pegada. Agora, com relação ao que o Dini falou hoje a respeito do Cleiton Pego, lamento muito, porque o Cleiton Pego era um grande jogador até o mês de maio, junho, já jogando muito bem, mas caiu assustadoramente. Se ele sair realmente, não vai fazer falta pelo que ele vem jogando, mas como o clube não tem peça de reposição, então ele vai acabar fazendo falta. Né? Até porque outros jogadores da posição de ataque do PCB não tão bem, o Tylon entra muito mal,
0: muito.
2: O Tylon é um jogo ou outro, que nem entra, faz uma jogadinha aqui, outra ali.
0: Falta mais ser mais aproveitado.
2: Entrando no decorrer da partida. Então, não sei se o Paysandu, aliás, o Paysandu pode até fazer substituições até antes da quarta rodada.
0: É.
2: Agora, não sei se o Paysandu vai, né, se arriscar, até porque o Paysandu está numa condição muito ruim. Então, eu lamento mais pelo fato do Paysandu não ter nenhuma peça. No Paysandu tem aí o Uruguai, mas o Uruguai é um jogador que joga numa outra faixa de campo, não tem a característica do Pego, não é um jogador de beirada. Aí vamos ver o que vai acontecer, né?
0: Vamos aguardar, né, toda essa situação. Certo é que tem até um esboço, né, de formação. A gente até citou no cartaz. Deixa eu pegar aqui. Um esboço da formação bicolor para essa partida. Com Gabriel Mesquita. Aí Dilson. Pedro Garrerete. Bruno Bispo. E o Renan Castro. Aí no meio campo, com Pedro Henrique, Brian Macapá. Aí tira o Caio Melo. e o Marcinho, Thalisson, Juninho, Ítalo e Lucas Cardoso. Vamos aguardar, né? É, Magno, boa noite. Acredito que o Leão vença essas duas partidas seguidas em casa e voltar para o campeonato. Você acredita ainda no Leão, Magno? Quem fala aqui é o Silas do Juruna. Silas, é o seguinte. Toda mudança de comando técnico, ela é sempre para chacoalhar o elenco. E eu venho falando dessa mudança de comando técnico já no Clube do Remo desde o empate contra a equipe do Atlético. Desde lá. E eu vinha citando o nome do Carpini desde lá, viu? Para quem me acompanha aqui na Rádio Clube e também nas transmissões dos jogos, eu vinha falando. Carpini é um cara que o Clube do Remo está de olho. Carpini é um cara que o Clube do Remo está de olho. Tanto que logo depois da derrota para o Bahia, eu falei aqui na transmissão do terceiro tempo. Bastava o Remo ligar para o Carpini que ele viria. O Castilho até disse, ah não, não sei o que e tal. Falei, cola em mim. No dia seguinte, dito e feito. Só que assim, muda o técnico, mas o elenco é o mesmo. Então o que, que se precisa ser feito? Mudar a atitude dos jogadores. Se eles acreditarem em si, ok. Se não, meu amigo, pode trazer até o Ancelotti pro Remo, não vai dar jeito. Bora lá, 10h38, tem mais um, fala aí.
3: Boa noite, Magno. Boa noite a todos os ouvintes da Rádio Clube. E Magno, amanhã é o momento de separar os homens dos meninos, entendeu? Esqueceu o que ficou para trás, novo técnico, entendeu? Vamos para cima, sem covardia, entendeu? Sem fazer corpo mole. Vamos para cima do Santos. Amanhã define tudo, entendeu? Amanhã ou é a arrancada ou é a derrocada do Clube do Remo, entendeu? Boto muita fé que todos assumirem o seu erro, corrigir os seus erros, entendeu? Porque não adianta vir querer colocar só culpa em técnico, em diretoria, a culpa é de todos, entendeu? Todos. E os jogadores se conscientizarem da grandiosidade que é o Clube do Remo, entendeu? Então vamos lá, nós estamos na Série A, entendeu? Não é negócio do cara vir fazer aquele joguinho de Série B, não. É Série A, entendeu? Um abraço aí pro meu amigo Carlos Moreira, do bairro do Denoné.
0: Valeu, amigo, um abraço pra você. Vou com mais um. Fala aí, torcedor.
4: Eu achei que o Paysandu, ele demorou muito a vir, entendeu? Eu sei que o menino que estava aí, o treinador, entendeu tudo, cara, né? Enfim, todo mundo sabe que o time é limitado. Não adianta a pessoa, por exemplo, o cronista vir dizer que o time do Paysandu é bom, todo mundo sabe que não é. O Paysandu é limitadíssimo. Acho que o Paysandu era para ter feito uma contratação boa. Ele sabia que ia entrar o quadrangular. E o quadrangular é muito difícil. Muito quando a gente tem um time ruim, como é o time do Paysandu. Foi torcedor, mas fica admitindo que não é ruim. O time é limitadíssimo. Né? Aí está nessa situação. Para mim, do ponto de vista, acho que não sobe. Não sobe porque demoraram muito a contratar. E quando contrataram um jogador ruim. Jogador que não vai servir o time. Esse é o meu ponto de vista. Posso estar até errado, posso queimar minha língua. Mas o Mazola vai fazer a mesma coisa do outro também. Tu é ser sacramento, torcedor do Paysandu.
0: É, bora lá com mais um. Fala aí, torcedor.
5: Boa noite, Magno Fernandes. Aqui é Marcos de Ananindeua, o rei de copas, o maior do norte, o lobo malvadão, o super papão. Magno, eu não joguei a toalha, confio, eu acredito até o último suspiro que o nosso Paysandu, o Paysandu maior do norte, vai conseguir esse objetivo aos trancos e barrancos. Domingo começa essa arrancada aí. Domingo o Paysandu vai ganhar da Inter de Limeira, tá? Score mínimo. Gol de peito, sofrido. Vai ser uma partida.
0: Opa!
5: E o jogo de volta lá em Limeira, vamos conseguir. Magno, não joguei a toalha. Vai dar tudo certo. vai dar tudo certo, tá? Eu acredito até o último suspiro, até o último minuto o Paysandu vai conseguir esse objetivo final aí, que é o acesso, tá ok? Uma ótima noite a todos e fiquem com Deus.
6: Valeu, amigo, abraço, bora com mais um. Fala aí, torcedor.
7: Fala, Magno, boa noite. Valcir Castanhal, torcedor do Papão. Eu tô acreditando, Só que ele já começou, acho que, não sei não, né? Ele é o treinador, mas botar o Bisco pra jogar na zaga aí. E o Dinho, tava escutando aqui uma entrevista do Dinho, que disse que o Massinho tava com uma lesão, não sei o que, muscular. Ia ser difícil ele jogar. Eu já vi aqui uma escalação que ele tá no jogo. Será que o Mazola vai botar o cara pra jogar meia boca? Mas eu tô acreditando, agora fiquei meio triste aí com o cara que vai narrar, né, cara? Mas eu vou pedir muita força aqui pra Nossa Senhora de Nazaré pra dar tudo certo. Boa noite, bom trabalho.
6: Boa noite, rapaz. Ei, rapaz, o chefe, é doido, né? Bora com mais um, fala aí, torcedor.
8: Boa noite, Magno Fernandes. Tudo tranquilo?
6: Fala, mas estamos baqueando, mas lá.
8: Aqui é a Demi Ferreira. Aqui é a Nanideua City, na Labuta. Mas é o seguinte, amanhã é remissante. É 18h30, é isso? Me corrija se eu estiver errado.
6: Vulgo 18h30 da tarde.
8: Não vem, né?
6: Ou da noite.
8: É pra vir, que é pra ver essa vitória do Leão aí, dessa forma. Vai ser diferente agora, estreia do Carpini. Já no gramado, já o Carpini, né? Estreia oficial aí.
6: Já, já.
8: Fez a mudança, né? O Alex Manga, né? Vai jogar como titular, porque o Jajá
6: não,
8: tá...
6: Não, é ele.
8: Tá contundido.
6: Não, né? É ele.
8: Vai jogar tão cedo, então...
6: Não é ele.
8: A bola da vez é pro Alex Manga, né?
6: Não é. Não
8: então,
6: é.
8: Tem tudo pra dar certo aí. Vamos à vitória. Eu creio que 1-0. É 3 pontos seguros aí. Beleza?
6: Valeu, abraço, mas não é o Manga vai titular não amanhã. Bora com mais um, fala aí, torcedor.
9: Boa noite, Magno Fernandes. Sou o Maurício Moraes de Marituba. A expectativa é do jogo do Leão amanhã contra o Santos. Vamos pra cima, 2-0 pro Leão. Vamos fritar esse peixe aí. Vamos fritar esse peixe, cozinhar ele.
6: Opa.
9: Então assar ele.
6: Opa!
9: Certo? Vamos tirar a forra da Copa do Brasil. Espero que Thiago Carpini, né?
6: Isso.
9: Coloque um time competitivo pra vencer amanhã. É isso aí. E vamos jogar bem amanhã, se Deus quiser. Um abraço, boa noite e até a vitória.
6: Valeu, abraço. Vou com mais um. Fala aí, torcedor.
5: Boa noite, Magno Fernandes.
6: Esse já foi, já foi. Bora faturar, Nilton. Na volta tem mais aqui nas últimas.
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0: De volta no seu rádio aqui na Clube, 10 da noite, mais 51 minutos. 22h51 na Poderosa, você ligando aqui nas últimas do esporte. Bora seguindo com a galera. A galera participando, interagindo aqui conosco, 989-53-1583, 989-53-1583. Fala aí, torcedor.
7: Boa noite, Magno. Boa noite, amigo operador. Que Deus esteja com você.
0: Amém.
7: Magno, só me confirme uma coisa aí.
0: Manda
7: eu
0: lá.
7: Cheguei hoje à tarde, já peguei o final já do noticiário do Paysandu, mas eu vi, parece que... confirmar o Bruno Bispo como titular.
0: Exatamente.
7: Jogando no Paysandu, é isso?
0: Exatamente.
7: E confirme isso aí.
0: Só tem ele na zagueiro canhoto.
7: E pensei que estava sonhando, é isso?
0: É isso mesmo.
7: Por quê, meu amigo? Pelo amor de Deus.
1: Mas tudo bem, vamos lá. Eu espero que eu tenha me enganado. Eu acho que eu escutei mal.
6: Não, você ouviu certo. Tomara
1: a Deus que consigamos a vitória. É fundamental essa vitória. 1-0, 0-0, mas ganhar esse jogo de qualquer maneira. E outra coisa, tinha que entrar logo com o centroavante, testar logo ele. Então entrava, graças a Deus, o Marcinho, né? Parece que já está recuperado, vai jogar. Colocava o moleque também, tem. O Cucri, tem, no meio de campo. Tem. Tirava o Pedro Henrique e o Caio Melo desse time aí também. Colocava o Castro como volante. É a minha opinião, tem. Então aqui, amigos, fiquem com Deus. Carlos Corrêa dos Jurunas, o super papão. Um abraço.
6: Valeu, seu Carlos, abraço. Bora lá com mais um. Fala aí, torcedor.
2: É, Magno, boa noite. Aqui é de São Miguel do Amor, Jorge Emanuel.
6: Fale.
2: É, Magno, eu estou querendo crer que com essa mudança de comando técnico, o Paysandu vai voltar a jogar o que sabe. Porque ninguém desaprende a jogar futebol. O Paysandu, eu lembro que no primeiro semestre jogou muita bola.
6: Sim.
2: Jogava muito. Sim. Era uma disputa de quem fazia mais gol, pô. Era o Pega, Lucas Cardoso, era o Juninho, era o Tito, todo mundo. Jogar para ganhar jogo. Depois houve essa queda que eu acho que tudo foi ainda devido àquele afastamento do Castro, que veio afetar todo o time. E a partir daquele momento, o treinador não tinha mais como ficar no Paysandu na época, tinha logo antes. Então eu estou acreditando muito no meu papão, viu? Acho que nós vamos fazer 10 pontos nesses 12 e vamos chegar.
6: Ó, 3 vitórias e um empate aí, né? Tá dizendo. Bora lá com mais um, fala aí.
3: Boa noite, Magno Fernandes.
6: Opa, boa noite.
3: Não está mais podendo falar do outro, né? Isso?
6: Não, tu é seu fala ou teu?
3: Aqui na rua também. A galera tá só fazendo becinho pro outro aqui, não tem mais aquela pressão.
6: Ah.
3: Será que vai ficar assim até o fim dos campeonatos, Magno? Não vai ter mais a brincadeira da encarnação. Sabe?
6: Fala do teu.
3: Uma pena, né?
6: Fala do teu.
3: Tomara que melhore os dois aqui. Ah. Pode ter mais uma pressãozinha daqui. Se divertir até o término das competições. 2026. Leandro Costa aqui da Foz do Rio Camará.
6: Valeu. Fala do teu. É 10h54. 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Bora seguir aqui com a galera participando, interagindo também conosco, 10h54 da noite, fala aí, torcedor.
4: Olá, Magno Fernandes, tudo bem? Boa noite, é o Adson Pinheiro aqui do Bairro da Pedreira.
6: Fala, mano.
4: É como eu falei agora pra você aí na mensagem de texto. Amanhã é uma grande arrancada, é o início da arrancada do Clube do Remo, a permanência do primeira divisão, entendeu?
6: Sim.
4: Vamos pra cima do Santos, não vai ser um jogo fácil, né? Porque o Neymar tá batido, não veio, né?
6: Não veio.
4: E fazer. Vamos pra cima do nosso, esses jogadores aqui estão aí mesmo. Vamos pra cima e ganhar esse jogo aí pelo menos de 1-0. E ganhar esses 3 pontos aí pra ir pra cima aí dessa arrancada, entendeu? Já era para ter vindo já, contra o Atlético Mineiro, já era para o Capim já ter vindo, né?
6: Mas
4: a diretoria, ela é, sabe como ela disse, eu não vou dizer medíocre, eu vou dizer amadora, né? A gente não pode ofender ninguém, né? É uma diretoria amadora, pois é. Tranquilo, mas agora seja o que Deus quiser, vamos para cima usando a fé da Santinha aí, né? Como todos os nossos acessos aí, e para cima aí e permanecer, né? Temos 11 jogos, dá pra fazer, pra ganhar esses 7 jogos aí e matar o resto, viu? Vamos pra cima, Leão. Um abraço, boa noite, Marinho Fernandes. Fique com Deus aí.
6: Valeu, amigo, abraço, boa noite pra você. Bora com mais um aí, fala, torcedor.
8: Boa noite, Magno Fernandes. Aqui.
6: Já foi ele, né? Já foi.
22: Boa noite, Magno Fernandes. Sou eu, Maurício Moraes de Marituba.
6: Fala, Maurício.
22: Expectativa do jogo do Leão amanhã contra o Santos.
6: Sim.
22: Vamos pra cima, 2-0 pro Leão.
6: Ó, tá empolgado.
22: Vamos fritar esse peixe aí. Vamos fritar esse peixe, cozinhar ele.
6: Rapaz, então, esse peixe tá frito de novo já, né?
22: Certo? Vamos tirar a forra da Copa do Brasil. Espero que Thiago Carpini, né? Coloque um time competitivo pra vencer amanhã. É isso aí. E vamos jogar bem amanhã, se Deus quiser. Um abraço, boa noite e até a vitória.
6: Aliás, que um provável time do Remo, né, para amanhã, ele foi testado hoje, né, com o Marcelo Rangel. Aí a volta do Marcelinho, Marlon Chamba e Marlon Matheus, Zé Wellison, Pico, Zé Ricardo, Vitor Bueno, Galeano e Tagliari. Vou lembrar que o Jajá tá lesionado, tá fora do jogo, não vai poder entrar em campo. Mike também tá fora. O Matheus Felipe também tá fora por suspensão. Por questões contratuais, nem o Patrick e muito menos o Zé Ivaldo também não poderão jogar. Tem mais? Tem. Fala aí, torcedor.
5: Boa noite, Magno. Boa noite a todos os ouvintes da Rádio Clube. E, Magno, amanhã é o momento de separar os homens dos meninos, entendeu? Esqueceu o que ficou para trás, novo técnico, entendeu? Vamos para cima, sem covardia, entendeu? Sem fazer corpo mole. Vamos para cima do Santos. Amanhã define tudo, entendeu? Amanhã ou é a arrancada ou é a derrocada do Clube do Remo, entendeu? Eu boto muita fé que todos assumiram o seu erro, corrigir os seus erros, entendeu? Porque não adianta vir querer colocar só culpa em técnico, em diretoria, a culpa é de todos.
6: Também, tem esse detalhe.
5: Todos. E os jogadores se conscientizarem da grandiosidade que é o Clube do Remo, entendeu? Então vamos lá, nós estamos na Série A, entendeu? Não é do cara vir fazer aquele joguinho de Série B, não. É Série A, entendeu? Um abraço
6: para o meu
5: amigo Carlos Moreira, do bairro do Denoné.
6: Valeu, Carlos. Abraço para você. Os últimos aqui. Bora lá. Fala, torcedor.
9: Boa noite, Magno Fernandes. Aqui é o Paulo Sérgio Escuraci. Magno,
6: fala,
9: se o Paysandu, a minha opinião, se o Paysandu ganhar o jogo domingo, acho que a gente chega, cara. Porque aí dá um...
6: Dá motivação,
9: um
6: né?
9: Um choque, né, nos
6: sim,
9: caras.
6: Sim, sim, sim.
9: Com certeza que domingo eles vão correr com o Mazola, né? Não vai ter aquele sono que tinha com o técnico.
6: Eu te defendo.
9: Que era um sono, meu, no meio campo. Aquela zaga, o meio campo, o ataque, um sono. Dois atacantes não deram um chute no gol. Acho que tem que mudar... Acho que tem que entrar com o Cucri aí, o centroavante aí, pra dar um calor nessa zaga aí da Inter, né? Porque elas já vieram aqui, já veio aqui, ganhou o jogo e vai querer vir pra levar os três pontos de novo.
6: De novo, e tem que ganhar também eles lá, tá sem ganhar.
9: Com tudo pra... Não de qualquer jeito, né? Mas jogando bola, com vontade pra vencer o jogo. Boa noite, Magno.
6: Valeu, vou com mais um, fala aí. Deixa eu ver as... 22:59, tem mais gente chegando aqui, querendo participar, querendo interagir. Dá teu recado, fala, torcedor.
11: Boa noite, Magno Fernandes, quem está falando é Jaime Pacheco aqui de Atlanta, Estados Unidos. Magno, eu penso que amanhã, se o Remo entrar com a mesma disposição, com a mesma garra, com a mesma vontade que jogou contra o Curitiba, tenho quase que certeza que o Remo vai conseguir essa vitória. E aí, se continuar desse jeito, o Capini tirar esse leite de pedra deles, né, dando um pouco mais de organização e também a bola começar a entrar, acredito que o Remo possa dar uma arrancada, uma permanência da Série A. E espero que realmente eles consigam jogar como eles jogaram contra o Curitiba. Porque o Santos vem desgastado, tem vários desfalques.
6: Isso é fato.
11: O Remo tem que aproveitar essa oportunidade. O cavalo não passa selado duas vezes.
6: Não mesmo.
11: Então o Remo tem que aproveitar, os jogadores têm que estar conscientes disso. No jogo contra o Bahia, eu vi jogadores que não estavam correndo, pareciam que estavam fazendo corpo mole, meio que
12: sem vontade, né? Melhorou um pouco no segundo tempo. O primeiro tempo foi horrível. Então, o Carpinho realmente põe a gente para correr, para jogar com vontade, acreditar na gente mesmo, que se fizer o mesmo jogo que fizeram contra Curitiba, tenho quase que certeza que o Remo vai sair vencedor. Um abraço, uma boa noite, um bom programa.
6: Valeu, amigo, abraço, boa noite. Noite. Vou com mais um, boa noite.
13: Vindo aqui o comentário aqui do rapaz aí, né? Ele disse aí que a gente tem que admitir, né, que o nosso time é ruim.
14: Tranquilo.
13: Nosso time pode ser ruim. Mas um remista falar em admitir, cara, um remista que ele não tem mais título, ele não tem nada mais que nós, e ele não admite que eles são menor. E aí? Como é que fica a questão aí?
6: Só digo uma coisa, fala do teu time. Só isso. Só isso. Ai, garganta até coça, rapaz. É, tem mais. Fala aí, torcedor. Às 20 e 3 horas e 12 minutos. Eu tenho aqui, mas. Deixa eu pegar aqui. Pera aí, bora lá. Vou com os dois, os últimos. Tem que mandou muito tempo. É. Não dá, tem que cortar o tempo. Vem aqui, fala, torcedor!
15: Alô, Márcio Fernandes, boa noite, meu pesado.
6: Oi.
15: Ô, Márcio.
6: Oi.
15: Rapaz, eu tô com saudade daquela velha interação da torcida. Mas isso aqui, isso é longo, já vem do Leste, Tulinho. Os dois, o Paysandu e Remo, são alegria do Pará. Que o torcedor, o senhor melhor torcedor do Brasil, viu? Essa torcida Remo e Paysandu, o senhor não existe igual. Inclusive, elas participam no jogo do Tulinho. Agora, essa interação, eu acho que deve até, era legal quando tinha interação da torcida. E basta as pornografias, não. Tirar as pornografias, mas a interação é ótima. Da audiência. No começo você gostava também, que você sorria, essa brincadeira de torcedor. É, não proíba, não. Deixa como está, você fica melhor. Sandoval aqui do Parque Oriente. Boa noite a todos.
6: Sandoval vai dar bagunça, né, Sandoval? Deus está vendo, Sandoval. Estamos de olho, Sandoval. Tô gostando da bagunça, né? Bora faturar, Nilton. Na volta nem mais aqui na Poderosa.
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4: De volta no seu rádio, vamos iniciar o giro, começando por onde, Nilton?
5: Remo!
4: Fala, ranqueado!
6: Paulo Cacheado!
7: Boa noite, um grande abraço, meu caro Magno Fernandes. Um abraço a todos ligados aqui na poderosa Rádio Clube do Pará. É o Timão campeão do rádio, firme e forte. A partir de amanhã, começa uma nova caminhada para o Clube do Remo. Começa a era Thiago Carpini, o leão azul paraense que se prepara para esse jogão de bola. Aliás, 2 dias apenas de treinamento ao comando do Carpini. Hoje o Clube do Remo foi para o Mangueirão. Palco do espetáculo de amanhã às 18h30, Clube do Remo Santos, a primeira partida do técnico Carpini. Hoje o trabalho bastante movimentado no Mangueirão, jogadores foram para lá, técnico teve toda oportunidade de treinamento, né? Exigiu. E um detalhe importante, Magno, jogadas de escanteio, rapaz. Olha só, não tinha isso com o técnico Condé. E agora o Remo começou, né, a buscar fazer gols, né? São as mesmas peças que estão aí, porque o Carpini não trouxe nenhum jogador, mas com várias opções agora de procurar o caminho do gol. Essa que é a grande realidade. Cobrança de escanteios, corre para o cabeceio, o Marlo, o Chamba, os jogadores que são altos, que são bons no cabeceio, procurando sempre o caminho do gol. Quando tiver uma falta próxima ao setor defensivo do adversário, o escanteio, né? Outro tipo de cobrança de escanteio, aquela bola curtinha, aparece alguém para alçar a bola na área. Tudo isso foi treinado no segundo dia de trabalho do técnico Carpini, que tenta, juntamente com seus jogadores, encontrar uma saída, encontrar as vitórias para quebrar esta sequência negativa que tem o Clube do Remo. De 7 jogos nesta competição e nenhuma vitória até aqui. Isto é preocupante, mas não é desesperador. O técnico já falou isso com os atletas, naturalmente isto vai acontecer. Falando ainda mais do trabalho de hoje à tarde do Mangueirão, ele tem esta formação que ele deve confirmar amanhã, uma hora antes do jogo, pela perspicácia do repórter. Marcelo Rangel no gol, Marcelinho, Marlo Chamba e Marlo Matheus, Zé Welison, Léo Pico, Zé Ricardo e Vitor Bueno como falso 9. Lá na frente, Galeano e Tagliari. O Pikachu também treinou muito bem e ele, de repente, pode também aparecer com Galeano ou com Pikachu lá na frente. Muito bem explicado para você, ouvinte aqui da poderosa Rádio Clube do Pará. 23 jogadores estão relacionados, são no quadro 24 porque tem mais um goleiro, né? 24 jogadores relacionados para este jogo já estão em um hotel da cidade. E o fenômeno azul, rapaz, é impressionante aí, caminhando já para 20 mil torcedores. Impressionante esse torcedor do Clube do Remo, que um dia eu chamei de fenômeno azul, a maior do norte do Brasil, porque os números não mentem jamais. 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Olha, 5 jogadores estão fora, sem condições de jogo amanhã, tá? Por isso não concentraram. Estou me referindo a Zé Ivaldo e Patrick, com vínculo com Santos, a força do contrato. Por isso não vão para o jogo. O Mike, que se recupera daquela lesão na panturrilha. O Jajá também se recupera agora de uma lesão na panturrilha. Os dois estão no NASP. E o outro é o Matheus Felipe, que levou o terceiro cartão amarelo no jogo passado contra o Bahia. Esses 5, por isso, estão fora do compromisso deste sábado, 18h30, Mangueirão, com a volta do Fenômeno Azul, a maior do norte do Brasil, porque os números não mentem jamais. Amanhã tem Valmir Rodrigues, o locutor de todas as torcidas, e os comentários de Rui Guimarães, e eu, como sempre, lado a lado do Leão. Leão, mostra a tua força, Leão! Mostra a tua força, Rei do Norte! Eu já pedi a proteção de Nossa Senhora para o grande técnico que chegou aí, o Thiago Carpini, que chegou acompanhado dos seus auxiliares aí, o Stefano Neto, Márcio Goiano, são os dois auxiliares técnicos, preparador físico Caio Gaspari e o analista de desempenho, o Josué Santos. A todos vocês, que tenham sorte, tragam sorte e competência para livrar o Clube do Remo de rebaixamento em 11 jogos que faltam para o Clube do Remo, o Leão Azul Paraense, o verdadeiro ranqueiro do Norte. Jogos em casa que estão faltando, jogo de amanhã contra o Santos, depois tem Grêmio, Bragantino, Botafogo, Chape e Corinthians. Jogos fora, Vasco, Cruzeiro, Palmeiras, São Paulo e Atlético Paranaense. 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Eu estou falando no NAR. Deixa eu mandar uma boa noite para a turma do Clube do Remo, a família Remista. Amanhã, presente no Mangueirão. Meu amigo Helder, a Regina, Rosiane, Maitezinha. Todos vocês, um grande abraço. Meu amigo Reinaldo da Síndica, que não falta um jogo com a família Remista do Mangueirão. Isso é muito importante, né? Olha, no Clube do Remo, tenho falado aqui das eleições do Clube do Remo, não esquecendo que no dia 8 de novembro, segundo domingo de novembro, um domingo, é eleições do Clube do Remo no ginásio Serra Freire, né? Escolheu o novo presidente, os dois vices, os novos conselheiros do Clube do Remo. Dia 8 de novembro, portanto, e o Campeonato Brasileiro para o Clube do Remo encerra no próximo dia 2 de dezembro. Último jogo do Clube do Remo será contra o Corinthians aqui em Belém do Pará. Lado do Clube do Remo, lado A. Já os ingressos aí se esgotando, né? E eu estou recebendo a informação aqui. Amanhã, logo por volta das 10 horas, eu darei a última parcial aí de vendas dos ingressos. R$40 uma arquibancada e R$80 a cadeira, o lado A, que é o lado da maioria, o lado do Clube do Remo. No lado B, e ingressos para os visitantes a R$80 a cadeira. Vamos chamar aí Vitor Bueno, que fala desse treinamento aí, o técnico Carpini, agora com vocês aí, nessa luta aí para quebrar essa sequência negativa de 7 jogos sem vencer. E os treinamentos, hein, meu caro Vitor Bueno?
1: Na verdade foi só um dia de trabalho, né? Ele chegou na quarta, conversou com a gente, se apresentou e E ontem a gente teve o nosso primeiro dia de trabalho e foi muito proveitoso. Conseguimos treinar bastante, até ele tinha nos passado que seria um pouco mais longo o treino, e a gente conseguiu já logo entender um pouco da filosofia, entender aquilo que é que a gente faça. Hoje temos mais um treino que antecede o jogo e as expectativas são boas. Esperamos o mais rápido possível aí conseguir entrar naquilo que ele espera, na filosofia de trabalho, e estamos predispostos aí a ajudá-lo também, esperando que ele nos ajude, e tenho certeza que isso vai acontecer.
8: Amanhã o Remo vai encarar o Santos, né? É o quarto jogo entre as equipes deste ano. O que podemos esperar desse confronto, né? O que o Remo pode trazer dos outros jogos, né, para sair com a vitória nesse próximo jogo?
1: Eu acho que o primeiro passo é ter coragem de jogar, ter personalidade. A gente vai, às vezes, até errar mais do que acertar, mas eu acho que a gente não pode deixar de abrir mão de jogar, de fazer aquilo que a gente gosta, né? Acima de tudo, ter alegria para jogar. Sinto que nos últimos jogos estamos trazendo esse peso muito forte para dentro de campo, e não é isso que nós escolhemos quando nós sonhamos em ser jogador. Então acredito que a gente tem que ter alegria, ter coragem e, enfim, se errar, correr atrás. Mas acho que tudo isso com organização, tudo em cima daquilo que o professor vai nos passar, a chance de conseguir a vitória é grande.
8: Manda um recado pro Fenômeno Azul, né? Para que compareça amanhã no jogo.
1: Torcedor azulino, contamos com vocês mais uma vez. Sei que a gente não tem passado dias tão bons, mas o apoio de vocês é incondicional. Esperamos que amanhã vocês façam mais uma linda festa, possam fazer mais uma linda festa, que juntos aí no final possamos comemorar junto essa primeira vitória que a gente tem nessas 11 finais.
7: Tá aí Vitor Bueno, que volta como titular, como falso 9, neste sábado, às 18h30. Eu estarei também voltando a trabalhar no Mangueirão amanhã, se Deus quiser, depois da liberação do Dr. Jean Clay, o médico que fez a cirurgia no meu joelho direito, uma prótese. Graças a Deus eu estou bem e voltarei com força total.

0: Do Peixe, ele não vai poder contar com o goleiro Gabriel Brazão devido a dores no ombro esquerdo. Duas opções de Ordens, como também João Paulo. Outro que está fora é Luiz Arão, dores no músculo oblíquo interno do abdômen. A opção primeira é de João Alencar. O Everton Cebolinha está fora devido ao terceiro cartão amarelo, está suspenso, também não irá jogar diante do clube do Remo. No momento, o Santos é o décimo colocado no Brasileiro, 35 pontos ganhos. Vem de vitória fora de casa contra o Cruzeiro no Mineirão, 2-1 pela 27ª rodada. Diante do Remo, no primeiro turno, nona rodada na Vila Belmiro, o Santos derrotou o Remo pelo placar de 2-0. E amanhã, tentando dar sequência nessas vitórias que vem tendo no Brasileiro da Série A, o Santos vai enfrentar o Remo 18 horas e 30 minutos no estádio Mangueirão, valendo pela 28ª rodada. Tem como artilheiro Gabigol, já marcou 10 tentos no Campeonato Brasileiro da Primeira Divisão. 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Olha, dizendo que o Santos, como visitante, 13 pontos ganhos, 3 vitórias, 4 empates e 5 derrotas. A equipe possui a quinta melhor campanha no retorno do Brasileiro da Série A. Confrontos entre Remo e Santos, Santos e Remo. 12 jogos realizados, 10 vitórias do Santos, do Peixe, 30 gols marcados, 2 empates e 1 vitória do Leão Azul, 9 gols marcados pelo Leão Azul de Belém do Pará. Aí tem pendurados com 2 cartões amarelos, o Gabriel Brazão, que não vai jogar diante do Remo, além do William Arão também, o Gabriel Menino, o Rolazer, Gabriel Bontempo, o Luan Pérez, o Tarciano e o Adonias Frias. Time provável para enfrentar o Remo amanhã no estádio Mangueirão, 18 horas e 30 minutos, Diógenes ou João Paulo no gol, Rodinei na lateral direita, o João Alencar, Luan Pérez e Escobar, o João Schmidt, Gustavo Henrique, Gabriel Bontempo e Rolese. À frente, Gabigol e Rony. Então, provável time aí do Santos Futebol Clube, né? Ao comando do técnico Cuca. Olha, abraçando o Gabriel Souza Castro, Ana Maria Castro também, nosso querido Arnaldo Castro, né? E Igor Andrade também, grande Igor Andrade, político em nossa capital, sintonizado no boletim do Santos Futebol Clube aqui nas últimas do esporte.
1: Informações agora do amadorismo, Manuel dos Santos Alves.
2: Torneio de xadrez da Principia Academia, com inscrições até hoje com uma taxa de R$50. Os jogos amanhã, a partir das 10 da manhã, na Governador José Malcher 258. A premiação, R$400 para o campeão geral, R$300 para o vice e R$200 para quem ficar em terceiro lugar. Também serão premiados com R$150. O campeão sênior, a campeã do feminino e o campeão sub-18. Para quem gosta de basquete, a grande jogada neste final de semana é a quarta rodada do torneio Vale a Pena Ver de Novo de Basquete Master, que vai ser domingo de manhã. Primeiro vão jogar Alex Braz e Valnei Albuquerque, na sequência Alexandre Barata e Aguinaldo Ramos Júnior, e no último jogo da rodada, Olavo Alencar e Cacau Caca Horta. Tudo isso domingo a partir das 9 da manhã no ginásio de Moura Carvalho do Paissandu. E hoje, dia 18 de setembro, é o dia municipal da luta marajoara em Belém. A data foi instituída pela lei 10.189 no dia 23 de setembro do ano passado.

0: Estado e passou a integrar o calendário oficial de eventos do município de Belém. A princípio, a ideia do presidente da Federação Paraense de Luta Marajoara, Neto Engelhar, era comemorar a data amanhã, sábado, mas esse evento foi transferido para depois das eleições no mês de outubro. Árbitros e juízes de linha que estão escalados para a rodada final do torneio internacional de vôlei feminino, amanhã a partir das 16h na Arena Guilherme Paraense. Na arbitragem do terceiro lugar e da final, Silvio Cardoso do Rio Grande do Sul e os paraenses Biratã Palmeira e Salim Caiate. E como juízes de linha nos dois jogos de amanhã, Adalto Martins, Patrícia Martins, Leoni Botelho e Keila Oliveira.
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3: Campeonato Brasileiro da Série A, 28ª rodada, amanhã 18h30, no Estádio Olímpico Mangueirão, Clube do Remo e Santos de São Paulo, com Wilton Pereira Sampaio, Bruno Rafael Pires, de Goiás, Daniel Henrique da Silva Andrade, do Distrito Federal. Quarto árbitro, Alisson Sidney Furtado, do Tocantins. Árbitro de vídeo, Diego Pombo Lopes, da Bahia. Assistente de árbitro de vídeo, Éder Alexandre, de Santa Catarina. Assistente de árbitro de vídeo 2, Vinícius Gomes, do Amaral, de Minas Gerais. Observador de árbitro de vídeo, Sérgio Cristiano Nascimento, do Rio de Janeiro. Pela 28ª rodada, dia 7 de outubro, uma quarta-feira, 19h30, no Estádio Olímpico Mangueirão, Clube do Remo e Grêmio de Futebol Porto Alegrense. No Campeonato Brasileiro da Série B, em sua 29ª rodada, domingo, 16 horas, no Estádio Ailé Pinheiro, em Goiânia, Goiás e Avaí de Santa Catarina. O Quality Manager será o paraense Lúcio Ipujucan Ribeiro da Silva Matos. No Campeonato Brasileiro da Série C, segunda fase, terceira rodada, domingo, 17 horas, no Estádio Ville Davids, em Maringá, no Paraná, Maringá e Botafogo da Paraíba. O árbitro de vídeo será o paraense Luiz Diego Nascimento Lopes, 18h30, na Curuzu, Paysandu e Inter, de Limeira de São Paulo, com Denis Ribeiro da Silva Serafim, Juan Luiz de Barros Silva e Uídice Santana de Oliveira, das Alagoas. Quarto árbitro, Delson Fernando Freitas da Silva, do Pará. Árbitro de vídeo, Patrícia Wallace Corrêa Maia, do Rio de Janeiro. Assistente de árbitro de vídeo, Michael Corrêa, do Rio de Janeiro. Observador de árbitro de vídeo, Vidal Cordeiro Lopes, da Bahia. No Campeonato Paraense de Futebol Profissional, Série A3, fase classificatória, quinta rodada, amanhã, 15h30, no Estádio São Sebastião, no Mosqueiro, Pedreiro e Vênus, com Tarciane Nascimento de Sena, Emanuel Ferreira do Amaral Júnior, Wesley Alexandre da Costa Fonseca Pinheiro e Hilber Aleph Moura Bastos. Domingo, 10 horas da manhã, no Estádio Modelão, em Castanhal, Tesla e Pinheirense, com Joel Costa Gosneto. 15h30, no Seju Campo 1, em Belém, Vila Rica e Belenense, com Thiago Cauê da Silva Ferreira, no Estádio Bandeirão e Altamira. Altamira e Gavião Cricatg, com Siloé Meirelles Paes. 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Na Copa Pará de Futebol Feminino Sub-17, quinta rodada, a última da fase de classificação, segunda-feira, 15h30, no Seju Campo 1, Cabanas e Clube do Remo, com Oswaldo Lisboa Muniz Santos. No Seju Campo 2, Tiradentes e Carajás, com Danilo Pinheiro Leite. No Seju Campo 3, Paysandu e Boca Júnior, com Nicolas Christopher Palheta Santos. No Campeonato Paraense de Futebol do Interior, Sub-17, decisão. Dia 26, um sábado, 16h30, no Estádio Caborezão, em Vista Alegre, no município de Dom Eliseu e Marabá. A competição é organizada pelo DCM, Departamento de Competições do Interior, da FPF. José Ângelo Miranda, CEO da FPF, esteve na CBF, representando a arbitragem paraense no evento Joga Junto Arbitragem. O evento marcou a apresentação da nova comissão e a estrutura da diretoria aos gestores estaduais. O Departamento de Competições da FPF publicou o Manual do Circuito Paraense de Futebol de Base, documento que reúne as diretrizes, normas e orientações para a organização e realização do Circuito Paraense de Futebol de Base. Os doutores Bruno Jordão Monteiro e Camila Tâmara Barros de Souza foram nomeados como procuradores da 2ª e 3ª Comissão Disciplinar do TJD Pará, para julgar os infratores denunciados nas sanções disciplinares ao CBJD. O mandato irá até o dia 31 de agosto de 2028. São as novidades da FPF aqui no programa As Últimas do Esporte. 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Aqui na Clube, segue As Últimas do Esporte. Eu volto já já com a agendinha. Até já.
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2: 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Volte à marca dos campeões. Vamos destacar a Inter de Limeira. Você, Saulo Zaire.
3: Sim, sou eu, amigos e amigas do Cartaz Esportivo. Vamos falar da Inter de Limeira, oponente do Papão, domingo, 18h30, no estádio da Curuzu. Aliás, a primeira derrota do Papão esse ano no seu estádio foi justamente para o time do interior de São Paulo. O time venceu, se fechou, levou 3 pontos e meio que expôs aí a real situação técnica da equipe paraense. Agora é um novo campeonato, equipe paulista não vence há 4 jogos, no quadrangular 2 empates contra Ferroviária e também o Brusque, nenhuma baixa para o jogo de domingo e a provável formação do ex-bicolor Matheus Costa, por aqui passou em 2020, exatamente com o Emerson Júnior na defesa, Ian Silva, Lucas Santos, Robson e Heitor, meio de campo com Fabrício Dias, Lucas Buchecha e o Romarinho, homem da criatividade, adiantados o ex-azulino Vitor Leque, o Getúlio e também o Miguel Bianconi, um dos principais goleadores da terceirona do Brasil este ano. Ele que fez críticas ao gramado da Curuzu e pela Inter de Limeira esse ano tem 29 jogos com 11 gols marcados. Galera do Cartaz Esportivo, um grande abraço e até a próxima.
2: Com o Papão da Curuzu em evidência, chega para falar, é tu? Diz aí, Dino Menezes.
4: Fala, Magno! Grande abraço pra você chegando aqui no Som das Últimas do Esporte pra falar do Papão da Curuzu, time do povo paraense, o gigante! Pela própria natureza, aqui domingo, 18 horas e 30 minutos, vai receber seu torcedor, olha, até ainda pouco, 9 mil torcedores já tinham garantido as suas respectivas vagas pro jogo do próximo domingo, que é o jogo que marca a volta do Mazola Júnior à frente do comando técnico do Paysandu Esporte Clube. Um jogo que pode ser arrancada do Paysandu para o seu objetivo, que é o acesso para a Série B de 2027, é, meu? E pode começar agora. Vocês lembram do Amazonas em 2023? 2023, o Amazonas vinha de 2 derrotas no quadrangular e, de repente, desembestou a vencer e conseguiu, né? Conseguiu o objetivo, que foi o acesso para a Série B do Campeonato Brasileiro. E por que não o Paysandu? Paysandu com novo técnico, novo esquema, com algumas mudanças, assim que tem que ser. Tem que chegar a tomar a atitude que tomou o Mazola, esperar também a atitude de quem entra no jogo, quem vai estar dentro de campo. É assim que tem que ser. E o torcedor gostou, abraçou essa causa, abraçou, né, e vem abraçando tudo que o Mazola vem fazendo à frente do comando técnico do Paysandu Esporte Clube. Amanhã ele chega ao 5º dia de trabalho, ou seja, a quinta sessão de treinamento durante a semana. Foi terça, quarta, quinta, sexta, sábado, amanhã, sábado, termina. E aí, no domingo, no estádio da Curuzu, é colocar em prática tudo que foi treinado e tudo que foi assimilado pelos atletas. O Paysandu que deve mudar no ataque, certamente vai mudar o Paysandu no ataque. Na esquerda, o Renan vai continuar ali como lateral, Edilson continua, mas o Eduardo vem comendo a bola nos treinamentos. Ele que já tem contrato, inclusive, antecipado, aliás, um pré-contrato com Vila Nova Goiano para a temporada de 2027, né? Então, o Paysandu começa, o Cucri, eu não creio que ele começará o jogo como titular, até porque foi testado Pedro Henrique e o Cucri. Não foi aquilo que o técnico Mazola queria, não foi aquilo que ele pretendeu, né? E também o Marcinho recuperado. Aí já é uma grande notícia, o Marcinho recuperado, pronto para o jogo. E o Marcinho que certamente está muito afim de jogar, mas jogar com um parceiro, com alguém que apareça para o jogo. E que o Paulo Henrique volte a fazer o que fazia antes, né? É, matar as jogadas, sair para o jogo, lançar os companheiros. Isso aí ele deixou um pouco de fazer. Tomara que ele volte a fazer com o Mazola Júnior. E as mudanças, né? O Bispo pode aparecer ali pela esquerda, já que ele é o único zagueiro canhoto que tem o plantel. E é colocar em prática e ir para cima. Ir para cima, meu irmão, que tem muita coisa ainda para correr. Aí depois, no outro final de semana, o Paysandu vai encarar essa mesma Inter de Limeira, lá em Limeira, né, no interior de São Paulo, ali nas proximidades de Campinas. Limeira. Aí, meu irmão, o torcedor certamente vai estar lá. Torcedor vai estar prestigiando, torcedor vai abraçar a causa. O torcedor certamente estará lá para conferir tudo isso mesmo, né? toda essa movimentação do Paysandu fora de Belém, no interior paulista. E claro que a Curuzu domingo vai receber aquele público. Se até aqui 9 mil já foram vendidos de forma antecipada, bora colocar que até amanhã se vende mais e domingo também, então bora colocar aí De 14 a 15 mil espectadores no estádio da Curuzu, quase a capacidade máxima do Leônidas Sodré de Castro, do Caldeirão Alves Celeste, do Caldeirão Bicolor. Mazola cobrando bastante, né, de quem não está rendendo, tipo Caio Melo, que não está rendendo, Pedro Henrique. É, e vamos ver se ele coloca alguma pimenta ali no ataque, que está faltando uma pimentada no ataque e o meio de campo, principalmente para que essa bola chegue No Ítalo. Ítalo, vou contar também, né? Nunca mais. Mas eu acho que é por causa dessa dificuldade que ele vem encontrando para receber essa bola ali na frente do ataque do Paysandu Esporte Clube. O Cleiton pego, bora ver, mas eu acho difícil o Cleiton pego aparecer como titular, viu? Difícil ele aparecer como titular nessa partida. É, do próximo domingo. Caiu muito, não sei o que aconteceu com o Cleiton Pego, viu? Começou a temporada naquele pique, com aquela crocância, e de repente aparece de uma forma bizonha, né? Sem vontade, sem aquela pegada. Isso aí o torcedor cobra, isso aí o torcedor sente falta, e é por isso que ele pega no pé do jogador, que acaba perdendo, né, aquela firmeza na jogada, aquela vontade, aquele jeito insistente que ele tinha, sinceramente. Mas, enfim, bora ver o que é está acontecendo com ele, para ver se ele se recupera e pode, assim, continuar ajudando o Paysandu Esporte Clube, o Papão da Curuzu, o Papa Título do Norte, o maior clube da Amazônia, o time do povo paraense. O Rony Silva, preparador físico, falou hoje da estrutura que ele encontrou agora no Paysandu, depois de quase 10 anos fora do Paysandu. Essa é a quarta passagem dele, e ele elogiou a estrutura, elogiou tudo que tem agora o Paysandu, um clube que está preparado para subir para a Série B e depois subir para a Série A. Estrutura é tudo, mas às vezes a estrutura não é tudo, porque olha aí, se não vejamos, a gente vê tantos clubes, né, com estrutura, Grêmio brigando para não cair, Vasco, enfim, times que tem uma estrutura poderosa aí, né, poderosa, tão brigando. É complicado a gente dizer, é a estrutura, isso, aquilo, outro, enfim. Mas olha aí, o Ceará, tem uma estrutura porrada seca e tá nessa briga aí, né, essa briga, e é complicado, mas a gente também não vai dizer que a estrutura não faça parte do futebol, né? Não melhore o futebol, enfim. Melhora sim, claro que melhora. Mas nem sempre a estrutura, às vezes, é a falta de qualidade mesmo no plantel e no elenco. O Lobo gigantesco pela própria natureza. Lembrando que a Inter de Limeira ainda não venceu no quadrangular. 2 empates. E o Paysandu, 2 derrotas. O Paysandu está no momento pior do que a Inter de Limeira, né? Que o Paysandu ainda não venceu, ainda não deu o ar de sua graça e vem de 3 derrotas. Primeira derrota para o Maringá, aí depois perdeu para a equipe do Brusque e na sequência perdeu no último final de semana para Ferroviária, lá em Araraquara, meu irmão, quando o Paysandu perdeu de 1-0, viu? 1-0. O grande detalhe é que o Paysandu está chegando pouco na área do adversário. Pouco mesmo na área do adversário. Tem que aparecer mais, tem que ser mais frequente o Paysandu, né? Isso que preocupa. Por exemplo, no jogo passado, o Paysandu não chutou a gol. Não chutou a gol e não ameaçou. Isso aí é até de deixar o torcedor de sobreaviso, de orelha em pé, né? Tem que chegar, tem que fuçar, tem que pressionar, tem que brigar, e aí a gente não está vendo isso nesses últimos jogos do Paysandu Esporte Clube. Por isso, a preocupação por parte do técnico Mazola Júnior, tem que se preocupar, né? Tem que se preocupar porque agora o comando é dele. E ele certamente quer um Paysandu diferente, quer um Paysandu mais ofensivo, um Paysandu mais pegador, um Paysandu mais presente na área do adversário, né? É assim que gosta, o torcedor sempre foi assim, o Paysandu Esporte Clube, com essa massa que tem, com essa massa, com esse grande torcedor que tem do seu lado, e o torcedor já está preparado para fazer a sua parte. Pode botar fé que o torcedor vai fazer a parte dele no estádio da Curuzu, no Leônidas Sodré de Castro, no próximo domingo, domingão, 18 horas e 30 minutos, hein? Noite de domingo, e você vai estar prestigiando, você vai estar carregando nos braços o Paysandu Esporte Clube em busca dessa vitória. Para o Paysandu só interessa a vitória, que é para ele ir bem vivo mesmo, para ele ir daquele jeito para São Paulo e fazer o que ainda não fez em partidas nessa fase, o quadrangular da Série C do Campeonato Brasileiro. E como eu falei, o Marcinho recuperado, agora tem o Nico. Pois é, tem o Nico, mas o Nico é para o segundo tempo, é para o decorrer do jogo, né? Então tem o Cucri, é mais um ali à disposição, por meio de campo, enfim. Alternativas melhores para o técnico Mazola Júnior. 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E o grande preparador físico chega, fala o Rony Rústico, o Rony Silva, preparador, de volta ao Paysandu, né, Rony?
5: É sempre uma satisfação, né, retornar ao Paysandu. Já considero até a minha casa, né, porque foram 4 passagens, com essa é a quarta. Eu tive em 2004 aqui, com o Paysandu na Série A, Campeonato Paraense e um pouco da Série A. E depois retornei em 2014 com o Mazola, onde a gente teve grandes conquistas, né? O acesso da Série C para a Série B. E minha outra passagem, a terceira, foi metade de 16, de 2016, e fiquei até final de 2017. E agora, então, estou retornando com uma zola de novo para minha quarta passagem. E está sendo uma experiência, como sempre foi no Paysandu, excelente. Viu, eu vou voltar até um pouco mais no tempo. Na minha primeira passagem aqui em 2004, que o Paysandu tinha acabado de disputar uma Libertadores da América. E naquela ocasião que nós chegamos, o Vandinho, que era o gerente de futebol, e pela amizade já que a gente tinha, eu falei: Vandique, a estrutura que o Paysandu tem hoje, obviamente naquela época, né, diga-se de passagem, não é uma estrutura que comporta uma Libertadores, né? Precisa evoluir muito. E olha só, olha o quanto o Paysandu evoluiu. Hoje eu posso te dizer, o Paysandu, ele pode disputar qualquer campeonato a nível nacional, Série A, Copa Sul-Americana, Libertadores, pela estrutura que tem, pelo que oferece. Então, assim, a evolução nesses anos do Paysandu é excepcional.
6: E nesse momento que você chega para a comissão técnica, vai manter aquilo que o Léo Copertino já vinha fazendo com o Vitor, ou vai só mesmo acrescentar algo? Como é que vai seguir esse trabalho que já vem sendo bem feito pelo Léo aqui no Paysandu?
5: Sim, sim. Eu venho para compor a comissão técnica do Mazola, né? Tendo o Léo como ainda o preparador físico principal. E, obviamente, na ausência dele, né, para servir a seleção, a gente tem feito esse trabalho, mas sempre respeitando o que o Léo já havia determinado. Obviamente que alguns ajustes, por conta da mudança de característica daquilo que o Mazola gosta, né? A gente, obviamente, se vê obrigado a fazer um ou outro ajuste, mas nada fora daquilo que o Léo já vinha fazendo e respeitando sempre as orientações que ele já havia determinado para o Vitor e o pessoal da casa.
6: Aí o Rony, daqui a pouco com mais, eu volto dentro da Agendinha Magno.
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12: E para fechar o giro, eu vou com o banco Maurício Bessa.
13: Chegando por aqui com o noticiário do Banco de Informações, aqui dentro das últimas do esporte, quero começar falando sobre a Copa do Brasil. Sim, meus amigos, a partir do próximo ano, a Copa do Brasil, torneio mais rende dinheiro aí para os clubes Brasilzão adentro, terá um formato de transmissão único no país, mas bastante difundido nas principais competições do planeta. Pois é, a organizadora do torneio, a CBF, passará a ser a geradora de imagens que serão distribuídas para todas as detentoras de direitos de forma padronizada, com a mesma identidade visual e o pacote de patrocínios. Pois é, de acordo com a Confederação, o novo modelo vai garantir mais de 4 bilhões em vendas de direitos de transmissão para o próximo quadriênio, o que vai colocar a Copa do Brasil como a competição mais rentável nesse quesito entre todas as competições exibidas no país. Deixando claro que o aumento de receitas terá impacto direto nos clubes, já que é certo que os valores das premiações da Copa do Brasil serão incrementados. A nova distribuição, porém, ainda será debatida nas próximas semanas. Deixando claro que o montante projetado de 4 bilhões para esse ciclo, 2027-2030, representa um aumento de 80% em relação ao que foi arrecadado no último ciclo. E isso, num contexto aí em que as renovações de acordos de transmissão têm apresentado aquela estagnação no mercado, né, em comparação aos direitos, né, da Conmebol Libertadores, que foram negociados para o próximo quadrinho nos mesmos valores atual. Essa disparada na Copa do Brasil acontece após alguns estudos da CBF mostrarem que a competição está sendo negociada a valores muito abaixo do potencial. A entidade se baseou em números, por exemplo, de jogos da Copa do Brasil entre clubes da Série A, que representam uma audiência 26% maior do que aquela registrada em partidas do Brasileirão, por exemplo. E aí, meus amigos, além disso, a entidade passou também a fazer a venda de direitos de forma segmentada com diferentes tipos de pacotes. Todos eles melhor desenhados, ou seja, são 5. Um para TV aberta, adquirido pelo Grupo Globo, 2 de multiplataforma, um dos quais negociado com a Globo e com a Amazon, e um segundo grupo de comunicação que ainda está em fase final de tratativas, que é um pacote exclusivo de React, ou seja, Melhores Momentos, também negociado com a GETV. E há também um para direitos internacionais ainda não comercializado. Deixando claro que quem adquiriu os direitos também irá transmitir a decisão da Supercopa no início do ano seguinte. O modelo adotado vai permitir que a CBF possa oferecer a Copa do Brasil, né, como uma identidade visual única, um inventário comercial embarcado, por exemplo, né, os relógios aí com tempo de jogo vão aparecer com o mesmo patrocínio em todas as transmissões, que é, né, um padrão técnico de transmissão que vai garantir aí que todos os jogos e transmissão, pela primeira vez, sejam 100% dos jogos da Copa do Brasil. Caso algum detentor não queira exibir, né, algum jogo, a própria CBF também vai poder fazer. A competição vai passar a ter 18 datas no ano que vem, 5 a mais do que neste ano, e esse espaço aí no calendário, inclusive, já foi assegurado, utilizando parte das datas reservadas à Conmebol, mas que pouco influenciam na agenda de jogos da maioria dos clubes brasileiros, como, por exemplo, partidas da fase preliminar da Libertadores, ou então, playoffs da Sul-Americana. Vamos aguardar como será essa nova transmissão, esse novo modelo de transmissão da Copa do Brasil a partir do ano que vem. Bom, saindo aqui do Brasil e dando um pulo lá nas Arábias para falar do Cristiano Ronaldo. Não sei se vocês ficaram sabendo, mas o papai Cris e Jerry Cardinale, CEO, né, do Red Bulls Capital Partners, que é também proprietário do Milan, integram aí um grupo de 5 investidores, estão preparando uma proposta formal de compra do Al Nassr, que é o clube aonde o Cristiano Ronaldo está jogando. Pois é, estamos só no aguardo da reunião, né, entre representantes da Red Bulls Capital e do consórcio, juntamente com a cúpula, né, para discutir os termos da cessão do controle societário do Al Nassr, para aguardar o que será definido. Ah, Bessa, e aí, o Cristiano Ronaldo joga lá, como é que vai ficar o contrato dele? 2 anos atrás ele renovou o contrato com o Al Nassr, né? O contrato dele vai até junho de 2027 e, a depender dessa decisão, papai Cris será sim proprietário e jogador do clube, mas aí se ele vai permanecer no clube ou não depois de junho do ano que vem, aí é só com ele, vamos aguardar. Enfim, encerro minha participação aqui dentro das últimas do esporte com essa, vejo vocês numa próxima, um forte abraço e até lá!
12: Valeu, Bessa! Ah, deixa eu lembrar, né, também tivemos hoje, acabou há pouco, 2 para o Ceará, 1 para o Novo Horizontino, isso pela Série B do Campeonato Brasileiro. Bom, eu volto amanhã no Futebol Total da Poderosa. Agradecimentos a Nildo Menezes, que esteve conosco na mesa de áudio nessa noite de sexta, e a você também, que foi a nossa companhia, sempre, de todas as noites, no Sonzão da Poderosa. Vem a Argentina com os setoristas. Eu volto amanhã. Valeu, só valeu. A gente se encontra pelos rumos da bola. Boa noite, Brasil!
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8: Sábado é dia de jogo. Estreia do técnico Carpini como técnico do Clube do Remo. 11 jogos. Ele começa a partir deste sábado às 18h30 no Mangueirão contra a equipe do Santos. A caminhada em busca do Fica. Fica na elite do futebol brasileiro. Todos no Mangueirão e o Fenômeno Azul comprando mais ingressos, já caminhando para 20 mil torcedores. Um grande abraço e um abençoado sábado a todos. Tchau!
14: Paysandu! Amanhã, sábado, finaliza a preparação do Paysandu para a partida do domingo. 8 mil torcedores já estão garantidos na partida contra a Inter de Limeira, na Mansão. Abraço.
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16: Final de semana com expectativa para os jogos que vão definir os classificados para a sequência do Campeonato Paraense de Futebol Profissional na Série 3. Amigo torcedor, uma boa madrugada, um final de semana abençoado por Deus. A todos, bom dia!
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19: Onde a proposta está enfocada também a centro de mesa, donde la filosofía de compartir y poder tener un espacio familiar está presente, en el que seamos más cálidos y mucho más especiales y abrazables. 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
21: De verdad, gracias y por eso. Gracias.
22: Bueno, esto es Mata Redonda hoy y hacemos la recolección de diferentes ingredientes en afluente. Acá recolectamos coralito, vinagrillo, hasta plantas que no habíamos reconocido, estamos investigando si se pueden comer. Hacemos, seteamos y lo que hacemos es, el lugar donde está, seteamos el espacio, la composición de las plantas y ahí a ver si la podemos usar. Entonces esto es Mata Redonda y fue nuestro primer lugar que hicimos la recolección y de lo que era afluente, hablando de la conectividad y la despensa de Colombia. Con esto hace 3 años, uno por caminar, me gustaba mucho caminar y después entendí que hay muchas historias, muchos ingredientes que nos contaban los guías o familias muiscas que viven en estas zonas que se utilizaban. Muchas de esas ya no se utilizan, como el ají de páramo, que les voy a contar también más adelante de qué se trata, y ciertas plantas que se olvidaron y ahora que nosotros estamos retomando porque pues ya están descubiertas, nosotros lo que hacemos es visibilizarlas.
23: É impressionante a evolução. Você é muito jovem, porém o restaurante, apesar de ter um pouco mais de um ano, já está na lista dos 50 Best Latin.
22: La verdad que no lo esperábamos porque llevábamos 5 meses abiertos y fue, creo que fue un proyecto, fue como un premio para el equipo. Creo que fue súper importante eso porque fue algo que no esperábamos y creo que nos hizo adelantarnos cada vez más y pues organizándonos a ver qué era lo que queríamos, ¿no? Y creo que es hoy por hoy, después de cumplir hace 20 días un año y que todo el equipo esté, es importante para mí. Creo que sin equipo no somos nada y es parte de, ¿no? Entonces a veces, claro, pasan cosas, detalles, crecer, corregirnos. Pero todo lo que hemos logrado es gracias a ellos, gracias a todos los que creen en esto. Y es lindo, o sea, al final del cabo también hay que disfrutarlo. Si no se disfruta, no tiene sentido.
23: Você escolheu uma área específica da Colômbia para focar não apenas o seu menu, como todo o conceito do restaurante. E vai muito além de criar pratos. Você pensa em toda a questão de sustentabilidade, um trabalho com as comunidades. Você pode falar um pouco sobre todo isso, inclusive a decoração aqui do seu restaurante?
22: Sim, nos enfocamos muito na decoração, no estilo do lugar, com o projeto, as plantas como se secavam antigamente, também todo o tema de recolección, ¿no? Vamos y recolectamos ingrediente por ingrediente, de dónde viene o de quién nos manda, porque también no podemos hacerlo solos, entonces nos mandan de diferentes regiones de Colombia, entonces también es apoyar a los campesinos o las personas que cultivan, y lo lindo es que cada vez llegan más personas al restaurante y van conociendo de páramos o que ya conocen y nos traen. Entonces creo que es parte de, ¿no? Es parte de nosotros también cómo tener esa conexión con el ingrediente y de cómo lo recolectamos.
23: Páramos é uma região muito particular aqui da Colômbia. Eu queria saber o que você retira de lá, de que forma você trabalha com essa região.
22: Sim, llevamos mais de 3 anos investigando de que são os páramos. Temos o 50% de páramos do mundo, o mais grande, o mais pequeno, o mais cuidado, e a veces não lo sabemos acá. Lo tenemos a 40 minutos desde acá del restaurante. Entonces me enfoqué mucho en la conectividad del ingrediente y empecé a recolectar uno por uno. Empezamos con 2 ingredientes, que fue la flor de la uva camarona, el coralito, y ahora tenemos más de 20. Entonces, ¿cómo empezamos a hablar de esa conectividad del ingrediente y cómo fuimos recolectando uno por uno? Y hoy por hoy, lo que nos ofrece el páramo, no solo eso, sino también conexión con gente, que creo que es importante, y también conectarlos, como gente que cultiva plantas endémicas de ellos y están haciendo como otras labores sociales importantes. Entonces, creo que también es como un medio para conectar otros. Y vamos creando, digamos, nos traen un ingrediente o encontramos un ingrediente y vamos creándolo sobre el estilo que yo hago. O sea, pasé por muchos restaurantes, pero la influencia que quiero crear acá es sobre el producto colombiano y otros estilos. Y como les explicaba en mesa, cómo combinamos una hoja andina con un maní que nos viene de una zona principal. 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Entonces voy creando sobre lo que me da la cabeza en mi estilo y ahí voy creando como una línea. Es particular, un poco particular.
23: E no seu menu por aqui, você tem influência desses chefes que você já trabalhou? De que forma toda essa sua bagagem entra no seu menu?
22: Yo creo que lo que aprendí mucho fue los estilos de trabajo. Me encantaron cómo se trabajaba en otras partes. Creo que de pronto sí mucho el tema de texturas, técnicas, siempre es vital. Aprendí mucha técnica asiática, en Perú aprendí a manejar todo el tema de la acidez. Pues cada país siempre te va a generar una influencia. 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De todo eso. Y eso también es, creo que fue el país que me generó una influencia, aparte de los restaurantes.

0: Léo, você já foi eleita a melhor chefe feminina do mundo pelo The World 50 Best Restaurants. Mas você começou a sua carreira como publicitária e depois de uma crise, depois de algo existencial, converteu a sua profissão para gastronomia. Você pode falar um pouco sobre isso, sobre essa mudança e sobre toda essa sua trajetória?
1: Eu creio que eu não cambiei. O sea, no ha habido un cambio, porque todo tiene una relación. Las artes plásticas, la economía, la publicidad permiten que hoy haga una cocina que se expresa dentro de todas esas manifestaciones. Entonces, porque el cocinero de hoy requiere ser multidisciplinario para poder conectar, para poder transmitir, para poder narrar. Entonces, siento que en mi oficio de cocinera hoy está la economía, está las artes visuales, está la publicidad.
0: Eu acompanho o seu trabalho há muitos anos, desde a época que o restaurante ainda era no centro da cidade aqui em Bogotá, e o que eu vejo, o seu trabalho reflete muito o lado feminino. Quando eu falo lado feminino, eu falo sobre força, falo sobre resiliência e sobre empoderamento. De que forma você coloca esse lado nos seus pratos?
1: Não, pois, minha cozinha é feminina. Mi cocina es sensible, mi cocina permite ver un mundo de posibilidades en un país complejo, con muchos problemas sociales, económicos, políticos, y como artista visual, esa problemática, a partir de la cocina planteo una solución a algunas de las problemáticas que acaecen en este país y que tienen que ver cómo la gastronomía puede ser esa forma de mitigar.

0: por ejemplo, los viernes, que hay un poco más de fiesta acá, o los sábados, pues permanezco más tiempo acá. Pero para mí es todo un mismo proyecto, así que es fácil moverme.
1: A verdade é que, Léo, e agora que eu estou conhecendo a casa de Laura, é sempre uma festa. Eu já estive em festa aqui há muitos e muitos anos atrás, é sempre uma celebração. Laura já é premiada no The 50 Best Bars Awards Mundial. Sim. E segue em família crescendo, Laura. Parabéns pelo seu trabalho, parabéns por trabalhar em família e por levar adiante esse legado da Léo, que é espetacular e representa a América Latina.
0: Muito obrigada.

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1: Boa noite.
0: Olá. Dois adolescentes que gravavam uma cena de assalto para uma espécie de novelinha para as redes sociais foram baleados em Fortaleza. A polícia achou que fossem criminosos de verdade. Rafael Araújo traz as informações. Boa noite, Rafael.
3: Boa noite, Felipe. Boa noite, Thaís. Os dois adolescentes de 14 e 16 anos continuam internados em uma unidade de saúde, um hospital aqui de Fortaleza, depois que eles passaram por cirurgia. Os dois menores foram baleados por policiais militares durante uma possível ocorrência. De acordo com a Secretaria da Segurança Pública do Estado do Ceará, os policiais receberam o acionamento da ocorrência por parte de populares. Eles informaram que dois homens estariam em uma motocicleta realizando a assaltos na região. E aí, durante essa abordagem, os policiais perceberam na aproximação que existia realmente duas pessoas em cima de uma moto com a arma. Só que eles não sabiam que se tratava, na verdade, de uma gravação de um conteúdo para as redes sociais. Os adolescentes foram baleados, levados para o hospital. E o veículo que eles usavam era do pai de um deles. O caso está sendo investigado.
0: É absurdo.
1: Uma tragédia, né? Uma menina morreu depois de ser atacada por um pitbull. Aconteceu mais uma vez, dessa vez no Rio de Janeiro. Quem conta os detalhes é o Adson Ramos. Boa noite, Adson.
4: Oi, Thaís. Oi, Felipe. Boa noite para vocês. Boa noite a todos. Esse caso aconteceu na Zona Oeste aqui do Rio de Janeiro. O Jorge Vinícius da Silva, esse homem que era o dono do cachorro da raça Pitbull, foi preso horas depois do ataque. Ele é namorado da avó da vítima, Lorena Valentina Silva, de apenas 3 anos de idade. Ela foi atacada pelo cachorro, que é um cão da família, chegou a ser levada para o hospital, mas não resistiu aos ferimentos. O homem vai responder pelo crime de homicídio culposo, quando não há intenção de matar, e omissão. Um outro menino de apenas 6 anos de idade também foi alvo de um cão da raça Pitbull na região metropolitana da cidade. Ele estava voltando da escola junto com a mãe e o irmão quando foi atacado pelo cachorro que estava na rua. Ele segue internado no hospital e o estado de saúde dele é estável.
0: Os tutores são responsáveis pelos cães, têm que serem responsabilizados judicialmente nessas questões. É um absurdo que esse fato aconteça tantas vezes em tantos lugares diferentes do Brasil e ninguém, ou muito poucos, vão parar na cadeia. Na Paraíba, uma mulher tentou entrar em um presídio com drogas escondidas em ovos de galinha. Policiais penais desconfiaram e descobriram a fraude. Dentro dos ovos havia cerca de 90 gramas de maconha. A Secretaria de Administração Penitenciária disse que o material foi apreendido, mas não informou se a mulher foi presa.
1: O ataque de um tubarão na Austrália provocou a morte de um banhista. Ele nadava a cerca de 50 metros da costa na praia de Sorrento, um local popular que fica a cerca de 20 quilômetros de Perth, a maior cidade do oeste australiano. Após o ataque, a praia foi interditada. Este é o mais recente registro de ataques de tubarão no país. Na semana passada, um homem foi atacado e perdeu a perna.
0: A defesa de Daniel Vorcaro entrou com um pedido no Supremo para revogar a prisão preventiva. Vamos a Brasília. Natália Pazzi tem mais informações. Boa noite, Natália.
5: Boa noite, Felipe, Thaís e a todos. Os advogados de Daniel Vorcaro alegam que o prazo de 90 dias para reavaliar a prisão preventiva do banqueiro terminou em agosto. Se o pedido de liberdade não for aceito, os advogados querem que, ao menos, a prisão seja substituída por medidas cautelares, como o uso de tornozeleira eletrônica ou prisão domiciliar. Novas mensagens extraídas do celular de Vorcaro mostram uma foto dele ao lado do procurador-geral Paulo Gonet, em uma confraternização em Londres. Gonet tem em mãos um charuto e há copos de uísque na mesa. A imagem foi enviada pelo advogado Ciro Soares em junho de 2025 e tem a mensagem: PG me mandou. A foto foi divulgada pelo jornal O Globo. Questionada, a assessoria do procurador confirma a autenticidade da imagem, mas afirmou que não vai comentar. Há duas semanas, as mensagens de Soares e Vorcaro que citam Gonet foram reveladas quando foi tornado público o relatório da Polícia Federal sobre o ministro Alexandre de Moraes. Nele há mensagens em que Gonet fala sobre a intenção de fumar charuto e beber uísque com o banqueiro em Londres. Esse encontro seria na segunda edição de um fórum jurídico patrocinado pelo Master em 2025, mas que acabou sendo cancelado. A relação entre Gonet e Daniel Vorcaro será analisada pelo Conselho Superior do Ministério Público Federal em sessão marcada no dia 25. É com vocês.
1: Obrigada, Natália Paz, direto de Brasília. A gente muda de assunto e agora fala do ex-presidente da Câmara de Vereadores de São Paulo, Milton Leite, que se entregou à polícia.
0: Ele é suspeito de participar de um esquema de lavagem de dinheiro em empresas de ônibus.
6: A polícia e o Ministério Público de São Paulo fizeram buscas pelo ex-presidente da Câmara Municipal da capital paulista, Milton Leite, alvo de um mandado de prisão temporária na operação que aconteceu nesta quinta-feira. O ex-vereador tinha garantido que iria se entregar em um prazo de até 24 horas. Nesta sexta-feira foram feitas buscas na casa de um assessor de Milton Leite em Sorocaba, no interior de São Paulo. Os agentes encontraram no imóvel cerca de 280 mil reais e 79 mil dólares em espécie. Durante as buscas, a polícia encontrou uma espécie de passagem secreta entre a casa do assessor e outro imóvel, que, segundo as autoridades, seria do próprio Milton Leite.
7: Milton Leite se entregou durante a tarde na delegacia de Mogi das Cruzes, na Grande São Paulo. Ele estava acompanhado do advogado e prestou depoimento. Milton Leite foi vereador de São Paulo por 27 anos e presidente da Câmara Municipal por 6 vezes. Ele é suspeito de ser o dono de fato da Transrof, empresa interditada pela Prefeitura em 2024. Para o Ministério Público, Milton Leite exerce o controle de empresas de ônibus da capital usadas pelo PCC para lavar dinheiro.
8: Sou inocente de todas as acusações, eu acredito na justiça, no trabalho da polícia. Temos oportunidade agora de provar tudo que foi dito, a gente tem a oportunidade da contradita pelos meus advogados, a gente vai aguardar essa decisão pacientemente, temos que respeitar as decisões da justiça, cumpri a decisão, me apresentei conforme prometido, conforme dito, vim no dia que marquei. Estou aqui sem nenhum problema.
7: A investigação atinge outros políticos, empresários e dirigentes do transporte público. Um deles é Danilo Morgado, candidato a deputado estadual pelo PL. Ele disputou a prefeitura de Praia Grande em 2024 e foi preso na operação. Segundo a investigação, há indícios de que a campanha dele tenha recebido recursos do PCC. Outro preso é Levi dos Santos Oliveira, ex-presidente da SP Trans. Os investigadores apuram encontros dele com o intermediário da facção para tratar de interesses de empresas de ônibus. As 12 empresas suspeitas de envolvimento no esquema operam 38% das linhas da cidade. Uma delas, a A2 Transportes, afastou 2 diretores investigados a pedido da prefeitura. Com a prisão de Milton Leite, 11 dos 16 mandados de prisão temporária foram cumpridos. 5 investigados continuam foragidos.
0: Os Estados Unidos e a Dinamarca confirmaram um acordo para ampliar a segurança na Groenlândia. Segundo o presidente americano Donald Trump, o tratado confere aos Estados Unidos para sempre o controle sobre a segurança da ilha. Trump ainda anunciou que a presença militar começará imediatamente. A Groenlândia pertence à Dinamarca e tem um governo autônomo. A primeira-ministra dinamarquesa afirmou que o acordo reconhece a soberania do país sobre a Groenlândia. A assinatura deve acontecer durante a Assembleia Geral da ONU em Nova York, na próxima semana.
1: De volta aqui ao Brasil, vai até domingo, na zona portuária, a segunda edição do Rio Ocean Week. Nesse ano, o evento discute soluções para despoluir os oceanos.
9: Nos corredores do Museu do Amanhã, a curiosidade sobre o oceano. E o questionamento sobre o que devemos fazer para preservá-lo. Essa é a proposta da Rio Ocean Week, também realizada no Complexo Cultural da Marinha, no centro do Rio.
10: Não é necessariamente um mergulho na água, mas é nesse oceano de encantamento que a gente tem aqui com as diferentes organizações que trazem coisas que para uma pessoa ver no Brasil teria que viajar milhares de quilômetros.
9: Essa fila toda é para conhecer dois navios atracados no pier do Museu do Amanhã. O Cruzeiro do Sul, da Marinha do Brasil, traz miniaturas de outros modelos e detalhes sobre pesquisas oceânicas, assim como o navio Professor Luiz Carlos, da UERJ, a primeira embarcação oceanográfica universitária do Rio. A Rio Ocean Week tem mais de 50 atividades para o público. Nesse estande, por exemplo, os visitantes podem conhecer um filhote de tubarão conservado em formol e a arcada dentária de um tubarão tigre feita por uma impressora 3D. A Rio Ocean Week vai até domingo com entrada gratuita. Os ingressos devem ser retirados pela plataforma Simpla.
0: Em Olambra, no interior de São Paulo, um jardim que só abre ao público uma vez por ano já pode ser visitado.
11: Um espaço para um belo passeio e que encanta quem vem na Expo Flora em Olambra. Esse é o Magic Garden, um jardim recheado de espaços belíssimos e que só abre para visitação neste período do ano. Quem chega já se encanta com esse roseiral. O espaço conta com 950 roseiras da variedade spray e outras maiores e perfumadas. E é possível caminhar entre elas. Tem ainda vários espaços que chamam o público e convidam para uma foto.
12: A gente tira muitas fotos. E tem lugares muito, muito bonitos mesmo.
13: Depois compartilho com meus filhos, que não moram perto, né?
11: As lavandas também dão um charme a mais para o local. Mas a estrela do Garden tem sido esta plantação de girassol, que foi totalmente reformulada. Por aqui, é preciso parar e contemplar. Para a edição deste ano da Expo Flora, o espaço recebeu mais girassóis. A plantação foi ampliada em 50%. Para isso, o espaço recebeu 45 mil sementes da flor. Assim que as flores murcharem, tudo é retirado dos canteiros e encaminhado para a compostagem. O material se transforma em matéria orgânica e é utilizado posteriormente na preparação do solo para novos cultivos, já pensando na Expo Flora 2027.
14: Terminando a Expo Flora, já vamos começar a fazer os novos campos, deixar preparado, fazer um teste para a gente poder ter a certeza de que a cultura do girassol vai estar exuberante, como ela está agora, para o ano que vem.
1: E você vai ver a seguir. Trump barra a entrada de jornalistas de 3 veículos de comunicação na Casa Branca.
0: Clientes formam fila para comprar o novo iPhone da Apple.
1: Famoso vestido da vingança, usado pela princesa Diana, está em exposição em Londres. Peça da década de 90 vai ser leiloada em dezembro com um valor estimado em R$1,5 milhão. Tem isso, mas tem muito mais no Jornal da Noite. Fica por aí.
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1: O ministro Gilmar Mendes do Supremo reconheceu a constitucionalidade do reajuste do Bolsa Família. Vamos acionar novamente a Natália Paz, direto de Brasília. Natália, conta mais.
5: Thaís, na decisão, o ministro Gilmar Mendes afirma que o aumento é apenas atualização dos valores pela correção monetária, cumprindo inclusive determinação de 2023 do Supremo, e destacou que não está sendo criado um novo benefício, nem alterando critérios de elegibilidade ou até mesmo a ampliação de quem recebe. A Advocacia Geral da União tinha pedido nesta sexta que o STF reconhecesse a legalidade do decreto que aumentou o valor do Bolsa Família de R$ 600 para R$ 690. R$ 91 às vésperas do primeiro turno das eleições. Afirmou que o reajuste apenas recompõe a inflação acumulada. O candidato à presidência da República, Renan Santos, do Missão, pediu ao Tribunal Superior Eleitoral a suspensão do aumento, alegando que a finalidade é eleitoreira. No TSE, o relator é o ministro André Mendonça, que ainda não decidiu sobre, mas que poderá arquivar o pedido por conta da decisão do Supremo. É com vocês.
0: Obrigado, Natália. E o Tribunal Superior Eleitoral vai abrir uma ação contra o presidente Lula pelo desfile no Carnaval do Rio de Janeiro. A representação, que foi aceita pela Corregedoria Geral da Justiça Eleitoral, foi apresentada por Flávio Bolsonaro. O candidato do PL alega crimes eleitorais como abuso de poder político e econômico durante a apresentação da escola Acadêmicos de Niterói, que teve Lula como enredo.
1: Hora da agenda dos candidatos à presidência, a equipe de campanha de Flávio Bolsonaro decidiu que não vai discursar contra o reajuste do Bolsa Família.
2: O candidato do PL passou o dia em gravações para programas políticos e em reuniões fechadas. Entre as estratégias discutidas está tentar colar a crise do Supremo em Lula e como reagir ao reajuste de 15% nos benefícios do Bolsa Família. Ficou acertado que o tom da reação será cauteloso. A ideia é não deixar o candidato morder a isca do adversário, ou seja, condenar altas nos benefícios sociais. A ideia é distanciar o debate dos benefícios para se concentrar na forma com que os programas serão pagos em um eventual governo. Ontem à tarde, na Bahia, Flávio chegou a classificar a medida como eleitoreira, de desespero. Mas à noite, em uma live, o candidato frisou que, se eleito, vai manter o reajuste e afirmou: o benefício deveria subir mais.
3: Ô Lula, essa cartada que você tem, dá 15% de reajuste no Bolsa Família, só isso? Essa merreca. Não tem vergonha na cara não, Lula? Tá achando que vai comprar o voto do pobre, dando mais R$90 por mês pro pobre? Você acha que R$90 vai dar uma vida melhor pro pobre? Ele vai poder voltar a sonhar? Deixa de ser cara de pau, Lula. Tá dando migalha, tá dando miséria pra quem tá passando necessidade, que é o pessoal que recebe Bolsa Família. Comigo tá garantido Bolsa Família.
2: Os últimos levantamentos divulgados apontam que Flávio cresceu nas intenções de voto. De maneira geral, mostra um empate técnico com o petista e, em alguns, leve vantagem para o candidato do PL. Um dos pontos mais destacados pelo comando do PL nas reuniões de hoje foi o crescimento em segmentos estratégicos do eleitorado, entre as mulheres e, no sudeste do país, maiores colégios eleitorais. Também na transmissão na internet, Flávio responsabilizou o presidente pelas divergências entre ministros do STF na sessão na última terça-feira, sobre as suspeitas da relação entre Alexandre de Moraes e Daniel Vorcaro.
3: Houve ele claramente uma tropa de choque escalada pelo Lula, os ministros do Lula no STF atuando de forma coordenada para bagunçar o julgamento, para, enfim, fazer aquele show de horrores, né, gente? Aquele nojo que vocês viram.
0: Candidato à reeleição pelo PT, Luiz Inácio Lula da Silva, fez campanha essa noite em Guarulhos, na Grande São Paulo.
4: Lula subiu o tom contra as betes. O presidente rebateu as críticas dos times de futebol.
6: Se depender da minha vontade pessoal, eu vou acabar com a bete desse país. Meu Corinthians foi duas vezes campeão do mundo e não tinha bete. Então esse negócio de que tem que acabar com a bete, vai acabar com o futebol, é uma balela.
4: Diante da possibilidade de uma medida provisória para proibir o setor, clubes publicaram um manifesto, alegando que a decisão seria o fim do futebol brasileiro. Em São Paulo, Lula destacou ações e resultados da atual gestão e defendeu o aumento dos investimentos em educação. Evitou falar sobre a crise no STF e associou o escândalo do Banco Master ao governo anterior. Mais cedo, Lula cumpriu a agenda no Rio de Janeiro. Em entrevista a uma rádio, disse que o escândalo pode afetar a eleição deste ano e defendeu mudanças no judiciário e a investigação dos ministros sob suspeita no STF.
6: Vai respingar na reta final, vai respingar. Mas antes de fazer essa reforma, nós temos que resolver esse problema. Está todo mundo ali. Ali você tem cinco ministros que estão ligados direto e indiretamente. Ninguém está defendendo o contrato que o Alexandre de Moraes fez com o Banco Master. Ninguém está defendendo que a pessoa, o Toffoli, que fez acordo com o Banco Master. O que nós estamos defendendo é que quem quiser ir para a Suprema Corte não pode querer ser rico.
4: A agenda no Rio de Janeiro teve como foco segurança pública. No complexo da Polícia Rodoviária Federal, Lula anunciou um plano piloto para enfrentar o crime organizado, baseado no compartilhamento de inteligência. A estratégia do governo federal prevê parceria com Estado e município em três eixos principais: combate à logística do crime, retomada de territórios e a capacitação da Guarda Municipal.
1: E o reajuste do Bolsa Família ainda repercute entre os demais candidatos. Em São Paulo, Ronaldo Caiado se reuniu com representantes da indústria. Segundo o candidato do PSD, o aumento do benefício vai elevar a carga tributária.
7: Esse aumento, esse é o maior golpe, tá certo, que se deu na população brasileira. Querer comprar o voto com R$ 91,00.
1: Também na capital paulista, Augusto Cury visitou uma empresa de tecnologia. O candidato do Avante cobrou agilidade do Supremo para retomar os julgamentos que envolvem ministros e o caso Master.
8: O fato de ter sido perdido vista pode prejudicar a capacidade do eleitor ter informações suficientes para poder decidir dia 4 de outubro.
1: Já o candidato do Missão, Renan Santos, segue em caravana pelo Rio Grande do Sul.
0: A eleição caminha para uma decisão por diferença mínima de votos. Veja no comentário de Fernando Mitri.
9: Lula, numa cartada eleitoral óbvia, anuncia um aumento do Bolsa Família de 15%. Flávio denuncia o oportunismo eleitoreiro, mas atuando depois na lógica elementar do candidato, diz que, se eleito, pagará o aumento. E até achou uma mixaria. São sinais de como poderá ser ou já está sendo o comportamento dos candidatos nessa reta final de primeiro turno, numa eleição até aqui rigorosamente empatada. Os beneficiados do Bolsa Família representam 18%, um pouco mais, do eleitorado. Entre eles, segundo a última pesquisa, 53% estão com Lula e 28% com Flávio. Lula está de olho, evidentemente, nesses 28% e Flávio corre para segurar ou aumentar esse número. A eleição caminha para uma decisão por poucos votos. Eu ouso prever uma diferença aí entre 1% e menos de 2%, o que significa que qualquer mexida nos números dessas pesquisas pode ser decisiva. Thaís, Felipe.
1: Obrigada. Quem passou pela famosa Quinta Avenida em Nova York deu de cara com essa cena aí. Clientes formaram filas enormes na porta da loja da Apple para garantir o novo iPhone 18. O aparelho chega com novidades na câmera, recursos de inteligência artificial e melhorias no desempenho. Aqui no Brasil, o modelo custa a partir de R$ 9.000. E a empresa ainda prepara outra novidade, o primeiro iPhone dobrável que deve chegar às lojas no mês que vem. Os valores no mercado brasileiro vão variar de 22 a 31 mil reais.
0: Quem é que encomendou? Quem encomendou?
1: Ah, ele, né? Tecnológico.
10: O meu é um 13 e tá bom demais. 30 mango num telefone.
1: É muita grana, né?
10: Pô, imagine os motoqueiros que assaltam, essa galera que rouba, ladrão, a gangue do vidro. Você pensou você andar com um negócio desse?
0: Tá louco.
10: Ah, não.
0: Fernandinho.
10: Veinho, tá bom demais.
0: Brasileirão no final de semana. Pois muita é. Emoção.
10: É, mais do que um iPhone de R$ 30.000. Porque é o seguinte, a última rodada, minha gente, antes da parada era a data FIFA, que vai ser um pouco mais longa, 3 jogos da seleção brasileira. É a chance de você se livrar lá de baixo, viu, Felipe?
0: É.
10: E também a turma, viu, Thaís? A turma lá de cima consolidar. Vamos lá, tem Atlético Mineiro e Chapecoense. No sábado, 28ª rodada, e vão faltar 10 apenas depois dessa. Mirassol e Botafogo, Remo e Santos. Vamos lá?
0: Que horário esse jogo que vem aí? Olha os horários.
10: Vasco e Curitiba, às 8h30. São Paulo Internacional, às 9h. Dá para vocês revezarem aí.
1: A amizade na bancada agora fica estremecida, né? Porque tá valendo tudo, né?
10: Meu, sofrimento. Vamos lá, domingo tem mais. Tem Grêmio e Palmeiras, Vitória e Cruzeiro, Corinthians e Fluminense. Vamos lá? Aê, Flamengo e Bragantino, Atlético Paranaense, Bahia, esse jogo é interessante. O Atlético é o terceiro colocado, o Bahia é o quarto, Flamengo defendendo a liderança, o Palmeiras tentando recuperar, enfim, a rodada tá bacana, promete.
0: E o que promete também é você daqui a pouco.
10: Sem dúvida, acabou o jornal, eu volto com o meu iPhone 13.
0: Tá bom. Tchau.
1: Até mais.
0: O presidente Donald Trump vetou a entrada na Casa Branca de jornalistas de um site e 2 canais de TV, entre eles a CNN. O presidente norte-americano acusa os veículos de publicarem notícias falsas sobre o governo dele e indicou que outras empresas poderão ser incluídas nessa lista. Os veículos classificaram a medida como um ataque à liberdade de expressão. É um absurdo mesmo.
1: Taiwan é uma potência mundial em tecnologia e tem no Brasil um parceiro estratégico. De um lado, inovação, do outro, uma das maiores forças do agronegócio.
0: Agora, os dois países querem estreitar ainda mais essa relação.
11: Esta empresa projeta e fabrica computadores portáteis, desktops, servidores de data center e inteligência artificial, além de outros equipamentos de tecnologia. Sediada em Taiwan, na Ásia, é uma das maiores do mundo no setor. No Brasil, há 16 anos, ela presta serviço de pós-venda e suporte técnico.
12: Está vendendo muito equipamento para data center, servidores em si, né? E também acessórios para todo o suporte de data center. Esse ano dobrou já o volume comparado com o ano passado, tanto em termos de volume quanto faturamento. Ano que vem deve dobrar novamente, já considerando esse ano como base.
11: Taiwan se tornou, nos últimos anos, uma das economias mais ricas do mundo. No ano passado, o PIB saltou para quase US$ 1 trilhão, resultado puxado pelos investimentos em tecnologia de ponta. Os taiwaneses fabricam mais de 80% dos semicondutores do mundo, que são os chips presentes em praticamente todos os equipamentos eletrônicos. Esses componentes, como memórias e circuitos integrados, estão entre os principais produtos que o Brasil importa de Taiwan. Já os taiwaneses compram do Brasil principalmente soja, milho, minério de ferro, ferro guza, café, madeira e couro. Só no primeiro semestre desse ano, a balança comercial passou de US$ 2 bilhões.
13: Taiwan vê o Brasil como uma potência agroalimentar e é um parceiro indispensável para a nossa segurança alimentar. Reconhecemos a alta qualidade e a competitividade do produto brasileiros e buscamos integrar a tecnologia de Taiwan para tornar essa produção ainda mais eficiente e sustentável.
11: De olho nesse potencial, a Câmara de Comércio e Indústria Brasil-Taiwan, que acaba de ser criada, quer fortalecer ainda mais essa relação estratégica comercial.
14: Taiwan tem tecnologia e para o Brasil tem muito matéria-prima. Ah, esse campo é importante porque ele vai trabalhar para dois lados. E vai ter informação para a empresa Brasil que compra o Taiwan e vice-versa.
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18: O quase final de semana foi marcado por esse anúncio do governo de aumento do Bolsa Família em 15% a 17 dias das eleições. Mais uma vez, a tentação populista ganha o jogo. Isso aconteceu em outros governos, né? Vamos lá lembrar, perdão das dívidas do FIES, bônus para taxistas, PEC Kamikaze, aconteceu em outros governos, acontece agora em larga escala, de maneira direta. Primeiro, eu acho que é uma desconsideração com a sociedade, a ideia de que um dinheiro a mais, um aumento aqui no benefício social vai catalisar votos. Quer dizer, isso, no fundo, é uma ideia de hipossuficiência, um desrespeito ao eleitor e assim por diante. Segundo, é um completo desrespeito à questão fiscal no Brasil. O Brasil é um país hoje no vermelho, nós temos um déficit crônico, nós temos uma dívida pública que aumenta 11 pontos do PIB ao longo deste governo, deve terminar o ano com aumento de 12 pontos do PIB ao longo do governo. Então nós estamos endividando o país, né, contratando dívida para o futuro e gastando por conta sem nenhuma capacidade, sem nenhum respaldo fiscal. Outra questão é a falta completa de planejamento, no momento que o Brasil deveria estar focando em abrir oportunidades para as pessoas, num momento de desemprego baixo, no mercado de trabalho, onde tem produtividade muito mais alta, ou como microempreendedor, ou seja, buscando a colocação profissional, a emancipação das pessoas, a gente está fazendo o contrário, aumentando mais o Bolsa Família. O Brasil precisa de regras mais estritas, mais rigorosas para conter o populismo fiscal. E, eventualmente, tem que discutir o Instituto da Reeleição.
0: A seguir, cientista brasileiro identifica nova espécie de felino na Bolívia.
1: O famoso vestido da vingança da princesa Diana vai a leilão, mas antes está em exposição em Londres.
0: Clássico Feliz Ano Velho está em cartaz em São Paulo e você vai saber todos os detalhes em instantes aqui no Jornal da Noite.
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0: começa?
1: Aqui reunindo todas as informações, porque daqui a pouquinho eu vou entrar ao vivo para trazer tudo para vocês.

0: Pela primeira vez em mais de um século, uma nova espécie de gato selvagem foi descoberta. O animal, chamado de tchucaio, porque é uma pronúncia em espanhol, né? Habita as florestas da Bolívia e já era conhecido, mas graças ao trabalho do pesquisador brasileiro Eduardo Eusirik, foi possível definir que realmente se trata de uma nova espécie. Ele tem tamanho parecido com o de um gato doméstico.
1: Antes de ir a leilão, o famoso vestido da vingança da princesa Diana está à exposição em Londres. A peça de seda preta usada pela princesa em 1994 tem um valor estimado em até 300 mil dólares. Lady Di escolheu o modelo na mesma noite em que então Príncipe Charles admitiu o adultério numa entrevista. O leilão será em dezembro em Nova York e parte da renda obtida será doada para instituições de caridade.
0: A segurança pública no Rio de Janeiro é um dos temas do Canal Livre deste domingo com o governador em exercício, Ricardo Couto.
2: O estado do Rio de Janeiro, algumas pessoas diziam, está falido e não tem recuperação. Pelo contrário, o estado do Rio de Janeiro é riquíssimo, né? O estado do Rio de Janeiro tem condições de superar as suas crises e está superando.
3: O plano que foi anunciado essa semana de integração das forças do estado com forças nacionais, né, com o governo federal, tendo em vista o desafio de reocupar as áreas que estão dominadas pelo crime organizado, é como é que isso vai funcionar?
2: Primeiro, quando nós falamos de criminalidade, quando nós falamos de crime organizado, nós estamos falando também de uma outra questão, que é a questão econômica, não é? A economia que movimenta o crime organizado. Segundo ponto é um ponto urbanístico. Nós temos que ocupar essas comunidades, né, esses territórios. Depois, nós temos que ver a questão educacional e a questão da saúde nessas áreas.
4: O senhor anunciou agora, essa semana, que vai construir, inclusive tem uma parte desse dinheiro que é dinheiro do Tribunal de Justiça do Rio, a construção de presídio no Rio de Janeiro. Acho que são 5 mil vagas, ou um pouco mais do que isso.
2: Nós estamos nos programando para essa situação, de forma a evitar que aquelas pessoas condenadas não entrem no sistema prisional. O estado do Rio de Janeiro está terminando Bangu 11, né? Falta pouco.
5: Muitos desses policiais, inclusive secretários de segurança, especialistas falam, olha, o nosso trabalho é enxugar gelo, a gente prende, o judiciário solta. Como é que o senhor, diante desse cenário, ocupando as duas cadeiras, enxerga essa cena e essa fala de muitos desses agentes?
2: O que o judiciário faz é cumprir a legislação em vigor. A legislação estabelece critérios para se ter a prisão. Quando o magistrado ele observa que certos critérios não foram cumpridos, por mais que aquilo doa a ele, né, ele se vincula à questão legal.
6: Qual foi o impacto desse período em que houve restrição para operações policiais nos morros para os indicadores criminais do Rio?
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1: E a gente vai seguindo por aqui, trazendo uma dica muito bacana. A estreia neste sábado em São Paulo da primeira versão musical de Feliz Ano Velho.
0: O espetáculo conta a história do autor do livro, Marcelo Rubens Paiva, ao som de sucessos dos anos 80.
7: Sucessos dos anos 80. Essa é a trilha sonora para contar a história de Marcelo Rubens Paiva, filho do deputado Rubens Paiva, morto pela ditadura, escritor e jornalista brasileiro que ficou tetraplégico aos 20 anos.
8: A construção de um personagem em cima de uma pessoa real não passa por imitação. O próprio Marcelo me pediu, não me imita. e não estou imitando. Então não tem voz, não tem um corpo específico.
7: Essa é a primeira versão musical do romance autobiográfico, que já tinha virado peça de teatro. Feliz Ano Velho foi publicado em 1982. O livro ganhou uma série de prêmios, incluindo um jabuti. O sucesso está muito ligado à forma que Marcelo Rubens Paiva descreveu a juventude daquela época, mas também como ele contou, sem tabus, do acidente que o deixou em uma cadeira de rodas. Heloísa Pericê, da vida a Eunice Paiva, a mesma personagem que ganhou destaque recentemente em Ainda Estou Aqui, filme brasileiro que levou o Oscar.
9: A gente pôde conhecer essa mulher forte que era Eunice, né? E como Marcelo mesmo disse para mim, ela não esmorecia, ela matava nos peitos e dizia, já aconteceu isso comigo, mas vamos para frente.
7: Enquanto Hugo vive Marcelo na juventude, Bruno Garcia é quem vive ele mais velho. E não para por aí, ele também dá a vida ao pai de Marcelo, Rubens Paiva.
10: É como se o Marcelo jovem projetasse esse Marcelo que ele será no futuro a partir da imagem que ele tem do pai. Então são dois personagens que na verdade se fundem, se misturam, se mesclam e na cabeça desse Marcelo jovem quase é a mesma pessoa.
7: Feliz Ano Velho, o musical, está em cartaz no Teatro Sabesp, em São Paulo. Ah, e para essa dupla, que já tem anos de carreira, o musical é quase que uma estreia.
10: Eu reconheço que eu sou um noviço. Apesar de 44 anos de carreira, que eu já estou completando, é isso que é uma delícia na minha profissão. Eu ainda estou aprendendo coisas novas.
11: Bruno Cantor?
10: Sim, por que não?
12: Yeah.
9: Você que tá dizendo. Ué, você vai conhecer Heloísa cantando.
0: Legal demais, hein?
1: Ficamos ansiosos, né? O Jornal da Noite termina aqui. Para rever as nossas reportagens, acesse band.com.br.
0: Você fica agora com Fernandinho Fernandes e o Esporte Total. Um excelente final de semana para você.
1: Obrigada pela companhia. Tchau.
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0: Eu sou um grande crítico do ministro Gilmar Mendes, diariamente aqui. Vocês são testemunhas disso. Acho que ele tem uma participação ruim no Supremo Tribunal Federal, autoritário, uma espécie de expressão do patrimonialismo, né? Um oligarca do poder, o oligarca dos poderes. Mas esse caso, isso aí é um falso problema. É importante chamar as coisas pelo que elas são. Não há nenhum problema no que fez, com base nas informações disponíveis, o ministro Gilmar Mendes. Ele teve um encontro legítimo, segundo ele, com um advogado, recebendo alguém interessado para argumentar sobre um processo, sobre uma causa em que ele teria participação como votante, como ministro. Nesse caso, ele foi lá e votou, inclusive, contra os interesses que seriam de Daniel Vorkaro. Mas esse caso é importante, menos pelo que ele tem de conteúdo e mais sobre o que ele comunica a respeito da bagunça gerada no Supremo Tribunal Federal. E isso que a gente está percebendo aí, agora todo mundo pescando no celular de Daniel Vorkaro, todo mundo tendo acesso ao telefone do Daniel Vorkaro, fazendo pescaria contra os seus adversários. Então, alguém, da mesma forma que a turma do Gilmar Mendes, é como se fosse uma disputa mafiosa, como se houvesse facções. Então, o grupo de Gilmar Mendes, do Alexandre de Moraes, do Flávio Dino, do Cristiano Zanin, pegaram o acesso total ao celular de Daniel Vorkaro e começaram a fazer pesca para encontrar Nunes Marques, André Mendonça e por aí, Luiz Fux. Aí os outros falaram: não, também quero. Aí pegaram o telefone do cara, do bandido, e estão fazendo pesca lá contra os outros. Então, soltam as referências sobre Gilmar Mendes. O que importa nisso tudo é a gravidade dessas trocas. E como essas informações fazem diluir o que verdadeiramente importa. É preciso ter senso de grandeza, ordem de grandeza. E aí eu lembro a questão de ordem de Flávio Dino, aquela em que ele mesmo pediu vista e que paralisou o julgamento. O que que ela propunha? Ela não propunha, isso é muito importante, simplesmente a união dos dois casos que já por si são diferentes, o do Alexandre de Moraes e do André Mendonça. Ele queria que todas as referências a magistrados, à vida no telefone de Daniel Vorkaro, compusessem um julgamento e fossem avaliadas à baciada. Inclusive o caso do Gilmar Mendes, que é absolutamente incomparável, como o do Luiz Fux, com o caso do Alexandre de Moraes. Mas por que essa estratégia? Por quê? E essa guerra, parece guerra de gangsters. Por quê? Porque ao fazer isso, nada será investigado. Ao bagunçar, ao propor esse escopo muito grande, com diferenças tão grandes entre os casos, o que se consegue, o que se pretende é, no final das contas, que nada seja investigado e, especialmente, nunca seja investigado o Alexandre de Moraes. É isso que esse episódio de exposição do ministro Gilmar Mendes, associado ao que fez Flávio Dino, liderando na terça-feira, essa união é o que expõe a gravidade da situação que a gente vive agora.
1: Agora, Andreasa, estava aqui conversando nos bastidores, né, de uma percepção que a gente tem a partir do que a gente assistiu, daquele teatro todo na terça-feira. Não é uma percepção só do Roger, o nosso DTV, eu acho que é uma percepção de todo mundo, de que essa é uma prática que não é só com Vorkaro. Ganhou uma outra proporção, uma outra dimensão com Vorkaro, mas a impressão que a gente tem a partir disso tudo é que todo mundo sabia, até porque não tem de fato hoje uma norma de conduta, de coisas, escusas que acontecia ali no Supremo Tribunal Federal, e aí um foi lá e jogou no ventilador, quebrou aquela regra que o próprio Gilmar Mendes colocou no julgamento, de mesmo se um amigo seu, se um colega seu, no caso, tenha feito alguma coisa, você não tem que vir aqui dedurá-lo. Enfim, a gente começou a semana muito perplexo de assistir aquela troca de acusações, aquela agressividade em plena sessão ali no plenário, e termina com mais acusações, com novas denúncias, esperando mais e mais, não vê um fim nessa questão.
0: E isso tudo é expressão do vestiário que rachou, ou da máfia que rachou.
1: É.
0: É importante você dizer isso. Eles tinham um pacto. Lembra do caso Dias Toffoli? O
1: Sim.
0: relatório da Polícia Federal sobre o Dias Toffoli, lá em fevereiro? Ali todos eles, Fachin e André Mendonça incluídos, Carmen Lúcia participou, todos eles fecharam um pacto. O pacto era: em função de Dias Toffoli, nós aqui nos pactuamos para que nenhum de nós, a partir dele, nenhum de nós, fechamos aqui, nenhum de nós jamais seja investigado pelas relações com Daniel Vorkaro e o caso Master. Aquele era o pacto, só que o pacto foi traído. E em função dessa traição, nós vimos transmitido ao vivo, na televisão, nas redes sociais, para todo o Brasil, para milhões de pessoas, nós vimos o que os ministros do Supremo são capazes de fazer. Nós vimos naquela sessão e estamos vendo desde então a Suprema Corte se comportando como uma guerra de máfia.
2: O presidente Lula voltou a errar com relação a isso, né? Ele faz esse discurso no Rio de Janeiro, exatamente das cidades, das capitais, dos estados que são as maiores vítimas do crime organizado aqui no nosso país, né? O presidente parece não se importar muito com a sorte dessas pessoas. São cerca de 1.700 favelas sob controle do crime organizado ou de milícias. Mas o fato é que essas pessoas, todas essas populações das comunidades vivem em crime organizado ou de milícias. Mas o fato é que essas pessoas, todas essas populações...

em praça pública os rivais, eles impõem até, como a gente também registrou aqui recentemente, a fé religiosa das pessoas. Há comunidades controladas por traficantes que se dizem evangélicos e que proíbem outro tipo de religião praticada ali naquela localidade. Ou são católicos e proíbem os evangélicos. E ali uma perseguição permanente, né? É um terror que não cessa. E o que o governo dos Estados Unidos fez foi decretar ou classificar PCC e o Comando Vermelho, que é uma organização criminosa nascida no Rio de Janeiro, PCC nos presídios de São Paulo, porque essas duas organizações não só se espalharam pelo Brasil, se espalharam também pela América do Sul, depois América Central, e invadiram os Estados Unidos. Essas organizações criminosas estão atuando em algumas das principais capitais de estados norte-americanos, tocando o terror, assassinando policiais, assaltando, traficando, fazendo tudo o que eles fazem aqui no nosso país com absoluta tranquilidade de que as autoridades não vão interromper a atividade criminosa deles, né? Quando o governo dos Estados Unidos propôs uma aliança com o Brasil e outros 12, 14 países do continente americano para o combate conjunto a essas organizações, no caso americano, a tipificação como terroristas dá ao governo dos Estados Unidos melhores instrumentos mais efetivos e mais duros no combate a esses criminosos. É só por isso. Não tem nada de terrorismo de Estado. O presidente Lula poderia, inclusive, se informar mais sobre isso. A impressão que dá é que ele está tão empolgado com esse recurso velho, antiquado, de estabelecer ali uma disputa contra os Estados Unidos, como se fosse uma nação inimiga. Os Estados Unidos são uma nação amiga do Brasil há dois séculos, pelo menos, né? É o país que mais investe no Brasil, não é aquele que mais, de balança comercial, mais relevante. Esse posto é da China, mas é o segundo que está nessa questão aí da relação comercial. Mas do ponto de vista do investimento direto no Brasil, são os Estados Unidos que mais investem no nosso país. Nós temos um presidente que hostiliza essas pessoas, esse país e também esses investimentos, né? E é um discurso atrasado, tudo porque inventou essa história de soberania, não sei o quê, para tentar estabelecer ali uma disputa inexistente contra nós, contra eles, né? Nós contra o Império Americano. Meu Deus, que coisa antiga, coisa atrasada, né? Bolorenta. É coisa do século passado, né? Ninguém se utiliza mais desse tipo de coisa. Mas o Lula acha, ele é dos principais líderes da esquerda latino-americana, uma das mais atrasadas do mundo, que acredita nessa bobagem, né? E com isso comete esse erro. O que os Estados Unidos propuseram ao Brasil foi cooperação, foi acordo de cooperação. Esses países todos firmaram uma aliança de cooperação, de troca de experiências, de informações e fornecimento também até de equipamentos que dotem as polícias desses países de melhores condições de enfrentamento dessas organizações criminosas, que são também muito bem armadas. Quando o presidente protege as organizações criminosas brasileiras da classificação de terrorista por razões eleitorais, isso é mal compreendido lá fora. Acaba firmando uma reputação muito negativa dele próprio e do Brasil de não combater, não ter interesse de combater as organizações criminosas. Imagina, o presidente está no terceiro governo, o partido dele está governando o país há mais de 20 anos e ele vem com essa história de que se for eleito, aí sim vai recuperar territórios, etc. Minha gente, estados como Bahia, por exemplo, e Ceará, não por acaso governados pelo Partido dos Trabalhadores, as populações vivem sitiadas, bairros inteiros nas capitais, sobretudo na periferia, controlados pelos crimes, pelos criminosos. Cidades do interior também. Eles, inclusive, assumem até o controle de serviços públicos e também de serviços de telecomunicações. As pessoas só podem ter acesso à internet ou à televisão por assinatura se for aquelas que eles autorizam. E as empresas ficam também reféns do crime.
Mas o presidente do Brasil,

precisa se conectar mais com essa população que ele autoriza que vive, que permaneça sob o terror. Ele diz, ah, o terrorismo dessas facções criminosas se limita às comunidades, às populações das favelas, etc. É verdade? Acha isso pouco? Isso representa 40% da população brasileira. É uma tragédia o que a gente assiste, sobretudo se até agora não foi feito nada, depois de 20 anos, 3 anos e meio, né, só no governo atual, as pessoas começam a cansar desse tipo de lorota.

0: nessa?
1: Aqui reunindo todas as informações, porque daqui a pouquinho eu vou entrar ao vivo para trazer tudo para vocês.

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0: Mensagens do celular de Daniel Vorcaro envolvem o ministro do Supremo, Cássio Nunes Marques. Conversas citam mansão reservada para o carnaval no Rio e decisão no tribunal favorável ao banqueiro. Ministro nega a relação com Vorcaro.
1: Advogados de Vorcaro pedem revogação da prisão e um dos motivos é o impasse no Supremo com a disputa entre ministros sobre o caso Master.
0: Ministro da Defesa tem o WhatsApp clonado por golpistas. Pelo celular, eles pediram dinheiro para a lista de contatos de José Múcio.
1: Em Fortaleza, dois adolescentes são baleados ao gravarem um falso assalto para as redes sociais. Polícia achou que fossem bandidos de verdade e atirou.
0: Esses são alguns dos destaques que você vê agora aqui no seu Jornal da Band.
1: Olá, boa noite para você.
0: Boa noite. O Jornal da Band mostra detalhes da operação da Polícia Federal contra um esquema de traficantes italianos que passaram a usar o porto de Paranaguá, no Paraná, como base para enviar cocaína para a Europa. A reportagem é do Rodrigo Hidalgo.
2: Polícia! Polícia! Polícia Federal!
3: A operação revelou detalhes sobre a atuação da máfia italiana no esquema do tráfico de cocaína, usando o Brasil como base. Segundo a Polícia Federal, um advogado de Santos, no litoral paulista, tinha função importante na organização. Segundo os agentes, Patrick Rashi Cardoso, preso ontem, usava o acesso aos presídios como advogado para levar e trazer ordens. Para a polícia, ele servia de pombo-correio dos mafiosos Nicola e Patrick Assisi. Pai e filho que seguem presos no Brasil à espera de extradição para a Itália. As mensagens analisadas pela investigação indicam que o advogado teria atuado não só em favor da 'Drangheta, mas também mantido contato com integrantes do PCC e do Comando Vermelho. A participação dele foi reconstruída a partir de mensagens, fotografias e da delação do mafioso italiano Vincenzo Pasquino, também preso no Brasil e depois extraditado. Em uma das conversas, o advogado Patrick Rashi Cardoso faz referência a uma ordem para que um traficante enviasse remessas de cocaína, incluindo cargas semanais de 500 quilos do porto de Paranaguá com destino à Europa. Segundo a PF, ele também intermediava cobranças, pagamentos e contatos com traficantes internacionais. A investigação mostra que mesmo com a prisão dos mafiosos italianos Nicola e Patrick Assisi em 2019 no litoral paulista, o esquema não acabou. Outras pessoas ligadas ao grupo assumiram as funções. Segundo a PF, diversas apreensões somaram mais de 4 toneladas e 600 quilos de cocaína. A defesa de Patrick Cardoso diz que ele irá provar sua inocência.
1: Agora veja essa história. Dois adolescentes que gravavam uma cena de assalto para uma espécie de novelinha para as redes sociais foram baleados em Fortaleza. A polícia achou que fossem criminosos de verdade.
4: Tá sumido aqui na favela.
5: Usando armas falsas, os jovens fingiam ser assaltantes nas ruas de Fortaleza.
4: Mas qualquer coisa esse chefe desenrola.
5: Em outra cena, o menino apanha do pai por andar na companhia de bandidos.
6: Mas já tá falando com aquele marginal de novo, né?
5: Mas a brincadeira terminou mal. Moradores chamaram a polícia militar com a suspeita de que criminosos estariam cometendo roubos na região. Um adolescente que filmava o falso assalto acabou registrando os tiros dos policiais. Foram pelo menos 6 disparos. 2 adolescentes de 14 e 16 anos foram atingidos.
7: De acordo com a Secretaria da Segurança Pública do Estado do Ceará, uma testemunha chegou a confirmar sobre a suposta ação criminosa aos agentes de segurança e também indicou o local aos policiais. Só depois dos disparos, eles foram informados de que, na verdade, se tratava de uma encenação para as redes sociais.
5: Os dois baleados estão internados neste hospital depois de passar por cirurgia. O quadro de saúde deles é estável. Um celular, uma arma falsa e a motocicleta usada pelos adolescentes foram apreendidos. A moto seria do pai de um dos jovens e teria sido usada sem autorização.
0: Um ladrão que viajou para Dubai e ostentou nas redes sociais foi preso ao desembarcar no aeroporto do Rio de Janeiro.
8: É inflamação, filho. É inflamação.
9: Foi em Dubai, Cocão.
8: Abusado.
10: Traficante do Terceiro Comando Puro, chefe de um esquema de receptação de celulares e que gostava de ostentar na internet.
11: Você é prometido, moleque,
10: Esse é Tiago Américo do Livramento, o cocão do TCP. Em viagens internacionais, ele aparece sempre com carrões, passeios de barco e joias de ouro. A última viagem para os Emirados Árabes.
9: O criminoso estava sendo monitorado pela polícia do Rio enquanto viajava para Dubai. Segundo a investigação, ele comanda a quadrilha de desbloqueio de celulares roubados na Zona Sul e revenda dos aparelhos.
10: O bandido foi preso assim que chegou no Brasil pelo Aeroporto Internacional do Rio. Dali ele foi direto para a cadeia.
1: A ostentação pelo menos ajudou. Olha, e outro bandido que também ostentava nas redes foi morto hoje em Salvador. Momentos antes do confronto, ele foi monitorado por um drone da polícia. O criminoso publicava fotos com fuzis e drogas. Isso ajudou os policiais a descobrirem o esconderijo do investigado por assassinatos e tráfico.
0: O ministro da Defesa teve o WhatsApp clonado por golpistas. Eles pediram dinheiro para um falso evento beneficente.
11: A assessoria confirmou que o ministro da Defesa, responsável pelo Exército, Marinha e Aeronáutica, foi alvo de criminosos. Mas não divulgou se José Múcio Monteiro clicou em algum link suspeito ou se houve alguma falha de segurança no celular dele. Os contatos da agenda de Múcio receberam uma mensagem no WhatsApp pedindo a doação de R$ 5 para uma campanha beneficente para crianças. O texto pedia para a pessoa confirmar presença em um evento e dizia que o organizador entraria em contato para enviar o convite. Assim que Múcio foi avisado, ele logo enviou mensagens aos contatos alertando para o golpe. No serviço público, as autoridades recebem um celular funcional que pode ser usado para comunicação mais sigilosa. Para aumentar a segurança, foi criado no ano passado um aplicativo de mensagens exclusivo e com acesso restrito a servidores previamente autorizados. É o MSG Gov, que usa criptografia baseada em algoritmo de Estado e que está sujeito a procedimentos especiais de controle. A ferramenta foi desenvolvida a pedido da Agência Brasileira de Inteligência, numa parceria entre o SERPRO, Empresa de Processamento de Dados do Governo, e a Universidade Federal do Ceará. Para este especialista em segurança cibernética, rotinas de proteção podem ajudar a prevenir golpes.
12: Principalmente com relação à questão do WhatsApp, a mais importante de todos é a autenticação de dois fatores, né? Você mantém em segurança o e-mail de recuperação de senha e você utilizar o que nós chamamos de uma senha forte. A mesclagem de letras, números, símbolos e não utilizar senhas recorrentes para diversas finalidades.
1: Uma menina morreu depois de ser atacada por um pitbull no Rio de Janeiro. O dono do animal foi preso.
13: O caso chocou moradores de Cosmos, na zona oeste do Rio. Lorena Valentina de Oliveira Silva, de 3 anos, estava brincando no quintal de casa quando foi atacada por esse cachorro da raça Pitbull. Familiares levaram a menina para um hospital, mas ela não resistiu aos ferimentos. O cachorro era do namorado da avó da criança que foi preso.
14: O dono do animal pode responder por homicídio culposo quando não há intenção de matar e omissão. A Polícia Civil também apura se o cachorro sofria maus tratos por parte do acusado. Se ele for condenado, pode cumprir até 5 anos de prisão.
13: Após o episódio, vizinhos espancaram o cachorro com golpes na cabeça. O animal foi socorrido e levado a um hospital veterinário bastante ferido e está em estado grave. Foi o segundo ataque de pitbull a uma criança só nesta semana no Rio. Esse outro menino de 3 anos foi mordido em São Gonçalo, na região metropolitana. A criança foi socorrida e passou por cirurgia. O quadro de saúde dela é grave.
15: Ainda hoje, mensagens revelam que Daniel Vorcaro negociou reserva de mansão para ministro Cássio Nunes Marques no Carnaval de 2025. Casa avaliada em 250 milhões de reais, fica perto da Pedra da Gávea, no Rio de Janeiro. Os detalhes daqui a pouco.
1: E já a seguir, seca agravada pelo fenômeno El Niño já prejudica a produção rural no Nordeste e aumenta o risco de incêndios na mata.
0: No Sul, alerta é de temporal no Paraná. A previsão aponta tempestades com ventos de até 100 km por hora no fim de semana.
1: Conflitos no Oriente Médio prejudicam o fornecimento de gás e preocupam países na Europa. Os estoques estão baixos para enfrentar o próximo inverno.
0: O Jornal da Band faz uma pausa e volta em instantes.
1: Até já.
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0: Uma pesquisa revelou que a maioria dos brasileiros sonha se aposentar até os 60 anos, mas poucos acreditam que vão conseguir isso.
1: E quem já está aposentado, muitas vezes precisa continuar trabalhando para dar conta de pagar as contas, né? Por isso, planejar, guardar dinheiro cedo é a melhor dica.
15: A aposentadoria da Maria Aparecida chegou há 4 anos. Aos 67, ela precisa continuar trabalhando para complementar renda.
22: Não se faz nada com o salário mínimo. Eu sou diabética, então às vezes tem que comprar muito mais coisas diferentes, medicação mesmo, né?
15: Essa é a realidade de muitos brasileiros, que mesmo longe da idade de se aposentar, não acreditam que vão ter no futuro renda para isso. Uma pesquisa recente mostrou que 6 em cada 10 pessoas querem se aposentar até os 60 anos. Mas apenas 28% acha que vai conseguir isso com essa idade. A pesquisa ouviu cerca de 2.000 pessoas e mostrou que 23% não tem intenção ou acha que nem vai conseguir se aposentar. A idade mínima para aposentadoria hoje no Brasil é de 65 anos para homens e 62 para mulheres. E o valor muda conforme a contribuição feita pelo trabalhador. Os ganhos variam de um salário mínimo, R$ 1.600, ao teto do INSS, que é de quase R$ 8.500. Esse especialista sugere um planejamento de longo prazo.
23: Se você começa a pensar nisso com 30, 35 anos, você tem, de 35 a 65, você tem 30 anos de liberdade para colocar seu dinheiro lá.
15: Entre opções como CDB e fundos imobiliários, ele recomenda ainda aplicações como o Tesouro Direto, administrado pelo governo.
23: Para você poder ter um reforço da sua renda, né, uma renda extra de R$ 3.000 por mês durante 20 anos, se você começar hoje e tiver um horizonte de 30 anos para fazer esse investimento, você vai ter que alguma coisa de R$ 200, R$ 300 por mês que você vai depositar, ou seja, você vai aplicar. Daqui a 30 anos, você fala, ah, vou ter R$ 3.000 por mês durante 20 anos.
0: A seca, ela prejudica a produção rural na Bahia. O El Niño agrava a estiagem, que já compromete a colheita e também afeta a pecuária.
24: Quem vive da terra aprende a reconhecer os sinais do tempo. Sol, umidade e a hora certa de plantar. Mas quando a chuva demora, a lavoura sofre. Na zona rural de Feira de Santana, a produtora Adriana conhece bem esse drama.
25: Não houve produção para dar sustentabilidade, ou seja, alimentar a família. E a gente já está passando uma série de dificuldades.
24: Aqui em Salvador, as pancadas rápidas de chuva não amenizam o ar seco que predomina durante a maior parte do tempo. No interior, a maior prejudicada é a produção rural. Nessas regiões, onde há vegetação seca, cresce o risco de incêndios. A previsão do INEMA, o Instituto do Meio Ambiente e Recursos Hídricos, é de temperaturas acima da média em todo o estado entre setembro e novembro. A umidade relativa do ar deve continuar baixa.
26: Esse El Niño, ele já está na categoria muito forte, ele vai continuar ganhando força. Os prognósticos indicam que o pico dele deve ser próximo lá entre os meses de novembro, dezembro, e até lá ele deve ser o El Niño mais forte já registrado.
1: Bom, essa secura toda no interior do Nordeste, já no Sul, situação oposta. No Paraná, o alerta é para mais chuva, ventos fortes e granizo. Uma situação preocupante para regiões já castigadas pelos temporais.
2: Neste fim de semana, os paranaenses devem enfrentar mais um período de chuva forte. As tempestades podem atingir praticamente todas as regiões, com ventos de até 100 km por hora. Também há possibilidade de granizo. A situação é mais preocupante em áreas que já sofreram com as fortes chuvas das últimas semanas. É o caso do Vale do Ribeira, entre o Paraná e São Paulo. Essa região teve mais de 100 deslizamentos de terra e com a chegada de mais chuva, o solo encharcado é um risco para os moradores.
3: Todas as nossas forças de segurança mobilizadas, a gente tem equipes trabalhando, a gente já orientou a Defesa Civil Municipal para que providencie e deixe disponível mais abrigos, né, caso seja necessário colocar pessoas em abrigos públicos.
2: A recomendação é ficar atento aos alertas da Defesa Civil e procurar abrigos em caso de chuva forte. No Paraná, mais de 3.400 pessoas estão desalojadas ou desabrigadas. Depois de atingir o estado, o sistema de baixa pressão deve chegar à região sudeste do país.
1: Vamos agora aos detalhes da previsão do tempo. Uma área de baixa pressão está ganhando força entre o Paraguai e o norte da Argentina. E isso vai provocar chuva no centro-sul do Brasil pelos próximos dias. O perigo é maior entre o norte do Rio Grande do Sul até a região central do Paraná, pega a pontinha sul ali também de Mato Grosso do Sul. Chove forte no Nordeste apenas no litoral entre Ilhéus e Salvador, que vem chuva mais forte. E na região norte, no Amazonas e Roraima. Na capital paulista, amanhã apenas pancadas de chuva, máxima de 26, mas o domingo vai ser mais chuvoso e a gente tem que se preparar para a semana que vem com bastante chuva também. Muita chuva em Florianópolis amanhã, 19 graus, Curitiba, mesma previsão, 16, Salvador, 26 também com chuva e Cuiabá, calorão de 40 graus.
0: Atividades ao ar livre fazem bem para a saúde física, para a saúde mental e, no caso das crianças, a luz solar ainda traz benefícios adicionais.
4: Brincar no parque é ser livre.
5: Eu vou correr.
4: Vai correr? Por que que você vai correr?
5: Porque eu gosto de correr.
4: E é na liberdade que nasce a imaginação. A Bianca faz esse tipo de passeio com os filhos toda semana.
6: A gente tenta correr para algum parque, para eles terem contato com verde, com a, trocar a luz da tela pela luz natural, né, um ar mais puro.
7: Pois é, nós sabemos que essas atividades ao ar livre são essenciais para a saúde física, o desenvolvimento mental e também para o convívio social, né? Mas fazer isso por pelo menos 2 horas por dia, mesmo com o tempo nublado, também protege a saúde dos olhos.
4: Em ambientes abertos, a criança é naturalmente incentivada a olhar para longe. Isso ajuda a interromper o esforço contínuo da visão exigido pelo foco de perto. Assim, é possível relaxar a chamada acomodação visual e ativar mecanismos que impedem o alongamento excessivo do olho, relacionado à miopia.
8: Então é como se o sol fizesse com que esse olho não crescesse além do que deveria. Ele regula o crescimento do olho, mexendo nesses mecanismos bioquímicos que acontecem lá dentro.
4: O uso de celulares não é recomendado para crianças menores de 2 anos. Em idades acima disso, os médicos recomendam períodos controlados de exposição. Durante atividades prolongadas de perto, é importante fazer pausas regulares, manter uma distância adequada dos dispositivos e evitar segurar celulares e outros aparelhos muito próximos aos olhos. A Larissa não descuida do Rafael, que tem 5 anos.
27: A tela lá em casa é totalmente controlada.
4: E agora vai sair mais, tanto com o Rafael quanto com a Lara.
27: Vou sair mais com as crianças, mais ainda do que a gente já sai.
1: Bora pro futebol aqui no Jornal da Band. A Lívia Nepomuceno já está com a gente para falar da classificação do Flamengo na Libertadores. Lívia, é suplício, sufoco, desespero? O que, que foi aquilo? Precisava sofrer tanto?
28: Oi, Adriana, boa noite. Pode ter certeza que não precisava, não tinha necessidade alguma, até porque a vantagem era grande. Mas o tal do futebol...
1: É.
28: Bom, uma ótima noite para você de casa também. Olha, gente, foi uma noite muito mais difícil do que o esperado lá no Maracanã. Parecia aquele filme, sabe, O Dia da Marmota, em que o personagem vive o mesmo dia várias vezes, mas o final dessa vez foi feliz pro Mengão.
29: Jogo de volta na Libertadores. Maracanã lotado, vantagem no placar. O torcedor do Flamengo já viu esse filme. Com 2-0 no jogo de ida. O Flamengo começou o jogo contra o Independiente Del Valle poupando jogadores como Pedro, Arrascaeta e Plata. O time carioca não jogou bem, mesmo controlando as ações do jogo. E assim, viu o adversário abrir o placar. O torcedor rubro-negro estava com aquela sensação de eu já vivi isso. E a lembrança não era nada boa. Há quase 20 anos, também no Maraca, o Flamengo recebia o América do México após ter boa vantagem no jogo de ida na Libertadores. O clima de festa e uma atuação ruim culminaram na eliminação histórica por 3-0. E parecia que o dia da marmota do Mengão ia se repetindo. Jorginho foi expulso, aumentando o drama rubro-negro. E o Del Valle faz o segundo gol. Mas a arbitragem pegou a posição de impedimento. Com o cenário pronto para uma tragédia rubro-negra, a Arrascaeta, com a ajuda do Morrinho Artilheiro, marcou o gol do alívio e da classificação para as semifinais.
28: Pode voltar a respirar, rubro-negro. E com o jogo de ontem, as semifinais da Libertadores ficaram definidas assim. Nós temos 4 campeões da Libertadores, tá? O Flamengo é o atual campeão da Libertadores, o Estudiantes foi campeão em 2009, em cima do Cruzeiro, Palmeiras, a sua última Libertadores em 2021, e o Fluminense, seu adversário campeão da Libertadores em 2023. Por terem feito campanhas melhores, Flamengo e Palmeiras decidem em casa. Os jogos estão previstos para o mês que vem. Dá tempo de todo mundo de se reencontrar, respirar e voltar à sua pressão, à normalidade, porque essa rodada foi suada.
9: Dá tempo. Obrigada.
0: Bom final Obrigado.
9: De semana. Tchau, tchau. Para você também.
0: Milton Leite, o ex-presidente da Câmara de Vereadores de São Paulo, se entregou hoje à polícia. Ele é suspeito de envolvimento no esquema de lavagem de dinheiro do PCC em empresas de ônibus.
10: Milton Leite se entregou durante a tarde na delegacia de Mogi das Cruzes, na Grande São Paulo. Ele estava acompanhado do advogado e prestou depoimento. Hoje de manhã, a polícia fez buscas em endereços ligados ao ex-vereador em Sorocaba, no interior de São Paulo. Os investigadores encontraram uma passagem secreta ligando a casa de um ex-assessor de Milton Leite a um imóvel atribuído ao ex-vereador. Durante as buscas, a polícia também encontrou dinheiro em malas, R$ 280 mil e US$ 89 mil, total equivalente a cerca de R$ 740 mil. Milton Leite foi vereador de São Paulo por 27 anos e presidente da Câmara Municipal por 6 vezes. Ele é suspeito de ser o dono de fato da Transrof, empresa interditada pela Prefeitura em 2024. Para o Ministério Público, Milton Leite exerce o controle de empresas de ônibus da capital usadas pelo PCC para lavar dinheiro. Milton Leite nega veementemente as acusações de ligações com o PCC.
11: Sou inocente de todas as acusações, eu acredito na justiça, no trabalho da polícia. Temos oportunidade agora de provar tudo que foi dito, a gente tem a oportunidade da contradita pelos meus advogados, a gente vai aguardar essa decisão pacientemente, temos que respeitar as decisões da justiça, cumpri a decisão, me apresentei conforme prometido, conforme dito, vim no dia que marquei, estou aqui sem nenhum problema.
10: A investigação atinge outros políticos, empresários e dirigentes do transporte público. Um deles é Danilo Morgado, candidato a deputado estadual pelo PL. Ele disputou a prefeitura de Praia Grande em 2024 e foi preso na operação. Segundo a investigação, há indícios de que a campanha dele tenha recebido recursos do PCC. Outro preso é Levi dos Santos Oliveira, ex-presidente da SP Trans. Os investigadores apuram encontros dele com um intermediário da facção para tratar de interesses de empresas de ônibus. As 12 empresas suspeitas de envolvimento no esquema operam 38% das linhas da cidade. Uma delas, a A2 Transportes, afastou 2 diretores investigados a pedido da prefeitura. Com a prisão de Milton Leite, 11 dos 16 mandados de prisão temporária foram cumpridos. 5 investigados continuam foragidos.
28: Os Estados Unidos vivem o pior surto de sarampo dos últimos 35 anos. Os números reacendem o debate sobre a queda na vacinação promovida pelo governo Trump.
12: O país já registra 3.471 casos confirmados de sarampo em 2026, segundo os dados mais recentes do Centro de Controle e Prevenção de Doenças. O número supera em apenas 9 meses todos os casos registrados durante o ano passado. Na Pensilvânia, estado que concentra o maior número de infecções, as autoridades confirmaram a 4ª morte associada ao sarampo neste ano. As vítimas não haviam sido vacinadas. 2 delas eram bebês que estavam abaixo da idade recomendada para receber a dose. O surto também reacendeu o debate sobre a vacinação e sobre a atuação do governo Donald Trump. O atual secretário de Saúde é conhecido por seu histórico de críticas às vacinas. Durante uma conferência de um grupo antivacina que ele ajudou a fundar, Robert Kennedy Jr. disse que os americanos preocupados com as vacinas têm o apoio do presidente Donald Trump.
13: Para que fique bem claro, vocês têm um amigo forte e leal na Casa Branca. Conseguimos em 19 meses coisas que seriam impensáveis há 2 anos.
12: Em agosto, Trump assinou uma ordem executiva limitando o número de vacinas recomendadas para crianças nos primeiros anos de vida e propôs que a vacina contra caxumba, sarampo e rubéola, conhecida como tríplice viral, seja dividida em 3 doses individuais. Uma mudança drástica que contraria o amplo consenso científico. A Organização Mundial da Saúde recomenda que todas as crianças recebam 2 doses da vacina contra o sarampo, seguindo o calendário de cada país. A entidade considera a vacinação a forma mais eficaz de prevenir a doença e evitar surtos.
1: Mensagens recuperadas pela Polícia Federal revelaram que Daniel Vorcaro, dono do Banco Master, bancou a hospedagem de uma mansão para o ministro do STF, Cássio Nunes Marques, passar o carnaval.
0: As investigações também apontam a suspeita de pagamentos de Vorcaro para o filho de Nunes Marques. O ministro e o filho negam relações com o banqueiro.
14: A mansão, avaliada em 250 milhões de reais, pertence ao ator Márcio Garcia e fica no Joá, um dos bairros mais caros do país. Uma conversa do celular de Vorcaro indica que foi lá que o ministro Nunes Marques curtiu o carnaval do ano passado com a família. As mensagens divulgadas pelo Metrópolis mostram Vorcaro articulando os detalhes da hospedagem, que custou quase 1,5 milhão de reais, com Léo Serrano, agente de viagens do banqueiro. Numa delas, Léo escreve: essa casa do Joá, contrato bem restritivo, mas acho que se ficar lá o KN, funciona bem. Daniel Vorcaro responde: ok, tudo. Em outra mensagem, Vorcaro também usa as iniciais KN, que para a Polícia Federal é uma referência ao ministro Cássio Nunes Marques. As conversas revelam ainda preparativos para camarote, kits, motoristas, passeio de helicóptero e bebidas para o grupo. 4 meses antes, em outubro de 2024, o nome do ministro já tinha aparecido em outra conversa de Daniel Vorcaro, de acordo com a PF. Desta vez, com o diretor jurídico do Banco Master, Luiz Reinó. Reinó enviou uma mensagem a Vorcaro comemorando a vitória no caso Alcídia, com o placar de votação na segunda turma do STF, 3-2. Ele escreveu os nomes dos ministros que votaram a favor: Fachin, Toffoli e Cássio, com C. Alcídia é o nome de uma destilaria envolvida numa disputa bilionária sobre precatórios que daria lucros ao Banco Master. Ou seja, a vitória interessava a Vorcaro. Na sequência, Reinó compartilhou o contato de Kevin Marques, filho do ministro, e escreveu: dominado aqui. O diretor do Master compartilha novamente o contato do filho do ministro e pergunta: esse aqui, 500 mil por mês, mantém, esse aqui já era, né? O banqueiro apenas ri. Um relatório do COAF revelou que entre agosto de 2024 e julho de 2025, o Banco Master transferiu mais de 6 milhões e meio de reais para uma empresa chamada Consult, que repassou 282 mil para o filho do ministro. Kevin disse que os valores foram pagos por serviços jurídicos prestados à Consult e nega ter recebido dinheiro diretamente do Banco Master ou de Daniel Vorkar. Inicialmente, Nunes Marques tinha se declarado impedido no julgamento da destilaria Alcídia. Depois, voltou atrás. Alegou que o registro ocorreu por engano e se declarou apto a votar. Na última terça-feira, Nunes Marques se declarou impedido de votar no julgamento sobre a abertura de uma investigação que envolve o ministro Alexandre de Moraes e o Banco Master. Nunes Marques justificou a suspeição por presidir o Tribunal Superior Eleitoral.
15: Eu nunca julguei nenhum processo relacionado ao Master. Meu filho nunca prestou nenhum serviço ao banco e nunca foi remunerado pelo banco.
14: Cássio também negou que tenha trocado mensagens com Daniel Vorkaro ou que tenha feito qualquer pedido ao banqueiro.
0: Troca de acusações entre ministros bate boca em plenário, um STF dividido. A mais grave crise da história do Supremo reabriu o debate sobre reformas na corte.
1: Mandatos com tempo definido e mudanças no sistema de indicação estão entre as propostas defendidas por juristas.
16: Nas mãos de 11 ministros, a instância máxima da justiça no país. Guardiões da Constituição Federal, um freio para os excessos cometidos por outros poderes, a esperança de que cada brasileiro tenha seus direitos garantidos. Por isso, tudo o que acontece naquela corte impacta o país. A crise considerada sem precedentes jogou os holofotes sobre o funcionamento do STF e suas regras, engrossando o coro dos que defendem uma reforma no judiciário, incluindo a Suprema Corte. Pelo menos duas propostas sobre o tema no Congresso tentam reunir assinaturas. Entre os pontos está a criação de mandatos para os ministros, colocando fim à aposentadoria compulsória aos 75 anos.
17: O mandato que tem que ser de 8 anos, no máximo não pode passar de 8 anos.
16: Também estão na mira alterações no sistema de indicação. Hoje no Brasil funciona o sistema americano. O presidente indica o nome, o candidato é sabatinado pelo Senado e se for aprovado, toma posse. Nos Estados Unidos, esse modelo funciona sem levantar muitas discussões. Mas aqui no Brasil, alguns juristas defendem a adoção de uma lista para a escolha de um novo ministro.
18: A indicação tem sido direcionada para as pessoas com muito proximidade do presidente da República. Ou pessoas com o mesmo alinhamento ideológico. Portanto, a minha sugestão é a formação de listas tríplices.
19: Representantes da classe da advocacia, do Ministério Público, do Poder Judiciário, formar-se uma lista, submeter essa lista ao Congresso Nacional para que dessa lista sejam escolhidos alguns nomes e daí sim o Presidente da República, limitado a estes nomes previamente escolhidos, escolhesse um integrante do Supremo Tribunal Federal.
16: Hoje, como ocorre nos Estados Unidos, o presidente pode indicar quem quiser. Por aqui, no entanto, os requisitos são a idade mínima de 35 anos e notório saber jurídico.
19: 35 anos de idade, com todo respeito à juventude, eu acho que é pouco tempo para sedimentar o notório saber jurídico. Eu acho que tem que ter um mínimo, período mínimo de exercício profissional comprovado. E diria aí 25 a 30 anos de exercício de profissão.
16: O filtro deveria ser a sabatina, que no Brasil tem um problema. A lei prevê que os processos contra senadores sejam julgados no Supremo, o que cria um evidente conflito de interesses. O jurista Modesto Carvalhosa defende limitações à conduta de juízes e ao trabalho de parentes próximos.
20: O custo de vida também, nessa época, ele era bem melhor, bem mais barato do que hoje.
16: Com curso de tecnólogo em contabilidade, o Antônio chegou a gerente da agência bancária, onde entrou como office boy. Já os três filhos conquistaram o diploma de faculdade, mas desistiram de trabalhar nas áreas em que se formaram.
20: Não conseguiram uma colocação no mercado que tivesse um salário atrativo para eles exercer a função. E viram na prestação de serviço uma oportunidade de um ganho, de uma renda maior e de uma nova profissão.
16: Um estudo ouviu pessoas em 10 capitais do Brasil. 73% dizem que são mais escolarizados que os pais. Mas menos da metade, 46%, afirmam ganhar mais que a geração anterior. Para esta percepção, segundo os responsáveis pelo estudo, pesam alguns fatores. Mais competição no mercado, salários achatados, custo de vida alto, principalmente nas grandes cidades, e novas necessidades de consumo.
1: A gente está fazendo com que a gente tenha mais gente qualificada, mas as ofertas de emprego e o mercado de trabalho não ascendem na mesma proporção do que essa massa de pessoas qualificadas. Ou seja, você não vai garantir as mesmas oportunidades de acesso à renda e trabalho para todas essas pessoas que estão entrando com um nível de escolaridade mais alto.
2: E nesse mundo em transformações, algumas coisas não tanto permanecem as mesmas. Embora a percepção da renda não tenha acompanhado o acesso à escolaridade, a educação ainda é considerada a principal estratégia para reduzir desigualdades e garantir melhorias de uma geração em relação à anterior.
1: A gente teria um descompasso ainda maior entre acesso a melhor renda e melhor condição de moradia se a gente não tivesse ampliado essa democratização da escolaridade.
0: A seguir, defesa de Daniel Vorcaro tenta revogar a prisão do banqueiro e cita a confusão do Supremo.
1: Estados Unidos anunciam um acordo para garantir a segurança da Groenlândia para sempre. Os detalhes daqui a pouquinho aqui no Jornal da Band.
0: Fica com a gente.

0: Alvorcar entrou hoje com um pedido no Supremo para revogar a prisão preventiva dele. Ao vivo de Brasília, a Lana Canepa conta pra gente todos os detalhes. Lana.
1: Ótima noite para você.

0: O de Vorcaro foi feito ao presidente Edson Fachin, porque a defesa diz nem saber ao certo agora quem é o relator dos processos contra Vorcaro. Se o pedido de liberdade não for aceito, os advogados querem que, ao menos, a prisão preventiva seja substituída por medidas cautelares, como, por exemplo, uso de tornozeleira eletrônica ou prisão domiciliar. É com vocês.
1: Obrigada, Alana. Vamos para a economia. O reajuste do Bolsa Família aumenta o desafio de equilibrar as contas públicas. Assunto para a Juliana Rosa, que já está com a gente. Boa noite, Ju.
2: Boa noite, Adriana. Oi, Neg. Boa noite para você. Olha, o Bolsa Família é um programa importante, sem dúvida, responsável pela redução da pobreza nas últimas décadas no Brasil. Mas diante do crescimento acelerado da dívida pública, é preciso cortar em outro lugar. Nesse ano, o reajuste vai custar mais de 5 bilhões de reais. Os especialistas estão dizendo que é possível compensar reduzindo com previdência. Mas para o ano que vem, a conta não fecha. Vai custar 23 bilhões de reais a mais. A meta permite um déficit ficar no vermelho em até 24 bilhões. E sem contabilizar o reajuste, já está dando um déficit de 49 bi pelas contas aí de especialistas como o Felipe Salto. Algumas regras precisam melhorar também do programa. Segundo a professora Laura Machado, conversei com ela, ela me disse que as pessoas são estimuladas a ficarem na informalidade para não perderem o benefício, que, segundo ela, deveria continuar sendo pago por um tempo para incentivar o trabalho com carteira assinada. Vamos trazer um trecho da entrevista que eu fiz com ela.
3: Não é que as pessoas, não é que os beneficiários não querem trabalhar. Eles estão incentivados a se manterem informais por conta do desenho do Bolsa Família. Então, o Bolsa Família precisa ser corrigido, ele precisa ser ajustado para ficar mais amigável ao trabalho.
2: Bom fim de semana para você.
1: Obrigada, pra você Ju, também. Até semana que vem. Os Estados Unidos e a Dinamarca confirmaram um acordo para ampliar a segurança na Groenlândia. Segundo o presidente americano Donald Trump, o tratado confere aos Estados Unidos para sempre o controle sobre a segurança da ilha. Trump ainda anunciou que a presença militar começará imediatamente. A Groenlândia pertence à Dinamarca e tem um governo autônomo. A primeira-ministra dinamarquesa afirmou que o acordo reconhece a soberania do país sobre a Groenlândia. A assinatura deve acontecer durante a Assembleia Geral da ONU em Nova York na semana que vem. E a seguir, Donald Trump acusa jornalistas de publicarem notícias falsas sobre o governo e proíbe 3 veículos de entrarem na Casa Branca.
4: Cão de guarda salva dono de assalto e põe bandidos para correr na Colômbia. Daqui a pouco aqui no seu Jornal da Band.
1: Fica com a gente.
4: Notícia hoje é o que não falta. Agora o desafio é deixar de lado aquilo que só faz barulho para se concentrar no que realmente importa. E se você concorda, coloca na agenda de segunda a sexta-feira ao meio-dia aqui na Band News TV. Você tem um compromisso, a gente vai deixar aquelas manchetes de lado que não chamam muita atenção e vamos nos concentrar num assunto para destrinchar juntos. Você pode concordar, você pode discordar, mas você vai saber a opinião que eu tenho sobre o assunto. Pegar ônibus sem bilhete ou cartão é uma facilidade que começa a ser testada. Em Porto Alegre, o embarque já é feito por reconhecimento facial.
5: Confere os dados, tira uma foto e pronto. Cleusa já pode pegar o ônibus de um jeito diferente. Ao passar na catraca, não precisa de cartão ou bilhete, é só olhar para a câmera.
6: Eu acho que facilita, porque muitas vezes a gente pode esquecer o cartão em casa ou perder até no meio do caminho de colocar no bolso, então acho que é mais fácil.
5: O reconhecimento facial está disponível em linhas intermunicipais da região metropolitana de Porto Alegre. A tecnologia, considerada inédita, é gratuita para passageiros de 65 anos ou mais. O cadastro é opcional e pode ser feito em 11 municípios da região metropolitana. Passageiros de outras idades ainda não podem utilizar o novo sistema, mas a intenção é ampliá-lo.
7: O nosso desejo final é ter uma carteira digital com dinheiro, ou seja, a pessoa, em vez de usar um cartão ou celular, ele vai ter o seu recurso numa carteira digital, vai se apresentar na frente de um validador. E se ele tiver créditos, ele vai poder passar e fazer como se fosse um cartão de crédito a sua própria fisionomia.
1: O presidente dos Estados Unidos, Donald Trump, vê

0: Cortou a entrada na Casa Branca de jornalistas de dois canais de TV e de um site. Foram barrados os profissionais das TVs CNN e MS Now e do site político. O presidente americano acusou os três veículos de publicarem notícias falsas sobre o governo e indicou que outras empresas poderão ser alvo de banimento. Num comunicado, a CNN condenou a atitude de Trump e a classificou como um ataque à liberdade de expressão garantida na Constituição americana. O site político declarou que manterá a cobertura imparcial sobre a atual e futuras administrações da Casa Branca.
1: Pela primeira vez em mais de um século, uma nova espécie de gato selvagem foi descoberta. O animal chamado de tio Caio vive em florestas na Bolívia e já era conhecido, mas graças ao trabalho do pesquisador brasileiro Eduardo Eizirik, foi possível definir que se trata de uma nova espécie. Ele tem o tamanho parecido com o de um gato doméstico.
0: Ontem aqui no Jornal da Band, a gente mostrou um assalto em que o ladrão foi bem recebido por um Golden Retriever que quis até brincar com o assaltante. Isso aconteceu lá nos Estados Unidos. Agora um exemplo de um bom cão de guarda. Na Colômbia, o dono passeava com o cachorro quando foi abordado por dois ladrões numa moto. O garupa desce e tenta render o homem com uma faca, mas o cão age rapidamente, avança contra os ladrões que se assustam e fogem.
1: Gostei mais desse.
0: Ah, eu acho que mais do primeiro. Obrigada pela sua companhia. Outras notícias logo mais no Jornal da Noite. O Jornal da Band está de volta amanhã.
1: Boa noite. E amanhã tem mais.
0: Aproveite seu fim de semana.

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1: Eu sou Felipe Killing, direto de Londres, na Inglaterra, com as principais informações para a Band News TV, na velocidade da notícia.

0: Os juros altos no Brasil são uma anomalia histórica. Embora estejam caindo, seguem em níveis elevados e representam uma das principais barreiras ao desenvolvimento econômico. Os juros refletem o aumento da dívida pública, a pressão da inflação e as incertezas com o futuro, incluindo o alto grau de insegurança jurídica e institucional. Quais são os caminhos possíveis para a gente ter juros decentes no país? Minha convidada hoje no Economia para Você é a Ana Leone, presidente da Planejar, Associação Brasileira de Planejamento Financeiro. Ana, prazer te receber aqui, obrigada.
1: Obrigada, Juliana, um prazer.
0: Você aí há 3 décadas se dedicando aí praticamente, né, na educação financeira. Importante nesse momento a gente entender o desafio que é ter uma educação financeira com juros muito altos. É bom para quem tem dinheiro, né? Porque aí você deixa o dinheiro rendendo, mas para quem precisa de crédito, é um desafio, né? A gente vai chegar nessa parte do crédito, mas eu queria começar diante do momento tão grave que a gente vive hoje no país, de insegurança institucional. O tema do Congresso, inclusive da Planejar esse ano, é o tema da ética. Né? A ética é o tema central e a gente sabe que essa questão, como eu falei na abertura, de segurança, de confiança, ela é fundamental quando a gente pensa em taxa de juros, né? O juro é o preço do dinheiro. Qual que é a importância, Ana, para você ter escolhido, né, esse tema ética aí para o Congresso, né, da Planejar, a importância desse tema da ética para a economia?
1: Bom, a ética, ela é curiosa porque ela é muito silenciosa. Então, quando ela está presente, é porque as coisas estão andando de maneira normal. Quando ela não existe, as evidências aparecem. O comportamento ético, ele faz parte do estabelecimento de confiança. E o que a gente precisa para fazer qualquer negócio é confiança. Se a gente não tem confiança, a gente nem consegue estabelecer uma relação duradoura. Quando a gente fala isso no mundo dos investimentos para as pessoas, elas precisam se sentir seguras. Então, parte da educação financeira não é só você conhecer sobre aquilo, você entender aquilo que você está pretendendo investir ou fazer com o seu dinheiro, mas também é estabelecer um ambiente em que as pessoas se sintam seguras para poder iniciar uma relação que vai durar décadas. Porque quando a gente investe, a gente precisa de pensar no longuíssimo prazo. Então, a escolha desse tema para a gente debater esse ano é, primeiro, porque um profissional hoje, um planejador financeiro certificado pela certificação CFP, ele tem no seu princípio básico o comportamento ético.
0: É até importante você falar isso, que é Planejar, que concede esse certificado, esse CFP, para o planejador financeiro. Qual a importância de saber se a pessoa que vai te orientar, que vai ajudar você a gerir seu patrimônio, ela tem um certificado como esse?
1: É importante porque, assim, mostra um selo de qualidade, não só da capacitação técnica desse profissional, mas também do comportamento ético que ele tem diante do cliente. Então, esse é um princípio básico que essa certificação ela tem, não só no Brasil, mas no mundo inteiro, que o cliente é em primeiro lugar. E isso estabelece um vínculo de confiança muito importante, porque também não basta aquele profissional conhecer muito sobre determinado assunto se ele não tem um relacionamento ético com o seu cliente. E outro dia eu ouvi uma frase, Clóvis de Barros, inclusive, muito interessante, que ele diz assim, né, o que, que é ser ético? É você fazer certo mesmo quando há espaço para fazer errado ou quando ninguém está observando. Então, o tempo inteiro a gente precisa voltar, né, respirar fundo e entender o que está em jogo. E a ética, ela é o elo mais duradouro, não só do relacionamento seu com o seu cliente, mas de você com você mesmo. E o comportamento ético, a atitude ética, ela gera muito mais negócios, como você falou na abertura. Um sentimento de insegurança faz com que as pessoas fiquem cada vez mais refratárias a esse ambiente.
0: Isso é ruim. O sistema financeiro é péssimo, né? Porque a gente vem observando ao longo dos últimos anos um aumento de competição e agora eu ouço muita gente que me questiona se é perigoso colocar numa instituição que não tenha 100 anos de história, ou seja, isso também acaba sendo ruim quando a gente pensa nessa perda de confiança que é aquilo tijolo por tijolo, né, Ana? De que maneira isso está sendo também debatido no sentido de tornar uma crise uma oportunidade de mudança de regras, como a gente está vendo a pressão agora nos manifestos? no Supremo Tribunal, né, de economistas, empresários, que é cobrar transparência, cobrar uma mudança de código de ética, uma reforma do judiciário, também o sistema financeiro, tendo também a necessidade de fazer mudanças que levem a essa confiança não ser perdida. Né? Como é que estão essas discussões, esses avanços que você destacaria no setor financeiro, né, depois também dessa confiança aí que foi prejudicada?
1: Bom, primeiro que assim, a gente tem um ambiente regulatório brasileiro, o ambiente regulatório brasileiro, ele é muito eficiente. Nós temos regras e disciplinas que são já validadas. Então, acho que isso é uma coisa muito importante quando a gente está falando do universo dos investimentos, e não só dos investimentos, mas também de outras dimensões que envolvem o planejamento financeiro. Então, seja a previdência, né, seja os seguros, enfim. Então, a gente tem um ambiente altamente regulado. A regulação é uma parte fundamental e isso nos blindou de muitas crises, mas uma crise traz oportunidades como traz desafios. E os avanços que a gente percebe é justamente nessa questão da relação entre o profissional e o cliente. Então, a gente vê novas regras estabelecendo mais transparência na forma de remuneração dos profissionais. Isso é mais uma opção dada ao cliente, dele escolher a forma como ele quer pagar pelo serviço que ele está recebendo.
0: É importante você poder detalhar isso, porque qual é o limite entre o profissional ter uma comissão, vender um produto e, ao mesmo tempo, ele vender um produto que ele tenha responsabilidade ao oferecer para o cliente um produto que ele confie, que ele saiba. Teve muito essa discussão, né, de repassar produtos que todo mundo falava que tinha risco. Então, também o profissional, como você está dizendo, né, toda essa discussão da ética também entrando dentro dessa relação, né? Você vai ter a comissão, mas como que eu faço esse acordo com você para que haja um limite, né? Bem claro, né? Dessa divisão, né?
1: Olha, eu acho que independente da forma como o cliente, como ele paga pelo serviço dele, ou seja, como profissional ele é remunerado, eu acho que a questão ética tem que estar ali presente. Hoje há duas formas essenciais de prestação de serviço no mercado, em que o cliente, o profissional recebe por meio de uma comissão, um repasse dado aquele produto que ele oferece, e que se a gente leva isso para outros mercados isso é muito comum, ou ele pode cobrar um valor pelo patrimônio que ele está gerindo. Então, de um lado o cliente paga, porque o serviço ele sempre é remunerado, mas ele não vê aquilo. Mas hoje a regulação ela pede que isso seja mais transparente para o cliente. E do outro lado, ele assina um cheque no valor do serviço que ele está pagando. São duas formas. E o cliente pode ter essa opção de escolha, que eu acho que isso é muito interessante. Nas duas formas de remuneração, o que precisa ver é a transparência. Eu acho que a ética ela passa pela transparência, por uma relação de transparência, onde os limites são deixados claros e onde essa relação ela é sempre construída a partir desta transparência. Eu não acredito que haja um modelo melhor ou pior, eu acho que é mais uma opção, e tem clientes que optam por pagar por meio de ele prefere pagar pelo repasse, ou seja, ele não vê aquele valor, ou não sentir que aquilo está saindo do bolso, tem uma questão comportamental aí, e do outro lado ele pagar pelo valor, um percentual sobre a carteira dele. Então, acho que é mais uma opção para o cliente. Seja uma ou seja outra, a transparência ela é fundamental, o acordo entre as partes é fundamental. É para que o cliente saiba e tenha opção, porque no final do dia ele é o principal interessado. Acredito que isso mitiga, porque te dá mais uma opção, mas independente de qual modelo, seja esses dois ou outros tantos que vierem a ser criados, eu acho que o comportamento ético precisa estar ali presente o tempo inteiro. Então, eu acho que é mais um avanço, é mais uma opção ao cliente e cabe a ele escolher.
0: É isso, é aproveitar, né, essas situações que a gente vive hoje de levantar o questionamento, né, a confiança, a transparência, para poder avançar. Né? Isso que é o ideal, né, a gente aproveitar as oportunidades para fazer da crise uma oportunidade de avanço. Né?
1: Mas aí, só complementando, desculpa, Juliana, assim, que acho que eu não cobri o que você me disse, me perguntou, que é o seguinte, independente disso, dependendo da forma como o cliente quer pagar pelo serviço e o profissional é remunerado, sempre aquela solução tem que estar adequada ao que o cliente precisa. Este é o fundamento dessa relação. Então, é necessário um entendimento claro da necessidade do cliente para que seja oferecido àquele cliente a opção que mais se adeque ao projeto de vida do cliente, ao apetite de risco que ele tenha, para inclusive aproveitar em momentos de crise grandes oportunidades que se abrem. Existem desafios, esses desafios precisam ser ponderados, porém sempre há uma oportunidade e essa relação que vai deixar claro que a oportunidade é essa e como se aproveitar melhor dela.
0: A gente tem aí no Brasil, nesse momento, um processo de queda da taxa de juros, a taxa Selic caindo de 14% para 13,75%. Então, o anúncio essa semana da taxa de juros, como já era esperado, porque, Ana, a gente tem, olhando para a inflação, nesse momento as notícias são mais favoráveis, teve até deflação recentemente. No entanto, temos, olhando para frente, ainda muitos riscos. Então, o Banco Central reduz juro, mas com cautela, porque a gente tem o risco do petróleo, que pode provocar alta de combustíveis depois das eleições. Tem o fenômeno climático, que é o Ninho, que pode reverter o processo de alívio, agora mais recente, de preços de alimentos. E tem a questão eleitoral, que, obviamente, ninguém sabe exatamente qual vai ser o compromisso do reequilíbrio das contas públicas, que pode fazer toda a diferença no processo de redução da inflação, porque a gente está falando aí de confiança, então isso imediatamente, uma regra das contas que tem a credibilidade tem um potencial de fazer a taxa de juros pedida pelos investidores ser menor, porque você diminui o risco, e também via câmbio, normalmente o dólar fica mais baixo quando você tem uma confiança maior do fiscal. Mas tudo isso ainda é muita incerteza quando você olha para frente, São muitas variáveis que ainda dependem de esperar o tempo passar para ver o que vai acontecer. Mas diante disso, Ana, a gente ao mesmo tempo tem a economia que está perdendo força mais rapidamente, está ficando mais fraca. Ao que parece, a gente pode ter um processo de queda de juros. A gente não sabe ainda em qual intensidade, a partir do ano que vem. Seria um momento, juntando isso, incertezas pela frente e uma perspectiva de algum alívio aí da taxa de juros que continue, seria um bom momento para rever estratégias de investimentos?
1: Olha, sempre vai ter um fator que é isso, a taxa sobe, a taxa cai. Eu acho que está aí nesse cenário de redução. Isso traz um alívio, por um lado, porque aquela mesma pessoa que é investidora e vai se beneficiar de uma taxa de juros mais alta, ela também vive num contexto em que essa taxa de juros acaba prejudicando de maneira geral. O dinheiro fica caro, as empresas têm dificuldade de empregar, os preços acabam sendo repassados para os consumidores. Então, não é um ambiente que seja saudável no longo prazo. Isso, muitas vezes, até requer uma mudança de estratégia, dependendo de como está estruturada o seu portfólio financeiro, mas, às vezes, é um olhar muito mais se o seu objetivo de vida mudou ou se você teve um grande impacto ali que requer uma mudança de estratégia muito radical. Porque sempre vai ter, ou uma pressão do dólar, uma taxa de juros sobe, ou que cai,
0: uma guerra.
1: São variáveis que a gente não tem controle. As variáveis, quando a gente olha para o planejamento financeiro, que a gente tem controle são as nossas variáveis. Então, por isso que você ter uma ajuda profissional é importante, porque também vai te ajudar a conduzir, a navegar nesse mar de variáveis, que a todo tempo elas mudam. Porém, vai ajudar você a entender quais são as suas variáveis e se a mudança dessas variáveis requer um comportamento de mudança mais drástico. Mas é claro que a gente sempre precisa estar com o pé nas duas canoas, olhando para dentro e olhando esses fatores. Mas eu até escrevi uma coluna esses dias falando o seguinte: acho que o mercado precisa menos adrenalina e um pouquinho mais de ocitocina. Porque, para quem aqui está nos acompanhando, né, a ocitocina é o hormônio do amor, da conexão, da empatia. E parece uma coisa fora de propósito quando a gente está falando do mercado financeiro, mas é isso. O mercado financeiro, ele é movido pela adrenalina justamente porque existem muitas variáveis. E, às vezes, um movimento, ele precisa ser um pouco mais lento, né? E o que a gente tem percebido cada vez mais e que traz uma tranquilidade para o cliente dentro desse universo de incertezas, como você bem citou, é justamente você ter alguém ali que vai entender bem claro os seus objetivos de curto e de longo prazo e ajudar a conduzir um pouco mais essa racionalidade, porque para nós que trabalhamos com isso, isso é o nosso dia a dia, mas quando a gente tira esse chapéu especialista, a gente olha para o nosso bolso, a gente também tem muitas incertezas, e ainda mais quando a gente tem cenários desta forma. Então, por isso que a gente precisa de um ar de racionalidade aí. Então, mais assim, menos adrenalina. Então, não necessariamente movimentos todos da economia, a gente precisa refletir dentro do nosso patrimônio pessoal, né?
0: Ana, muita gente tem me perguntado, depois aí da crise do Master, né, muita gente da CDB, uhum. enfim, e outros, né, que acabaram também entrando, né, dentro dessa... dessa perda aí, enfim, histórica aí também para o país, desse escândalo. E agora, né? O que eu faço? Acho que quais são as orientações básicas, assim, que você diria para quem quer começar a investir? Muita gente me pergunta, eu boto na caixinha do meu banco é seguro? Para poder trazer essa confiança para quem está começando ali, aonde que ela começa, Ana, procurar, encontrar um lugar seguro?
1: Olha, a gente lançou recentemente na Planejar o Índice de Planejamento Financeiro para a gente responder essa pergunta de uma maneira um pouco mais precisa. A gente precisa de coisas diferentes em diferentes fases da vida. Esse índice, ele mostra 5 dimensões do que a gente precisa olhar no planejamento financeiro. Então, muitas vezes, para quem está começando... a depender da tua idade, o ideal é você organizar, fazer a sua gestão orçamentária. Muitas vezes a gente pula um pouco etapas, né? A gente quer olhar direto lá, como é que eu poupo, seu livro mostra muito bem isso, como é que a gente faz isso não ser um voo de galinha. Isso muitas vezes, quando a gente está falando de planejamento financeiro pessoal, é a gente fazer um olhar muito mais, começando pela sua gestão orçamentária, que é o quê? O que entra, o que sai, estruturar isso por um tempo, pensar aí sim quais são os instrumentos que eu preciso, qual reserva que eu preciso ter, para quais objetivos e outros instrumentos também. Então, mais do que só olhar para investimentos, a gente precisa olhar para produtos de proteção, produtos de aposentadoria, como previdência, por exemplo. Então, o planejamento financeiro, ele é uma atividade multidimensional e essas dimensões precisam estar olhadas. Então, até pegando minha colinha aqui, a gente tem, por exemplo, quando olha para o planejamento financeiro dos mais jovens, né, a idade aqui entre 18 e 24 anos, o índice que fica mais baixo, né, de uma escala de 0 a 100, e aí fica na dimensão de reservas e resiliências, é onde mais pega para os mais jovens, ou seja, esses que estão entrando, começando no mercado de trabalho. Uhum. Então, para esses, o ideal é já começar a pensar nessa reserva que vai dar esse colchão e essa estrutura para as outras fases da sua vida. Quando a gente pega ali a população de 25 a 44 anos, aonde está mais a questão ali? Além das reservas e resiliências, que está vindo dessa fase primeira aí da vida laboral, a gente tem uma questão desse planejamento de longo prazo, porque é aqui que precisa começar esse pensamento de longo prazo, ou seja, pensar na aposentadoria, por mais difícil que isso possa parecer. Porque lá na frente, quando a gente olha esse índice para as pessoas de 61 mais, né, de mais de 61 anos, a gente vê que onde mais está pegando para essas pessoas ainda é o endividamento. Por quê? Porque isso não foi observado nas fases anteriores. Então, em resumo aqui, esse índice que mede aí a população das classes A, B e C, numa escala de 0 a 100, a gente fica aí nos 52,7, mostra que a gente tem muito potencial para melhorar o nosso nível de planejamento financeiro. E a cada fase da vida tem algum ponto específico que você precisa cuidar, porque senão você sempre vai estar carregando isso da fase anterior. Então, se um jovem não começa, respondendo a sua pergunta, a olhar essa gestão orçamentária dele e já pensar em montar uma reserva, e essa reserva precisa ser consistente, por isso a resiliência, esse indicador vai sendo carregado até os seus 65 mais. Uhum. Lá na frente, quando a gente está falando das pessoas mais maduras, qual é a preocupação? É uma preocupação mais de curto prazo. Então, essas pessoas se considera que elas já fizeram um planejamento. Então, para elas, o planejamento de longo prazo precisa pesar menos, porque para elas o mais importante é a gestão do dia a dia, dado que essas pessoas têm uma renda ativa menor. Então, o que a gente precisa mostrar para as pessoas é planejamento financeiro não é só investimentos. Muitos investimentos acabam sendo desconstruídos, né? Você precisa desmontar aquela estratégia porque você não olhou outras dimensões do planejamento financeiro.
0: Sim, e normalmente você começa buscando hoje, o que eu vejo, nos aplicativos, ou você conhece alguém, uhum, né, que entende mais, na família, um amigo. De novo, a questão da segurança. O que você acha mais seguro na hora de procurar essa base ali para te orientar?
1: Olha, hoje é isso, assim, você tem muitas opções legais, você tem aplicativos, tem o tal dos cofrinhos que são colocados, isso é uma certa gamificação para ajudar as pessoas a categorizar o seu dinheiro. Então, é sempre procurar, primeiro, uma instituição que seja credenciada. Se você não quer optar pelas grandes instituições, você tem corretoras, você tem instituições menores, você tem, né, as gestoras de patrimônio, enfim, então é um mercado bastante diverso. Mas é sempre importante você entender que tem que ser uma instituição que seja credenciada. A segunda coisa que também, como você mesmo citou, casos recentes, assim, não existe remuneração muito fora do que da média que o mercado paga.
0: E não desconfie, né?
1: E não desconfie, né? Sempre me perguntam, mas qual é o melhor investimento? Eu falei, olha, eu trabalho há 30 anos nesse mercado. Se eu soubesse sempre qual é o melhor investimento, né, a gente não estaria aqui, né?
0: Estaria rica já.
1: A gente estaria em outro lugar, fazendo esse jornal de outro lugar. Mas, então, isso é importante. Eu costumo dizer o seguinte, a gente não fica rico investindo. A gente constrói independência financeira, protegendo os nossos ganhos, né? A gente fica rico, seja lá o que significar a riqueza para as pessoas, mas a gente encontra a independência financeira a partir de um trabalho de longuíssimo prazo, é fazer pouco sempre. Então, não se iluda com retornos grandes, assim, fora do mercado, porque alguma coisa tem. Ou você está correndo um risco muito grande, ou você está investindo naquilo que você não está entendendo muito bem.
0: E o que está pegando mais hoje no Brasil? É a grana curta, porque a renda média é baixa no Brasil, uhum, né? A renda média do trabalho é R$ 3.700, segundo o IBGE. Uhum. E é também, o que parece, uma falta de educação financeira quando você vê que há um problema mais sério, por exemplo, no uso do cartão de crédito, né? Até o presidente do Banco Central falou sobre isso recentemente num evento público. Seria um pouco dos dois ou tem algo que pese mais quando a gente pensa em explicações aí para esse nível tão alto de endividamento que a gente tem no Brasil?
1: Bom, primeiro o custo do dinheiro, né? Assim, eu acho que a dívida ela não é um problema, desde que ela seja para te trazer alguma coisa de benefício. Então, os financiamentos, eles ajudam muito, muita gente constrói patrimônio a partir disso. Esse instrumento foi pensado para isso. Só que com juro alto dessa forma, isso se torna proibitivo. Por outro lado, o endividamento de contas recorrentes é super perigoso, porque a conta ela é recorrente. Mês que vem você vai ter que ir ao supermercado novamente, à farmácia novamente. Então, endividamento é uma questão sem dúvida nenhuma, e isso acho que a gente tem que colocar na conta da taxa de juros. O dinheiro é muito caro e as pessoas, por conta desse achatamento na renda, acabam se alavancando, ou seja, usando o crédito para a extensão da sua renda, e isto é um perigo quando a gente tem o juro tão alto. Mas, por outro lado, a gente vê também que há um desperdício do dinheiro por conta da falta de planejamento. Então, tempos atrás, eu peguei um recorte de uma pesquisa da Anbima, que mostrou que 27,5% da classe A não tinha nenhum investimento, né, nenhum recurso guardado. Isso é falta de planejamento. É, hoje a gente tem um bolo, né, de investimento das pessoas, um tamanho de poupança, e que ele está muito difícil de crescer. É, 36% dos brasileiros têm algum investimento e esse investimento está muito concentrado e esse bolo não cresce muito. Para a gente fazer crescer, a gente precisa melhorar o nível de planejamento das pessoas, porque muitas dessas pessoas têm capacidade de renda, mas a falta de planejamento delas não permite que esse bolo cresça. Uhum. E é claro que a nossa renda média é baixa, mas tem um fator cultural importante. A gente tem países com a renda per capita menor que o nosso e a gente tem um nível de poupança maior. Então, isso também mostra um pouco essa preferência que temos em consumir ao invés de poupar. Porque é pouco glamouroso, né? Poupar, você fica ali escondidinho, você não mostra para ninguém o quanto você está poupando, mas é isso que vai te dar a liberdade financeira e essa consistência de longo prazo. Mas eu acho que o endividamento, tem as questões das bets que a gente sempre discute, sim, isso está sendo um ralo de dinheiro para muita gente, né? Muita gente vendo nas bets uma maneira de melhorar a vida financeira, então essa é a pior motivação que poderia ter, né? Alguém. A gente vê mais mulheres jogando justamente com o objetivo de tentar melhorar ali rapidamente a vida financeira. Então, a gente precisa ter políticas também voltadas a essa consciência do crédito. A gente fala muito da consciência sobre os investimentos, mas a gente também precisa letrar essas pessoas sobre o crédito. O crédito é ser um instrumento viabilizador dos planos de vida e não, né, um destruidor dos planos de vida, que é o que a gente vê num número tão grande de endividados no Brasil.
0: É verdade. Bom, nosso tempo vai chegando ao fim. Quero agradecer a participação da Ana Leone aqui no Economia para você, CEO da Planejar. Ana, prazer enorme conversar com você. Obrigada por esse papo tão informativo aí nesse momento de tanta discussão no Brasil, né, que junta juros, juntando aí com a questão ética, né, que você está trazendo aí como tema central aí da discussão esse ano da Planejar. Muito obrigada.
1: Obrigada, Juliana. É um prazer.
0: Muito obrigada a você por estar aqui comigo no Economia para você. Até o próximo.
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0: crise no Supremo continua no centro do debate político e jurídico do país, depois de dias de tensão, bate-boca e divisões expostas entre os ministros, a corte segue sob pressão e com perguntas ainda sem resposta.
1: E a corrida presidencial entra na reta final. As novas pesquisas mostram uma disputa apertada pelo Palácio do Planalto. Vamos olhar números, as mudanças nas últimas rodadas e o que eles revelam sobre o eleitor brasileiro.
0: No meio da campanha, o governo anuncia reajuste de 15% no Bolsa Família. O piso do benefício passa de R$ 600 para R$ 691. A medida tem impacto social, econômico e também entra no debate eleitoral.
1: E a segurança pública volta ao centro da disputa. Comando Vermelho e PCC entram na troca de farpas entre Lula e Donald Trump. O crime organizado brasileiro ganha dimensão internacional e aumenta a pressão sobre o governo.
0: Para analisar a crise no Supremo, o Bolsa Família, as pesquisas e o cenário político, está com a gente o nosso colunista Fernando Schiller.
1: E para debater o avanço das facções criminosas, PCC, Comando Vermelho e os reflexos desse embate entre Brasil e Estados Unidos, recebemos o Coronel Azor Lopes da Silva Júnior.
0: Pois é, a gente começa com a reportagem sobre o que os juristas estão propondo para o Supremo Tribunal Federal. Essa é uma discussão que permeou aí a semana toda. Já vinha desde o 1º de setembro, né, quando o ministro André Mendonça divulgou aquele relatório da Polícia Federal e acabou trazendo todo esse clima para agora. E que descambou, né, vamos dizer assim, na sessão de terça-feira.
1: Com aquela troca de acusações entre ministros, bate-boca no plenário, o STF dividido.
0: Bom, a mais grave crise da história do Supremo reabriu o debate sobre essas reformas na corte, como eu dizia.
1: Mandatos com tempo definido, mudanças no sistema de indicação estão entre as propostas defendidas por juristas.
2: Nas mãos de 11 ministros, a instância máxima da justiça no país. Guardiões da Constituição Federal, um freio para os excessos cometidos por outros poderes, a esperança de que cada brasileiro tenha seus direitos garantidos. Por isso, tudo o que acontece naquela corte impacta o país. A crise considerada sem precedentes jogou os holofotes sobre o funcionamento do STF e suas regras, engrossando o coro dos que defendem uma reforma no judiciário, incluindo a Suprema Corte. Pelo menos duas propostas sobre o tema no Congresso tentam reunir assinaturas. Entre os pontos está a criação de mandatos para os ministros, colocando fim à aposentadoria compulsória aos 75 anos.
3: O mandato que tem que ser de 8 anos, no máximo não pode passar de 8 anos.
2: Também estão na mira alterações no sistema de indicação. Hoje no Brasil funciona o sistema americano. O presidente indica o nome, o candidato é sabatinado pelo Senado, e se for aprovado, toma posse. Nos Estados Unidos, esse modelo funciona sem levantar muitas discussões. Mas aqui no Brasil, alguns juristas defendem a adoção de uma lista para a escolha de um novo ministro.
4: A indicação tem sido direcionada para as pessoas com muito proximidade do presidente da República. Ou pessoas com o mesmo alinhamento ideológico. Portanto, a minha sugestão é a formação de listas tríplices,
5: representantes da classe da advocacia, do Ministério Público, do Poder Judiciário, formar-se uma lista, submeter essa lista ao Congresso Nacional, para que dessa lista sejam escolhidos alguns nomes, e daí sim o Presidente da República, limitado a estes nomes previamente escolhidos, escolhesse um integrante do Supremo Tribunal Federal.
2: Hoje, como ocorre nos Estados Unidos, o presidente pode indicar quem quiser. Por aqui, no entanto, os requisitos são a idade mínima de 35 anos e notório saber jurídico.
5: 35 anos de idade, com todo respeito à juventude, eu acho que é pouco tempo para sedimentar o notório saber jurídico. Eu acho que tem que ter um mínimo período mínimo de exercício profissional comprovado. E diria aí 25 a 30 anos de exercício profissional.
2: O filtro deveria ser a sabatina, que no Brasil tem um problema. A lei prevê que os processos contra senadores sejam julgados no Supremo, o que cria um evidente conflito de interesses. O jurista Modesto Carvalhosa defende limitações à conduta de juízes e ao trabalho de parentes próximos na área da advocacia.
3: Não poderia dar entrevistas, não poderia frequentar festas nenhuma, a não ser da própria magistratura ou de parentes. não pode fazer viagens por conta de ninguém. O ideal seria de que magistrados em geral não tivessem parentes exercendo a advocacia. Que aí está o fulcro de toda a corrupção.
2: O presidente do Supremo, Edson Fachin, defende um código de ética para os ministros, proposta que tem enfrentado resistências. A última reforma que atingiu o judiciário no país foi em 2004. Na época foi instituído o Conselho Nacional de Justiça, responsável, entre outras coisas, por avaliar e fiscalizar a conduta dos magistrados, o que não inclui os ministros do STF.
3: Hoje em dia nós temos um Supremo Tribunal Federal que não tem controle externo, você já viu isso? Então precisaria ver o controle externo do Conselho Nacional de Justiça abrangendo também os ministros dessa Corte Constitucional que eu estou propondo.
0: E a defesa do banqueiro Daniel Vorkaro entrou hoje com um pedido no Supremo para revogar a prisão preventiva dele.
1: Quem tem os detalhes direto de Brasília, a Lana Canepa. Lana.
6: Olha, os advogados alegaram no pedido que o prazo de 90 dias para reavaliar a prisão preventiva do banqueiro terminou em agosto. E o julgamento está parado por um pedido de vista no Supremo que pode demorar mais 90 dias. A defesa citou a confusão na sessão da última terça-feira em que os ministros bateram boca, trocaram acusações e arrastaram a sessão sem avaliar o tema central, que era a abertura ou não de uma investigação contra o ministro Alexandre de Moraes por relação com o Master. O pedido dos advogados de Vorkaro foi feito ao presidente Edson Fachin, porque a defesa diz nem saber ao certo agora quem é o relator dos processos contra Vorkaro. Se o pedido de liberdade não for aceito, os advogados querem que, ao menos, a prisão preventiva seja substituída por medidas cautelares, como, por exemplo, uso de tornozeleira eletrônica ou prisão domiciliar. É com vocês.
0: Bom, a gente começa, portanto, a nossa entrevista. Eu vou começar com o Coronel Azur Lopes da Silva Júnior, que é especialista em segurança pública. Nós o convidamos para falar sobre, principalmente sobre Comando Vermelho, PCC, o governo Trump exigindo, dizendo que o Brasil falha no combate a essas duas facções criminosas. Mas o senhor tem um amplo saber O senhor é formado em sociologia, doutor em sociologia, pós-doutorado em hermenêutica jurídica, mestre em direito público. Então, eu gostaria de saber do senhor sobre essa questão do Supremo Tribunal Federal, para depois a gente entrar na questão das facções. Exatamente nesse seu pós-doutorado em hermenêutica jurídica, coronel, porque a hermenêutica não permite a interpretação das leis, né? Ela é a regra nua e crua. E aí eu queria que o senhor interpretasse o que está acontecendo hoje no Supremo na visão da hermenêutica jurídica.
7: Boa noite, Verusca. Boa noite, Felipe, Fernando. Bom, obrigado pelas homenagens. Eu gostaria de, se ouvir bem, o seu som veio muito baixo para mim, mas eu acho que você tocou na questão do Supremo Tribunal Federal e hermenêutica e qual o papel. Me parece que aquilo que nós assistimos, e é um ponto de vista só, mas que também vem repercutindo nos grandes canais de comunicação do mundo todo, né? Tanto no campo da geopolítica como do direito, a sessão do Supremo Tribunal Federal de segunda-feira deixou todos boquiabertos, estarrecidos, não só pela falta de decoro que alguns ministros tiveram com relação a outros colegas, e foram vários nesse sentido, mas no campo do direito a questão ela mereceria uma abordagem um pouco ou bastante diferente, né? O que você tem em mãos ali, na verdade, é uma sequência de coisas absurdas. Nós temos um inquérito das fake news que passa de anos nas mãos do ministro Alexandre de Moraes, e isso já foi objeto de crítica jurídica por grandes juristas do Brasil. Nós temos de outra banda agora esse escândalo do Banco Master, que revela também algumas coisas que deixam todos na sociedade estarrecidos. E, ao mesmo tempo, o que nós vimos foi, ao longo dessa sessão, além da falta de decoro, uma postura bastante suave, para não se dizer leniente, de quem presidiu a sessão. E me parece que, ao final, só nos últimos minutos, quem teve uma postura mais adequada foi exatamente a ministra Carmen Lúcia, que acho que resumiu numa só palavra aquilo que, ao longo de todo o dia, perto das 18 horas, das 8 né, da manhã, das 10 da manhã, me perdoem, até as 18 horas, com intervalo de almoço, a ministra Cavernúcia disse vergonha. Então, eu acho que tudo isso, dentro do momento político de polarização, vem ao encontro disso que no campo internacional e da geopolítica, especialmente a partir das manifestações do presidente norte-americano Donald Trump, acabam se somando num caldo absolutamente monstruoso, quando Donald Trump anuncia, já há 2 dias atrás, o Brasil como sendo um dos países, nas palavras dele, ao Congresso norte-americano, o Brasil virou um centro para fluxos globais de cocaína. E engraçado, para não se dizer trágico, é que essa manifestação do Trump, essa comunicação dele ao Congresso Nacional, a bem da verdade, se impõe por uma lei relativamente recente, de 2003, que obriga o presidente dos Estados Unidos a fazer essa comunicação ao Congresso Nacional acerca de países que se enquadrariam em duas categorias que são postas pela própria lei. Uma dessas categorias seria exatamente de países onde há produção ou trânsito de drogas, e numa segunda categoria, aqueles que são fracassados, e a lei é muito clara, de maneira demonstrável no combate ao narcotráfico. E aí que vem o ponto que chama a atenção. Donald Trump, cumprindo o dever legal da lei norte-americana, comunica ao Congresso Nacional quais são esses países, 23 países e outros 4 noutra categoria, mas não enquadra o Brasil em nenhuma das duas. Mesmo assim, por uma razão eventualmente de natureza política, ele faz essa afirmação que o Brasil seria esse centro global de fluxo de cocaína. E por que isso? Por que ele faz isso sem que houvesse ele categorizado o Brasil, como poderia fazê-lo, numa ou noutra categoria, ou de produtores, ou o caminho, rota de tráfico, ou ainda países que estariam enquadrados nessa segunda categoria, que é daqueles que, de uma maneira demonstrável, se mostraram ineficientes no combate. Então, me parece que tudo isso, somando-se ao STF, essa lástima que se viu na segunda-feira, mais as declarações do Trump 2 dias atrás, e agora, no dia de hoje, quando ele diz que vai movimentar drones que estariam na África, sobrevoando a África, para fazer sobrevoos na América do Sul, e aí o Brasil talvez fosse um dos alvos, até porque, nessa mesma esteira, Donald Trump já teria, por Marco Rubio, há pouco tempo atrás, em maio, classificado a PCC e Comando Vermelho como órgãos ou organismos de terrorismo. Então, ao se somar tudo isso, em pleno momento eleitoral, me parece que a coisa toma um calor absolutamente diferente. Mas como você, Perusca, citou ao início a questão da hermenêutica jurídica, eu arremato aqui esse primeiro momento de fala dizendo: nós temos uma convenção, e olha que engraçado, que estranho. Essa convenção é de Chicago e ela é muito antiga. Antes do fim da Segunda Guerra Mundial, exatamente no ano de 1944, essa convenção de Chicago das Nações Unidas, ela regula exatamente em favor da soberania de todos os países que são signatários dela, o espaço aéreo como também sendo um espaço que não pode ser invadido por qualquer nação, não pode ser ocupado por qualquer nação, salvo se essa respectiva nação autorize, como em operações que são feitas eventualmente de comum acordo, quando autorizados. E não é o caso, o que se noticia ao menos. Então, tudo é de se estarrecer. Então, nós temos uma sequência aí para o STF nos fazendo passar vergonha mundial, e falo isso não de uma maneira respeitosa, mas falo isso repercutindo o que jornais internacionais têm colocado na mídia internacional. Falo isso na esteira do que nós vimos Donald Trump fazer recentemente com relação a esse adendo que ele faz naquilo que exorbita a exigência legal, já que não classifica o Brasil em nenhuma dessas duas listas, mas mesmo assim, no mesmo documento, ele faz essa grave referência ao Brasil. E me permitam concluir essa fala dizendo: ele não faz por merecer quando diz isso. O Brasil não é... esse país leniente com o combate ao narcotráfico ou ao crime organizado. E eu posso dizer isso com muita tranquilidade, não pela profissão que eu ocupei por muito tempo, mas por um fato bastante objetivo. Só nesse ano, e a partir do convite a falar com vocês nessa noite, eu fiz uma pesquisa só no ano de 2026, falando-se exclusivamente de grandes operações envolvendo Ministério Público, envolvendo Polícia Federal, envolvendo polícias estaduais, civis e militares, guardas municipais. Nós tivemos 15 grandes operações. Eu falo de operações em que houve a integração de forças policiais, Ministério Público, e o envolvimento até do próprio Poder Judiciário com a expedição de mandados de busca, mandados de prisão, sim, apreensão de mercadorias em todos os estados da federação, algumas em regiões, nessas 15. E somente dessas 15 que são anormais, além das rotineiras, o que se conseguiu no combate ao crime organizado no ano de 2026, estamos ainda em setembro, foi a prisão de 700 pessoas. Foi a apreensão de valores que beiram 14 bilhões de reais em ativos financeiros. Então não se pode dizer que o Brasil esteja, na minha perspectiva, e à vista desses dados, que o Brasil esteja leniente no combate ao narcotráfico, que esteja leniente ao combate ao crime organizado. E se tudo isso já não bastasse, as legislações criminais aqui no Brasil e processuais penais, elas vêm se aprimorando cada vez mais exatamente com foco nisso. Em 2019 nós tivemos o pacote anticrime, nós tivemos ano passado, no início desse ano, a lei do combate ao crime organizado, apelidada de lei Raul Jungmann, e nós estamos às beiras de uma PEC da segurança, onde esse, novamente, é o foco para colocar essas questões num patamar constitucional, portanto, imutável.
8: Uhum. Bom, Schiller.
7: Então, nesse sentido, que me parece que no contexto como um todo, aquilo que se avizinha, aquilo que se diz, ao menos, não faz tanto sentido. A exceção, infelizmente, para nossa vergonha, como disse a ministra Carmen Lúcia, aquela sessão do Supremo, tá, por razões outras, que absolutamente nada tem a ver com crime organizado.
8: Professor, obrigado pela primeira participação. Schiller, em cima de tudo isso que disse o professor, essa análise completa, tem uma situação que é, nós passamos a semana inteira olhando para o Supremo e vendo aonde causava mais prejuízo nas campanhas, se na campanha de Lula ou se na campanha de Flávio Bolsonaro, tudo que foi debatido e a forma como aconteceram os debates no Supremo. Só que aí, e não se tinha mais falado na questão da soberania. Aí Donald Trump, com isso, devolve um discurso que fez Lula subir nas pesquisas quando houve lá atrás essa questão pontuada pelo presidente norte-americano, Schiller. A questão da soberania volta para a política, de que forma, como ela pode agitar esses últimos 15 dias de campanha eleitoral? Boa noite.
9: Ah, vamos lá, né? Primeiro, uma rápida observação sobre a sessão do Supremo. Eu acho que primeiro foi fazendo um balanço da semana, afinal foi uma semana marcada por essa sessão. Eu acho algumas coisas. Primeiro, é um resultado previsível. Quer dizer, a ideia se gerou muita expectativa, muito em função daquela carta, eventualmente, dos ex-presidentes do Supremo, ministros aposentados, 13 ministros aposentados, que aquilo implicaria numa pressão sobre o presidente Edson Fachin, que comoveria de alguma maneira, ou mobilizaria uma maioria no Supremo para realmente efetivar a autorização para investigação do ministro Alexandre de Moraes. Eu confesso que sempre fui muito cético em relação a isso, né? O que se viu ali foi um grupo de ministros muito bem articulado, muito bem coordenado, e que no momento chave fizeram um pedido de vistas, né? Houve uma espécie, até na minha visão, assim, uma jogada combinada, né? Uma altercação ali, ministro Gilmar Mendes, aí o exato momento o ministro Dino aproveita, e aquele, eu fiz até uma analogia, como um jogo de futebol, assim, de meio de várzea, né? Alguém pega a bola, só tem uma bola na várzea, né, Felipe Verusca, então alguém pega a bola e vai embora, e pode demorar até 90 dias para devolver a bola para o jogo, né? Isso significa final do ano. Então, nós temos recesso, e aí nós temos uma coisa chamada 2027, novo Congresso, eventualmente novo governo federal. A gente tem uma conjuntura muito diferente, né? Então, eu acho que é frustrante, mas previsível, né? Agora, outro detalhe, não há consenso na sociedade sobre isso. Recentemente, no Poder Data, né, Poder 360, fez uma pesquisa mostrando que 67% dos eleitores de Lula, isso agora, sexta-feira, agora saiu a pesquisa, apoiam, aprovam a atuação do ministro Alexandre de Moraes no Supremo. 21 apoiam o André Mendonça. Significa que as avaliações sobre a questão ética, elas dividem a sociedade. Se a gente for lá, eu comentei que o caso do Chile, quando os ministros lá foram afastados, o ministro Simpertig, né? Diego Simpertig, no Senado, foi 43 votos a zero. Porque na questão ética, nas questões, digamos assim, que diz respeito a valores republicanos, há um consenso na sociedade. Aqui não há esse consenso. Então, o Supremo reage a essa falta de consenso, vê espaço para procrastinar essas investigações, e é isso que aconteceu. E vamos lá, não é só a investigação, a abertura de uma eventual investigação que foi procrastinada. Hoje está parado no Supremo, na relatoria provisória, imagino que provisória, do presidente Edson Fachin, a própria investigação sobre o INSS, escândalos do INSS, e o caso Master. Alguém consegue responder por que o presidente do Supremo afocou para si a relatoria do caso Master, retirando do ministro André Mendonça? Será que não era porque o ministro André Mendonça exatamente estava fazendo um trabalho duro ali, um trabalho de investigação, revelando fatos, pedindo que o plenário se posicionasse sobre a abertura de uma investigação, ou seja, incomodando o sistema de poder? Aí o que acontece? Ele sai da relatoria, as investigações são paralisadas com o tema de poder. Aí o que acontece? Ele sai da relatoria, as investigações são paralisadas

0: etc., ele se posiciona claramente do lado deste grupo em torno do ministro Alexandre de Moraes, contrário à posição do André Mendonça, enfim. Eu acho que está claro, eu acho que há uma identificação maior deste grupo com Lula e obviamente, há um desgaste.
1: Coronel, o senhor estava citando agora há pouco a questão dos drones que os Estados Unidos anunciaram que mandariam para a América do Sul. Qual é o risco, já que o Schiller falou da soberania, qual é o risco para a nossa soberania e soberania dos países onde esses drones estarão? É um precedente grave e grande os Estados Unidos enviarem esses drones aqui para a região, para o continente?
2: Olha, depois de os Estados Unidos haverem praticamente invadido a Venezuela, arrebatado daquele país a família do presidente, a quem não estou em momento algum defendendo aqui nessa fala, mas foi um golpe em tudo aquilo que se entende por correto no campo do direito internacional público. Houve uma violação gravíssima naquele caso, e à época, quando questionado por vocês na Band News mesmo, disse que isso, às escâncaras, fere de maneira mortal o princípio mais básico de soberania. E o mais estranho, não sei se o Schindler vai concordar comigo, é que nessa fase de polarização que vive há muito tempo já no Brasil, já passada a hora, mas que agora está acirrada às vias da eleição, é estranho nós percebermos muitos daqueles que são engajados de maneira até bastante democrática na defesa de um ou de outro candidato que encabeça a pesquisa, né, os dois que estão despontando como nas pesquisas os mais prováveis candidatos que vencerão, o povo engajado aplaudir uma atitude dessa translocada, mais uma das translocadas do presidente norte-americano. É bem verdade, claro que o campo do direito não é a política, existem pessoas muito mais qualificadas, mas a gente está acompanhando esses movimentos todos. Donald Trump é uma figura excêntrica, para dizer o mínimo. Já mostrou que pode fazer e tem poder para fazer, poder bélico, poder militar, para fazer o que fez na Venezuela, poderia fazer em qualquer país do mundo, à exceção de outras potências às quais ele deve se ligar, ou pelo menos respeitar de uma maneira um pouco mais enfática. É possível que isso possa acontecer no Brasil? É possível. Isso fere a soberania? Mas mortalmente fere a soberania. É possível que o Brasil possa fazer uma parceria no combate ao crime organizado, ao narcotráfico, que é, de fato, uma vergonha nacional, mas não é uma vergonha só no Brasil. Em outro momento, aqui na Band News, eu comentava sobre isso, e nós vimos isso até na própria cinematografia norte-americana, que, à exceção da Itália, os Estados Unidos talvez sejam o país que mais alimentaram o crime organizado com as suas máfias. Então, quem são os Estados Unidos para dizer que qualquer outro país tem crime organizado que não consegue combater ou não o faz de uma maneira eficaz, eficiente, efetiva? Poderia haver, de maneira respeitosa à soberania, uma parceria do governo brasileiro, de qualquer governo, de qualquer país, com os Estados Unidos, com esse mote, com esse objetivo, combate ao narcotráfico, combate ao crime organizado? Claro que sim. E, ao que me consta, pelo menos nas mensagens que o Itamaraty já fez publicar há algum pouco tempo atrás, não mais do que um mês atrás, o Brasil já se colocou à disposição dos Estados Unidos para somar esforços no combate ao crime organizado, que com certeza é transnacional. O Brasil não é um grande produtor de drogas, e o crime organizado brasileiro, ele tem como seu insumo principal de capitais exatamente o narcotráfico. Mas ele é um caminho, é uma rota de passagem da droga que é produzida nos nossos vizinhos aqui da América do Sul. Agora, é possível haver uma parceria? É possível, é recomendável, é o que me consta, o Itamaraty já o propôs. Qual a resposta que os Estados Unidos, por seu presidente, deu até o momento? Absolutamente nenhuma, ao que consta. Então, é preciso encarar essa questão não só sobre o viés jurídico, porque contra a força, o direito muitas vezes acaba sendo uma ferramenta pouco eficaz. A Venezuela é um exemplo disso.
3: Schiller, alguma observação em cima do que disse o coronel?
0: Não, concordando com o coronel, mas assim, do ponto de vista de impacto eleitoral interno no Brasil, esse assunto está precificado, né? Ou em grande medida precificado, né? Sim. Quer dizer, a ideia, quer dizer,

0: presidente Lula, ele repete esse discurso da soberania há muito tempo, vai ter o... Talvez o momento seja o discurso na ONU, não é? Na ONU, onde ele possa tocar nisso, mas o efeito eleitoral é muito pequeno. Acho que não é um assunto que mobiliza, é um assunto que divide de novo dentro da polarização. Eu concordo inteiramente com o Coronel Diz, quer dizer, o Brasil tem um problema com o crime organizado, ele em parte vem sendo enfrentado, em parte não. Então a colaboração internacional é sempre bem-vinda, até porque o crime hoje é transnacional, então as organizações criminosas atuam no espaço internacional, especialmente no espaço latino-americano, enfim, o mercado americano é um grande mercado consumidor, na verdade, né? Então a parceria é sempre bem-vinda. E é ruim, digamos, para o Brasil não estabelecer relações diplomáticas positivas com o governo americano. Poderia fazer isso de maneira diferente? É óbvio que poderia. Quando a gente tem um levantamento que o presidente brasileiro faz 62 críticas, ataques, ofensas, etc., aí cada um pode dar o nome que quiser, o presidente americano, durante o seu mandato, só esse ano, mais de 40... Então tem um problema aí. Nosso vizinho aqui, a Argentina, o Milei, acabou agora em fevereiro de fechar um acordo de livre comércio com os americanos, né? E a tarifa lá é 10%. Aqui em alguns produtos é 25 mais 12,5. Nós estamos pagando uma conta de erros de ideologia na diplomacia, assim por diante, que não deveria acontecer. Agora, o Coronel tem toda a razão. O presidente americano é um tipo político muito particular, né? E ainda mais está na campanha eleitoral interna, na midterm e tal, então age muito ideologicamente, age com grande incerteza, com grande instabilidade, diz o que pensa. Então, é um desafio diplomático bastante grande. Agora, o problema brasileiro é os próximos anos passar nessa queda de braço, sem uma capacidade de coordenação mínima diplomática, né, com o governo americano, para uma parceria de combate ao crime organizado.
1: Eu vou aproveitar que você está falando agora. Você falou sobre o efeito do Supremo sobre as campanhas eleitorais. O Datafolha divulgou agora há pouco o levantamento da pesquisa que foi ontem e com detalhes em relação sobre a visão do eleitor nas eleições. E, além disso que você disse, 38% vê em Lula prejudicado por crise no STF, né, confirmando tudo o que você disse até agora. 31% citam Flávio Bolsonaro como o mais prejudicado. Agora, eu quero a sua opinião sobre isso aqui, porque num outro recorte, o Datafolha diz 34% dos eleitores dizem que caso Master envolve mais políticos de esquerda e 27% afirmam que são políticos de direita. Qual a leitura que você faz desse resultado? Porque o que me parece é que a questão do Master está muito mais ligada aos partidos da oposição ao governo Lula, né? Tirando o Jacques Wagner, nós não temos, me corrija se eu estiver errada, por favor, não temos nomes tanto da esquerda relacionados ao Banco Master, mas a população vê isso aqui, esse recorte. Tem a ver ainda com a Lava Jato? Queria que você fizesse uma leitura desse resultado para a gente.
0: Bom, vamos lá, né? A gente tem uma coisa que é a factualidade toda e outra coisa que é a percepção. Política vale muito a percepção. Se a gente for para a factualidade, o Banco Master, operações do Banco Master, consignados que acabaram se tornando base para a operação do Banco Master, começaram na Bahia, no governo Rui Costa, Jacques Wagner, né? Isso é amplamente documentado, né? A venda do chamado Credicesta. O Credicesta era um cartão corporativo do governo da Bahia, né, que permitia os empréstimos consignados. Aquilo foi privatizado, na verdade foi uma venda à época de 15 milhões de reais, logo em seguida, com os decretos do governo da Bahia, se tornou um consignado para saque financeiro, até 30% do vencimento do funcionário, né? E depois a proibição da portabilidade. Então aquilo virou um grande negócio de consignados, cartões consignados. Então tem muito a ver com uma parte, pelo menos da esquerda, agora tem muito a ver com os senadores no Congresso de várias posições políticas, por diante. Tem o tema do Dark Horse com o Flávio Bolsonaro, é um pouco ecumênico. O Forcara não tinha ideologia, né? O Forcara operava com todos os poderes da República, com todas as vertentes políticas e assim por diante. Agora, o caso Master está muito associado a este campo político, né, que deu grande visibilidade, em função das relações com Dias Toffoli, primeiro o Resort Itanhaia, e depois daquelas mensagens, 52 mensagens com o ministro Alexandre de Moraes. E ali tem um bloco político, jurídico, institucional, que é mais associado ao governo e ao presidente Lula. É mais associado ao governo e ao presidente Lula. Né? Agora, vamos lá. Também tem associação com o Flávio, por isso dá essa vantagem pequena, em 38 a 31, 33 a 28 e tal. Não é uma conta que vai inteira para um lado em detrimento do outro. É uma conta relativamente dividida, mas que pesa mais negativamente no campo do governo na candidatura Lula.
2: Bom, Coronel, tem uma situação envolvendo PCC e Comando Vermelho que está no início de toda essa nossa conversa, que deixaram de ser apenas um problema de segurança pública nos estados. Vocês já falaram hoje do crime transnacional. Qual é o tamanho real da ameaça que essas duas organizações representam para o Estado brasileiro? O que os candidatos à presidência da República têm que olhar para essas duas organizações, Coronel?
3: Eu acho que fica muito evidente, se nós buscarmos, desde o ex-presidente Jair Bolsonaro, eu referi há pouco, né, nós tivemos o pacote anticrime, que focava um pouco nisso, bastante nisso, foi uma medida. Nós tivemos, como eu disse também recentemente, uma lei de combate ao crime organizado, recentemente promulgada. Nós temos a PEC da segurança às portas de eventualmente ser promulgada. Acontece que, afora as questões de aparato normativo, nós temos um modelo de segurança pública brasileiro que ele é basicamente centrado nos estados. Quem de fato carrega quase todo o piano nas costas são as polícias estaduais, mais especificamente as polícias militares, fazendo o combate direto à repressão e o policiamento, e das polícias civis, com efetivos menores, fazendo o campo da inteligência, da investigação criminal, a formalização dos inquéritos policiais que vão seguir ao Poder Judiciário. E na União, historicamente, o nosso país pouco investiu em segurança pública. Não que o aparato normativo não atribuísse à União competências importantíssimas, mas no modelo federativo, o grande esforço é das polícias estaduais, dos ministérios públicos estaduais e dos poderes judiciários dos estados. A União, por sua Polícia Federal, por seu Ministério Público Federal, por seu Poder Judiciário, pela Justiça Federal, trabalha de uma maneira muito mais seletiva. A Polícia Federal, que merece todos os aplausos por todo o trabalho que vem fazendo já há muito tempo, ela tem um efetivo diminuto que não chega sequer a 13 mil homens e mulheres em todo o país. E ela não tem fôlego com esse efetivo para cumprir o papel que a Constituição lhe dá, que é a fiscalização de todas as fronteiras. Nós temos para lá de 18 mil quilômetros de fronteiras com os nossos vizinhos, que são produtores de drogas. Esse é um primeiro aspecto que tem que ser considerado, de um papel da União mais eficiente, seja aumentando a capacidade e a capilaridade da Polícia Federal para estar nas fronteiras cumprindo aquilo que desde 1988 a Constituição atribui a ela e não a qualquer outra polícia. E por quê? A Constituição faz isso porque reconhece desde 88 aquilo que é óbvio. O tráfico de drogas, ele não respeita fronteiras e ele é transnacional. E como nós estamos num Estado federal, semelhantemente aos Estados Unidos, há que se ter uma força policial, há que se ter um aparato do Ministério Público no campo da União e do Poder Judiciário também pela Justiça Federal, como acontece nos Estados Unidos, também o modelo de Estado federativo, em que a União possa ser a grande orquestradora das ações e das realizações desses Estados-membros. Pois bem, é isso que não acontece na União aqui no Brasil. O que nós não vemos no Brasil é, de fato, e não é culpa da instituição, mas é a falta de aparato que se dá a essa instituição, eu me refiro aqui à Polícia Federal, para trabalhar no campo da inteligência focada nisso. O Brasil tem que, de fato, sair do campo das leis, do campo constitucional, do campo normativo e empreender políticas públicas no campo da segurança, onde a União passe a ocupar um papel em que ela nunca quis ocupar da forma como o aparato normativo determina, a Polícia Federal cuidando disso. Ora, se o crime organizado ele tem como insumo principal, como seu produto principal de comércio, exatamente o narcotráfico, aquilo que se vê não só nas grandes capitais, e aí notadamente o Rio de Janeiro, que entra no cenário nacional talvez como a grande estrela de territórios ocupados, os morros ocupados, reais, realidade que se vê a qualquer um que lá visita, espaços em que qualquer pessoa não pode entrar, se não autorizado pelo dono daquele espaço, que é o traficante. Ora, se as drogas são o produto principal desse comércio ilegal, é preciso que se obstaculize a chegada dessas drogas aqui. Claro, isso é a utopia de não termos sequer contato com drogas, não sendo nós um país produtor. Assim como os Estados Unidos também não são, e lá também eles não conseguiram aniquilar por completo o consumo e o tráfico interno de drogas. Mas é preciso que a União ocupe esse papel. Esse é talvez o grande salto. Saltar do campo normativo para uma realidade de efetivas políticas públicas. Diz o governo federal agora, às beiras da campanha, e isso porque cobrado, que iria investir esforços. Mas qual esforço que ele investiu? PEC da segurança. É bom? Ótimo. Mas e no campo das políticas públicas? A Polícia Federal passaria a ter, num próximo governo de qualquer um dos dois candidatos, uma vez eleitos, efetivamente, meios para combater a entrada de drogas e trânsito de drogas aqui pelo nosso país, com destino à Europa e Estados Unidos? É de se esperar. Então, entre o aparato normativo, entre o discurso pré-eleitoral e a realidade, a nossa história mostra que o governo federal foi, sim, bastante inócuo na ação no campo das políticas públicas. E os estados se esforçam ao seu modo, sem articulação, mas mesmo assim, vejam que nos últimos tempos, eu referia no começo da nossa abordagem, só nesse ano nós tivemos 15 grandes operações com um confisco de ativos financeiros na casa dos 14 bilhões de reais. Nós tivemos quase 700 pessoas presas. Esse esforço foi um esforço coordenado. Mas por que ele não é perene, articulado com uma política pública do governo federal de maneira perene e não casuística? Essa é a grande questão.
1: Coronel Azor Lopes da Silva Júnior, muito obrigada por conversar com a gente numa sexta-feira à noite e trazer todo o seu conhecimento aqui para o centro do debate na edição da noite. Uma boa noite.
3: Uma boa noite. Eu agradeço, Verusca, os colegas. Muito obrigado pelo convite, pelo prestígio.
1: Muito obrigada. Schiller, vamos ficar com você, porque eu gostaria de avaliar esse pedido de prisão, né, de relaxamento da prisão preventiva, né, completou 90 dias e agora a defesa do Daniel Vorcaro está pedindo a soltura dele ou troca por medidas cautelares. A defesa cita, inclusive, como argumento para essa soltura, a bagunça hoje que está no Supremo, e não está errada, né? Porque a defesa fala, não sabe nem para quem pedir, porque não sabe quem é o relator da ação, que hoje está com o ministro Edson Fachin, que tem que fazer essa distribuição, inclusive, da relatoria, se não for devolver para André Mendonça.
0: Vamos lá, Verusca. Vou postar aqui, já que é sexta-feira, um espumante gaúcho aqui, é certo. 0,0 chance da de forcar em placar essa. Isso seria a desmoralização completa, definitiva do Supremo Tribunal Federal. Como diz
1: a uma tia minha,
0: tudo tem o seu limite. Procrastinar as investigações do ministro, pedir vistas aí para 90 dias, paralisar as investigações, tudo bem, quer dizer, é lamentável, é constrangedor, é triste, todas as palavras que a gente ouviu ao longo da semana aí. Agora, soltar o Vorcaro, só faltava o Vorcaro voltar a fazer festa, botar uísque, charutos, daqui a pouco está o Vorcaro lá no resort, lá no Paraná, fazendo festa. Bom, aí não tem condição nenhuma, isso não vai acontecer. Agora, o que a sociedade deveria perguntar é por que Cargas d'Água até agora não saiu a delação premiada do Vorcaro? Por que não é negociada uma delação premiada por parte do Vorcaro? Ele apresentou várias proposições, porque Na verdade, a impressão que se tem é que a própria defesa joga com as vacilações do Supremo, ou que a defesa ainda joga com a ideia de que tudo será procrastinado, que tudo vai terminar numa grande pizza, porque tudo vai ser colocado embaixo do tapete, vai para o ano que vem, de alguma maneira a pauta do país muda, etc., como aconteceu com vários casos de empresas nos últimos anos no Brasil. Processos foram anulados, delações feitas foram simplesmente anuladas, recursos que já haviam sido devolvidos, pessoas que haviam confessado crimes, foram simplesmente, em todas as investigações, anuladas por questões procedimentais no Brasil. Então agora, por que a defesa do Volcar não diria, olha, vamos segurar, vamos esperar, vamos tentar um relaxamento de prisão, vamos tentar medidas cautelares, etc., vamos empurrar com a barriga essa delação, porque o sistema de justiça no Brasil, ele vai negociar, ele é frágil, vai ter questões procedimentais, muitas já foram, inclusive, sugeridas no Supremo Tribunal Federal. Vamos lembrar, teve um quase bate-boca, para variar, entre o ministro Gilmar Mendes e o ministro André Mendonça, onde o ministro André Mendonça, à época, é relator da investigação, literalmente disse isso, dizendo, olha, questões procedimentais, já vimos esse filme antes, isso não vai ser usado para um pedido futuro de anulação de toda a investigação, de todo o processo. Então, a mim parece que há um jogo aí, e faz parte da lógica do jogo um pedido como esse, né? Porque força uma ideia de que Volcar eventualmente esteja sendo injustiçado, os problemas do Supremo acabam sendo responsáveis pela nova investigação, e que há eventualmente um espaço lá pelas tantas para o relaxamento da prisão. Aí a gente está mais longe do que deveria ter, né? Que é investigação dura, né? Delação, informação, transparência em todo esse processo.
1: Ô Schiller, acabou de sair agora no site do Globo uma notícia e uma foto que já foi confirmada pelo PGR, pela Procuradoria-Geral da República, que a foto é autêntica, de um encontro em Londres. A foto está Gonet ao lado de Daniel Vorcaro, e o título do site é: Advogado do Master encaminhou foto de Gonet com Vorcaro fumando charuto. Portanto, o Procurador-Geral da República com o charuto na mão, tem mais três pessoas na mesa, e um deles é o Vorcaro.
0: Bom, sendo a foto legítima, né, a foto verdadeira, né, porque hoje em dia a gente tem que cuidar muito com imagem em função da inteligência artificial, etc., etc., mas sendo a foto confirmada como verdadeira, torna um pouco mais frágil a alegação do procurador de que mal conhecia o Vorcaro, de apenas um encontro fortuito, etc. Pô, você está numa mesa em Londres, tomando charutos, etc., no mínimo uma conversa teve, né? No mínimo uma noite, um encontro, uma interlocução. Isso é um problema brasileiro, né? O que fazem altas autoridades da República, né, em eventos de luxo, mundo afora, financiado por empresas com potencial conflito de interesse na própria corte. Eu volto ao caso chileno. Esse Diego Sinperti, uma das razões pelas quais ele foi impedido, destituído, é que ele foi para a Europa num cruzeiro junto com um advogado, né, num evento lá, num cruzeiro, no caso, pago por advogados com interesse na corte, em causa sendo, né, votadas ou potencialmente de interesse da corte. Qual é a diferença de um cruzeiro para um hotel de luxo cheio de Macallan, né, charutos e assim por diante? Então, eu acho por isso que precisa código de ética, precisa uma revisão de valores, precisa transparência. O mínimo que uma autoridade da República deveria fazer nesse caso é declarar conflito de interesse. Declarar que foi à Europa, foi com dinheiro pago de empresários, foi num hotel pago por empresários, né, fumou charuto pago por empresários. Ou seja, mostrar transparência nesse procedimento, que são presentes caríssimos. Uma viagem a Londres, né, de luxo, num evento, etc., é um presente caríssimo, né? Isso tem que ser declarado. Há um potencial conflito de interesse. Acho que há uma demanda por transparência hoje na sociedade. Isso vai desgastando mais, né, o poder judiciário, como todo o sistema de justiça no país. E olha, vamos ver muita coisa ainda pela frente, viu?
2: para fechar, a gente está sobre o horário, a questão do reajuste do Bolsa Família em um momento tão próximo da eleição, um debate que se estabeleceu, o Bolsonaro também propôs lá atrás, a situação agora envolvendo Lula, Gilmar Mendes diz que tudo é legal. Qual é a tua visão a respeito de um fato como esse? Sem previsão orçamentária, a gente sabendo que não tinha previsão de reajuste para o ano que vem.
0: Olha, vamos lá, Felipe, eu já estava, a gente já fazia comentários, inclusive a nossa dupla aqui, há 4 anos atrás, e a gente fez exatamente essa crítica na época, né? Foi aprovada a PEC Kamikaze, o meu tinha R$1.000 para o bônus para o taxista, tinha um monte de benefícios que foram espalhados para o Brasil afora, perdão das dívidas do FIES, né? Teve aquele aumento do Bolsa Família, aquele até na época chamava, tinha outro nome, eu até me esqueci agora o nome, mas que era dado ao Bolsa Família à época. Foi aprovada a PEC no Congresso Nacional, e teve outras medidas. Agora o governo Lula, 17 dias, faz esse aumento de 15% do Bolsa Família, que é evidentemente eleitoreiro, evidentemente eleitoreiro. E aí tem um monte de complicações orçamentárias, porque o Brasil está no vermelho, nós estamos com déficit projetado. Agora o projeto de orçamento para o ano que vem, mandado pelo governo do Congresso, a instituição fiscal independente do Senado Federal identificou, Felipe Verusca, um vermelho, um déficit de 86 bilhões. Ah, vamos lá, fazendo um cálculo aqui de padeiro, 0,7% do PIB. Tá? Pelo próprio cálculo da instituição fiscal independente, o Brasil precisa 2,1% do PIB, tá? Nós estamos falando de 180 bilhões aproximadamente, para estabilizar a dívida pública. Se você botar mais um déficit de 86, mais o custo desse aumento, que é mais de 20, 22, 23 bilhões, nós estamos falando da necessidade de um esforço fiscal que vai a 3% do PIB para o ano que vem. São mais de 300 bilhões. Como é que faz isso? Como é que faz isso no Brasil? Então, assim, é uma irresponsabilidade. Primeiro, o aspecto político, né? Parece que o eleitor brasileiro está aí para ser iludido com essas pequenas vantagens de curto prazo. Isso até é um desrespeito às pessoas nessa véspera eleitoral. Obviamente, agride a competição política, porque um incumbente usa do dinheiro público que não tem. Isso vai tudo para a dívida pública. O próprio Lula que reclama que a dívida pública está muito cara e tal. Nós estamos com déficit nominal, que implica déficit primário mais a despesa financeira, acima de 9% do PIB. Vamos lembrar, 2014 era mais acima de 6%, agora é 9%, nós estamos pior neste aspecto de déficit nominal do que nós estávamos em 2014, nas eleições, depois nós vemos aquela crise enorme de 2015-2016, aí o governo fazendo graça, né? Fazendo graça eleitoral sem nenhuma sustentabilidade fiscal. Sabe o que eu acho, para fechar aqui na sexta-feira? O país precisaria votar no Congresso Nacional regras claras limitando a farra fiscal eleitoral pré-eleitoral, de qualquer candidato, de qualquer da direita, da esquerda, não importa. O Brasil precisava ter regras que limitassem a capacidade dos governos de tomar medidas populistas às vésperas das eleições. E para terminar mesmo, eu diria o seguinte, vamos ter que rediscutir a reeleição, porque na cultura patrimonialista brasileira, a tentação de medidas populistas com o erário público comprometendo o futuro é enorme. Então, estou começando a simpatizar cada vez mais aí com o fim da reeleição.
2: Fernando Schiller, obrigado a você. Até a próxima.
1: Até a próxima. Boa noite.
0: Abraço.
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1: A gente faz um pequeno intervalo, daqui a pouquinho a gente volta.
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0: Vamos nessa?
1: Aqui reunindo todas as informações, porque daqui a pouquinho eu vou entrar ao vivo para trazer tudo para vocês.
2: Edição da noite de volta, Felipe.
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2: Muito bem.
3: Só porque eu te atrapalhei na abertura, eu tinha que fazer um.
2: A gente te conta nessa meia hora que o ministro Gilmar Mendes valida e considera constitucional o reajuste do Bolsa Família dado pelo governo. O posicionamento vem após um pedido da Advocacia Geral da União.
3: E a Procuradoria Geral da União emite parecer favorável à saída temporária do pai de Vorcaro. Tá na foto, PGR. Né? Fumando charuto com o Vorcaro. Agora a PGR dá essa decisão. A defesa de Henrique Vorcaro pede a realização de exames fora da cadeia.
2: Ex-presidente da Câmara dos Vereadores de São Paulo se apresenta à polícia e é preso. Investigado por suspeita de envolvimento com o PCC, Milton Leite nega relação com a facção criminosa. Na casa de um ex-assessor dele, a polícia acha mais de 700 mil reais.
3: Correios desistem de negociar fim da greve dos funcionários com o sindicato estatal. Espera a audiência no Tribunal Superior do Trabalho na próxima segunda-feira.
2: Vamos aí ao dia dos candidatos. A gente começa com o presidente Lula, que esteve no Rio de Janeiro, onde anunciou medidas para a segurança pública.
3: Em entrevista, ele também falou da crise no Supremo.
4: Em entrevista a uma rádio do Rio de Janeiro, Lula disse que o escândalo do Banco Master pode afetar a eleição deste ano e defendeu mudanças no judiciário e investigação dos ministros sob suspeita no STF.
5: Vai respingar na reta final, vai respingar. Mas antes de fazer essa reforma, nós temos que resolver esse problema. Está todo mundo ali. Ali você tem 5 ministros que estão ligados direto e indiretamente. Ninguém está defendendo o contrato que o Alexandre de Moraes fez com o Banco Master. Ninguém está defendendo que a pessoa, o Toffoli, que fez acordo com o Banco Master. O que nós estamos defendendo é que quem quiser ir para a Suprema Corte não pode querer ser rico.
4: A agenda do Rio de Janeiro teve como foco segurança pública. No complexo da Polícia Rodoviária Federal, Lula anunciou um plano piloto para enfrentar o crime organizado, que inclui o compartilhamento de informações de inteligência. Lula disse que a ideia do governo federal é agir no Rio a partir de 3 eixos. Combate à logística e mobilidade do crime, retomada de território e fortalecimento e capacitação da segurança municipal. Em discurso, Lula explicou por que não concorda em classificar facções criminosas como grupos terroristas.
5: Eu não aceito a ideia de que as facções bandidas são terroristas, como diz o Trump. Quando o Trump fala em terrorismo, ele fala em terrorismo de Estado. Ele fala da luta pela briga pelo poder. Agora estamos falando de terrorista na periferia. Porque esses bandidos, eles são terroristas para a família que mora no bairro, para as pessoas que estão na escola, para as pessoas que querem dançar num bailinho qualquer na periferia, para as pessoas que têm que pagar pedágio por conta do gás, que têm que pagar pedágio por conta dos benefícios que o governo oferece. Esse é terrorismo.
3: A equipe de campanha de Flávio Bolsonaro decidiu que não irá discursar contra o reajuste do Bolsa Família anunciado pelo presidente Lula há 17 dias das eleições.
6: O candidato do PL passou o dia em gravações para programas políticos e em reuniões fechadas. Entre as estratégias discutidas está tentar colar a crise do Supremo em Lula e como reagir ao reajuste de 15% nos benefícios do Bolsa Família. Ficou acertado que o tom da reação será cauteloso. A ideia é não deixar o candidato morder a isca do adversário, ou seja, condenar altas nos benefícios sociais. A ideia é distanciar o debate dos benefícios para se concentrar na forma com que os programas serão pagos em um eventual governo. Na Bahia, Flávio chegou a classificar a medida como eleitoreira, de desespero. Em uma live, o candidato frisou que, se eleito, vai manter o reajuste e afirmou: o benefício deveria subir mais.
7: Ô Lula, essa cartada que você tem, dá 15% de reajuste no Bolsa Família, só isso, essa merreca. Não tem vergonha na cara não, Lula. Tá achando que vai comprar o voto do pobre, dando mais R$90 por mês pro pobre? Você acha que R$90 vai dar uma vida melhor pro pobre? Ele vai poder voltar a sonhar? Deixa de ser cara de pau, Lula. Tá dando migalha, tá dando miséria pra quem tá passando necessidade, que é o pessoal que recebe Bolsa Família. Comigo tá garantido Bolsa Família.
6: Os últimos levantamentos divulgados apontam que Flávio cresceu nas intenções de voto. De maneira geral, mostra um empate técnico com o petista. E em alguns, leve vantagem para o candidato do PL. Também na transmissão na internet, Flávio responsabilizou o presidente pelas divergências entre ministros do STF na sessão na última terça-feira, sobre as suspeitas da relação entre Alexandre de Moraes e Daniel Vorcaro.
7: Houve ali claramente uma tropa de choque escalada pelo Lula, os ministros do Lula no STF, atuando de forma coordenada para bagunçar o julgamento, para, enfim, fazer aquele show de horrores, né, gente? Aquele nojo que vocês viram.
2: Veja agora como foi o dia dos outros candidatos à presidência.
0: Renan Santos segue em caravana pelo Rio Grande do Sul. O candidato do Missão acionou o Tribunal Superior Eleitoral contra o reajuste do Bolsa Família. A ação fala em finalidade eleitoreira no aumento de R$ 91,00 do benefício. O relator do caso é o ministro André Mendonça. Em São Paulo, Ronaldo Caiado se reuniu com representantes da indústria. O candidato do PSD criticou o aumento de 15% do Bolsa Família, que, segundo ele, vai elevar a carga tributária.
8: Dando com a mão para tirar com as duas, tá certo? Porque, sem dúvida alguma, eles vão pesar a mão no imposto seletivo. Este aumento, isso é o maior golpe, tá certo? Que se deu na população brasileira. Querer comprar o voto com R$ 91,00.
0: Também na capital paulista, Augusto Cury visitou uma empresa de tecnologia. O candidato do Avante cobrou a agilidade do Supremo para retomar julgamentos que envolvem ministros e o caso Master.
9: Infelizmente, essa falta de celeridade, o fato de ter sido pedido vista, pode prejudicar a capacidade do eleitor ter informações suficientes para poder decidir dia 4 de outubro. Então, mais uma vez eu peço para os membros do STF, em destaque agora para o Flávio Dino, por favor, resolva esse pedido de vista urgente.
3: Aí, portanto, o dia dos candidatos e a gente vendo o que está acontecendo em nível de país, todo mundo preocupado a partir dessa noite com essa revelação feita pelo jornal O Globo, dessa foto de Paulo Gonet, a repercussão do que vai acontecer nas próximas horas, quando temos, na próxima semana, uma reunião do Conselho Superior do Ministério Público Federal, exatamente para decidir encaminhamentos em torno da figura de Paulo Gonet e tudo o que aconteceu nesse caso envolvendo o Banco Master. Em instantes, novas informações a respeito de tudo isso. Mas tem vale tudo nessa reta final, Verusca?
2: Pois é, a reta final da campanha eleitoral e as promessas em busca de pontos a mais na pesquisa.
3: Esse é o destaque do âncora do Jornal da Band, Eduardo Einegui.

0: Campanha eleitoral começa cheia de estratégia, aí de repente vira luta pela sobrevivência, que é o que está acontecendo agora com essa safra de anúncios, de programas do governo Lula. É o tal negócio, quando a campanha está no início, o candidato, os marqueteiros definem uma posição, procuram entender o que o eleitor pode achar dessa ou daquela proposta, eles escolhem temas, criam discursos, respostas estruturadas. Aí se a pesquisa reage como a campanha esperava, muito que bem, mas se começam a surgir alguns números meio esquisitos no caminho, a estratégia dá lugar à luta pela sobrevivência eleitoral, porque acontece muito em campanha do calendário acabar correndo mais depressa do que o planejamento. E quando a eleição está apertada e faltam poucos dias, a estratégia vira o salve-se quem puder. Quem conhece futebol conhece. Aquele momento em que o jogo está empatado, o time precisa da vitória, ou então o time está perdendo e precisa empatar, o técnico manda o goleiro atravessar o campo e ir lá na área adversária para tentar o gol de desespero. Você vê aquele goleiro correndo feito siriema com aquela luva, uniforme colorido, para tentar cabecear um cruzamento e fazer milagre. E aí nessa hora não interessa mais desenho tático, o que vale é o gol. Às vezes dá certo, às vezes não dá, e é exatamente nessa fase que a campanha presidencial está. Lula, que está tentando o quarto mandato, acaba de anunciar um reajuste de 15% no Bolsa Família há pouco mais de 15 dias da eleição. Obviamente o governo não disse que essa medida é eleitoreira, porque medida eleitoreira é quando é a do adversário. Em 2022, Jair Bolsonaro, ele fez uma medida eleitoreira, porque ele levou o Auxílio Brasil de R$400 para R$600, ampliou o Auxílio Gás, criou benefício para caminhoneiro e taxistas. Aí o PT acusou Bolsonaro de usar programa social eleitoralmente, chegou a pedir que o TSE investigasse. A Gleisi Hoffmann dizia que era preciso mostrar para o eleitor que aquilo era um oportunismo e que não iria o governo conseguir comprar voto dos pobres. Bolsonaro tinha caneta, mandou ver, agora foi a vez de Lula que tem a caneta e mandou ver. É assim mesmo, é como funciona. E no mesmo dia o governo passou a falar agora em oferecer caneta emagrecedora pelo SUS, de graça, naturalmente. E deve vir mais coisa, porque o ministro da Fazenda, aquele que ficou no lugar do Fernando Haddad, anunciou mais um programa de renegociação da dívida. Então é uma medida atrás da outra, justamente quando o relógio começa a apertar, né? Uma resposta para as pesquisas que deram uma espremida, colocaram Flávio Bolsonaro e Lula em empate técnico no primeiro e no segundo turno, e aí é que muda a campanha. Então, meses antes da eleição, você tem tempo para construir uma imagem, testar uma mensagem, trocar uma ideia que não funcionou. Agora, há duas ou três semanas esquece planejamento, isso é luxo, o candidato olha para a pesquisa, olha para o calendário e faz duas coisas. E você está vendo os dois fazerem a mesma coisa, atacar o adversário e abraçar o populismo. Pode dar certo, pode não dar, a gente não sabe o que vai acontecer, é tensão até o último voto.
1: Milton Leite, o ex-presidente da Câmara de Vereadores de São Paulo, se entregou nesta sexta-feira à polícia.
2: Ele é suspeito de envolvimento num esquema de lavagem de dinheiro do PCC em empresas de ônibus.
3: Milton Leite se entregou durante a tarde na delegacia de Mogi das Cruzes, na Grande São Paulo. Ele estava acompanhado do advogado e prestou depoimento. A polícia fez buscas em endereços ligados ao ex-vereador em Sorocaba, no interior de São Paulo. Os investigadores encontraram uma passagem secreta ligando a casa de um ex-assessor de Milton Leite a um imóvel atribuído ao ex-vereador. Durante as buscas, a polícia também encontrou dinheiro em malas, R$280 mil e US$89 mil, total equivalente a cerca de R$740 mil. Milton Leite foi vereador de São Paulo por 27 anos e presidente da Câmara Municipal por 6 vezes. Ele é suspeito de ser o dono de fato da Transrof, empresa interditada pela Prefeitura em 2024. Para o Ministério Público, Milton Leite exerce o controle de empresas de ônibus da capital usadas pelo PCC para lavar dinheiro. Milton Leite nega veementemente as acusações de ligações com o PCC.
4: Sou inocente de todas as acusações, eu acredito na justiça, no trabalho da polícia. Temos a oportunidade agora de provar tudo que foi dito, a gente tem a oportunidade da contradita pelos meus advogados, a gente vai aguardar essa decisão. pacientemente, temos que respeitar as decisões da justiça, cumpri a decisão, me apresentei conforme prometido, conforme dito, vim no dia que marquei, estou aqui sem nenhum problema.
3: A investigação atinge outros políticos, empresários e dirigentes do transporte público. Um deles é Danilo Morgado, candidato a deputado estadual pelo PL. Ele disputou a prefeitura de Praia Grande em 2024 e foi preso na operação. Segundo a investigação, há indícios de que a campanha dele tenha recebido recursos do PCC. Outro preso é Levi dos Santos Oliveira, ex-presidente da SP Trans. Os investigadores apuram encontros dele com um intermediário da facção para tratar de interesses de empresas de ônibus. As 12 empresas suspeitas de envolvimento no esquema operam 38% das linhas da cidade. Uma delas, a A2 Transportes, afastou 2 diretores investigados a pedido da prefeitura. Com a prisão de Milton Leite, 11 dos 16 mandados de prisão temporária foram cumpridos. 5 investigados continuam foragidos.
1: O Superior Tribunal de Justiça manteve a condenação da ex-deputada federal Flor de Lis a 50 anos de prisão.
2: A decisão foi tomada pelos ministros em Brasília. A defesa de Flor de Lis pediu a anulação do julgamento sob alegação de falhas processuais.
1: Os ministros do tribunal rejeitaram o recurso e mantiveram a sentença. Ela foi condenada como mandante do homicídio do próprio marido, o pastor Anderson do Carmo.
2: O crime aconteceu na residência da família em 2019. O tribunal entendeu que não existem motivos legais para a realização de um novo júri popular.
1: A ex-parlamentar continua no sistema prisional do estado do Rio de Janeiro para o cumprimento da pena.
2: A Procuradoria-Geral da República se manifestou a favor da saída de Henrique Moura Vorcaro, pai do ex-banqueiro Daniel Vorcaro, da prisão para realizar exames médicos particulares.
1: Ele relatou sintomas de uma possível crise de diverticulite e pediu autorização para fazer o procedimento na rede privada.
2: Segundo o Procurador-Geral da República, Paulo Gonet, não existem impedimentos para a saída desde que as regras do presídio sejam seguidas.
1: Bom, como falamos, Henrique Vorcaro é pai de Daniel Vorcaro e alvo de investigação por suspeita de corrupção, organização criminosa e também lavagem de dinheiro.
2: A petição da Procuradoria também solicita a manutenção da prisão de Rodrigo Pimenta, apontado como integrante de um núcleo criminoso voltado a ataques cibernéticos.
1: E daqui a pouco a gente vai trazer mais informações sobre essa reportagem trazida pelo site do O Globo, que traz uma foto do Procurador-Geral da República, Paulo Gonet, ao lado do ex-banqueiro Daniel Vorcaro, em Londres. Aí está a foto para você ver.
2: É essa foto aí que agora causa toda uma situação, porque afinal de contas, Paulo Gonet tinha dado várias declarações dizendo que não tinha grande proximidade. Todo mundo sabia que ele tinha participado, porque ele mesmo colocou isso, né, da rodada de McAllen e charutos. Mas não se tinha ideia de que fotos teriam registrado um momento e como eles estariam se houvesse fotos. E a gente vê ali uma foto que está todo o grupo absolutamente descontraído, procurando a foto. Não é uma foto daquela que alguém em um cantinho pegou ali discretamente, fez a foto. Não, eles posaram para a foto. Eles quiseram mostrar que eles estavam juntos. E a Natália Pazzi vai trazer todas as informações e as primeiras repercussões, lembrando que tem Conselho Superior do Ministério Público Federal se reunindo a próxima semana exatamente para avaliar, né, a situação de Paulo Gonet frente a essa crise do Master, todo o noticiário que já implicava ele, a questão do filho também, o pedido de passagens para o filho, tudo isso passa pela análise do Conselho Superior do Ministério Público.
1: Bom, a Natália trará mais informações daqui a pouquinho. A gente segue com o noticiário da noite. Motoristas com a carteira de habilitação vencida ganharam um novo prazo para a renovação do documento.
2: A medida foi oficializada pelo Conselho Nacional de Trânsito e vale para os documentos vencidos entre 5 de junho e 8 de dezembro deste ano.
1: O objetivo é conceder tempo para a implementação das mudanças na CNH. Os motoristas que se enquadram nesta faixa de vencimento podem continuar conduzindo veículos normalmente até o dia 9 de dezembro, sem risco de autuação.
2: Vamos a Brasília. A Advocacia Geral da União pediu ao Supremo nesta sexta-feira que reconheça o reajuste do Bolsa Família como constitucional.
1: Bom, mas antes da gente falar sobre esse reajuste do Bolsa Família, né, é a Natália Pazzi que vai chegar com a gente agora. Vamos pedir para a Natália já entrar nesse assunto quente aí que o site O Globo trouxe, a foto do Procurador-Geral da República, Paulo Gonet, ao lado do ex-banqueiro Daniel Vurcaro. Vamos começar pela revelação do site, Natália, depois a gente fala do Gilmar Mendes.
5: Oi, Verusca, boa noite novamente a você, agora ao Felipe, a todo mundo. A gente teve acesso, então, através dessa matéria agora há pouco que foi divulgada pelo jornal O Globo, de novas mensagens, então, que foram extraídas do celular de Daniel Vurcaro, que estão mostrando justamente essa foto dele ao lado do procurador-geral, o Paulo Gonet, e eles estão numa confraternização em Londres. O Gonet tem ali em mãos um charuto, há diversos copos ali de uísque também na mesa, há outras duas pessoas junto, dois homens junto, então, a Gonet e Vurcaro nessa foto, como você disse, vocês falaram agora há pouco, foi uma foto posada. Alguém tirou essa foto em que eles posam, então, justamente nesse momento, né? E essa imagem, ela foi enviada pelo advogado, o Ciro Soares, que era aquele advogado que atuava, então, a favor do Daniel Vurcaro, a favor ali do Banco Master. Esse envio aconteceu do Ciro Soares para o Daniel Vurcaro em junho de 2025 e é seguida da seguinte mensagem: PG me mandou, que são justamente as iniciais do procurador, o Paulo Gonet. Foto, então, reforçando que foi divulgada agora há pouco pelo jornal O Globo. A gente questionou a assessoria do procurador, que confirma a autenticidade dessa imagem, dessa foto, mas disse que não vai comentar o assunto, pelo menos nesse momento. Só que a gente lembra que há cerca de duas semanas, as mensagens do Soares, do Ciro Soares, o advogado, com o Daniel Vurcaro, que estão citando o Paulo Gonet, elas foram reveladas quando foi tornado público, quebrou ali o sigilo daquele relatório da Polícia Federal sobre o ministro Alexandre de Moraes, que foi justamente a tentativa de levar esse assunto ao plenário na última terça, nessa quebra de sigilo que aconteceu por parte do André Mendonça. E nesse relatório da Polícia Federal, a gente lembra, há essas mensagens, então, em que o Gonet também falou sobre a intenção de fumar charuto, de beber uísque de uma marca escocesa com um banqueiro em Londres. Esse encontro, que é citado pelo Gonet, ele aconteceria, tinha a previsão de acontecer ali na segunda edição de um fórum jurídico que era patrocinado pelo Banco Master, que estava previsto para acontecer em 2025 em Londres, mas que acabou sendo cancelado. E a gente lembra que, inclusive, nessa sessão polêmica, tumultuada, da última terça-feira, o Paulo Gonet, ele participou, ele teve um momento ali em que ele se manifestou, dizendo que o único encontro que ele teve com o Vurcaro teria acontecido em abril de 2024, com a presença de várias autoridades, e na fala dele terça-feira, ele classificou esse único encontro, então, com o Vurcaro como algo banal. Agora, então, com a divulgação dessa foto, a gente não tem certeza se essa foto se trata desse momento que ele classificou como banal ou se teria sido um outro eventual encontro que ele teria tido com o Daniel Vurcaro, mas publicada essa foto, então, do Paulo Gonet ao lado, então, de Daniel Vurcaro, em que eles estão justamente fumando charuto e bebendo uísque, algo que estava ali justamente naquela mensagem encaminhada que a gente teve acesso naquele relatório da Polícia Federal.
1: Ô, Natália, essa semana, na terça-feira, naquela sessão fatídica que deveria decidir o futuro do ministro Alexandre de Moraes, logo depois daquela sessão, o ministro Gilmar Mendes, no dia seguinte, ele saiu nas redes sociais defendendo o Procurador-Geral da República, Paulo Gonet, que, segundo ele, foi injustamente acusado, saíram mensagens dele, ele criticou muito o ministro André Mendonça. Alguma palavra do ministro Gilmar Mendes nesse momento, com a divulgação dessa foto?
5: Não, até o momento não, Verusca. Como essa publicação aconteceu agora há pouco, a gente está mandando mensagem para as assessorias, para os ministros, aguardando alguma publicação nas redes sociais, mas até o momento não há qualquer tipo de informação, de fala por parte do decano Gilmar Mendes. Como você disse, ele usou as redes sociais justamente para fazer críticas à condução do André Mendonça, ministro André Mendonça, né? Disse que o Paulo Gonet, ele teve a honra dele ali manchada justamente com essa exposição, com o nome dele citado em relação a esse caso do Banco Master. Fez uma longa publicação numa rede social, depois veio até uma nota por parte do André Mendonça dizendo que chama a atenção justamente essa posição por parte do Gilmar Mendes, que está fazendo ali, que chama a atenção do Gilmar Mendes, algo muito seletivo, né? Ele que também aproveitou ali para dizer que nunca utilizou o plenário do Supremo Tribunal Federal como palco, como palanque, né? Até porque o Gilmar Mendes disse que o André Mendonça estava fazendo ali tinha totalmente um intuito, um objetivo eleitoral, chama ele de pichuleco, né? Diz que ele estava sendo um boneco eleitoral nesse momento. Então essas trocas de farpas aconteceram, vem acontecendo já há alguns dias, mas até o momento o ministro Gilmar Mendes não se manifestou sobre a publicação dessa foto.
2: Bom, lembrando que dia 25 de setembro tem um encontro do Conselho Superior do Ministério Público Federal, exatamente para examinar o procedimento envolvendo o próprio Paulo Goné, as menções a ele encontradas nesse material relacionado a Daniel Vorcaro. Agora, essa foto dá uma ilustração, né? Porque a gente não tinha uma imagem, a gente imaginava o que podia ter acontecido. Agora tem uma foto que mostra o que estava acontecendo ali. O relator é o subprocurador-geral Francisco de Assis Vieira Sanseverino. Conheço a figura, é uma figura que pega pesado, não vai, né, pegar e arranhar a biografia dele. Se encontrar alguma coisa, vai levar isso para o Conselho Superior do Ministério Público Federal. Tem o passado da família dele, né, de irmão, de pai, no judiciário, é um passado que tem um orgulho da família. E não vai pegar e deixar pedra sobre pedra. Se encontrar alguma coisa que indique problemas para Paulo Goné, isso vai ser apresentado no Conselho Superior do Ministério Público, que vai debater essencialmente as referências ao Procurador-Geral da República e se isso comprometeram a imparcialidade dele para continuar atuando nos procedimentos do caso Márcio Goné, que seguiu, né, e querendo acelerar, inclusive, o processo dentro do Supremo Tribunal Federal. Ele já apresentou uma manifestação negando amizade com Vorcaro antes da foto aparecer e sustentando que está juridicamente apto a continuar no caso. Temos dúvidas a partir da foto se ele vai continuar participando como fez até aqui. Muita gente, inclusive, acreditava que ele não participaria da reunião do Supremo na última terça-feira, se pronunciou ao final, fez ali um relato dizendo que não se considerava impedido. Não, mas agora tem mais esse fato, tem essa imagem e aquela velha frase, né? Uma imagem vale mais do que mil palavras. Vamos ver a repercussão disso tudo. Vocês duas silenciaram, pode falar.
1: Não, você não fez pergunta, né?
2: Não, eu joguei. Vai, Natália.
5: Jogou. Não, exatamente, Felipe, até porque na manifestação dele em relação ao relatório da Polícia Federal, em que aparecem essas mensagens, ele que defende a nulidade desse relatório da Polícia Federal. Então há essa manifestação defendendo, há a manifestação dele na última terça também, que havia essa dúvida se ele participaria ou não, em que ele fala que não tinha essa relação de amizade próxima com o Vorcaro e que aconteceu esse único e exclusivo, e nas palavras de Paulo Goné, perdão, banal encontro com o ex-banqueiro, o dono do Banco Master, ex-dono do Banco Master, né? Agora a gente vai ter toda essa repercussão pela frente, pelo menos o plantão não é meu dessa vez, viu, Felipe?
2: Mas eu estarei de plantão sábado e domingo trazendo todas as informações para o
1: assinante. A gente só lamenta.
2: Da Band News TV, tá bem? Vocês duas podem ser chamadas a qualquer momento para intervenções. Não desliguem os seus celulares.
1: Bom fim de semana, viu, para nós.
2: Até um rápido intervalo.
1: Daqui a pouquinho a gente volta com mais notícias.
2: Natália continua tratando o assunto em Brasília, os desdobramentos. Até agora, silêncio na corte. Né?
1: É.
2: Silêncio, mas eu garanto para você, todo mundo já viu a foto, todo mundo tem a sua opinião. Depois do intervalo, a gente traz mais informações.

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0: diz o Trump. Quando o Trump fala em terrorismo, ele fala em terrorismo de Estado. Ele fala da luta pela briga pelo poder. Quem era isso? Era o Bolsonaro tentando dar o golpe de 8 de janeiro. Isso é terrorismo. Pensando em matar Lula, Alckmin e matar até o Alexandre Moraes. Esse era o plano. Isso é terrorismo de Estado. Agora estamos falando de terrorista na periferia. Porque esses bandidos, eles são terroristas para a família que mora no bairro.
1: E a Comissão de Valores Mobiliários abriu 4 processos administrativos contra o Banco de Brasília por atraso na divulgação das demonstrações financeiras.
2: Segundo o órgão, o BRB não enviou os documentos dentro do prazo que terminava no dia 31 de março.
1: É, e não há, gente, previsão ainda para a publicação desses resultados. E o processo pode resultar na aplicação de multas ou sanções. E é muito importante esse resultado do banco, porque mostra para os acionistas, mostra inclusive para o próprio governo do GDF como é que andam as contas. É um raio-x, fica muito claro ali. Como é que tá a saúde financeira do banco? E até agora, acabou em 31 de março, até agora não tem isso. E o BRB obteve da Câmara Distrital de Brasília, do Distrito Federal, o direito de captar recursos no mercado financeiro. E quem que vai, né, que garantia que você tem se você não olha ali as contas, que é esse documento que está atrasado desde 31 de março?
2: O apresentador e colunista da Band News TV, Carlos Andreasa, falou sobre o encontro de Gilmar Mendes com Daniel Vorkaro. E atenção, agora é a imagem do Supremo, da Suprema Corte, para o cidadão comum. Acompanhe o Andreasa.
3: Tem uma participação ruim no Supremo Tribunal Federal, autoritária, uma espécie de expressão do patrimonialismo, né? Um oligarca do poder, o oligarca dos poderes. Mas esse caso, isso aí é um falso problema. É importante chamar as coisas pelo que elas são. Não há nenhum problema no que fez, com base nas informações disponíveis, o ministro Gilmar Mendes. Ele teve um encontro legítimo, segundo ele, com advogados, recebendo alguém interessado para argumentar sobre um processo, sobre uma causa em que ele teria participação como votante, como ministro. Nesse caso, ele foi lá e votou, inclusive, contra os interesses que seriam de Daniel Vorkaro. Mas esse caso é importante, menos pelo que ele tem de conteúdo e mais sobre o que ele comunica a respeito da bagunça gerada no Supremo Tribunal Federal. E isso que a gente está percebendo aí, agora todo mundo pescando no celular de Daniel Vorkaro, todo mundo tendo acesso ao telefone do Daniel Vorkaro, fazendo pescaria contra os seus adversários. Então alguém, da mesma forma que a turma do Gilmar Mendes, é como se fosse uma disputa mafiosa, como se houvesse facções. Então o grupo de Gilmar Mendes, do Alexandre de Moraes, do Flávio Dino, do Cristiano Zanin, pegaram o acesso total ao celular de Daniel Vorkaro e começaram a fazer pesca para encontrar Nunes Marques, André Mendonça e por aí, Luiz Fux. Aí os outros falaram, não, também quero. Aí pegaram o telefone do cara, do bandido, e estão fazendo pesca lá contra os outros. Então, soltam as referências sobre Gilmar Mendes. O que importa nisso tudo é a gravidade dessas trocas e como essas informações fazem diluir o que verdadeiramente importa. É preciso ter senso de grandeza, ordem de grandeza. E aí eu lembro a questão de ordem de Flávio Dino. Aquela em que ele mesmo pediu vista e que paralisou o julgamento. O que ela propunha? Ela não propunha, isso é muito importante, simplesmente a união dos dois casos, que já per si são diferentes, o do Alexandre de Moraes e do André Mendonça. Ele queria que todas as referências a magistrados, à vida no telefone de Daniel Vorkaro, compusesse um julgamento e fossem avaliadas à baciada. Inclusive o caso do Gilmar Mendes, que é absolutamente incomparável, como o do Luiz Fux, com o caso do Alexandre de Moraes. Mas por que essa estratégia? Por quê? E essa guerra, parece guerra de gangsters. Por quê? Porque ao fazer isso, nada será investigado. Ao bagunçar, ao propor esse escopo muito grande, com diferenças tão grandes entre os casos, o que se consegue, o que se pretende, no final das contas, que nada seja investigado, e especialmente nunca seja investigado.

0: o Alexandre de Moraes. É isso que esse episódio, disposição do ministro Gilmar Mendes, associado ao que fez Flávio Dino, liderando na terça-feira, essa união é o que expõe a gravidade da situação que a gente vive agora.
1: Carlos Andreasa, todos os dias aqui na Band News TV, de segunda a sexta-feira, junto com a Patrícia Rocha.
2: Bom, e a Prefeitura de São Paulo promove neste fim de semana a 19ª edição da Virada Esportiva, que é um dos maiores eventos de esporte e lazer do país.
1: A repórter Heloísa Ornelas esteve com a campeã de vôlei, secretária de Esporte de São Paulo, Érica Coimbra, e mostra toda a preparação para a gente. Confira.
3: Ela trocou as quadras pelo gabinete.
4: Quando a gente fala que a gente está numa cadeira desse tamanho, uma mulher, a gente carrega, né, uma cobrança maior. Então esse tipo de pressão, o esporte está comigo, eu adoro pressão.
3: Medalhista olímpica em Sydney, ouro em Winnipeg e uma série de títulos em uma carreira de muito trabalho e sucesso no vôlei, que só terminou em 2019.
4: O esporte veio como uma ferramenta de transformação na minha vida, né? Eu venho de uma família pobre, então ele criou oportunidades e não foi financeira, foi educação. Então até eu começar o vôlei, ninguém na minha família tinha feito uma faculdade por falta de grana mesmo, né?
3: Há 5 meses, Érica assumiu a Secretaria Municipal de Esportes e Lazer da cidade de São Paulo. É a primeira mulher atleta à frente da pasta.
4: Eu acredito, né, sendo a primeira mulher atleta à frente, né, da pasta e a segunda mulher na história em 57 anos, a gente carrega muitas responsabilidades e muitas outras histórias que realmente, né, de outras mulheres que eu acredito, que mesmo que eu não tenha visto, eu sinto que lutaram para a gente, né, nós mulheres de hoje, assumirmos cadeiras tão importantes como a Secretaria, né, de Esportes e Lazer da cidade de São Paulo.
3: A roupa muda, mas a paixão pelo esporte continua a mesma.
4: E aqui Sydney, né, gente? Sydney 2000. Estamos aqui, essa seleção fantástica, que, enfim, mudou toda a minha história através dessa medalha olímpica, né? E esse time que é uma família. Ginásio cheio, a pressão ali, se você não sabe se vai ganhar ou vai perder, mas você está preparado, é uma delícia. Sinto falta dessa adrenalina. Agora eu tenho ela aqui, né, gente?
5: Vamos sentir um pouquinho essa adrenalina agora, então? Vamos colocar o uniforme? O que você acha?
4: Bora! Vamos!
3: Basta entrar no vestiário para o passado voltar, porque tem coisas que não saem do atleta.
4: Ai, me sinto super à vontade, né? Eu acho que sempre foi um orgulho vestir a camisa, né, da seleção brasileira nas quadras. E hoje é maravilhoso poder representar ela também aqui na gestão paulistana, né?
3: Do gabinete para a quadra, porque a secretária quer seguir acertando o saque.
4: Eu tenho muitos sonhos ainda para realizar aí no esporte. Como eu disse, eu acredito nessa ferramenta de transformação, porque eu sou a prova viva que ela dá certa, né?
3: Ela já viveu a emoção de subir no pódio. Agora, como secretária, tem outra missão: fazer com que cada vez mais paulistanos descubram a própria maneira de viver o esporte.
6: No sábado, Érica e outros 10 medalhistas vão invadir aqui o Pacaembu no jogo de vôlei das estrelas, evento de abertura da Virada Esportiva de São Paulo. A quadra vai tomar conta desse gramado num fim de semana repleto de atividades.
4: Se eu conseguisse que esses, né, atletas atuais, as legendas, né, os nossos ídolos do passado, alguns influenciadores, atores, pessoas especiais que vivem e acreditam no esporte também, estarão junto em quadra. Teremos mais de 10 medalhas olímpicas no mesmo espaço.
3: Quem for ao Pacaembu não vai ficar só na arquibancada. O espaço terá festivais de vôlei, 3 quadras externas, 40 mini-quadras para outras modalidades e shows. Tudo faz parte da 19ª edição da Virada Esportiva, que acontece neste sábado e no domingo. São mais de 4 mil atividades gratuitas, espalhadas por todas as regiões da cidade. Neste fim de semana, o objetivo não é medalha, e sim colocar uma cidade inteira para jogar.
4: O que que a Érica, atleta, diria para a Érica, secretária? Siga em frente. Acredita. Nem todo dia você vai ganhar. Mas se você se preparar todo dia, você vai ganhar.
3: Para quem já foi atleta, talvez a melhor forma de cuidar do esporte seja continuar fazendo parte dele.
1: Mexa-se, portanto, virada esportiva.
7: Você vai?
1: Eu vou jogar bola amanhã.
7: Ah, Felipe. Ah, Felipe, você acha? Felipe.
1: Não, sabe
7: manda que... foto. Manda foto
1: no. Não, vou te botar agora a foto, uma foto que postaram aqui, campeão de futebol de salão. Vou te mostrar
7: não,
1: agora.
7: Não, para. Você... Não. Conta pra audiência que agora você tá fazendo é pilates.
1: Não, pilates também, eu tenho que me proteger, né? Tem que
7: vai proteger. Ter, nessa virada esportiva vai ter pilates?
1: Sexagenário. Mas a gente tem que se cuidar, ó.
7: Na segunda eu conto pra vocês.
1: Ó, entendeu?
7: Na segunda. Um manifesto assinado por grandes clubes defende a existência das bets legalizadas que estão na mira do governo federal e que discute medidas contra as casas de apostas.
1: O Palácio do Planalto estuda publicar até a próxima terça-feira uma medida provisória proibindo os jogos online no Brasil depois de arrecadar bilhões de reais e eles resolveram fazer isso.
7: Segundo os clubes, essa decisão pode, no entanto, acabar com o futebol brasileiro.
1: Hoje, só os clubes que disputam a Série A do Brasileirão recebem mais de R$1 bilhão em patrocínios de bets legalizadas.
7: Com esse manifesto divulgado ontem, tem o apoio de clubes como Flamengo, Vasco, Fluminense, Botafogo, Palmeiras, São Paulo e Santos.
1: Além das federações de futebol do estado do Rio de Janeiro e de São Paulo.
7: Os clubes sustentam que se as bets forem extintas, as apostas não deixarão de existir, apenas vão migrar para o mercado ilegal.
1: Que é uma verdade, já existiam antes no mercado clandestino, agora
7: são
1: localizadas, né? A nossa colunista da Band News TV, Deise Ciocari, falou sobre o assunto.
8: São coisas que só acontecem no Brasil em período eleitoral. Não tem outra coisa para falar. Porque essa legalização das bets, inclusive o governo federal fez a campanha e propaganda dizendo que a arrecadação seria utilizada não só para pagar imposto, mas para fazer, para ajudar as pessoas no atendimento social, caso ocorressem muitas possibilidades de pessoas viciadas em jogos. E toda uma boa parte da imprensa e analistas sempre alertaram para o perigo dessa legalização das bets. Então, obviamente, existia um mercado ilegal ali, a partir do momento que você proíbe determinado ponto na sociedade, você abre a possibilidade de que surja um mercado ilegal no meio disso tudo. Mas o governo se dizia na época, e eu lembro que eu era uma das que mais participava desse debate, o governo dizia na época que estava preparadíssimo para a legalização das bets e para as possíveis consequências que ocorreriam dessa legalização. Agora não está mais, agora volta a discussão lá atrás, porque existe uma pressão aqui dos times de futebol. É exatamente a mesma questão da taxa das blusinhas, né? E aí, como o brasileiro tem memória curta, agora o que mais me espanta nisso tudo é que sempre se falou do efeito nocivo da legalização das bets. Inclusive, o próprio governo teve que reagir porque as pessoas estavam apostando demais dinheiro do Bolsa Família. Não faz o menor sentido essa discussão agora. De novo, as formas atabalhoadas como... questões extremamente complexas são resolvidas aqui no Brasil. Eu espero que essa discussão, pelo menos, não vá para frente num período eleitoral, porque senão o caos está instaurado, né? Essas medidas eleitoreiras, tem que se tomar muito cuidado com isso, porque a gente tem agora esse aumento no Bolsa Família que vai resultar, vão tirar 23 bi, não sei de onde, vai explodir no ano que vem. Então, assim, menos. Bets agora, aí, Paula, eu acho que a gente entrou numa área que não tem como resolver. Agora, não.
9: Qual é que é o limite dessa legalidade, hein, Deise? A gente já falou muito sobre isso, até a questão da reeleição aqui no Brasil. Porque enquanto você é reeleito, o que você faz, né? Você fica com a máquina pública, aí você pode ser reeleito e você pode voltar depois, né? Ah. A gente está falando de um presidente que já foi por 3 vezes presidente do Brasil, pode ser por 4 vezes presidente do país. Então, assim, você faz uma reeleição, ou seja, você tem a máquina pública, você sempre tem isso a seu favor ou contra a seu favor. Mas aí também a gente pensa... 3 anos e meio se passaram.
8: Exato.
9: Por que não foi feito antes? Qual é que é o limite da legalidade num período eleitoral?
8: É exatamente isso, Paulo. São discussões que elas deveriam estar mais... As regras do jogo deveriam estar mais claras, que é tudo aquilo que a gente fala em relação à inteligência artificial, à fake news. Você vai resolvendo isso no meio do período eleitoral. Não pode. E sabe o que, que vai acontecer? Vai passar o período eleitoral, essas discussões todas, IA, bets, fake news, elas vão ficar de lado e elas vão surgir no próximo período eleitoral. E o Brasil nunca tem resposta para isso. E aí os problemas eles só vão acumulando e a sociedade vai ficando completamente perdida no meio disso. Perdida e enrolada, porque as pessoas estão apostando cada vez mais. Eu não vou entrar numa discussão sociológica aqui sobre os danos que essas bets trazem no Brasil, porque o Brasil não tem maturidade para regulamentar esse tipo de jogo, que era a discussão que se fazia lá atrás. Mas o governo contou para todo mundo que tinha tudo estruturado. Teria assistência social junto, teria Ministério da Educação para lidar com a regulamentação das bets. Aí agora virou uma bola de neve, ninguém consegue controlar. Então, assim, é o Brasil fazendo aquilo que sempre faz, sabe? É mais ou menos aquele direito punitivo. A gente pune depois que as coisas acontecem. A gente nunca se prepara para elas, que era o que você estava falando anteriormente em relação aos candidatos, às pessoas envolvidas com Vorcaro. É sério? Ninguém sabia antes que estava envolvido com ele, aí agora começa um horror de desculpa. É a mesma coisa do governo brasileiro. Não consegue oferecer de forma alguma previsibilidade e estabilidade em nenhuma área.
1: Deixe chocar no Tarde Band News com a Paula Valdez e também com o João Vieira.
7: Pegar ônibus sem bilhete ou cartão.
1: Errei com o Vitor Brown.
7: Pronto?
1: Pronto, é que eu confundi os meninos. Perdão.
7: Pegar ônibus sem bilhete ou cartão é uma facilidade que começa a ser testada no país.
1: Em Porto Alegre, o embarque já é feito por reconhecimento facial.
10: Confere os dados, tira uma foto e pronto. Cleusa já pode pegar o ônibus de um jeito diferente. Ao passar na catraca, não precisa de cartão ou bilhete. É só olhar para a câmera.
11: Eu acho que facilita, porque muitas vezes a gente pode esquecer o cartão em casa ou perder até no meio do caminho de colocar no bolso. Então acho que é mais fácil.
10: O reconhecimento facial está disponível em linhas intermunicipais da região metropolitana de Porto Alegre. A tecnologia, considerada inédita, é gratuita para passageiros de 65 anos ou mais. O cadastro é opcional e pode ser feito em 11 municípios da região metropolitana. Passageiros de outras idades ainda não podem utilizar o novo sistema, mas a intenção é ampliá-lo.
12: O nosso desejo final é ter uma carteira digital com dinheiro, ou seja, a pessoa, em vez de usar um cartão ou celular, ele vai ter o seu recurso numa carteira digital, vai se apresentar na frente de um validador. E se ele tiver créditos, ele vai poder passar e fazer como se fosse um cartão de crédito, a sua própria fisionomia.
1: Legal, legal demais. Isso facilita a vida de todo mundo. Esperemos que funcione bem em todo o país. Uma pesquisa revelou que a maioria dos brasileiros sonha se aposentar até os 60 anos.
7: Pois é, mas cada reforma da Previdência vai jogando mais para frente. Bom... Por isso, planejar, guardar dinheiro cedo é, sim, a melhor dica.
13: A aposentadoria da Maria Aparecida chegou a 4 anos. Aos 67, ela precisa continuar trabalhando para complementar renda.
14: Não se faz nada com salário mínimo. Eu sou diabética, então às vezes tem que comprar muito mais coisas diferentes. É, medicação mesmo, né?
13: Essa é a realidade de muitos brasileiros, que mesmo longe da idade de se aposentar, não acreditam que vão ter no futuro renda para isso. Uma pesquisa recente mostrou que 6 em cada 10 pessoas querem se aposentar até os 60 anos. Mas apenas 28% acha que vai conseguir isso com essa idade.
15: A pesquisa ouviu cerca de 2 mil pessoas e mostrou que 23% não tem intenção ou acha que nem vai conseguir se aposentar. A idade mínima para aposentadoria hoje no Brasil é de 65 anos para homens e 62 para mulheres. E o valor muda conforme a contribuição feita pelo trabalhador. Os ganhos variam de um salário mínimo, R$ 1.600, ao teto do INSS, que é de quase R$ 8.500. Esse especialista sugere um planejamento de longo prazo.
16: Se você começa a pensar nisso com 30, 35 anos... Você tem, de 35 a 65, você tem 30 anos de liberdade para colocar o seu dinheiro lá.
15: Entre opções como CDB e fundos imobiliários, ele recomenda ainda aplicações como o Tesouro Direto, administrado pelo governo.
16: Para você poder ter um reforço da sua renda, né, uma renda extra de R$3.000 por mês durante 20 anos, se você começar hoje e tiver um horizonte de 30 anos para fazer esse investimento, você vai ter que alguma coisa de R$200, R$300 por mês que você vai depositar, ou seja, você vai aplicar. Daqui 30 anos, você fala, ah, eu vou ter R$3.000 por mês durante 20 anos.
2: R$3.000 durante 20 anos nesse Brasil?
1: É, mas é melhor do que muita situação em função do que é hoje a aposentadoria, né? Então a pessoa tem que realmente começar a se preparar. A questão passou pela reportagem, a questão da demografia, a gente vai viver cada vez mais.
2: É. Então, eu sei que R$3.000 é muito para muita gente, mas é exatamente nessa época que a gente envelhece, que a gente precisa de mais dinheiro de saúde, né? Bons médicos, bons hospitais, medicamento.
1: O plano de saúde...
2: Vai custar R$3.000,
1: né? Não, já vai explodir muito mais, né? É uma coisa maluca.
2: Nossa, mas poupar para chegar a R$3.000 na aposentadoria é complicado, muito desanimador.
1: Como também é desanimadora a seca que prejudica a produção rural na Bahia.
2: O El Niño agrava a estiagem que já compromete a colheita e também afeta a pecuária.
17: Quem vive da terra aprende a reconhecer os sinais do tempo. Sol, umidade e a hora certa de plantar. Mas quando a chuva demora, a lavoura sofre. Na zona rural de Feira de Santana, a produtora Adriana conhece bem esse drama.
18: Não houve produção para dar sustentabilidade, ou seja, alimentar a família. E a gente já está passando uma série de dificuldades.
17: Aqui em Salvador, as pancadas rápidas de chuva não amenizam o ar seco que predomina durante a maior parte do tempo. No interior, a maior prejudicada é a produção rural. Nessas regiões, onde há vegetação seca, cresce o risco de incêndios. A previsão do INEMA, o Instituto do Meio Ambiente e Recursos Hídricos, é de temperaturas acima da média em todo o estado entre setembro e novembro. A umidade relativa do ar deve continuar baixa.
19: Esse El Niño, ele já está na categoria muito forte, ele vai continuar ganhando força. Os prognósticos indicam que o pico dele deve ser próximo lá entre os meses de novembro, dezembro, e até lá ele deve ser o El Niño mais forte já registrado.
1: No Paraná, o alerta é para mais chuva, ventos fortes e granizo.
2: É uma situação preocupante para regiões já afetadas pelos temporais.
20: Neste fim de semana, os paranaenses devem enfrentar mais um período de chuva forte. As tempestades podem atingir praticamente todas as regiões, com ventos de até 100 km por hora. Também há possibilidade de granizo. A situação é mais preocupante em áreas que já sofreram com as fortes chuvas das últimas semanas. É o caso do Vale do Ribeira, entre o Paraná e São Paulo. Essa região teve mais de 100 deslizamentos de terra. E com a chegada de mais chuva, o solo encharcado é um risco para os moradores.
21: Todas as nossas forças de segurança mobilizadas, a gente tem equipes trabalhando, a gente já orientou a Defesa Civil Municipal para que providencie e deixe disponível mais abrigos, né, caso seja necessário colocar pessoas em abrigos públicos.
20: A recomendação é ficar atento aos alertas da Defesa Civil e procurar abrigos em caso de chuva forte. No Paraná, mais de 3.400 pessoas estão desalojadas ou desabrigadas. Depois de atingir o estado, o sistema de baixa pressão deve chegar à região sudeste do país.

0: Agora, com as notícias internacionais, né? Uma notícia triste, porque os Estados Unidos vivem o pior surto de sarampo dos últimos 35 anos.
1: Os números reacendem o debate sobre a queda na vacinação promovida pelo governo Donald Trump.
2: O país já registra 3.471 casos confirmados de sarampo em 2026, segundo os dados mais recentes do Centro de Controle e Prevenção de Doenças. O número supera em apenas 9 meses todos os casos registrados durante o ano passado. Na Pensilvânia, estado que concentra o maior número de infecções, as autoridades confirmaram a quarta morte associada ao sarampo neste ano. As vítimas não haviam sido vacinadas. Duas delas eram bebês que estavam abaixo da idade recomendada para receber a dose. O surto também reacendeu o debate sobre a vacinação e sobre a atuação do governo Donald Trump. O atual secretário de Saúde é conhecido por seu histórico de críticas às vacinas. Durante uma conferência de um grupo antivacina que ele ajudou a fundar, Robert Kennedy Jr. disse que os americanos preocupados com as vacinas têm o apoio do presidente Donald Trump.
3: Para que fique bem claro, vocês têm um amigo forte e leal na Casa Branca. Conseguimos em 19 meses coisas que seriam impensáveis há 2 anos.
2: Em agosto, Trump assinou uma ordem executiva limitando o número de vacinas recomendadas para crianças nos primeiros anos de vida e propôs que a vacina contra caxumba, sarampo e rubéola, conhecida como tríplice viral, seja dividida em 3 doses individuais. Uma mudança drástica que contraria o amplo consenso científico. A Organização Mundial da Saúde recomenda que todas as crianças recebam 2 doses da vacina contra o sarampo, seguindo o calendário de cada país. A entidade considera a vacinação a forma mais eficaz de prevenir a doença e evitar surtos.
1: Vacine-se, vacine seus filhos. Evite a propagação dessas doenças. O Brasil já esteve numa situação muito mais confortável. A gente mostrou a matéria sobre os Estados Unidos, mas o Brasil também já esteve numa situação.
0: O estado de São Paulo,
1: muito,
0: né?
1: 36 mais confortável
0: casos hoje
1: do que a gente viveu ano passado.
0: É. Agora olha essa história, Felipe. O governo da Rússia, ele promoveu uma nova rede social que agora estaria sendo usada para espionar a população.
1: É, vou te dizer, né? Os governos, eles conseguem ser criativos nisso, enganar a gente de diferentes formas, é a questão agora dessa ação que acontece, portanto, na Rússia, ao mesmo tempo que o governo baniu aplicativos como WhatsApp e Telegram.
4: Apresentado como uma alternativa nacional ao WhatsApp e ao Telegram, o governo de Vladimir Putin investiu pesado na promoção do Max, um aplicativo de mensagens similar ao desenvolvido pela Meta. Com o banimento dos concorrentes no começo do ano, o Max foi sendo ampliado. Passou a oferecer pagamentos, concentrar dados bancários e permitir acesso a serviços públicos coletando os dados das pessoas. Mas uma investigação independente da Universidade de Michigan, nos Estados Unidos, aponta que o superaplicativo passou a ser usado para espionar a população. O estudo mostra que o Max consegue acessar mensagens de texto enviadas e recebidas pelo usuário se passar pelas pessoas, sem o consentimento delas. E num cenário mais grave, é capaz até de lançar ataques cibernéticos. O controle do governo Putin sobre a vida digital das pessoas aumentou no mesmo período em que a Ucrânia bombardeou importantes refinarias de petróleo do país. Os ataques levaram para dentro da Rússia um conflito que durante muito tempo parecia distante da população.
0: Bom, gente, muito obrigada pela sua audiência. Um bom final de semana para você.

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0: Eu sou um grande crítico do ministro Gilmar Mendes, diariamente aqui. Vocês são testemunhas disso. Acho que ele tem uma participação ruim no Supremo Tribunal Federal, autoritário, uma espécie de expressão do patrimonialismo, né? Um oligarca do poder, o oligarca dos poderes. Mas esse caso, isso aí é um falso problema. É importante chamar as coisas pelo que elas são. Não há nenhum problema no que fez, com base nas informações disponíveis, o ministro Gilmar Mendes. Ele teve um encontro legítimo, segundo ele, com advogados, recebendo alguém interessado para argumentar sobre um processo, sobre uma causa em que ele teria participação como votante, como ministro. Nesse caso, ele foi lá e votou, inclusive, contra os interesses que seriam de Daniel Vorcaro. Mas esse caso é importante, menos pelo que ele tem de conteúdo e mais porque sobre o que ele comunica a respeito da bagunça gerada no Supremo Tribunal Federal. E isso que a gente está percebendo aí, agora todo mundo pescando no celular de Daniel Vorcaro, todo mundo tendo acesso ao telefone do Daniel Vorcaro, fazendo pescaria contra os seus adversários. Então alguém, da mesma forma que a turma do Gilmar Mendes, é como se fosse uma disputa mafiosa, como se houvesse facções. Então o grupo de Gilmar Mendes, do Alexandre de Moraes, do Flávio Dino, do Cristiano Zanin, pegaram o acesso total ao celular de Daniel Vorcaro e começaram a fazer pesca para encontrar Nunes Marques, André Mendonça e por aí, Luiz Fux. Aí os outros falaram, não, também quero. Aí pegaram o telefone do cara, do bandido, e estão fazendo pesca lá contra os outros. Então, soltam as referências sobre Gilmar Mendes. O que importa nisso tudo é a gravidade dessas trocas e como essas informações fazem diluir o que verdadeiramente importa. É preciso ter senso de grandeza, ordem de grandeza. E aí eu lembro a questão de ordem de Flávio Dino, aquela em que ele mesmo pediu vista e que paralisou o julgamento. O que ela propunha? Ela não propunha, isso é muito importante, simplesmente a união dos dois casos, que já per si são diferentes.
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2: 5 horas da manhã, muito bom dia! Bom dia, tá no ar mais uma edição do Pulo do Gato. Hoje é 19 de setembro de 2026. Alô, São Paulo! Bom dia, Brasil! É, a folhinha virando na alvorada. Inverno, hein? Eu sou Danilo Gobato. Vamos juntos até as 7 horas da manhã, com muita prestação de serviço, notícia, informação, aquela conversa boa aqui na manhã de sábado, começando mais um Pulo do Gato. Estou aqui com Beatriz Beirute, que faz e vive Beatriz Beirute, hein? E Ailton Dias também sempre aqui comandando, né, a nossa mesa de som. Bom, contar aqui para vocês, a Bia estava me contando, viu, Ailton Dias, que hoje é aniversário da cidade paulista de Guararema. É, aniversário de Guararema, que em tupi significa pau d'alho. Você sabia? É, devido à abundância dessa árvore ali na região. E aí, em 1654, foi erguida no local, por padres, uma capela em Nossa Senhora, em louvor de Nossa Senhora da Escada. E aí cresceu, né, aquele núcleo cresceu até se tornar um município, em 3 de junho de 1898, né, então aniversário da cidade de Guararema. Também de Conselheiro Lafayette, Estrela do Sul, em Minas Gerais, Euclides da Cunha, Ibipema, na Bahia, Guarapari, no Espírito Santo, né, Guarapari. Ah, tem amigos ali em Guarapari, no Espírito Santo, né? Algumas das cidades que comemoram aniversário neste 19 de setembro, hein? Bom, tem também o dia de São Genaro, padroeiro de Nápoles. É, entre nós, São Januário, né? São Januário.

0: delícia, hein? Começar o sábado já com uma, o que que é, uma tarantela, hein, Ailton Dias? É, italiano, né? Ailton já tá aqui com as macarronadas chegando aqui às 5 da manhã aí, né? Os penne à bolonhesa, né, Ailton Dias? É. E olha só, Beatriz Beirute, hoje é o dia do teatro, eu que falo tanto, né, de arte, de cultura, sou rato de teatro, como eu costumo dizer, não é? Assisto pelo menos uns 5 espetáculos na semana.
1: É mesmo?
0: É verdade, Ailton, é verdade. É verdade. É, eu sempre estou direto no teatro e faço questão de assistir também antes os espetáculos, antes de fazer as entrevistas aqui para a rádio, né? É importante. Então, dia do teatro, né? A gente incentiva aqui o nosso ouvinte, quem nos acompanha, a frequentar esses espaços, ocupar esses espaços. Não pode ser na cidade de São Paulo, no interior, nesse Brasilzão, mas é muito bacana, não é? O teatro, o circo, o cinema. E tem tanta coisa boa aqui em cartaz. Daqui a pouquinho a gente tem, né, o nosso giro aqui, alguns destaques culturais no Pulo do Gato. E eu vou dar algumas dicas do que está em cartaz, que vale a pena conferir. Bom, seguindo aqui, hoje é dia também do médico ortopedista. Ainda bem que nenhum aqui está precisando, né? Não, ninguém de nós aqui. Mas parabéns a todos os médicos ortopedistas. E contar ainda que nesta data, Ailton Dias, em 1985... Há 41 anos, um terremoto de 7,8 graus na escala Richter atingiu o México. 7 mil prédios foram atingidos. Estima-se que entre 7 mil e 10 mil pessoas tenham morrido nesse terremoto. Não se sabe ao certo ali, mas 250 mil ficaram desabrigados, né? Então, algumas efemérides, né, do dia de hoje, deste 19 de setembro de 2026. Daqui a pouquinho vai ter música aqui também, né? A gente vai cantar, já preparar a voz aqui. Vamos soltar a voz daqui a pouquinho, é que tá cedo ainda, né? Então a gente tá aquecendo aqui os tamborins. Enquanto isso, enquanto não chega a música aqui, os nossos músicos, a orquestra aqui, Bandeirantes, se preparando, deixa eu mandar um miado aqui pro Ariovaldo Lourenço de Souza, de Santa Cruz dos Navegantes. Ele está no Guarujá, está aqui acompanhando. O Rodney Rodrigues, Sumaré, bom dia Danilo, Ailton, Bia, toda a equipe. A Folhinha virando na alvorada do último sábado do inverno. Que pena que está acabando o inverno, né? Eu adoro o frio, já falei isso, né, Bia? Tão gostoso o friozinho, não é? Não? Você não gosta, Bia? Você não abre a janela de casa e fala assim, ai, que delícia de frio, não, não? Eu durmo tão bem no frio, tão gostoso. Nossa, com as cobertas, meiazinha. O Fábio Lima de Santos, ele está aqui parabenizando pela entrevista que eu fiz com a Cláudia Ohana. Disse que foi show, obrigado, brigadíssimo. Avante palestra, quem quer? Mensagem do Pedro Chaves, Danilo, Ailton, ótimo sábado. Manda um miado, ele quer um miado, cadê o miado? O gato já acordou, essa hora o gato já acordou há tempos. Guga Palmeirense de Ribeirão Pires, sempre conosco. O Ailton Lebrão está aqui também. Otair, perdão, Ailton é o nosso. É porque ele escreveu aqui, bom dia Danilo e Ailton, aí eu bati o olho e, né, muito cedo, né, Ailton? A gente precisa. É o Lebrão que está aqui conosco, falando aqui do Ailton no comando da nave. Quem mais? O Paulo Roberto, ele está em Capela do Alto. Hoje a minha filha Mariana Marques, faz aniversário. Ela mora em Portugal. Ah, então parabéns, um feliz aniversário para Mariana. Mariana é o nome da minha prima. Parabéns, então, para a filhota aí, muitos anos de vida, muita saúde, que comemore bastante, viu, Mariana? A chegada de um novo ciclo. O Newton Aires, Santista de São Vicente, mandou aqui já a previsão do tempo. Ele falou que parcialmente nublado, sensação térmica de 24, mas agora 20 graus. Ele manda aqui a previsão, né? Tanta gente no nosso Pulo do Gato, Ayrton Souza, Chapadinha, da cidade de Chapadinha. Tem uma mensagem de áudio, a gente já coloca aqui na sequência. Paulo Roberto da Costa, ele fala que é de São Carlos. Já contei aqui, já falei aqui mesmo no Pulo do Gato, que minha família inteirinha é de São Carlos. Meu pai nasceu em São Carlos, família do parte de pai, parte de mãe, de lá. Infelizmente, já perdi as minhas avós, mas minha tia ainda mora lá, mora em São Carlos. Faz tempo, acho que faz uns 6 anos, 7 anos, 8 anos, talvez mais. quase 9 que eu não vou para São Carlos. Tem tempo já, tem tempo mesmo. O José Mancini, aqui de Santos, saindo para trabalhar na balsa entre Santos e Guarujá. Então, bom trabalho, meu amigo. Força aí nesta manhã de sábado, né? Mais um dia. O Denis Carvalho, saudações rubro-negras. Aqui eu falo de São José dos Campos. Mande um salve, é um miado. O que eu posso mandar aqui é um miado. É, o miado tá... O Matias Brasil, cidade de Valinhos. Bom, daqui a pouquinho a gente vai colocar mais da participação do ouvinte Bandeirantes, né? Que tá sempre aqui ligado na nossa audiência, na nossa escuta. Mas agora já chegou a nossa orquestra. O maestro já está aqui, os músicos todos. Então a gente vai colocar algumas das músicas mais famosas, mais conhecidas do Bill Medley, cantor, compositor, que está completando 86 anos. Vamos ouvir.

cantor, compositor americano, mundialmente conhecido. Ele começou, na verdade, com uma dupla, né? A dupla começou a cantar em um duo, né? Evidentemente, uma dupla, duo, em 1962. E o primeiro hit deles ali foi You Have Lost That Loving Feeling. Que a gente tá ouvindo aqui. Essa daí que a gente tá ouvindo. Foi em primeiro lugar nas paradas de sucesso dos Estados Unidos, do Reino Unido. Foi produzido esse feat, esse hit foi produzido pelo Phil Spector em 1964. Bom, e aí a dupla se separou 4 anos depois, em 68, né? E aí ele teve uma carreira solo também. O Bill Medley teve uma carreira solo de sucesso. Foi convidado para fazer os vocais da trilha sonora de vários filmes. E emplacou ali entre 84 e 85, emplacou 5 singles nas paradas country dos Estados Unidos. E tem canções, duas músicas para trilha sonora do filme Rambo 3 com Sylvester Stallone, isso em 1988.

já venceu, né? Um Grammy, melhor performance pop, um Oscar de melhor canção. Alguns dos sucessos para comemorar, celebrar os 86 anos de Bill Medley. Nasceu em 19 de setembro de 1940, em Los Angeles, Califórnia, nos Estados Unidos.

0: Ah, se deixar a gente vai aqui nesse ritmo, né? A gente vai cantando aqui no nosso karaokê matinal. Mas a Beatriz Beirute, ela é rígida aqui. Ela falou que temos um compromisso comercial. É, a Bia aqui, ela vai colocando tudo no papelzinho aqui, todos os horários aqui. Então a gente não pode atrasar. Mas daqui a pouquinho, em um minutinho, né? Dois minutos, a gente volta aqui mais com o Pulo do Gato da Bandeirantes.
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10: Ailton Dias me lembrando de falar da Lua. Ah, Ailton tá apaixonado, né? Ele quer que fale da Lua. Porque, segundo a Joelma, a Lua me traiu. Acreditei que é você. É. Bom, contar que a Lua é crescente, muda para cheia no próximo sábado, às 13h50. O Sol vai nascer às 5h59, vai se pôr às 18h01, 6h01 da tarde de hoje, tá certo? Agora, 5h15 no Pulo do Gato. Cadê os miados? Cadê os miados aqui para os nossos ouvintes que participam no 11 99904-8756?
11: Olá, Danilo, Bandeirantes, manda um miado aí pro Xavier, Danilo, desde as 5, hein, Danilo, ouvindo vocês aí, manda um miado especial a todos, grande abraço.
10: Amigo, obrigado pela
12: audiência. Olá, Ailton, bom dia, tudo bem? Aqui é o Gordo de Tatuí, manda um miado pra nós aí hoje, tô indo ao trabalho agora, levar o pessoal trabalhar, por favor, manda um miado pra nós hoje, tá bom? Um abraço, bom dia, fique com Deus.
10: Bom trabalho, força aí.

0: 5h16, prestar serviço aqui no nosso Pulo do Gato, né? Tem várias atrações acontecendo em São Paulo, em diversas cidades do Brasil, muitas notícias na manhã deste sábado, mas a gente começa falando, atenção você que está em São Paulo, aqui circulando pela capital paulista, porque a Avenida Paulista recebe amanhã, domingo, a virada esportiva. Então vai mudar ali o trânsito na região, atenção às informações agora, vamos entender o que vai acontecer por lá com a Sofia Singota.
1: A Avenida Paulista é um dos pontos que vai receber no domingo dia 20 atividades da 29ª edição da Virada Esportiva de São Paulo. O público poderá participar gratuitamente de modalidades como esgrima, rugby, escalada, arco e flecha, beach golf e flag football. A virada esportiva será realizada durante todo o final de semana, com mais de 4 mil atividades em 800 locais espalhados por todas as regiões da cidade. A abertura oficial será às 10 da manhã deste sábado no Pacaembu com o jogo das estrelas de vôlei. A Secretaria Municipal de Esportes e Lazer, SEMI, tem expectativa de mais de 2 milhões e 200 mil participantes, superando os 2 milhões registrados na edição passada. A programação completa está disponível no site oficial viradaesportiva.sp.gov.
0: Valeu, Sofia. Obrigado, viu? 5h18. Os 5 suspeitos de envolvimento no esquema de lavagem de dinheiro do PCC através de empresas de ônibus de São Paulo permanecem foragidos. 5 suspeitos. Até o momento, 16 mandados de prisão temporária foram cumpridos. Ontem, o ex-presidente da Câmara de Vereadores de São Paulo, Milton Leite, se entregou à polícia. Acompanhado do advogado, ele se apresentou durante a tarde na delegacia de Mogi das Cruzes, na Grande São Paulo, e prestou depoimento. Milton Leite, a gente lembra, foi vereador de São Paulo por 27 anos e presidente da Câmara Municipal por 6 vezes. E ele é suspeito de ser o dono, de fato, da Transwolf, a empresa que foi interditada pela Prefeitura da Capital em 2024. Para o Ministério Público, o ex-vereador exerce o controle de empresas de ônibus usadas pelo PCC para lavar dinheiro. O Milton Leite nega veementemente as acusações e ligações com a facção criminosa. Vamos ouvir.
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Olha a hora para você, 5 horas e 27 minutos, 5 e 27, já estamos por aqui com você nessa super manhã de sábado, hoje dia 19 de novembro, já rapaz, quero acabar o ano antes da hora, né? 19 de setembro, rapaz, hoje 19 de setembro de 2026, sabadão, estamos por aqui com você nessa super manhã, agradecendo a sua audiência, agradecendo primeiro a Deus, né, por mantermos de pé e vencer mais uma semana, né? A semana é puxada, né? Embora os dias passam rápido, né? A semana passa rápido, voando, mas a semana é sempre puxada, né? E você chegar a sexta-feira e chegar ao sábado é uma dádiva de Deus, né? Como diz na Bíblia, Ebenezer, até aqui Deus nos ajudou e por isso estamos de pé. E agradecemos a Deus, portanto, por estarmos vivos com saúde, agradecendo a Deus pela sua vida também, você amigo ouvinte, de longa ou de perto ou de longa distância, para você em qualquer lugar. Agradecemos a Deus também pela sua vida, né? Quem seria o rádio se não fosse nossos ouvintes, né? É pelos nossos ouvintes que estamos aqui todas as manhãs trazendo o melhor que o rádio pode oferecer, tá certo? 5 horas e 29 minutos, 5 e 29, hoje dia 19, hoje é dia do computador. Olha aí, hoje dia desse acessório fundamental hoje, né, que é o computador, né? Hoje a galera já substitui muito o computador pelo celular, né? Ou seja, hoje todos têm um computador na palma da mão, mas o computador ainda é o cara, né? O computador é um produto que não pode faltar no escritório, né, na empresa, em qualquer lugar. Já há muito tempo substituiu o caderno, né? O famoso computador. Hoje também é dia de São Januário e Dia Nacional do Teatro. Essas são as datas do dia de hoje, os fatos e as datas comemorativas. Estamos aí na fase da lua minguante. Olha só, sempre a gente passa para você, aqui para você, quantos dia nós já vivemos de 2026. Já vivemos 262 dias. Faltam apenas 103 dias para terminar o ano de 2026. Já se passaram 262 dias. Apenas 103 dias para terminar o ano. Estamos aí na fase de inverno.

na estação inverno lá no hemisfério sul e no hemisfério norte. Estamos aí em pleno verão, e eita verão, esse verão aí tá rachando, né? É um sol para cada pessoa, né? E para você que se liga no signo do zodíaco, estamos aí na fase astral Virgem. Virgem vai de 24 de agosto a 23 de setembro. Portanto, é a fase aí das Virgem e dos Virgem. Eita. 5 horas e 31 minutos é a hora certa para você na Clube. 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

Olha a hora certa para você, Cascatinha e Inhama. Cascatinha e Inhama, música Flor do Cafezal. Essa aí, bem lá do fundo do baú. Eu tava criando os dentes ainda, essa música tocava lá na roça, lá no interiorzinho. Naquele rádio quadrado, o Semp. Só os antigos que conhecem, né? Esse rádio Semp. Aquele rádio a pilha, né? Que mais chiava do que alguma coisa, né? Essa música Flor do Cafezal, pra você voltar no tempo. Música aí pra Dona Júlia, pro seu Bena, já acordados, ligados com a gente aqui na programação. Olha só, a China quer transformar o Ceará em uma nova base industrial. O estado já negocia até 7 fábricas com investidores chineses, né? Você sabe que os chineses estão aí dominando o mundo, né? Estão de olho no Brasil há muito tempo, né? E agora, os olhos bem abertos para o Ceará, para o Nordeste, né? O Ceará avança nas negociações para atrair novos investimentos chineses e ampliar sua força industrial no Nordeste. A proposta prevê a instalação de até 7 novas fábricas no estado, aproveitando a localização estratégica e a estrutura logística do porto do Pecém para facilitar a conexão comercial com outros mercados. Entre os setores envolvidos estão indústrias automotivas, construção civil, química e tecnologia. Em Horizonte, a PASSE, né, ocupa o antigo complexo da Troller e trabalha com projetos ligados a veículos elétricos. Já outros grupos estudam iniciativas envolvendo estruturas metálicas, tintas de alta tecnologia e diferentes insumos para a indústria. A área de energia também aparece como um dos principais focos. A chinesa, né, Midyang Smart Energy, avalia projetos ligados à energia eólica offshore e ao hidrogênio verde. O porto do Pecém é considerado peça importante nesse movimento por contar com rotas marítimas que aproximam o Ceará da Ásia e podem conduzir custos e prazos no transporte de equipamentos e matéria-primas. Portanto, aí, a China de olho no Ceará. O Ceará tem tudo aí, o Nordeste, né? Tem tudo aí para virar aí um centro industrial, né? Porque são áreas pobres, né? Pouco exploradas, né? Tem um solo riquíssimo. O Nordeste, por receber poucas chuvas, né? O solo do Nordeste é muito rico em nutrientes. E é uma área aí que a China está de olho, né, para desenvolver aí novas tecnologias. Agora já são 5 horas e 45 minutos, 5h45. 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

0: Muito bem, meu caro Jota, como diz o prefeito Sidney, ele não chama nem JC, é Jota mesmo, né? Nós estamos aqui nesta manhã de sábado, hoje, dia 19 de setembro. Estamos aí no já beirando já o final do mês de setembro. Esse mês parece que foi rápido, né, meu caro Jota? Setembro, né?
1: É, todos esses meses, né, mano? Passando voando, né? Desde julho, desde junho, né? De junho, julho, setembro, voando, né?
0: Como diz o Tião da Casa Branca, nós estamos no mês dos berrobróis, né? Setembro, outubro, novembro e dezembro, né? Então hoje são 19 de novembro, né?
1: Setembro.
0: As eleições já estão batendo a nossa porta, né, rapaz?
1: Só faltam 15 dias, né, mano?
0: Exatamente isso.
1: 15 dias para a eleição.
0: 19 de novembro hoje, de setembro, e faltando 15 dias aí para o dia das eleições, né? E hoje, 19 de setembro, é o dia do ortopedista. Homenagem aos médicos especialistas em cuidar dos ossos e músculos, né? Hoje, portanto, é o dia do ortopedista. Tem um médico muito respeitado aqui em Paragominas, nessa área aí, né? Consagrado aí, qual é o nome? Você que conhece os médicos aí, como é o nome dele, é o doutor?
1: Ortopedista. Rapaz, tem um famosão aí, esqueci o nome dele, né?
0: Rapaz, você tá igual...
1: eu acho que o Alzheimer tá... errou o caminho, mano. Eu esqueço de tudo.
0: E olha que o senhor é da área de saúde também, né?
1: É.
0: O senhor já foi enfermeiro também? Não, né?
1: Não. Mas trabalhei muito tempo na área emergencial, né?
0: Não, Zé Roberto não, né?
1: José Roberto também é, né?
0: É.
1: José Roberto, o André, André Costa, né? Que é dono da Day Clinic, que é ortopedista também.
0: É, né?
1: É, um cara novo, né? De São Paulo, paulista. E tem vários aí, né, mano? Que é ortopedista famoso, né? Tem um ali no hospital, para você conseguir uma consulta com ele, você tem que entrar na fila e esperar um tempão, né? Porque o cara é bom.
0: É bom, né?
1: É, eu infelizmente esqueci o nome dele.
0: Então, homenagem, portanto, aos médicos especialistas em cuidar dos ossos e músculos. Quando a pessoa vai atingindo uma determinada idade, ele fica muito vulnerável, né? É, primeiro, o idoso, quando ele escorrega em casa, no banheiro principalmente, o primeiro osso a ser atingido é o fêmur, né?
1: É o fêmur. Exatamente o maior osso do corpo humano, né? É o fêmur. Aí você trincou o fêmur, já era.
0: E isso acontece muito com os idosos, numa queda, principalmente, né? Porque cuidar do osso e mantê-lo forte, você deve adotar, assim, por exemplo, uma rotina com alimentação rica em cálcio, né? E vitamina D. Além de praticar exercícios físicos regulares, né? Alimentação nutritiva, comer alimentos ricos em cálcio, por exemplo, leite, o queijo, iogurtes e folhas verdes escuras, né? Como couve, o brócolis também, né? E tomar sol também, né? Você expor-se ao sol por 15 a 20 minutos por dia para produzir vitamina D, que ajuda a absorver o cálcio, né? Além de praticar os exercícios, fazer uma caminhada ou musculação, o impacto e a força dos exercícios estimulam, portanto, o crescimento e o fortalecimento do esqueleto. Eu não sou médico também, não sou burro, e a gente que lê bastante, a gente sabe desses detalhes aí. Então, evite não fumar, por exemplo, o cara que é idoso, reduzir e eliminar o consumo de bebidas alcoólicas, né? Porque ele enfraquece os ossos. Você sabia que a bebida alcoólica enfraquece os ossos?
1: É verdade, bebida, cigarro, né?
0: É exatamente isso. Ah, o excesso de sal também, né?
1: Uhum, açúcar.
0: Açúcar, cafeína.
1: Tudo faz mal. Só que não faz mal é a caminhada, né?
0: É a caminhada. Né? Agora, outro dia o senhor estava falando aí que pé de galinha que tem o colágeno.
1: É, riquíssimo em colágeno, né?
0: E agora, tem um rapaz aqui, o Eliezer, o rei do frango ali na Rua do Contorno. Ele, por exemplo, você chega para comprar um frango lá e já vem sem os pés, porque já tá vendendo os pés separados.
1: Pé separado. É igual.
0: E dá o preço da galinha também, o pé.
1: É verdade. É igual quando o cara compra iPhone, né? Antigamente o cara comprava o iPhone, Ele tinha que comprar o carregador separado, né?
0: Exatamente. Aí,
1: igual agora, isso. Descobriram que... Porque de primeiro não comercializava-se o pé na galinha, né? Você comprava, os pés iam pro lixo, né?
0: Isso.
1: Hoje estão exportando, né?
0: Exatamente. Exportando o pé. Por causa do colágeno, né?
1: Exatamente, por causa do colágeno. Agora são duas peças do frango, né? Que são riquíssimas em colágeno e o pessoal desprezava. Que é a moela e o pé, né? Você sabia que a moela é um dos maiores... que tem mais concentração de colágeno, né? Dentro
0: da galinha.
1: A moela,
0: eu vi outro dia uma matéria sobre isso, né?
1: E tem muita gente que não gosta, né? Joga fora, né? Eu sempre gostei de moela, né? Moela, fígado, sempre gostei, né? Mas aí é um ouro, né? Que o pessoal despreza, né? Mas ainda
0: é uma carne ainda barata, né? Às vezes no supermercado vem assim, só moela.
1: Se você quiser comprar só moela, você compra, né?
0: Você faz cozida, né?
1: Cozida, pode fazer.
0: Fica macia.
1: Até risoto você faz com moela, né? Uhum. Risoto de moela, você pode fazer um guisado de moela. Várias coisas você pode fazer. Carne moída de moela você pode fazer também. Ou seja, é um ouro dentro da galinha que o pessoal despreza, né?
0: Uhum.
1: Além do pé, eu sempre gostei também do pé de comer. Pra mim, é a parte mais saborosa do frango, da galinha, é o pé.
0: Eu vi ontem uma nutricionista falando que o fígado do boi é um alimento muito nutritivo. Ele é rico também em ferro, né? E tem muitas proteínas, né? O fígado, tem gente que não gosta muito
1: não de gosta,
0: fígado,
1: né?
0: Mas o fígado, você comer, diz que duas vezes por semana, se você puder comer duas vezes por semana, é uma fonte excelente de ferro, vitamina B12, fornece muitas vitaminas do complexo B, ajuda na manutenção dos músculos também, o fígado de boi.
1: Exatamente, o fígado ele tem as mesmas propriedades do couve.
0: Uhum.
1: O couve, para quem não sabe, o couve é riquíssimo em vitamina C e cálcio, né?
0: Uhum.
1: E além da vitamina C, cálcio, e ele é, como eu falei, o fígado, né? Ele tem as mesmas propriedades do fígado, né? Do couve. O couve tem a mesma propriedade do fígado. Serve pro fígado também, né?
0: Uhum. Agora mudando de, como diz o meu amigo patrulheiro da cidade, Herbirante, disse que vamos mudando...
1: De pau pra cachorro.
0: De pau pra cachorro aí. Ontem eu vi uma matéria interessante, né? Que o brasileiro é a população que mais toma banho no mundo, é o brasileiro que gosta de tomar banho, né?
1: É verdade.
0: Agora quem não gosta mesmo é o alemão, o francês.
1: É.
0: Porque diz que na cultura deles, né? A cultura milenar, quando você toma banho, principalmente de água quente, os caras ricos assim sempre tem na torneira, tem aquele dispositivo que toma banho com água quente, né? Uhum. Abre os poros, né, do
1: isso.
0: corpo, né?
1: É.
0: E facilita a penetração de vírus, de doenças, né? Por isso que o francês, o alemão, não é muito chegado a um banho, né? E diz que o excesso de banho também deixa a pele...
1: deixa a pele sensível, né?
0: Sensível.
1: Mata as células.
0: Mata as células, exatamente isso.
1: Que nosso corpo é composto de células, né?
0: Uhum.
1: Aí você tomar bastante banho, principalmente se o cara se escovar, né?
0: Uhum.
1: Tem gente que toma banho e usa aquelas buchas grossas pra se enfergar. Isso aí faz um mal terrível, né? Pra pele. Porque você vai estragando suas células, né? Vai retirando
0: exatamente.
1: Suas células.
0: Eu já tomei um banho quando cheguei pra cá. Eu tomo banho. Então diz que em média o brasileiro toma 12 banhos por dia, né?
1: Com esse calor que tá, hein?
0: 12 banhos 12 por dia, em média, né?
1: É. Então, se eu ficar em casa...
0: O americano toma 6, o japonês toma 5. Uhum. Deixa eu ver. O banho, ele é uma coisa indígena, né? Ele
1: é exatamente, índio, uma né? cultura indígena, né?
0: Pensa num pessoal que gosta de tomar banho em garapé, é o índio, né?
1: Ele só vive na água, né? Uhum. É o habitat dele, né?
0: E desde a peste negra, que foi... E criado que os poros deixam a doença entrar desde 1513, né?
1: Uhum.
0: E aí ficou aquela cultura milenar de que os poros, quando se abrem, vem a peste negra, né?
1: Uhum.
0: Aí o excesso de banho. Aí os caras não gostam de tomar banho na França. Vez eu viajei de Belém para Santarém, fui de barco, né? São 3 dias de viagem aí. E uns gringos lá, e uns alemães, e uns franceses. Eu vi muita gente ia no banheiro, a mulher tomar banho. Mas eu não vi os franceses, um gringo lá francês, outro alemão. Rapaz, eu ficava pensando assim, como é que Uma mulher lá não ia tomar banho. Foram 3 dias direto seguida.
1: É só no lenço umedecido, né?
0: Exatamente.
1: A higiene deles é assim. Os franceses. O francês é o que menos toma banho, mano. É um banho por semana, no máximo. E ainda aquele banhozinho assim mesmo, só mesmo.
0: Light, né?
1: É, bem lightzinho.
0: E é por isso que eles usam muito perfume, né?
1: É por isso que os melhores perfumes do mundo estão exatamente na França, né?
0: Na França, né?
1: Por causa que
0: estão banho de perfume.
1: Estão banho de perfume, exatamente.
0: Meu Deus do céu, né?
1: Agora imagina aí, mano.
0: É, não é fácil.
1: Não. Aonde não dá de entrar o perfume.
0: É, borrifa, né? Outra coisa, vai gol. Muito bem, meu caro JC, já estamos de 6 horas em Paragominas. Lembrando que logo mais, depois do Bom Dia, do programa da resenha política, programa eleitoral político, nós vamos ter aí o Café com o Prefeito, exatamente às 7h30, né? Nós temos aí o Café com o Prefeito, a presença do prefeito ao vivo e a cores, aqui na Rádio Clube de Paragominas, para o programa de todos os sábados. Vamos abraçar o pessoal aí do bairro Najibão, acompanhando a Clube nesta manhã. Pessoal da Morada Verde, Morada do Sol, Morada dos Ventos, Alto do Lago, pessoal do Flamboyant, alô pessoal do bairro JK, do bairro Juparará também com a gente. Quem mais está conosco, meu caro JC, nesta manhã de sábado?
1: Acabou de mandar mensagem a nossa amiga Marluce Peniche. Ela tá, diz assim, bom dia, desejo um ótimo final de semana para vocês. Emmanuel de França e JC, gostaria de ouvir a música Fogão de Lenha.
0: Ah, essa é boa.
1: Com Chitãozinho e Chororó. Um abraço para nossa amiga Marluce, a nossa amiga também Nazaré, lá do 204, da Fazenda Madrugada, ligada com a gente. Nosso amigo Luiz Carlos também acabou de mandar sua mensagem, já está com o seu Sharp ligado aí na programação.
0: Rapaz, quem sumiu foi o teu parente lá, o
1: Sassá.
0: Sassá, né?
1: Rapaz, sumiu mesmo.
0: Depois que ele perdeu aquela bocada lá no Paricá, que ele subia todo dia pra trabalhar.
1: Tá com depressão ele. Ficou com depressão. Aí o cara falou assim: eu tenho uma obra pra ti, mas é lá na Morada Verde, lá naquela última rua. Aí ele se achou rebaixado, hein, mano. Aí.
0: O cara que era acostumado a trabalhar no Paricá,
1: Paricá,
0: né?
1: Bicho, bem ventilado, lá, outros ares, né, mano? Uhum. Convivendo com gente rica, né? Rebaixaram o Sassá.
0: Ele tá igual o cachorro na beira do rio, abandonado. Grande Sassá.
1: Pois é, rapaz, tomei um chá de sumiço. Recebi até um rádio, né? Verdade, não tô mentindo, não. Recebi um rádio pra ele, né? Lá em casa, um rádio elétrico e não precisa pilha. Mas ele não dá o ar da graça. Uhum. Aí não... Sassá, se estiver ouvindo por aí... Manda alguém, manda mensagem.
0: A dona Maria do Socorro do Araújo também é. Nem toda vez ela tá ligada. Tá,
1: é.
0: O problema é o rádio também, né?
1: É, antes de ontem. Sexta-feira ela mandou mensagem. Não, foi a outra, no outro final de semana, né?
0: Foi, ela mandou mensagem.
1: Ela tá assim agora, ela tá pingando, né? Ciscando em várias áreas.
0: Esse pessoal que gosta de ouvir rádio, é melhor usar aquele rádio antigo, que aquele não tem problema, não tem BO, não dá BO, né?
1: É verdade. Agora, o problema do rádio antigo é a pilha, né, mano?
0: Tem que
1: tá comprando a pilha, né?
0: Uhum.
1: Esse rádio que eu tenho lá, ele é bom que ele é elétrico, né?
0: Elétrico também.
1: Tem
0: a
1: extensão.
0: Pilha e elétrico, né?
1: É, e você... A extensão dele é bem grande. É daquele de cabeceira de hotel, não tem? Que ele desperta.
0: Você pode... É esse que tá reservado pra dar de presente pro Sassá.
1: E outra coisa, você pode botar ele pra despertar na rádio. Na rádio, tipo assim, coloca na clube lá e bota pra ele despertar 5 horas, ele desperta. É muito bom esse rádio.
0: É bem moderno esse rádio, né?
1: É, eu ganhei ali no tempo com o Regente fechou.
0: Sim.
1: Aí eu ganhei uma sacolada de rádio, mano, desse rádio. Eu saí distribuindo aí. Inclusive dei um pra mãe do Natanael. Aí dei um pra vários vizinhos lá em casa. Sacola de... Um saco de estopa cheio de rádio.
0: É,
1: desse rádio cabeceira.
0: Foi até o Regente quando fechou?
1: Foi até o Regente quando fechou aqui pro regional, né?
0: Uhum.
1: Imagina. Cada cabeceira de um hotel
0: tinha um rádio.
1: Tinha um rádio daqueles, né?
0: Uhum.
1: Pra despertar o cara, né? O cara não perdeu o horário. Mas ainda tem um lá que ficou lá em casa, né?
0: Aí é esse que você quer dar pro Sassá.
1: Eu reservei pro Sassá lá.
0: Meu Deus do céu, o cara não sabe o que tá perdendo, né?
1: Tem uma vizinha lá de casa que eu dei um rádio desse pra ela. Ela mora do meu lado, mas ela não ouve rádio, o negócio dela é.
0: Bora pegar de volta, né?
1: Aí eu peguei de volta, né? Na verdade, peguei de volta, não, vou me dar esse rádio aí que a senhora não ouve rádio mesmo.
0: Então vamos de música, né, meu cara? Trazer um fogão
1: de
0: lenha, a música da sua amiga aí.
1: Ah, segura aí rapidinho enquanto eu puxo a música aqui pra...
0: Tá certo, porque já são 6 horas e 4 minutos em Paragominas. Meu amigo Ivânio Cruzaro aí na Nutripães, na Rua do Contorno. Bom dia pra você. meu amigo Urso Branco, maior distribuidor de carne de Paragominas, já está na área aí. Hoje é dia dele comer uma panelada. Meu amigo Alderi Freitas, o popular Daiane, do supermercado Daiane, bom dia. Um abraço também vai para o pessoal da Macon, na Materiais de Construção. Bom dia para vocês aí. Lá na Leal Rações, Mauro Leal, bom dia. Dona Samira, bom dia. 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Tião da Casa Blanca, Paulinho da Farmácia Garcia, farmácia que tem de tudo. O meu amigo Louro, Capitão Louro, aí da Super Pão Panificadora, que fica no bairro Angelim. Bom dia pro Capitão Louro. Obrigado aí por estar com a gente aí todas as manhãs. E o pessoal na Feira do Produtor Rural, já por lá, meu caro, o JC.
1: Verdade, muita gente lá já da região da Caipe aí, ligado com a gente. Fogão de lenha, Chitãozinho e Chororó, pra nossa amiga Marluce.

0: Emmanuel de França.
1: Muito bem, meu caro JC, já estamos de 6 horas e 21 minutos em Paragominas. Bom dia para todos. Manhã de sábado, lembrando que logo mais às 7h30 a gente tem aqui o Café com o Prefeito. Quero mandar um bom dia para o pessoal do Mercado Municipal, Casa de Carne Pernambucana, meu amigo Nilson. Bom dia, meu amigo Haroldo, Rei da Tesoura. Já daqui a pouquinho chegando lá pela Feira do Produtor Rural. Meu amigo Tião da Casa Branca fazendo a sua tradicional caminhada. Daqui a pouco ele está lá pela feira atrás de ovo de galinha caipira, né? Ah, rapaz, nunca mais. Você não mandou um alô lá pra ex-rainha do leite lá da Colônia Oriente? Eu tirei a patente dela, já fui rainha, já não é mais.
2: É isso, né?
1: É isso.
2: Não liberou o leite, né, mano? Não. Ela chutou o balde, mano. Na verdade, ela chutou o balde.
1: Rapaz, né?
2: Mas agora ela tá lá cuidando dos pastos, né, mano?
1: Exatamente, pro ano que vem, né?
2: Pro ano que vem, porque nesse inverno não deu, né? A gente passou o verão do ano passado, falando no leite, né? Aí esperamos o inverno chegar. Choveu, o pasto ficou verde, o leite não veio. Chegou o verão de novo. Tá difícil, né, mano, esse leite?
1: A grande...
2: Fabiana,
1: lá do Potiritá, né?
2: Eu acho que a Fabiana tá trabalhando na prefeitura, não é, mano? Pela assistência social, né?
1: É, né?
2: Ela é ex-vereadora, né?
1: Tem ex-vereadora.
2: Grande liderança, né?
1: Liderança política.
2: É, na região da... Potiritá e Oriente.
1: Aquela colônia Independência.
2: Independência, né? Ponte Queimada. Você conhece a Ponte Queimada?
1: Conheço.
2: Lá depois da Oriente, né?
1: É, exatamente.
2: Eu fui muito lá já.
1: Rapaz, uma moça ligou pra cá disse, perguntando quantos dias uma comida cozida pode ficar na geladeira, né? E eu já vi, até falei outro dia aqui, 4 dias, né? Porque ela disse que a tia dela deu infecção intestinal, porque o arroz tinha... Sobrou arroz, né? Aí ela botava na geladeira, põe 1 mês comendo arroz.
2: aí não dá, né, mano?
1: É 4 dias só, né? No máximo 4 dias. Né?
2: O arroz, poucas pessoas sabem, mas ele é venenosíssimo.
1: Pois depois... eu soube. Eu tive um negócio de dia lá na distribuidora Garcia, tava conversando com a moça que trabalha lá. Ela falou isso mesmo.
2: Exatamente. Ele depois que ele sai da temperatura, tipo assim, você cozinha ele, né? Uhum. Aí ele cozinhou, tá quente, beleza. Depois que ele esfria, mano, ele vira. É um veneno. Uhum. Dependendo do seu organismo, ele lasca o cara. Porque você sabe que a maior parte do arroz, mano, é açúcar, né?
1: Isso.
2: Quando a pessoa come o arroz, que ele é carboidrato, quando ele entra no teu organismo, ele se transforma em açúcar, né? Principalmente esse arroz trabalhado, né? O arroz que menos faz mal é aquele arroz que vem com toda, que é o integral, né? Uhum. Que ele vem com toda a propriedade, né?
1: Isso.
2: Porque, tipo assim, a gente pega o arroz e joga numa máquina lá, e aí eles vão, tipo, fatiando o arroz. Tchá, tchá, tchá. Aí vai te ficando só açúcar. Bem fininha, o agulhinha, né? Fica só açúcar. Aí as propriedades mesmo vão tudo por água abaixo.
1: O arroz.
2: E como eu falei, né? O arroz, depois que ele sai da temperatura dele, você tem que descartar. O certo, né? Mas pouco descarta, né?
1: E o feijão?
2: Feijão, mano. O certo do feijão, assim, você cozinha. Quer cozinhar feijão pra semana toda? Você cozinha uma panelada de feijão lá e esfria e você congela. Bota num saco, naquele saco próprio pra congelar. Ou em vasilha própria de congelar. Aí você congela, né?
1: Uhum.
2: Aí você tira só no dia que você vai fazer. Aí você põe na panela, ferve ele. Aí ele tá novinho, né? Agora, se for pra deixar ele fora da geladeira, aí também é outro veneno, uma bomba.
1: Uhum. Agora, voltando no caso do arroz, eu estava pesquisando. O arroz é o seguinte, o arroz cru, ele já contém os esporos da bactéria, né, que é um bacilos. E esses esporos, eles sobrevivem ao calor do cozimento. Você cozinha o arroz, mas as bactérias sobrevivem.
2: Sobrevivem.
1: Aí você coloca na geladeira, né, temperatura ambiente. A bactéria se multiplica,
2: uhum,
1: né?
2: Exatamente.
1: E produz toxinas que causam intoxicação alimentar com sintomas, né? Então já descobri aqui qual foi o problema da mãe dela, né? Intoxicação alimentar foi provocada pelo arroz.
2: Pelo arroz.
1: Eu digo, joga o arroz fora, já jogou.
2: Tem gente que passa semana requentando o arroz, né?
1: É, não faça mais isso, viu? É melhor você cozinhar o arroz... Aquela porção que você veja que dá para consumir no mesmo dia, né?
2: Exatamente.
1: Mas não brinca com arroz. O arroz, ele
2: é coisa séria, né?
1: Esporo de bactéria, bacilos, né?
2: O lactobacilo, né?
1: Mas não brinca com arroz. O arroz, ele
2: é coisa séria, né?
1: Esporo de bactéria.

0: intoxicação, meu amigo JC.
1: Pois é, mano. Agora, e o arroz é, é uma coisa fácil de fazer, né, mano? Uhum. Tem aquela panela de arroz. Uhum. É, rapaz, é muito bom. Você chega ali rapidinho, você coloca ali pra um copinho de arroz na panela. Enquanto você toma banho, você sai, o arroz já tá pronto. Uhum. Panela de arroz, você precisa nem você gastar gás.
0: Agora, voltando a outro assunto, meu caro JC, eu tava acompanhando hoje de madrugada, acordei cedo, né? Rapaz, eu nunca vi o celular do banqueiro, o Vorcaro, né? Hora que já extraíram tanta coisa do celular dele, quanto mais mexe, mais coisa aparece. Rapaz, que celular isso, pra armazenar tanta
1: coisa, né?
0: Tanto crime,
1: né? Ele tinha tanto, era um tera, né? Vários tera de memória, né? Pra armazenar tanta...
0: Agora tem um ministro aí que tá pedindo as nuvens. Sabe, aquela nuvem é aquela...
1: É, o que não fica no celular vai pras nuvens, né?
0: Mas tem muita coisa, vamos põe pra clarear aí, vamos...
1: Vamos derreter essa nuvem. Vamos derreter essa nuvem.
0: Porque vazou mensagem envolvendo agora filho de magistrados, né? Aham. E aí estão querendo ver tudo. Mas quanto mais mexe, mais a coisa aparece, né,
1: bicho? Meu Deus do céu. Parece um jogo de dominó, né, mano?
0: Uhum.
1: Atingiu até a filha do Silvio Santos, né, mano?
0: Uhum.
1: Arrasada
0: psicologicamente.
1: Diz que tirou até as férias aí, vai passar 40 dias fora do Brasil pra ver se salva o casamento, irmão.
0: Pra esquecer, né?
1: Pra ver se esquece um pouco. Porque é muito chifre, né? Foi vários anos de chifre aí. E pra descarregar esse chifre, mano, haja. Só reza de cigano, né? Eita, de quem a gente espera que vem, né?
0: Pois é, rapaz. Disse que ela se preparou tanto para fazer um casamento, orou, pediu tanto a Deus para que Deus colocasse na vida dela um homem
1: um homem probo, de Deus, né?
0: Mas não.
1: Diz que jejuou não sei quantos anos, mano.
0: Pois é.
1: Imagina. Ainda vem assim, imagina quem não ora, hein?
0: A gente tava falando sobre a questão do celular do banqueiro Daniel Vorcaro, né? Mas o celular disse que. É um perigo o celular, mesmo desligado, ele consegue detectar até uma conversa sua, né? Ele exibe resultados, né? Pode filmar mesmo desligado, o celular pode filmar com a tela desligada, bloqueada ou apagada, né? Eu tenho um sistema energizado que opera 24 horas sem parar, meu caro JC. Então, só tem um jeito, quando deixar você vai dormir... Leva seu celular, põe lá no quintal, lá atrás.
1: Põe lá no galinheiro, junto
0: no
1: com as
0: galinheiro.
1: Galinhas.
0: Porque mesmo desligado, ele filma, ele capta vozes, né?
1: É verdade.
0: Meu Deus do céu.
1: Celular é o bicho, né, rapaz? Agora é engraçado que eles usavam muita...
0: Porque o cara só desliga por fora, por dentro ele tá ligado.
1: Tá ligado. Né? Eles usavam muito conversas assim, eles pegavam, escreviam, tiravam print e enviavam a conversa em print, né? Que não fica... Com visualização única, né? Era um dos sistemas que eles usavam. Imagina, e mesmo assim da vazou tanta coisa, tem muita coisa armazenada. Imagina o que ele só tirava o print e passava em visualização única, né? É muita coisa, né?
0: Principalmente o iPhone, né?
1: Uhum.
0: Rapaz, sabe quem tá ligado com a gente? Nosso amigo Urso Branco, maior distribuidor de carne de Paragominas. Grande abraço. Bom dia para ele aí. Eu falei lá com o seu primo, viu? Ivone Cruzaro. Vamos trazer mais música aí, meu caro JC?
1: Vamos lá. Já são 6h30. 6 horas e 30 minutos.
0: É, exatamente. 6h30, né?
1: É, vamos trazer agora a música lá pro nosso amigo Antônio do Onça. Música do Gino e Geno. Apaixonado por você. Pra nossa amiga Tereza, ligada também com a gente. Morena lá no Najibão. E também a Dedéia lá do Paraíso. Gino e Geno, apaixonado por você.

0: Muito bem, meu caro JC, faltando 11 minutos para as 7 da manhã. 11 minutinhos faltando aí para o programa político, né? Vai entrar no ar às 7 horas. Depois, às 7h30, nós temos aqui o Café com o Prefeito. Então, é essa a programação da Clube nesta manhã de sábado, hoje, dia 19 de setembro, né? Essa música muito bonita. Quem pediu a música aí, meu caro JC? Quem está ligado com a gente aí?
1: A nossa amiga Nazaré, lá da Campo de Boi, lá da comunidade Santa Lúcia, aí nas próximas, no, em Pixuna do Pará, né? Uhum. Ligada com a gente, pediu aí que eu queria ouvir Bruno e Marrone, né? A gente tocou, né? Coração de Pedra. Tem também a nossa amiga a Luciana também tá ligada com a gente. Lá na Novo Horizonte. Novo Horizonte é lá na... Depois da Água Suja, mano. Conhece o Novo Horizonte?
0: Sim.
1: Comunidade Novo Horizonte. Uhum. Essa semana a gente foi lá fazer uma vistoria. Lá depois da Perac.
0: Quem tá longe mais... dela.
1: É longe. Quem tá com a gente também é com o nosso amigo Alex França. Ela deu aqui o Ar da Graça. O Alex França não trocou o rádio dele ainda, né, mano? É um sempre. Aquele sempre que o cara ouvia lá no mato... A voz do Brasil.
0: Lá no mato sem cachorro. No...
1: Ele ainda não trocou o sempre dele aqui, ó. Ligado aqui na 89,1.
0: Tá certo então, meu caro JC. Faltando agora 9 minutos para as 7. Vamos já preparando aqui as entrelinhas, como você fala aí, para em cadeia com a Clube lá de Belém, para inserção política de hoje, dia 19, sábado. Eu acho que final do mês agora termina o horário político, né? 4, 5 dias antes das eleições.
1: Né? É, bem antes da eleição, né?
0: Aí entra em modo avião.
1: Agora é interessante que agora, nessa era, nova era, né? O cara pode fazer campanha até meia-noite do dia da eleição, né, mano? Uhum. Até meia-noite do dia 4, do dia 3 pro dia 4, o cara pode fazer campanha à vontade, né? Uhum. Mas a propaganda eleitoral no rádio e na TV acaba bem antes, né?
0: Diz que a polícia, aliás, a justiça eleitoral já convocou o reforço policial federal para o interior, né, do nosso estado do Pará. E Paragominas vai ter presença também, né? Uhum. E, enfim, a fiscalização vai ser
1: pesada, né?
0: Pesada aqui, com relação aí boca de urna, a distribuidora de distribuição de santinho no dia da votação.
1: E gasolina.
0: A gente tem que ficar atento também aos locais de votação, que houve uma mudança danada. Né? A gente, ao longo do programa dessa semana, que antecede, do período que antecede as eleições, a gente vai divulgar os locais aí. Por exemplo, eu votava no Anésio, já não vai ser no Anésio, vai ser naquela escola ali do Laios. Já. Uhum. E assim como a 19ª secção, né? Assim como eu, muita gente precisa se atualizar do novo endereço de votação, porque houve alguns locais que...
1: Mudaram, né?
0: Que mudaram, né?
1: Por exemplo, Castelo Branco, mano, vai ser lá no SEI. É, né? No SEI, ali do lado do quartel, não tem?
0: É lá que o senhor vota, né?
1: Não, eu voto no Anese. Mudou do Anese? Mudou?
0: Algumas sessões mudaram.
1: Ah, então eu tenho que procurar, né?
0: Eu já recebi aqui uma mensagem pelo aplicativo. Agora com o aplicativo, a internet, a gente fica...
1: É fácil, né, se localizar, né?
0: Exatamente aí. Você entra no app aí, baixar, que você vai da Justiça Eleitoral, que você vai saber aonde você vai votar, tá certo? Vamos ficar atentos porque faltam 7 minutos para o programa político, meu caro JC.
1: Vamos lá.

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0: França.
1: Muito bem, meu caro amigo JC, daqui a pouquinho o prefeito chegando por aqui para o nosso programa Café com o Prefeito desta manhã de sábado, hoje, dia 19 de setembro. Meu caro JC, o presidente Trump fez restrições de acesso à imprensa, ao jornalismo na Casa Branca, né? Ou vocês param de falar mal dos Estados Unidos ou ninguém entra aqui, foi o que ele disse. E aí interferiu no acesso a vários jornalistas, né? Parece que, até no pessoal da CNN, né? Mas o pessoal do Brasil tá fora dessa aí, não entrou nesse pacote aí, né?
0: Você viu ontem aí, né? Uhum. Ele adotou medidas diretas de retaliação contra veículos de comunicação, com linhas editoriais críticas à sua gestão.
1: Ou seja, ninguém pode criticar, né? Chegou por aqui o nosso prefeito Sidney, daqui a pouquinho o Café com o Prefeito.

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0: bem informado. E para dar o pontapé inicial no nosso bate-papo, muito bom dia, prefeito!
1: Bom dia, Emmanuel, bom dia, Jota, bom dia, ouvintes da Rádio Clube, a todos que nos estão ouvindo nesse momento, né? Os que pela Instagram nos assistam pelo ao vivo, né, no Instagram. É sempre um prazer, Jota, Emmanuel, é sempre um prazer, primeiro, acordar vivo, né? Yeah. Que é a melhor coisa do dia, acordar vivo, né? E segundo, ter essa oportunidade para todo sábado, neste horário, nesse momento, inclusive com o programa político às 7h30, né? Poder falar um pouco para a nossa população, o que, de certa forma, substitui aquele programa Bom Dia Prefeito que nós fizemos durante todos os anos passados, que era diariamente, né, às 7h da manhã, de segunda a sexta-feira. E nos meus 8 anos de prefeito, eu fiz 1.844 programas. Só não fiz os 90 dias da minha reeleição no ano 2000. Tinha momentos, mano, que a gente fazia as pesquisas acompanhando que 84% da população me ouvia de manhã pelo rádio, né? Era um programa que era uma referência não só da gestão, das atividades da gestão municipal, mas a própria notícia em si, né, do município, o que era importante daquela semana, o que iria acontecer. E voltando a prefeito, 20 anos depois, nós refletimos que não tinha como fazer diariamente mais, porque mudou tudo. Hoje nós temos o celular na mão, com a mídia toda online. Então, uma notícia que nós estamos falando aqui agora, que seja novidade, daqui para de noite já não é mais. Né? Então, mudou muito, né? Mudou muito o uso dos instrumentos de comunicação. E o celular, a internet, a rede social, foi o que cresceu muito, né? Então, nós vivemos com o celular na mão, mesmo que não esteja olhando diretamente o tempo todo, mas você, de vez em quando, volta no celular, cada 20 minutos, meia hora, uma hora, para ver as mensagens, e sempre chegam as notícias. Então, nesse terceiro mandato de prefeito, nós adotamos de ter um departamento de comunicação da prefeitura, né, que fica produzindo vídeos, áudios e mantendo a população informada, né? Então não tem motivo para o prefeito ter que todo dia fazer um programa. E nós resolvemos, então, fazer esse programa semanal. Fazemos isso no sábado de manhã, exatamente, primeiro, para não perder a característica da ligação do prefeito com o povo. Segundo, para ainda no finalzinho da semana, comentar os assuntos que foram importantes nessa semana, né? O que que a gente fez, o que que a gente recebeu, o que que nós trabalhamos, quais foram os desafios maiores, né? E o que nos espera para a próxima semana e a semana que vem. Esse é o motivo desse programa Café com o Prefeito, no sábado de manhã. Nessa uma hora, a gente levar as notícias da nossa gestão. Hoje, que já é 18 de setembro, né? 18 foi ontem, né? Hoje já é 19. O tempo passa rápido, né, mano? Principalmente para quem trabalha, para quem se ocupa, né? E todo mundo está ocupado, a verdade é essa. Então eu saúdo a todos nesta manhã de 19 de setembro, sábado, na nossa querida Paragominas, e falar um pouquinho do que foi essa semana, né? Muita coisa não para na nossa gestão, as coisas estão acontecendo, muita obra, muitos serviços, né? E é importante que a gente esteja aqui para poder fazer um release, né? Vamos lá. Nós, ontem à tarde, eu tirei novamente umas 2 horas e fizemos 3 importantes visitas. Uma primeira lá no bairro Novo Horizonte, depois da morada por ali, perto do Rio Uraim. Nós escolhemos uma casa da periferia, uma das casas pobres, de madeira ainda, onde mora uma família que precisa da atenção do poder público. E eu fiquei muito feliz. Fui lá visitar ontem um banheiro pronto. Nós ganhamos do Jader Filho, ex-ministro, 495 banheiros, unidades sanitárias de 4 metros quadrados, porém tem uma caixa d'água, cerâmica dentro do banheiro de 2x2 até em cima, nas paredes, no chão, um vaso sanitário, chuveiro, tudo isso direitinho. E além da caixa d'água em cima, uma fossa, aliás, duas fossas, uma fossa e um sumidouro. Isso é muito importante para qualquer família. A família pode morar num barraquinho de madeira, mas se tiver um banheiro bom, né, é tudo praticamente na saúde e no conforto da família. E o Jader, enquanto ministro das cidades, ele nos colocou também esse programa à disposição, Periferia Viva Reformas. É um programa, é um valor de 30 e poucos mil reais que é distribuído para uma entidade que se cadastrou. Nesse caso foi a Rosana Monteiro, ela que é a nossa operadora dessa entidade, que cadastrou as 400 e tantas casas que já estão prontas, mais de 200 casas de alvenaria na zona rural. Nenhum município do Pará conseguiu 100 casas, nem da Amazônia. Nenhum município conseguiu 200, nenhum município conseguiu 300, nenhum município conseguiu 400 e nenhum município conseguiu 450. E agora, depois que o Jader já saiu, ainda conseguiu que o Ministério aprovasse mais 50 novas. Vão chegar a 500 do programa Minha Casa Minha Vida, uma casa de alvenaria, inteira colonial, com cerâmica, com água, com tudo. Na CAIP, de 200 e poucas casas, só na CAIP, nós já entregamos 69. Estamos fazendo agora bem adiantadas as obras de mais 101. Na CAIP, só na CAIP vai ser 170. E várias outras colônias. Já entregamos na Mandacaru, Nova Vida, entregamos na Três Lagoas e estamos aguardando terminar em duas aldeias indígenas, na Cajueiro, 72, e na aldeia Nazatil, 23 casas dessas. 95 unidades habitacionais dentro de aldeias indígenas pela primeira vez na Amazônia. Nunca teve. Por que que Paragominas tem essa sorte, vamos dizer assim? Vamos ser honestos? Porque tem um prefeito que corre atrás e teve o apoio lá em Brasília de quem estava lá no local certo. O Jader Filho era ministro das cidades, nos ajudou muito lá. E nesse caso, além dessas 450 mais 50 casas na zona rural, ainda conseguimos esse programa Periferia Viva do Ministério das Cidades, esses 495 banheiros. E nós fizemos um para ver como é que fica. E ontem à tarde, eu, o secretário Sérgio, nosso secretário de saúde, a secretária Rose, secretária de assistência social, que fez a seleção, porque é pela assistência social que se faz a seleção dessas famílias. Tem que estar no cadastro único, né? Tem que ter vulnerabilidade na questão da habitação. Não é assim dada por quem a gente acha que deve dar, não. Tem que ter critérios, né? Relatórios. E a Rosana fez o primeiro banheiro e nós fomos lá ver. Eu quero parabenizar a Rosana por conseguir fazer as casas que ela está fazendo. E esse banheiro teste dos 495 que nós vamos fazer na periferia da nossa cidade, nas casas mais pobres, mesmo que a casinha de madeira daqui a pouco seja desmanchada, o banheiro vai estar do lado de alvenaria para ficar agarrado à casa nova, né? Depois dessa visita lá na morada, no Novo Horizonte, é o bairro lá do lado da morada, o agente comunitário de saúde que nos ajudou a selecionar a casa, estava lá. Aí fui com o doutor Fabiano, nosso secretário da infraestrutura, secretário de obras, ver, mano, vai ali para você ver, mano, o início desse asfaltamento da estrada da Caipe. Aqui em frente, o posto Colina, indo para o aeroporto, depois da subida ali do shopping, para ir para o Paricá, o loteamento Paricá, você seguindo para frente uns 300 metros, é a estrada da Caipe. Nós até desviamos essa estrada que está passando hoje todo o trânsito de caminhão, carretas e todo tipo de carro subindo pela Serraria Ouro Verde, nosso amigo Anterval. enquanto nós estamos em obras com esses 2.100 metros de asfaltamento de CBUQ. CBUQ é aquele asfalto preto chamado concreto bituminoso usinado a quente. Por isso que se chama CBUQ. E depois desses 2.100 metros de CBUQ, de asfalto, nós vamos fazer uma coisa que nós nunca fizemos. Vai ser até uma experiência. Vamos fazer 2.800 metros ainda nessa estrada, até no clube de tiro, que é bem na beira dessa estrada, usando cimento, fazendo solo cimento. Vai ser a mistura de cimento numa base de asfalto, que não vai ficar caro, para a gente poder acabar com a poeira ali, nesses 2.100 metros de asfaltamento e 2.800 de solo cimento, que vai ser praticamente um asfalto. Deve durar aí uns 2, 3 anos, que é o tempo que nós estamos estimando de concluir as 19 pontes de concreto. Já tem 4 pontes em obras. Tem uma já lá no Água Suja, que já está praticamente pronta, estamos fazendo o aterramento das cabeceiras. A primeira daqui para lá no quilômetro 7, onde morreu o finado Samuel Câmara naquele acidente, caiu dentro d'água, a caminhonete dele, né? Na época, 96. Ali é a primeira ponte. Aliás, nós estamos até bolando, mano, de colocar o nome de cada ex-prefeito nas pontes. A primeira onde Samuel morreu, o nome dele, Samuel Cardoso Câmara. A segunda lá no Água Suja, Evandro Moreira, por exemplo, né? Ou talvez a de Evandro, a gente coloque o nome da ponte maior de todas elas, que vai ser a ponte lá do Uraim, depois da Caipe, na fazenda Pacaraí, do nosso amigo Roberto da Macmóveis. É uma ponte de 60 metros de comprimento. Hoje é de madeira, que a gente mantém essa ponte. Mas vai ser uma ponte de concreto. E então, em todas essas pontes, nós estamos pensando, já que a primeira vai ser Samuel Câmara, vai ter a ponte Joel Santos, a ponte Fausto Fernandes, a ponte Adnan Demasque, que pode ser até essa ponte grande mesmo lá, de 60 metros, a ponte Amílcar Tocantins, né, que foi o primeiro prefeito, né? Vamos botar o nome dos prefeitos que morreram, né? Isso. Deixa os vivos para depois. Prefeito Damaso, né? Isso. Damaso Nogueira, prefeito Fernando Martins, né?
2: Fernando Martins,
1: que substituiu Fausto, que substituiu Camilo Liana, que tá vivo, Camilo, né? Uhum. Até encontrei o Camilo ontem lá nesse negócio da visita do asfalto, ele abastecendo no posto. Mas enfim, voltando ao assunto dos banheiros, nós fizemos então o primeiro, nós fomos lá ver, até tem um vídeo rodando aí da nossa visita, da nossa casa. Depois, com o doutor Fabiano, nós visitamos essa obra do asfaltamento aí da Estrada Caipe, que é o início. Não é o asfalto ainda feito pelo governo do estado, com a prefeitura, não. Esse ali é só a prefeitura sozinha, fazendo esses 2.100 metros de asfalto, mais 2.800 desse solo cimento. Quase 5 quilômetros de asfaltamento praticamente vai ficar pronto. Por que isso? Para debelar essa poeira, mano. Mano, com esse trânsito então da Flora, que está puxando eucalipto lá, pertinho da Caipe, a Flora tem uma fazenda grande lá, com plantio de eucalipto, que a cada 6 anos ela faz o corte e traz. E tem ali rodando, não tem jeito, acho que sei lá, umas 20, 30 carretas que dão no mínimo.
2: E na Suzano também, né?
1: Não, a Suzano, a própria Flora tirou, ela trocou com a Suzano, né? Então, essa estrada já tem um movimento grande que vai para fazenda Furna Rica, né? Não, Terra Rica, Terra Boa, fazenda Joaíma, fazenda ali no Água Suja, né? Fazenda do Enerides ali, quando puxava barro também, a dona fazenda do Água Suja, dona Neuza. E vai tendo esse seu Dalton, né? E o Alexandre ali.
2: Jorginho.
1: Muita fazenda que tem. E lá na frente, a 78 quilômetros daqui, a Caipe. A Caipe é uma comunidade que tem 600 famílias. É uma vila. Já tem tudo a Caipe, né? Tem vida própria. Escola boa. Unidade de saúde com médico. Pista de pouso. Vai ter agora posto de gasolina, que o Roda Viva vai fazer um posto lá. Então, já tem um movimento grande essa estrada. Imagine com essas carretas da Flora rodando aí, puxando esse eucalipto. Então, essa estrada fica depois da cidade no sentido do vento. O vento primeiro bate ali e vem varrendo a cidade o vento que vem do leste. O vento predominante aqui é 70 graus na bússola. Então essa poeira dessa estrada, meu amigo, cai em cima do Paricá, do Tião Mineiro, do Flamboyant, aqui no centro da cidade. E quando o vento está forte, bate lá no Jaderlândia do outro lado. É impressionante a nuvem de poeira que sobe quando passa uma carreta, né? Se o vento tá fraco, cai logo ali. Se o vento tá médio, cai aqui perto no meio da cidade. Se o vento tá forte, passa em cima de Paragominas, uma nuvem de poeira. Então nós estamos fazendo com recursos próprios da nossa prefeitura esse asfalto que eu estive lá ontem à tarde. Nós já estamos lançando asfalto, mano. Aqui do posto Colina, logo saindo da PA 125, foi feita uma rede de drenagem de baixo. Muita gente, ninguém vê, né? Porque está debaixo do asfalto.
2: É uma obra que só que muita gente, o prefeito não
1: custa caro, né? Mas a gente fez uma obra ali para desviar toda enxurrada que vem lá de cima com lama. Desviar quer dizer que vai canalizada agora, né? Nesse tubo de 1,20 m de diâmetro, né? Lá de cima com as caixas de coleta. Então ontem nós fomos lá ver o lançamento já da massa asfáltica. A vibradora lança a massa e o rolo compactador vem e compacta e deixa lisinho, né? Já deve ter pronto ali, sei lá, uns 500, 600 metros e vai continuar asfaltando. Outra obra que nós fomos ainda ontem, no final do dia, visitar é o asfaltamento do condomínio rural. Depois do Jaderlândia, em frente à nossa Sanepar, nós estamos iniciando uma obra da maior importância também, de 3 quilômetros, que chega no condomínio rural, o acesso para essas propriedades, o acesso para o presídio, o acesso para o hotel Todes, do Antonello. O Antonello tem um hotel bonito ali, pertinho da cidade, 50 apartamentos, tem um polo aquático, né? Um polo, como é que é o nome de um polo? Parque aquático, né? E paga um preço alto por causa da poeira. E daqui do Jaderlândia até o Najibão, por dentro aqui, é apenas 9 quilômetros. Enquanto que daqui do Jaderlândia, indo até o 12, e do 12 até o Najibão, são 17 quilômetros. E quem trafega por ali hoje, de bicicleta, de pé, de moto, de carro, sai fora do risco desse monte de carretas na Belém Brasília, que é do Najibão até o 12, o Roda Viva, e do 12 até aqui na cidade da PA 256, que é um trânsito muito grande também. Então, se é 9 quilômetros apenas do Jaderlândia ao Najibão por dentro, asfaltando 3, só vai ficar 6 quilômetros de estrada de chão. Então, esses 3 quilômetros vai muito melhorar quem mora no condomínio rural, que produz muita fruta, verduras, o presídio, né, que tem um movimento grande para lá e para cá, e o hotel do Antonello e o Najibão, logo ali na frente. Por isso que ontem à tarde, com o doutor Fabiano, nós fizemos ainda essas 3 visitas, a do banheiro pronto, a do asfalto para cá, que está ficando pronto, aqui os 5 quilômetros que vai ficar pronto até o clube de tiro, e ainda essa obra do condomínio rural. Outra obra que eu deverei visitar logo saindo aqui do programa, agora 9 horas, é o início da obra de base do asfaltamento do Açaizal. 1.300 metros... desde em frente à Flora Plaque ali, nesse asfalto que fizemos para a Colônia do Uraim, vamos fazer dentro da rua central do Açaizal a primeira rua asfaltada. Não dá para fazer tudo de uma vez. Mas não tinha rua, nós abrimos, não tinha pisarramento, fizemos, não tinha energia, iluminação, levamos, não tinha água, já colocamos. E agora, 1 ano e 8 meses depois da nossa posse, Já estamos fazendo o compromisso nosso de 1.300 metros o asfalto que vai pegar da estrada da Colônia do Uraim, lá em frente à Flora, até o centro do Açaizal, e dali vem encontrar até a Rodovia dos Pioneiros, atrás do Sidney Rosa, né? Sidilândia, que é um bairro ali. Aliás, hoje é tudo Açaizal, o nome do bairro. Então, meus amigos, é a nossa gestão trabalhando. Eu insisto numa coisa, com o mesmo dinheiro que chegava na gestão passada, que não fez nada, que deixou muita dívida, com o mesmo dinheiro, por que que a gente fez uma revolução na educação em 1 ano e meio? Não foi mais dinheiro não, mano. É gestão, é seriedade. Porque com o mesmo recurso que nós aplicamos na saúde, é o que tinha na gestão passada e deixou filas de 2,000-3,000 cirurgias, e nós estamos praticamente acabando com essas filas. Mesmo recurso hoje tem atendimento. O mesmo recurso que a gente separa para fazer asfaltamento, na gestão passada era nota fria. Nota fria de pintura de asfalto. Daqui a pouco eu vou falar exatamente esse episódio de um deputado que levou 6 mil votos daqui, não trouxe nada, levou 52 milhões de reais com 3 empresas laranjas para pintar a rua e falar que é asfalto. Eu preciso falar isso, porque só tem um prefeito, que sou eu. Nós encontramos isso ano passado na prefeitura. E, aliás, esses 52 milhões, nós estamos pagando esse empréstimo, mano. Até hoje não. E vai pra frente aí, mais 4 anos, 5 anos. 1 milhão 250 mil reais por mês. Daria pra fazer mais 1 quilômetro de asfalto por mês com essa prestação do banco. Do ex-prefeito que pegou esse dinheiro e aplicou com esse deputado que levou 6 mil votos daqui, não trouxe nada e levou 52 milhões com 3 empresas de nota fria. Eu falo isso com autoridade porque eu tenho como mostrar. É difícil? É difícil. Mas a hora da política é agora. Quem trabalhou bem merece um voto? Vai ser votado? Quem levou o voto e não trouxe nada? Ah, vai levar o troco. Eleição de 4 em 4 anos é para isso, é para fazer um balanço. O eleitor, ele é o senhor da razão. Ele é que tem que analisar os candidatos. Se já levou o voto daqui, o que que ele trouxe? O que que ele trouxe de benefício? Né? Enfim, então ontem nós fizemos essas visitas à tarde. Deixa eu falar um pouquinho aqui. Ontem à noite, rapaz, que coisa bacana, mano. No ginásio de esportes, a abertura da primeira Copa da Amizade. Ontem, hoje e amanhã, em 3 dias, 6 modalidades esportivas. 6 modalidades esportivas, né? O judô, o jiu-jitsu, o handebol, o basquete, vôlei, futsal e até a capoeira, que deu 7, né? Uma bonita abertura ontem à noite lá no ginásio de esporte. Parabenizando o Robson, Dr. Robson. Parabenizando o Gleison. Parabenizando o nosso pessoal da Secretaria Municipal de Esporte. O Pierre, que é secretário. Toda a equipe nossa. Rapaz, centenas de atletas, crianças, familiares, pais e mães, avós. Isso é que é esporte. Envolvendo a população. Um ambiente bonito, igual está o ginásio hoje, né? Eu parabenizo, nós estivemos lá nessa abertura ontem à noite. E nós estamos, eu já falei das 19 pontes, que 4 estão em obras, 1 pronta e 3 deverão ser finalizadas em outubro e novembro. O prazo nosso para fazer essas 19 pontes até Nova Esperança do Piriá, 2 anos. É o prazo máximo. A gente espera que a construtora entregue 1 ponte por mês. Por isso que a gente está falando de 19, 24 meses. Né? Nós vamos ter, Emmanuel, do dia 20... Não, dia 30 e 31 de outubro, no mês que vem, o concurso de bandas e fanfarras aqui em Paragominas, que vai ser municipal e intermunicipal. Isso é muito bacana, né? Essas bandas de fanfarras das nossas escolas, que além do 7 de setembro, fazem apresentações. E nós vamos começar, Emmanuel, na segunda-feira, dia 28 em diante, de hoje a 9 dias, né? Um recenseamento de todos os nossos servidores efetivos. Efetivos são servidores concursados. Nós estamos fazendo um ajuste entre a Prefeitura e o IPMP, confessando dívida que não foi paga, pagando dívida do IPMP e contratamos um cálculo atuarial, né, para ver quanto é que o IPMP tem de recursos depositados em banco, mas quanto ele vai gastar para pagar os aposentados nos próximos anos. e isso exige um censo previdenciário. Então, do dia 28, na outra segunda-feira, durante o mês de outubro, nós vamos ter no Teatro Municipal, das 8 da manhã às 17 horas, um censo obrigatório para os servidores efetivos, também os aposentados e os pensionistas. Por isso, desde já, se programe para, em algum momento, durante o mês de outubro, você fazer o seu cadastramento previdenciário junto ao IPMP, que vai ser no Teatro Reinaldo Castanheira, de manhã até à tarde, imprescindível para que a gente feche um relatório para o Ministério da Previdência. E quem não comparecer pode ter um risco de ter os seus benefícios suspensos. Mas ainda estou avisando desde já, vai começar daqui a 9 dias, então vai ter um mês praticamente para todos os 2.000, são 2.000 servidores da Prefeitura, e me parece que mais 700 aposentados e pensionistas que têm o IPMP, 2.700, né? Nós tivemos aqui em Paragominas na terça-feira a visita do presidente do Sindicato Rural de Xinguara, dos produtores rurais de Xinguara, um amigo nosso, doutor Joel Lobato, um advogado renomado do sul do Pará, que preside o Sindicato Rural de Xinguara há 15 anos. Um dos mais bem organizados do Pará. O nosso é bem organizado, de Paragominas, mas tem outros bons sindicatos rurais que representam os produtores. E o doutor Joel esteve aqui conosco numa reunião lá no Sindicato Rural sobre como que todo o agronegócio do sul do Pará está participando desta eleição. E, mano, não dá para ficar calado com essa sacanagem desse Supremo Tribunal Federal. Foi para o fundo do poço a justiça no Brasil. Se não caçar esse Alexandre de Moraes e mais uns dois que tem lá naquele Supremo, não vai ter paz nesse país. Já está chegando num ponto que ninguém vai cumprir decisão do judicial. Está correndo um risco da população não respeitar mais a justiça. E, mano, é demais, mano. É demais. Aquele careca já tinha que ter sido afastado e preso. Ainda tem palavra lá para estar julgando os outros, para se defender, para votar. Então, isso foi bom que estourou esse negócio do Vorcaro aí. Esse cara tem que dar um prêmio para esse Vorcaro. Porque esse cara corrompeu lá em Brasília tudo. O executivo, o governo metido até a cueca nisso. Deputados e senadores. E o judiciário até o pescoço. Essa eleição, mano, do dia 4 de outubro vai ser uma resposta para o Brasil, que não aguenta mais ver tanta corrupção no Brasil. Esse Alexandre de Moraes passou da conta. Inventou um processo lá do negócio do golpe do dia 8 de janeiro. Isso é invenção, rapaz. Prendendo gente. A gente morreu na prisão. Uma menina porque escreveu numa estátua lá. Como é que é?
2: Débora do Batom.
1: Débora do Batom. Perdeu o mané, né? Como é que é?
2: Perdeu o mané.
1: Porque ela escreveu isso. Ela pegou 14 anos de prisão. E o peste do Alexandre, que roubou. A mulher com um contrato de 129 milhões, o filho com um cartão de crédito de 300 mil reais por mês. Cada filho desse Vorcaro que corrompeu. Esse Vorcaro tem que dar uma taça para ele. Porque esse cara mostrou a corrupção do Brasil. Um absurdo. O cara deu cano de 70 bilhões de reais, rapaz. Nesse banco master aí, quanta gente perdeu dinheiro, quantos fundos de previdência aplicaram, aposentados, né? E compra senador, compra deputado federal, compra ministro, compra secretário do Lula, filho do Lula, tudo envolvido. E agora que tá pronto, não tem defesa pro Alexandre Moraes, não tem defesa. Tanto que a ministra Carmen Lúcia, a única mulher, pediu perdão aos brasileiros pela vergonha que o Supremo Tribunal Federal faz ao Brasil. Não sou eu que estou falando, não. Eu estou reproduzindo palavras da ministra Carmen Lúcia, que votou pela investigação contra o careca lá. Então, eu digo que Deus é brasileiro, porque não tinha outro momento melhor do que estourar essa bomba agora, há 2 semanas da eleição. É triste, né?
3: Eleição, faltam 15 dias, menos de 15 dias para a nossa eleição. E eu vejo muita gente nas redes sociais comentando, até candidatos a deputado, porque o prefeito daqui resolveu apoiar outro candidato, tem tanta gente aqui que é candidato. E a gente tem, quer dizer, é uma pergunta que muita gente comenta nas redes sociais, e eu gostaria de ouvir da sua boca. A gente sabe que o senhor não manda recado, o senhor tem pulso firme, mas o que justifica, é claro que tem justificativa, o senhor apoiar um outro nome que não seja aqui de Paragominas?
1: Mano, eu fui prefeito 8 anos, fui deputado estadual 8 anos e volto a prefeito agora, ano passado para cá. Portanto, não sou melhor nem pior do que ninguém, mas experiência eu tenho. Eu fui prefeito quando nós tínhamos o Zenaldo Coutinho, deputado estadual nosso. Lembra disso? É. Só ele? Tu te lembra quanto o Zenaldo nos ajudou antes da minha posse, quando tinha os chafariz pegando água lá no trecho seco. Trecho seco. Água no chafariz. Almir Gabriel era governador. Eu, eleito, fui com o Zenaldo ao Almir Gabriel, governador, falando a tragédia que era Paragominas, que nós íamos assumir dia 1º de janeiro, né? 4 folhas atrasadas de pagamento dos servidores. Não tinha um carro, não tinha uma ambulância. Só dívida, dívida, dívida. E naquele momento, o pior de tudo era aquela água do chafariz. Onde tinha água nos bairros, a pessoa tinha que levantar de madrugada com a lata d'água na cabeça, ir lá na fila do chafariz. Lembra, Jota? E o Zenaldo não era daqui, o Zenaldo era de Belém, não era? Tu te lembra quanto o Zenaldo nos ajudou?
2: Muito, muito.
1: Demais da conta! Demais da conta! Tanto que 1 ano e meio depois ele foi candidato a federal. E ele chegou aqui e nos provocou. Arranja um candidato de vocês para estadual. E nós tínhamos o Bosco, que era o nosso vice-prefeito. O Bosco aceitou e foi concorrer a deputado estadual. Se ele ganhasse, como ele ganhou, assumiu na Assembleia. Se ele não ganhasse, ele continuava vice-prefeito. Lembra disso? Então foi a primeira vez ali que... Então,
2: deu certo.
1: Deu certo. E o Bosco foi eleito e trabalhou muito. E foi reeleito em 2002... E trabalhou muito, e foi reeleito em 2006, e trabalhou muito, até 2010, quando ele não quis mais ser deputado, e aí me colocaram candidato, e eu também fui eleito aqui, junto com o Zenaldo, com a votação expressiva. Paragominas votava todo mundo combinado, para ter representante com responsabilidade com a nossa cidade. Então, saía daqui no meu tempo de prefeito e no tempo do Adnan, eleitos deputado federal e deputado estadual com 54% da votação de Paragominas. Eu e Zenaldo tivemos 23 mil votos em 2010, quando aqui não votaram mais do que 42 mil eleitores. Por quê? Porque tinha liderança. O prefeito é o líder. Bom líder ou péssimo líder, o prefeito é o líder. Por que é o líder? Porque está na mão dele, a gestão. Ele é que sabe onde aperta o calcanhar. Onde falta dinheiro, aonde tem recurso que pode buscar. E não tem jeito. Ou você tem bons parceiros, ou você não faz nem a metade do que você está nós estamos fazendo. Por isso que esse negócio de candidato de fora ou daqui, depende. Tem gente daqui que nunca fez nada. Nunca fez nada, não trouxe um centavo e é candidato. É o direito dele. É um direito dele. E o que, que adianta também ser candidato se não se elege? Para que jogar voto fora? Nas últimas eleições para deputados aqui, Paragominas tem uma lista de deputados que leva voto daqui. Um leva 200, outro leva 500, outro leva 1000. Esfarela tudo. Não tem um representante.
2: Tem um representante.
1: Esse Tiago Araújo, eu preciso falar o nome dele porque não tem jeito, né? É. Foi o segundo votado aqui na eleição passada. Teve 5.700 votos, acho que foi, né? Olha o que o Tiago nos trouxe. Olha o que o outro deputado que levou 6.000 e tantos votos daqui. Trouxe nada esse com 6.000 e tanto. E o que é pior, levou o nosso dinheiro. E tem gente ainda apoiando esse tipo de candidato aqui. A população precisa saber disso. Eu sou prefeito, não tem como me esconder disso. Não tenho nada pessoal contra ninguém, mas eu fui deputado. Eu sei o que um deputado pode fazer. E sei o quanto o deputado espera de um prefeito sério, que quando você leva o benefício, o prefeito honra. O Zenaldo Coutinho trazia todas as emendas. Bosco Gabriel trazia todas as emendas. Nunca nos pediram um centavo. Igual agora tem uma corrupção terrível aí, de muitos deputados para ir fora vendendo emendas. Mas eles sabiam que quando chegasse a eleição, o prefeito ia fazer a campanha deles. Fazer no sentido de dar o testemunho do que eles trouxeram, do que eles lutaram, né? Então, mano, eu chamo a atenção do nosso povo. Eu só tenho um voto, eu voto meu voto. Mas eu sou o prefeito nesse momento. E eu preciso passar para a população quem nos ajuda e quem nos atrapalha, para não jogar voto fora. Qualquer um tem direito de ser candidato. Qualquer um. Mas, meus amigos, nós estamos falando de um projeto chamado Paragominas. Uma cidade que cresce com todos os desafios, com todas as dificuldades, os ciclos econômicos, né? Tem ciclos bons, ciclos ruins, né? Agora mesmo o agronegócio passa um momento difícil, né?
2: Verdade.
1: Nem por isso a gente anda para trás, até porque nós conseguimos na economia de Paragominas diversificar as atividades econômicas. Aqui ainda tem madeira, aqui tem pecuária forte, aqui tem reflorestamento, aqui tem agricultura de grãos, aqui tem piscicultura, aqui já tem uma cidade que tem um polo de saúde, aqui, aliás, falando em saúde, olha que maravilha essa semana. Ia esquecer, você não fala em saúde agora. A inauguração da Day Clinic. Segunda-feira à noite, nós ganhamos um presente, Paragominas ganhou um presente. Saúde para a nossa população não é só saúde pública, não. Temos que ter também em Paragominas uma rede de saúde privada forte, hospitais particulares bons, equipados. E nesse sentido, inauguramos na segunda-feira a Day Clinic, uma clínica privada que fica em frente ao Matheus e o Aliança, ali na Avenida Tamandaré, logo depois do Parque de Exposições. A Day Clinic, que é de propriedade do Dr. Bruno Pianes e do Dr. André Costa, dois médicos de Paragominas. O André é filho do Roberto da Macimóveis e o doutor Bruno Pianes é filho do doutor Everaldo Pianes, médico nosso que vai fazer 50 anos de formado esse ano próximo, né?
2: Doutor Everaldo,
1: parabéns.
2: Ainda tem o Everaldinho que é médico.
1: Tem o Everaldinho que é médico também, irmão do Bruno, que são irmãos da doutora Flávia, advogada, né? Uhum. Que maravilha, mano. Recebemos um investimento elevado que foi essa clínica, Day Clinic.
2: Isso.
1: Eles trouxeram equipamentos do exterior para Paragominas ali instalados, que nem Belém tem ainda. Olha o grau de importância que Paragominas vai tomando também, além da gente ampliar a saúde pública, né? Igual a gente amplia o nosso hospital, amplia a UPA, essa obra maravilhosa do grande hospital regional, que está em curso com 190 homens trabalhando ali ao lado do Parque Ambiental, que a governadora Hanna retomou com toda pressa para entregar.
3: Eu não sei se você ouviu, mas ela no programa dela falou que, além de... ela vai fiscalizar, ela pessoalmente vai fiscalizar as obras, porque esse regional já era para ter saído há muito tempo.
1: E, mano, ela demitiu um secretário agora, o Rui Cabral foi demitido por ela. Depois de uma visita que ele fez aqui, não levou ela o relatório que ela esperava, ela veio aqui depois... Com 3 dias ela demitiu. A mulher é o bicho, meu amigo. Não brinque, não. Ela não veio sábado passado conosco? Na caminhada? Ela antes quis ir ver o hospital. Foi lá ver a obra do hospital, lá, o novo regional. Conversou com os diretores e o gerente da construtora. Pegou o cronograma, andou o prédio. Conversou com os trabalhadores ali. E está garantido outubro de 2027. Com as 35 máquinas de hemodiálise, acabar com essa viagem que a gente leva os nossos 92 pacientes daqui até o Lianópolis 3 vezes por semana. Olha o sacrifício deles, olha a despesa nossa, né? Tudo isso vai funcionar aqui. Então, além da saúde pública estar ampliando, melhorando em Paragominas, para quem não sabe, o nosso regional de hoje, que nós trouxemos, eu era deputado, a Dinan era secretária de Estado, quando nós conseguimos que o Jatene fizesse a implantação desse Hospital Regional do Leste, de Paragominas, inaugurado em agosto de 2014, com 50 leitos. Tem sido muito útil para toda a região. Mas o novo regionalzão vai ter 158 leitos. O de hoje tem 50. E o novo regionalzão, que eu chamo, vai ter tratamento aqui de média e alta complexidade, oncologia. Os pacientes nossos que hoje vão para o Filoiola em Belém vão ser tratados aqui. Olha o que nós estamos buscando e melhorando a saúde pública. Mas essa semana, essa inauguração da Day Clinic é muito importante, até porque ela vai prestar serviços para nós, de imagens, de ressonância, ultrassonografia, todos os exames, né? Então eu parabenizo ao Dr. Everaldo, que é pai, ao Roberto da Macimóveis, que é pai do Dr. André, e aos dois empreendedores, Dr. Bruno Pianes e o Dr. André Costa, por esse investimento, essa coragem de acreditar em Paragominas. E a doutora Priscila, que é a esposa do doutor Bruno, é de Imperatriz, uma médica renomada. Está aqui já com o Bruno e os pacientes dela estão vindo de Imperatriz para continuar o tratamento aqui. Olha como é que a coisa se inverte quando Paragominas ocupa a sua vocação, que é a cidade polo. Então eu parabenizo muito a Paragominas, a cidade que ganhou esse equipamento maravilhoso. Já começa com 15 médicos, a Day Clinic. E ali vai ser possível, inclusive, fazer cirurgias, né? O médico que faz atendimento privado, fazer ali cirurgias rápidas, né? Então é isso, essa é a Paragominas que a gente luta para ver melhoras, né? E nesse sentido é que a gente vê melhorias em toda a área, né? Eu estava falando agora há pouco da abertura ontem da Copa da Amizade no Ginásio de Esportes. Ali mesmo, naquele Ginásio de Esportes, no domingo passado, pensa num negócio bonito que foi o campeonato estadual de Karatê. Prefeitura apoiando pelo segundo ano, o doutor Anacleto, advogado de Paragominas, Anacleto Garcias, que é o presidente do IGAM, Instituto Garcias de Artes Marciais, com o professor Edivaldo, com vários outros aqui que fazem o Karatê em Paragominas, sediou no domingo passado, aqui em Paragominas, recebendo, eu acho que foi 7 ou 8 municípios do Pará com seus atletas. Pelo segundo ano. Nós apoiamos o ano passado e apoiamos nesse ano novamente. Porque a nossa visão de esporte é ampla. É para apoiar todas as modalidades esportivas e todas as classes sociais. Futebol de campo, futebol de areia, futebol de salão, futebol masculino, feminino, ciclismo, seja o que for. O esporte, mano, é a grande solução de lazer, saúde, disciplina e cidadania. Então eu parabenizo o doutor Anacleto novamente pelo grande evento no domingo passado no nosso Ginásio de Esportes. Como voltamos lá ontem à noite para a abertura dessa primeira Copa da Amizade, promovida pelo Pierre, pela nossa equipe da Secretaria Municipal de Esporte, pelo doutor Robson, Robinho, aí, filho do Robson Capixaba, que é odontólogo, gosta disso, né? Vários aí que se dedicam, os voluntários, né? E não para, o nosso esporte não para. Agora nós temos calendário esportivo o ano inteiro, né? E a nossa saúde funcionando. Continua a nossa luta, fazendo ali no hospital por semana 70, 90 cirurgias. Essa semana, novamente, 30 partos, entre partos de cesariana e partos normais. Na UPA, todo dia, de 280 a 330 pessoas na UPA. Nas nossas UBS, nas nossas 19 unidades de saúde, né? Inclusive com médicos no Najivão até a noite, até 10 da noite. Na CAIP, com médicos, na Paragonorte. Aliás, tivemos na Paragonorte no domingo, estava esquecendo. Parabenizar o vereador Valdir pela belíssima programação de domingo. É tanta coisa que a gente esquece, mano. Domingo nós passamos da manhã até de tarde lá na Paragonorte, recebendo ali os nossos amigos da Nova Formosa, que é uma vila grande nossa próxima, do Cacimbão, de toda aquela região do Baixo Coraci, né? Só a Fazenda Tijuco ali, que é do lado da Paragonorte, onde eu pousei com o avião, tem 9 mil cabeças de gado, Jota. 9 mil cabeças de gado ali, uma fazenda em Paragominas, com confinamento, com pista de pouso, do nosso amigo João Bueno, que sempre nos apoia também na Paragonorte ali. Então eu parabenizo o Valdir e a Silvia por toda a programação do domingo passado lá, né? Futebol masculino, feminino, e uma alegria rever os amigos. Iniciando, inclusive, mano, sabe o quê? asfaltamento de 800 metros dentro da vilazinha Jota, da Paragua Norte. Na avenida principal, Avenida Adnan Demasque, para quem não sabe, dentro da Paragua Norte, que hoje é a estrada, né? Nós vamos, quando fizer as pontes, que lá vai ter uma ponte no Igarapé Prego, bem lá, quando passar o asfaltamento da estrada, que vai virar uma PA, uma estrada estadual, nós vamos fazer um pouco fora da vila. Mas esse primeiro, os 800 metros, 1 quilômetro, vai ser feito dentro da vila para acabar com a poeira no comércio, poeira que vai para a escola, poeira no posto policial, poeira na igreja.
2: Posto de saúde.
1: É terrível. Ali tem um movimento grande, né? E de agricultura, de madeira, de gado. Então, domingo estivemos lá, parabenizando o vereador Valdir. E amanhã vai ser na Caipe. Festa grande na Caipe amanhã. Inspecionando obras lá do Minha Casa Minha Vida. Os índios vêm nos encontrar na Caipe amanhã, torneio de futebol, um monte de coisa lá. E vamos também fazer outro asfaltamento ou pavimentação de blocretes, ainda nós estamos decidindo na Caipe, desde a escola antiga, aliás, desde o aeroporto, onde tem a pista de pouso da Caipe, passa na escola antiga, Expedito Bragança, passa ali do lado do lago da Caipe, que ficou um local bacana lá de lazer, passa em frente à nossa clínica de saúde, passa até em frente à chegada da Caipe, da vila, e depois uma rua lateral da nossa clínica de saúde, entrando dentro da Caipe, vamos fazer também ali agora um asfaltamento. E vamos lá amanhã assinar a ordem de serviço. Então, meus amigos, aqui a gente não brinca, não. Domingo passado na Paragua Norte, amanhã na Caipe. Essa noite eu cheguei em casa, era 11 da noite. Estamos na parada, mano. Quem quiser ser candidato a prefeito para ganhar a eleição, se prepare para a eleição e para trabalhar depois. Exatamente. Não é brincadeira, não. A gente tem que dar conta. Não estou fazendo mais do que a minha obrigação, é verdade. Mas quantos que fazem, mano? Quantos que fazem obrigação? Por isso que eu insisto um pouco, às vezes, quando eu falo na eleição. Insisto com o eleitor. Nós temos, nesse momento, a gente tem pesquisa. Mais de 55%, 60% é indeciso, não sabe quem vai votar.
2: Aqui em Paragua Minas?
1: Aqui em Paragua Minas, e é geral isso. A população se liga na eleição mais agora, nesses últimos dias. Né? Então, para quem não sabe, o primeiro voto é para federal, né? Federal, não é isso? Primeiro voto para deputado federal, você coloca 4 números, né? O segundo voto é para deputado estadual, que são 5, né? 5 números. Esse ano, nesta eleição, nós vamos votar em 2 candidatos ao Senado. Por quê? No Senado, cada estado tem 3 senadores que representam os estados. Os deputados federais na Câmara Federal representam o povo brasileiro. Mas os senadores representam os estados. E, interessante, esse país nosso. Justo ou injusto, mas é isso. Cada estado tem 3 senadores. O Amapá, que não tem 1 milhão de habitantes, tem 3 senadores. E São Paulo, que tem 46 milhões de habitantes, tem 3 senadores igualmente, só os 3. E esses 3 senadores, eles têm mandato de 8 anos no Senado. Com isso, numa eleição se elege um senador, que vence o mandato de 1, e na outra eleição vence o mandato de 2 senadores. Então, nesta eleição, vence o mandato de 2 senadores. E você não pode votar no mesmo candidato 2 vezes. A urna não aceita. Você dá o primeiro voto em um candidato e vai no segundo voto e vota em outro candidato. Depois, você vota para governador, ou no nosso caso aqui, governadora, que são 2 números apenas, né? E, finalmente, o último voto para presidente da República. E aí eu insisto, como cidadão, como ex-prefeito, como ex-deputado e como prefeito atualmente, vamos aplicar um voto consciente. Meus amigos, olha a corrupção que está esse país. O Brasil é o melhor país do mundo. Só o brasileiro que não sabe disso. Porque o dia que o brasileiro souber que o Brasil é o melhor país do mundo, ele vai votar melhor. Ele vai votar mais consciente. Não é possível a gente ver corrupção deslavada dessa, provado e comprovado, e a desgraça tá lá ainda. Esse Alexandre, senadores aí encalacrados até a alma. Esse Vorcaro corrompeu tudo. Corrompeu o executivo, corrompeu o legislativo, corrompeu o judiciário e até o Ministério Público.
4: Legal, ele é igual o Lúcifer, né? Corrompeu um terço dos anjos lá.
1: Parece brincadeira,
4: aí,
1: Jota.
4: Aí caiu tudo com ele, né? Será que vai acontecer com o Alexandre Moraes?
1: Vai acontecer, vai cair. Ou mais antes ou mais depois vai cair. O próximo presidente da República, se Deus quiser, vai nomear 4 novos ministros do Supremo Tribunal Federal. Esse Bicias, que o Lula nem conseguiu nomear, graças a Deus. Esse Alexandre que vai cair agora, não vai, é questão de tempo. Não tem jeito. O rei tá nu. São próprios.
2: Decano, cai, decano.
1: O decano vai vencer o prazo e vai sair também. Ou caiu ou vai vencer, o doido do Gilmar Mendes, pelo amor de Deus. O certo é que nós só temos 3 bons ministros lá hoje. Quando o próximo presidente vai nomear novos 4 ministros, nós vamos ter 7. E 7 de 11 vai ser maioria. Aí o país entra na paz, na normalidade. Porque não é normal, irmão. Você lembra de ter visto o Supremo há 10 anos atrás, 20 anos atrás, participar de política? Nunca tinha visto. Desvirtuou. O Lula está refém desse Supremo, é um ligado com o outro e é um tentando se salvar, né? Se tiver que vai morrer alguém pro inferno, que vai você, não vai eu. Então o Lula tá assim doido para se livrar desse Alexandre, né? Então, meus amigos, eu insisto nessa questão da eleição. A eleição parece uma coisa simples, não é não. Você votou, não tem como mudar. Votou direito, 4 anos de maravilhas. Votou errado, paga o preço, 4 anos. O que, que aconteceu em Paragominas quando elegeu o ex-prefeito último agora? Não foi eleito? Não teve que ficar 4 anos? 0 de investimento, muita corrupção, muito desvio. Inclusive de deputado que vem aqui pedir voto ainda, rapaz. Pode um trem desse. O cara levou 6 mil votos daqui, não trouxe nada. Levou 52 milhões com nota fria do empréstimo que nós estamos pagando exatamente os 1.250.000 por mês. 60 e tantas prestações. Fruto de corrupção aqui em Paragominas. O eleitor tem que ser crítico na hora do voto. Vamos votar, meus amigos, em quem nos ajuda. Mas que ajuda mesmo, não é da boca para fora, não. Olha os avanços que nós conseguimos nesse 1 ano e meio. Ah, porque o prefeito é bonito? Não tem nada de bonito nem feio, não. É força política.
2: Porque o prefeito é alto e olho azul.
1: Nós temos um deputado, 2 deputados estaduais muito comprometidos conosco. Nós temos um ex-ministro, que é nosso candidato a deputado federal. Gente, o que nós conseguimos aqui, na história de Paragominas nunca teve. Essa semana mesmo, mano, já fui comunicado pela Caixa, que apesar de estar em greve, já me comunicaram que vamos iniciar obras de 4 torres, de 124 apartamentos por torre, 496 apartamentos. Lá em cima, no Jardim Europa, perto da morada. Então nós ganhamos 450 casas na zona rural que estão sendo construídas, 495 banheiros para essas casas pobres da periferia, que ontem nós fomos ver o primeiro pronto, 496 apartamentos, a obra de macro drenagem do Igarapé Paragominas, nós estamos terminando de licitar, a abertura final da licitação foi publicada essa semana, vai ser dia 6 de novembro. Já teve a primeira fase de habilitação das empresas, uma obra grande, né? Obra de 70 milhões, que vai acontecer nos próximos 2 anos. Então, olha quem é que está sendo apoiado aqui por esses bandidos. Me desculpe a expressão. Quem levou 6 mil votos daqui, não trouxe nada, e levou o dinheiro da nossa prefeitura com nota fria e vem pedir voto, não tem outro nome. E tem gente que apoia esse tipo de gente ainda, rapaz. Se manca, meus amigos. Essa Paragominas é nossa. Eu volto a insistir. Por que que com o mesmo recurso da gestão passada, que só deixou dívida, que não fez nenhum investimento, com o mesmo recurso que chegava, hoje nós administramos e virou educação, virou a saúde, virou obras, virou asfalto, virou atendimento ao colono lá no campo, virou apoio à cultura, virou apoio ao esporte. Meus amigos, uma prefeitura precisa de gestão, igual uma empresa, igual uma família, igual cada um de nós, irmão. Tem gente que com um salário mínimo, R$1.500, tem a vida dele arrumadinha. Tem gente que ganha 10 mil, cada um de nós, irmão. Tem gente que com um salário mínimo, R$1.500, tem a vida dele arrumadinha.

0: bancada estadual e principalmente ver a atenção que Paragominas tem hoje do governo do estado, né? E que nós precisamos ser gratos e precisamos investir um voto em quem você acredita que de janeiro para frente vai continuar nos atendendo. Por isso, mano, que a gente começa a falar e se empolga, né? Mas a gente precisa falar. Eu acho que a minha função de prefeito é prestar contas e transmitir o meu sentimento de gestor municipal para a população. Cada um trabalha para lá e para cá e às vezes não tem toda a informação para poder chegar a definir o seu voto. Por isso que nessas duas semanas vai ser muito importante a gente conversar, se informar com os amigos, fonte de credibilidade. Quem é que ajudou Paragominas? Quem é que é o nosso parceiro?
1: Tá ajudando aí.
0: Tá ajudando. Tá aqui sempre.
2: Prefeito, pegando o gancho aí que você tá falando, muita gente pergunta aí nos bastidores, essa questão de o senhor tá apoiando um candidato e o vice outro, né? Aí as pessoas ficaram na dúvida. Agora eu não sei quem eu voto. No que o vice tá apoiando, quando que o prefeito tá apoiando. Aí tá esse comentário aí nos bastidores.
0: Pega a ficha desse que ele está apoiando. Um deles mesmo foi preso, 2 milhões e meio de dinheiro lá em Belém essa semana. É triste, mas já que você provocou o assunto. Olha direitinho quem são os candidatos e quem está apoiando. Vincula. Me diga com quem tu andas, que te direi quem tu és. Não tem isso? Vê se eu vou me meter com bandido, rapaz. É doido? Então, Jota, é muito importante essa análise que você fez agora. Quem são os candidatos? O que eles fizeram de bom para Paragominas ou de ruim? E quem está apoiando esses candidatos? Puxa a ficha, o prontuário, né? Não é nem ficha. Esses caras têm prontuário. E ainda tem gente aqui que apoia esse povo, rapaz. Não dá pra entender. Não dá pra entender. Tem muita gente que diz que ama Paragominas. Como é que ama? Ama no seu bolso? Eu quero saber quem ama Paragominas realmente com atitudes coletivas. Quando eu falo de um Castelo Branco, que tá aqui do lado da rádio, né? Uma obra que se arrastava há 10, 15 anos. Eu fui deputado, eu tentei reformar o Castelo Branco. Em todo governo tem quem puxa para frente e quem puxa para trás. Só quando eu voltei a prefeito ano passado foi que eu consegui chegar no Helder e dizer: Helder, agora eu voltei a ser prefeito. Essa escola é estadual. O estado já devia ter feito a reforma. E eu não quero uma reforma. Eu quero uma reconstrução da escola estadual Castelo Branco. Está aí. A governadora Hanna tocando a obra aqui. Tocando a obra do Hospital Regional, que vai ficar pronto em outubro do ano que vem. Tocando conosco o asfaltamento, que já começamos. Tocando conosco as pontes para Caipe. Muitas coisas. Enfim, eu termino o programa de hoje, mano, chamando a atenção do eleitor. O prefeito, como eu falei, só tem um voto. Mas Paragominas tem 76 mil eleitores inscritos. Deverão votar aí com 63, 64 mil eleitores, acredito. Dos quais deveremos ter 60 mil votos válidos, né? Eu, como prefeito, tive 28.600 votos há 2 anos atrás. É meu dever buscar esses eleitores que apostaram em mim. Aliás, naquele momento eu tive 49% dos votos. E agora, felizmente, agradeço a Deus e a esse povo, nos dá 83% de aprovação do nosso trabalho. Mesmo tomando todas as medidas difíceis para arrumar a casa que foi o ano passado e ainda esse ano. Continua chegando bombas da gestão passada. Essa semana mesmo chegou de Brasília uma intimação para recolher 5 milhões e 100 de um convênio mal feito aqui. Cada prefeito, ele é responsável com seu CPF e a sua identidade na aplicação de cada recurso. E mesmo depois que termina o mandato, você responde.
1: Tem muito prefeito inelegível.
0: Muita gente inelegível. E eu lamento dizer que essa semana somos comunicados de Brasília de que a gestão passada é só de um processo. Só de um. Já tem que devolver 5 milhões e 101 mil reais. Não estou falando por mim, não. Estou falando no ofício que chegou de Brasília. é muito... A corrupção no Brasil cresceu tanto que dá a impressão de que não tem

0: tem mais jeito. Tem jeito sim, meus amigos. Vai cair o Supremo Tribunal Federal, vai cair o Alexandre de Moraes, vai cair tudo quanto é bandido. Esse país tem jeito. E o jeito está na mão do eleitor. O eleitor precisa votar consciente. Olha os candidatos, meus amigos. Olha a vida do candidato. Quem planta cana, colhe cana. Quem planta jaca, colhe jaca. Por isso que a gente precisa, na condição de eleitor, votar conscientemente para que nos próximos 4 anos sejamos felizes no estado do Pará e sejamos felizes no Brasil. Essa semana passada, nunca tinha falhado o recurso da merenda de Brasília, pois falhou. De 400 mil que devia vir, só veio 100 mil. E olha que isso aí só paga 50 centavos de cada merenda na escola. A prefeitura bota mais R$ 1,50, recurso próprio. Eu estou vendo notícias aí que está faltando óleo diesel no Mato Grosso. Tem um monte de bomba aí que está sendo segura, tudo para depois da eleição. A economia está travada, mano. Muitos negócios parados, dependentes desta eleição do dia 4 de outubro. O país está travado. Travado, a economia está travada. Muito difícil, não tem dinheiro na praça. E a nossa arrecadação caiu de abril para cá. E, para mim encerrar, o meu pedido ao eleitor. Por favor, valorize o seu voto. Valorize o seu voto, porque tem o mesmo valor que o meu voto. E nós vamos escolher o nosso deputado estadual, o nosso deputado federal, nossos 2 senadores, nossa governadora e o nosso presidente da República para moralizar esse país. Eu não consigo acreditar que esse país não tenha volta. É o melhor país do mundo. Olha o tanto de terremoto que tem dado em volta do Brasil, rapaz. Quem volta não dá um aqui, graças a Deus. Olha quantos vulcões no mundo. Olha quantos tsunamis. Olha quantos desertos. Olha quantas guerras lá fora, né? Gente morrendo, irmão matando irmão. Esse país maravilhoso. Só tem uma classe política, meu amigo. Que, pelo amor de Deus. Vamos ser honestos. Vamos ser honestos. Tem gente honesta na política? Tem. É uma minoria. Eu lamento dizer, mas é. Então, por favor, eleitor, nos dê um voto de confiança. Vamos embora eleger quem tem compromisso conosco. Fora disso, é tempo perdido, tá? Desejo a todos um bom final de semana. Que possamos, irmão, estar juntos na semana que vem. Se Deus quiser. E convidando desde já os nossos amigos da CAP, que amanhã estaremos aí prestigiando. Um abraço a todos do prefeito Sidney.
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1: Muito bem, já estou na área. Salve, salve, galera. Muito bom dia, bom dia, bom dia. Sábado, sabadão hoje, 19 de setembro de 2026. Já estou por aqui com alegria alto astral, levando para você o melhor da música, o melhor da informação. Depois aí do programa do Bom Dia Prefeito, que passou as principais notícias aqui da nossa região. Um programa esse campeão de audiência, né? O prefeito aí que tem executado um trabalho belíssimo aqui em Paragominas. Prefeito, um grande abraço. E a gente comanda o programa agora, levando para você aquela música boa, você interagindo através das nossas plataformas. Você que ainda não segue a gente no Instagram, segue o Instagram lá, Rádio Clube FM. Ou então salva aí o nosso WhatsApp, que é o 991-38-3697. Mas antes, vamos agradecer o nosso Criador, o nosso Pai do Céu, por mais uma manhã linda, maravilhosa. Obrigado ao nosso Deus. Para você que acordou agora, o nosso abraço, o nosso carinho. Você que está aí na labuta desde cedo, desde as 5, 4 da manhã. Você é amigo padeiro, você é amigo confeiteiro, você é amigo açougueiro, está aí trabalhando, já receba o nosso carinho todo especial. Aumente o volume do seu rádio, receba energia positiva e vamos começar o nosso programa.

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0: Pam, pararara, pega o telefone, manda mensagem pra mim. Pega o telefone, manda mensagem pra mim. Você maltrata o meu coração. Já está por aqui meu amigo Alex França. Telefone, diz que me ama. Olha, simplesmente que manhã bonita, maravilhosa. Sabadão, meu amigo Alex França, meu grande amigo particular. Peguei isso aqui, tomou aqui. Pega isso aqui também, passa. Grande parceiro, amigo Alex França, já está por aqui. O queridinho da galera, o cara que comanda as suas tardes com muita música e informação. Esse é o Alex França. E quando ele chega, já rola logo essa daqui, porque ele fala, Marcelo, essa música, uma cervejinha, uma poção, é uma combinação perfeita. Alex França, bom dia, seja muito bem-vindo.
1: Bom dia, Keké, bom dia aos ouvintes. É, combinação perfeita e tem que estar naquela companhia perfeita também, né?
0: Tem que ter, aquela companhia maravilhosa, e aí aquela poçãozinha bacana, aquela cerveja. Combina no final de semana, principalmente no sábado.
1: É, mas agora eu sei que você não tá nessa vibe, agora você tá lá.
0: É, né? Deu uma trégua aí.
1: Isso, até parece brincadeira um negócio desse. Marcelo Trancoso Lobo não tá no final de semana bebendo, enchendo a cara. Mas enfim, não tá pra falar disso aqui hoje, né? Hoje é sábado. E realmente temos que aproveitar da melhor forma você, meu amigo, minha amiga, que está folgando, ouvindo a gente agora por aí no rádio, tá em casa. Dia de dar aquela faxina, né? Lavar o carro, você no rádio já nos escutando desde as primeiras horas da manhã. O prefeito já esteve por aqui nessa prestação de conta todos os sábados, ele, o Moreno, o Mano de França, o JC, e agora eu, Alex França e Marcelo Cacá até o meio-dia, levando aqui muitas músicas, informações e prêmios no Sabadão da Clube, agora 9 horas 22 minutos. E é isso, 991-383697 é o telefone para você já participar conosco. Mande sua mensagem de texto, seu áudio e fique aí ligado, ouvido colado no som. E quem avisa, amigo, é, hein? Tem prêmio já já pra você. Fica ligadão, hein? Mas o sabadão é isso, Cacá. É alegria, é dia de realmente poder fazer aquilo que não pôde durante final de semana. Ou, durante a semana, o final de semana já chegou.
0: Tananana. Minha amiga Socorro, alô Socorro, abração pra você. A Socorro lá no Barone Club. Conhece o Barone Club?
1: Barones.
0: É o Barones?
1: Barones Clubes.
0: Seu Barones, é bom demais.
1: É, lembra que tinha uma propaganda, né? Até comentamos isso aqui antes, Cacá.
0: Era um DJ que falava isso
1: aí? Era
0: um
1: DJ lá das bandas do Belém, né? Da Belém, como diz aí
0: o Barones Club.
1: Né? Aí ele enchia, sabe que o paranaense da capital, ele geralmente.
0: Por que as pessoas falam assim, da Belém. Eu vou lá pro... pronunciamos assim, vamos...
1: A Belém, vamos pra Belém?
0: Não, pra Goiás, os caras falam pro Goiás.
1: Pro Goiás? É. Esse Pará é... na verdade o Brasil é imenso, é grande, né? Então diversidades enormes, né? Lá pra São Paulo o cara fala porta, portão, né?
0: Porta, uai.
1: Uai, né? Em Minas Gerais, e no Pará já é... 3, 2.
0: E né? Os cariocas lá do morro falam.
1: Ele fala tipo chiano também, não sabe se foi o paraense que imitou o carioca, se foi o carioca que imitou nesse negócio de chiar aí, né?
0: Mas esse sotaque diz que os brasileiros têm o contato com os portugueses, né?
1: É, tem um capiense, né? É, teve um meme também que a gente vê de um cara segurando
0: osso,
1: um peixe.
0: Mano.
1: Olha o peixe que eu peguei pra você, amor. Vem pra cá. São muitas
0: cada
1: falas,
0: região, né? Tem uma língua diferente, né?
1: É verdade, é isso que torna o Brasil incrível, né? E às vezes a gente acha o sotaque lá do goiano, do paulista, do carioca, do paraense bonito, e assim é bacana.
0: Mas Alex, aproveitando logo, Alex, quem é a galera que tá com a gente, os nossos amigos, nossos parceiros, tem que abraçar os nossos amigos, né, Alex?
1: Sempre ligado. Olha, quem está nos ouvindo agora, Marcelo Cacá, é o George. Conhece o George?
0: O melhorzinho, o rei do aluguel.
1: É, meu irmão, ele tá sumido. Faz tempo que eu não vejo esse caboclo, viu, rapaz? Deixa eu ver aqui. Bora. Ó, tá na escuta. O que é isso, George? É uma mesa. O que tem nessa mesa aí? Bolo que já foi? Rapaz, onde tu está, meu? Tu tá aí na tua roça aí, no quilômetro 9, na colônia do Rém, é, meu?
0: Será que é bolo de fubá, de macaxeira?
1: Ele te mandou a foto.
0: Tu gosta de macaxeira, Alex?
1: Eu gosto da...
0: Gosto, eu sei que você gosta de macaxeira. George, prepara uma macaxeira grande cozida pra ele que ele gosta, né? Ai, adoro, hein, Alex?
1: Ai.
0: Ai, meu amigo George. Pai, será que ele já tá tomando um? Não acredito, bicho.
1: Não creio.
0: Sem limites, né? Começar o sabadão já tomando uma. Eu vou te falar. Da última vez que você foi tomar com ele, tu não aguentou não, né, Alex?
1: Não aguento, meu irmão. O homem não para. 3 dias bebendo. A mulher sai com ele e borda no bar. Ih, rapaz, não vou dizer isso. Vou dizer que ela dorme, não. E ele continua. O homem é incrível. Quanto mais cerveja, parece que é aí que ele fica
0: não,
1: bem.
0: Não. E tu acredita uma história do meu amigo George? Ele estava bebendo aqui na cidade. Aí ele chamou, convidou a esposa dele, né? Vamos tomar uma cerveja ali. Isso acho que era por volta de meia-noite. Aqui bem próximo da cidade. Sabe onde foi parar? Na Caipe.
1: É doido.
0: Agora tem mais meia-noite, o cara chapado.
1: Pensa no casal que combina o George e a Milena, né? A Moniz. Pensa num casal que combina mesmo.
0: Rapaz, o cara não durou nem 10 minutos. Agora tu imagina que velocidade esse homem não foi daqui pra lá. Agora imagina se eu tivesse saído com ele. Nesses últimos dias aí, tipo, me desse assim, bora, Alex, se a gente tomar uma e tu vai estar no carro com ele, vai lá na Caipe, dura 3 minutos contigo.
1: Rapaz,
0: eu vou te falar.
1: É complicado. Jorge está nos ouvindo aí, obrigado pela sintonia, Moniz, todo mundo ligadinho conosco. Isso é bom demais, saber que você está aí do outro lado já nos ouvindo. Que bom, que bom, que bom. Quem mais está ligadinho conosco aqui? Ah, Valcilene, lá pela Promissão. A gente que vai trabalhar daqui a pouquinho, às 10 horas, mas antes tá com o rádio ligado, ouvindo essas músicas. Ela gostou pra caramba, Gagá.
0: Ó, deixa eu abraçar aqui o Marcelinho, meu grande amigo Marcelinho dos Cunhados. Inclusive, o Campeonato dos Cansados. Ontem, felizmente, eu estive em um compromisso, né, lá no ginásio, com o nosso prefeito e tal. Não deu pra me comparecer, mas o time venceu 4-1 e mantém a liderança do campeonato. O Paysandu é o líder.
1: Mas quando tu fala pra comparecer, dá a entender que tu ia jogar, não. Tu ia só assistir, né?
0: Não, eu faço parte também. Faço parte, sou jogador.
1: Eu vou perguntar pro Marcelinho Ventilador se tu joga mesmo.
0: É, o time venceu aí 4-1. Ó, e ele já falou, fiz um gol, Marcelinho.
1: Será, bicho?
0: Fez um gol.
1: Sei não, não creio.
0: O time venceu aí 4-1. Ó, e ele já falou, fiz um gol, Marcelinho.
1: Será, bicho?
0: Fez um gol. Sei.

0: nos ouvindo, inclusive é um dos nossos patrocinadores aqui. Um abração pra ele nesse sabadão. É, ele é bom, Marcelo. O cara joga bem, Jocélio?
1: Ele, Jocélio, Jailton, essa galera. Ah. Velha guarda, né? Velha guarda.
0: Joga demais. Falando aqui de futebol, além de falar da Autoescola Patriona, da Tox Lama, estão falando que o jogador Jocélio é bom demais, cara. Olha, aquele abraço pra ele estar nos ouvindo aí, Marcelo.
1: Valeu, meu parceiro, meu grande amigo, o melhorzinho de toda a região.
0: Valeu. E é isso, né, gente? Com certeza estamos por aqui.
1: Bora de música, Alex França.
0: Vamos lá, então. O que tem por aí? Caçou a música já no computador?
1: Já cacei aqui.
0: Então bora.
1: Amado do Alex e amigo do Marcelo.
0: Au, au.
1: Au.

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0: ao som do, da dupla Henrique e Juliano, aqui na programação. Ah, eu abracei a galera aqui do Paysandu, mas eu esqueci de falar alguns nomes. Abraçar aqui a galera do Papão, a galera que está aí atuando no Campeonato dos Cansados. Abraçar meu amigo Betinho, abraçar meu amigo Jaelso, o Fredson também, o Sanches, o Diogo, o Ilamis também, o Nadson, o Rato, o Endrel, o Carlos também, o Marcelinho, o meu amigo Aguigol, meu amigo Júnior lá da Opção Esporte, o Bruno também, toda a galera aqui do grupo do Paysandu. 9 pontos é 9 pontos, né, meu amigo Alex França? O que é que tu diz?
1: Exatamente, 9 pontos, tem que saber. É o líder?
0: É o líder do campeonato.
1: Pronto, é o quê? Campeonato dos Cansados?
0: É, Campeonato dos Cansados. E ontem nós vencemos o time que está na vice-liderança, né? Se tivesse vencido, isso assumiria a liderança, mas com a vitória do Paysandu, o Paysandu assume a liderança do campeonato com 9 pontos.
1: Certo, muito bom. É sempre bom se falar de futebol. E você sabe, né? Futebol é aqui na Clube. Então, meu amigo, minha amiga, vamos aproveitar esse momento, Marcelo Kaká, e passar aqui a rodada do Campeonato Brasileiro desta semana, né? Deste final de semana, na verdade, do Brasileirão. Você sabe que a gente sempre passa aos sábados aqui as rodadas e passar aqui a liderança. Não, depois eu passo a liderança. Hoje, por exemplo, às 16 horas, Marcelo Kaká, tem Atlético Mineiro e Chapecoense hoje, na Arena MRV em Minas Gerais, às 16 horas. E às 17 horas hoje também tem Mirassol e Botafogo lá no Maião. Mirassol joga em casa. No Mangueirão, o Paysandu joga hoje, viu? Paysandu não, desculpa, o Remo. Clube do Remo joga hoje às 8h30 contra o Santos. Neymar foi pro jogo? Não, Neymar tá bichado ainda, né? Neymar tá bichado, não foi participar.
0: Como sempre, né?
1: Rapaz, tu acredita que do nada eu lembrei, eu sonhei com o Neymar hoje, cara?
0: É?
1: Muita onda, né?
0: Vocês estavam dormindo abraçadinhos?
1: Não, mas quando eu sonhei que eles estavam em algum lugar, tomara que seja o Paragominas, e ele aparecia com a mulher e a filha, e eu ficava bestificado de conhecer o Neymar de perto. Cada uma, né, bicho?
0: Aí quando acordou...
1: Não acordei nada disso, eu tava na minha cama. Eu sonhei com o Neymar, bicho. Eita,
0: tá bom.
1: Que será,
0: pelo menos foi o Neymar, se fosse o Kid.
1: Aí não dá. Kid de Bengala não dá. Ele lá e o cara, né? Quando tu fala Kid, é o Kid de Bengala, né? Aí não dá. Kid de Bengala e o negão do WhatsApp não dá, pô.
0: Então pode ser menos Kid de Nina.
1: Não, não. Nina não. Nina também não compensa, não, né? Mas às 18h30 tem aí no Mangueirão, né? O Remo e Santos. E fechando a rodada de hoje, né, o Vasco em São Januário enfrenta o Coritiba. Amanhã não, ainda hoje, Cacá. Desculpa aí, né, gente? Olha, hoje ainda tem São Paulo Internacional do Morumbi. Então a rodada de hoje tem Atlético Mineiro e Chapecoense às 16 horas na Arena MRV. Tem aí Mirassol e Botafogo às 17 horas no Maião. Tem Remo e Santos às 18h30 no Mangueirão. Em São Januário tem Vasco e Coritiba às 20h30. E fechando sim, agora sim, a rodada de hoje no Morumbis, às 21 horas, São Paulo Internacional. Amanhã, às 11 horas, o meu Palmeiras joga fora de casa na Arena do Grêmio contra o Grêmio lá no Rio Grande do Sul. Isso às 11 horas da manhã. Na Neoquímica Arena, o time aí do Marcelinho Ventilador, o Corinthians joga amanhã contra o Fluminense na Neoquímica Arena, né? Ressacado ainda pelo aquele pênalti errado do Memphis.
0: Pareceu o pênalti do... O chute que o Kiko, o seu Madruga chutou e pegou na cabeça do Charles.
1: Exatamente. Pareceu aquele pênalti do Baggio, né? Na Copa de 94. Estava na televisão. Na
0: Itália e Brasil, não foi?
1: Incrível que quando o pênalti foi sugerido, o Memphis foi pra cima do árbitro, dando pressão, né? Pegava e botava a mão na cabeça e tal. Aí ele foi bater o pênalti, fez aquilo tudo. Pô, Marcelinho, tá fora.
0: E
1: tá...
0: criou-se uma expectativa que seria o adversário do Flamengo.
1: É, exatamente.
0: Mas não deu, né?
1: Mas não deu. O teu Flamengo também não tem isso, não. Ficou no 1-1, viu, bicho? Quase, não sei não.
0: Mas agregado ficou 3-1.
1: No agregado, tudo
0: entre
1: bem.
0: Entre eles ficou 3-1.
1: Ganhou o primeiro jogo 2-0.
0: Pois e o Palmeiras, agregado ficou como?
1: Ah, mas aí ganhou nos pênaltis, né? Foi sofrido.
0: Pois é. Então o Flamengo leva vantagem.
1: Tudo bem. Aí aceita a argumentação. Por tu ser Flamengo, eu sei palmeirense, beleza. Aí tem Corinthians amanhã às 16 horas e Fluminense na Neoquímica Arena. No Barradão também às 16 horas, Vitória e Cruzeiro lá em Salvador. E às 18h30 o teu Flamengo Kaká, joga amanhã. Amanhã não, domingo. Amanhã, exatamente.
0: Sim, amanhã.
1: Às 18h30 no Maracanã, contra o Red Bull Bragantino. E fechando a rodada amanhã também, às 19h30, na Arena da Baixada, tem Atlético Paranaense e Bahia. Tá certo? A liderança do campeonato, meu amigo Antônio Jacques Silva Miranda, o melhor cinegrafista.
0: É.
1: E também editor que eu conheço, liderança com o Flamengo de um ponto só. Flamengo 57 pontos, Palmeiras 56, Atlético Paranaense, rapaz, é o terceiro colocado com 46 pontos.
2: E o São Paulo?
1: Né, o São Paulo.
0: São Paulo também saiu da
1: Sul-Americana. São Paulo é o 12º, o teu São Paulo tá, rapaz...
0: Essa semana deixou a desejar, perdeu dentro de casa no Morumbi. Então,
1: foi eliminado da Sul-Americana.
0: Eliminado.
1: É complicado, né? O Bahia, olha só, é o quarto com 46 pontos. Flamengo...
0: Bahia é o líder, está classificado para semifinal, né? Atual campeão da Libertadores, campeão do Brasileirão.
1: Tá aí. Então, G4 é isso. Flamengo na liderança, 57 pontos. Palmeiras é o vice com 56. Atlético Paranaense, né? Clube Atlético Paranaense, 46 pontos em terceiro colocado. Quarto colocado, o Bahia com 46. O Fluminense está na cola, é o quinto com 45 pontos. Pontos, né? Os artilheiros seguem sendo aí o equatoriano Viveiros.
0: Já está rebaixada, né?
1: Pois é, Chapecoense é a lanterna, né, cara? Só 17 pontos. O Remo não tá muito diferente, não, né? É o vice-lanterna com 23 pontos. Eu acho que o Remo também deve estar na
0: degola. Não, vamos ser sinceros, já é um dos rebaixados também, Alex.
1: Pois é, né?
0: Já é um dos
1: chegou
0: rebaixados.
1: Um novo treinador agora chegou com o status de tirar o time dessa... Por onde passou, conseguiu tirar o time da zona de rebaixamento, permanecer na elite do futebol, enfim, né? Vamos lá, Viveiros é o artilheiro do Campeonato Brasileiro com 18 gols, o Pedro é o vice-artilheiro com 15 gols, Pedro do Flamengo. Aí tem o Carlos Vinícius do Grêmio com vice-artilheiro com 10 gols, Gabriel, que é o Gabigol do Santos com 10, aí o Danilo do Botafogo com 9, assim vai, John Kennedy... também com 9 gols. E é isso, a rodada do final de semana da Série A do Campeonato Brasileiro começando hoje, Marcelo.
0: É isso aí, Alex. E o Paysandu, a situação do Paysandu, como é que tá o Paysandu? Pelo campeonato da Série C, teve já os seus confrontos, resultados negativos. O Paysandu precisa se restabelecer na competição para conseguir pelo menos, Alex, o acesso, o sonhado acesso. Paysandu que conquistou esse ano o Campeonato Paraense, a Copa Norte, a Copa Verde. E de lá para cá, o time tem desandado com resultados negativos para a luta, o acesso da elite do futebol da Série B do ano que vem.
1: Pois é, né, rapaz? O Paysandu... vem aí lutando. Não sei se tem chance. Como é que tá a situação? Você que tá...
0: Não, ainda tem uns jogos. Aquele jogo de ida e de volta, né? Já fez um jogo em casa, fez outro fora. Fez dois, se não me engano, parece que fez já 3 jogos. Então depois tem o retorno desse jogo. Mas precisa de resultado. Não tá muito ruim, né? Se não me engano, o time que tá no grupo lá, pareceu dos dois, estão com 4. Mas precisa fazer o seu resultado também.
1: Pois é, e chegou o jogador novo no Paysandu, um uruguaio, né? Chegou no Paysandu, as características que fizeram aí de Nico artilheiro da Série C, como ele pode render no Paysandu, Cacá. Eu vou passar aqui rapidinho, o segundo que me passam aqui na reportagem. O Paysandu precisa, sim, de vitórias para reagir no quadrangular da Série C, como você já passou aqui, né? E o melhor caminho, gente, para ganhar pontos é marcar gols, Cacá, né? Para a próxima partida, a equipe bicolor conta com um jogador que conhece muito bem o caminho das redes na competição. Nico, rapaz, é complicado o sobrenome do cara aqui, bicho, olha. Mas, realmente, é o que a torcida do Paysandu espera para que possa fazer a diferença em campo aí, né? Tô tentando aqui abrir... o vídeo, né, Cacá, para ver o Paysandu, para ouvirmos, na verdade, o torcedor quer ouvir aqui o treinador do Paysandu falando, inclusive também a chegada deste uruguaio que promete fazer muitos gols aí. O contrato em março deste ano pelo time que jogava e agora defendendo as cores do bicolor, o uruguaio aí, Marcelo Cacá, né? Contudo, mostrou que veio realmente para ser artilheiro, segundo ele, né? Foi o primeiro dos 7 gols marcados pelo Uruguai na terceirona, no caso, ele foi artilheiro também de lá e pretende, segundo a reportagem, também poder tirar o Paysandu dessa situação, que só tem apenas um jogo agora, né, Marcelo? Só mais um jogo, é
3: não,
1: isso?
3: Não, já tem mais jogos ainda.
1: Mais jogos?
3: Mais jogos.
1: Então pronto. É o Paysandu também em busca de poder estar, pelo menos, na Série B amanhã não, este ano de 2027. Aí é possível que tenha um reparo na Série B novamente aí, né?
3: Isso,
1: o Paysandu subindo para a Série B e o Remo descendo, me permito usar esse termo, para a Série B. É os times paraenses aí, mas pelo menos em atividade, é os times que representam, pelo menos em campeonatos, né, durante, ao longo de todo o ano, Remo e Paysandu, os dois times da capital. Vamos ver, né?
3: Vamos ficar na torcida.
1: Vamos assistir, vamos torcer cada um pro seu time e você paraense torcer para que o futebol paraense possa estar na elite dos principais campeonatos pelo Brasil. Essa aqui é a verdade.
3: Tá, beleza. Minha amiga Claudinha, lá pelo Uraim, está acompanhando o programa. Claudinha, minha parceira, minha amiga. Gente, trabalhou comigo lá na Jarana, ela, Alex. Claudinha, gente boa demais.
1: Gente
3: tá?
1: Boa, eu pensei.
3: Gente
1: assim?
3: Finíssima.
1: Gente boa.
3: O quê?
1: Gente boa. Esse ar-condicionado.
3: Sabe o que aconteceu aqui?
1: Não sei, cara.
3: Agora ficou parecendo um vulcão aqui?
1: Não.
3: O que foi que aconteceu, Alex?
1: Não tá gelando legal.
3: Ah, é?
1: É, mas também tá no 22.
3: Ah, como é? 22?
1: 22.
3: Ah, pensei que era 23.
1: É.
3: Ah, então tá bom. Bora, Alex, de música.
1: Vamos de música, meu irmão. Sabadão tem que ter isso. Cadê o Bregão aí? O que tem mais aí, né?
3: O que
1: tá animado aí, meu irmão.
3: Tá aqui, animado. O que é que tem?
1: Vamos lá, bota aí um carimbó, uma rocha, alguma coisa.
3: Alex, essa
1: vamos
3: aqui.
1: Lá.
3: Aê, Ale. Bora, e o som? Delícia, eu adoro uau.

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0: ai, ai. Coração. Minha amiga Cláudia, lá pelo Morada dos Ventos, está acompanhando o nosso programa de Marcelo. Olha, estou aqui em casa, ouvindo o sonzão, ouvindo vocês aí da Rádio Clube. Alô, Cláudia, um abração todo especial. Ai, ai, ai. Ai, ai, ai. Ó, a galera aí vai mandando mensagem através do nosso WhatsApp, que é o 991-38-3697. Eita! A dona Nilza, Laianane deu minha mãezona. Minha mãezona, dona Nilza, está acompanhando o programa, já me ligou. Olha, Marcelo, meu filho, é, dia primeiro, estou chegando por aí. Dia primeiro, dia dois, estarei chegando aí. Ela vem, né? É, para fazer valer o seu voto. E dia 4 é as eleições. E vote com consciência. Avaliou o seu candidato, né? Porque durante esse período, Alex, o cara chega. Não dê ouvido. Avalie o seu candidato. É, vê a ficha do teu candidato, né?
1: É, vê exatamente.
0: O teu candidato fez. O que ele não fez para você dar o seu voto de confiança.
1: Ou o que ele vai fazer, quais são as promessas de campanha, né?
0: Porque o cara tem que ter as promessas, as propostas. O que o cara vai fazer depois? Porque é muito fácil chegar, Alex, e apontar que você é um candidato corrupto e não faz nada e tal. Mas ele não tem o que me oferecer, né? Na questão da saúde, o que é que tu tem? Qual é o teu projeto? Pro esporte. Quais os teus projetos para o esporte? Não tem aí, como é que eu vou
1: porque
0: vai
1: tem
0: ter
1: cada...
0: sem votos de confiança?
1: É, Marcelo, tem uns candidatos que eu vou te falar aí que estão concorrendo a uma vaga que a gente vê, percebe que não sei o que ele está fazendo como candidato ou ela está fazendo. Mas enfim, o que tu disseste aí é interessante, realmente. Analise bem o seu candidato ou a sua candidata, se ele já está no mandato. É, se vale a pena votar nele novamente. Ah, Alex, mas o meu candidato, Kaká, é pela primeira vez. Tenta saber da trajetória, da carreira dessa pessoa, enfim. Porque o voto é 4 anos, meu irmão. É 4 anos, né? 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
1: amigo.
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0: Alex, abraçar aqui o meu amigo, você conhece o Dr. Robson dos Anjos, parceiro, gente boa. Ontem eu estive lá no ginásio, ontem, acompanhando a abertura da primeira Copa da Amizade, um evento muito grande que recebeu aí as nossas autoridades. O prefeito estava por lá, o deputado Thiago também estava por lá, o meu secretário de esporte, que é o Pierre Senna, também estava presente. Um evento maravilhoso que vai contar aí com várias modalidades, Alex. O judô, opa, o karatê, o jiu-jitsu lá, o handebol, karatê não, né? O futsal. E ontem o ginásio tomado, né, pelos pais que foram prestigiar seus filhos. Um evento grandioso. Parabéns a todas as pessoas que estavam envolvidas, né, o pessoal do esporte, muita gente mesmo top das galáxias. Dr. Robson, um abraço para você, meu amigo. Gente boa demais. Ó, a Camila Pinho, conhece a Camila Pinho, Alex França? A Camila já mandou aqui. Olha essa daqui, Alex. Ó, quero saber quando é que você veio aqui, aqui no 75 fazer uma visita no balneário. Olha o nome do balneário aqui, deixa eu ver aqui. Balneário.
1: Cuidado, pode falar a essa hora no rádio, pode falar o nome do balneário.
0: Balneário, não sei o que, doce aqui. O que é isso aqui?
1: Balneário aqui. Doce.
0: Fala aí do futebol, manda um abraço pro time bonitona aqui de Aurora.
1: Ah, em Aurora?
0: Eu acho que é Riacho Doce.
1: Riacho Doce. Tem que ter certeza, tu tá lendo aí, moço.
0: Aqui, como é que vai ler aqui, ó, que tá sumiu aqui, ó.
1: Não, ó, pra baixo aí, aperta essa setinha aí,
0: aqui,
1: cara.
0: Aqui, olha aí. Vixe Maria, apareceu outra coisa.
1: Agora,
0: Alex, aí sim, né?
1: Caraca, tá pensando...
0: É tudo mais ou menos.
1: Você tá pensando que o Marcelo Cacá é burro? Burro não é, meu irmão. Lê aí, lê a mensagem.
0: Riacho Doce. O Paulo Sérgio lá no Najibão, o Paulo Sérgio, ele que vendia bombom lá no JA, lembra do JA, da época do João Pitbull?
1: Como não, afinada galera, Pitbull, gente boa demais.
0: Afinada também, tá, galera, todo
1: Paulo mundo. Sérgio tá ligadinho conosco aí.
0: Paulo Sérgio.
1: Ele mandou um áudio, moço. Cadê o áudio do Paulo Sérgio, Cacá? Tá aqui.
0: Isso aqui, deixa eu ver aqui. Deixa eu ver aqui.
1: Ele mandou um áudio. Paulo Sérgio sempre participa com a gente.
0: Fala logo diretão aí, diretão logo. Manda logo aí.
1: Se eu ouvir,
0: manda logo diretão. Não sei o que é.
1: Tomara que ele não tenha xingado a gente aqui, Cacá.
0: Manda logo diretão logo aí.
1: Acontece, né? Cadê o nosso amigo Paulo Sérgio? Rapaz, tem vários áudios do homem aqui, bora ver.
4: Lembra de mim, tá? Bota uma música aí pro véio aí, tá? Tô ligado na clube, cheguei na cidade agora e ligado na clube direto aqui. Lembra de mim aí, do tempo do Jota, aquele tempo era bom demais.
1: Verdade. JD. Então pronto, aí o nosso amigo Paulo Sérgio.
0: Aí o outro áudio já não era dele, era do televisor, né? Aqui, tá assistindo, ouvindo?
1: Ele tá fazendo o que ele pode.
0: É.
1: Não te bate.
0: Obrigado você, Dr. Robson dos Anjos. Você é o melhorzinho. E hoje continua, né? A programação lá hoje e amanhã serão 3 dias. Começou ontem, hoje, sabadão, domingo. O som lá tava top, Alex. Ajudou, milagre.
1: É, aonde?
0: Aconteceu ontem no ginásio. O som, quando ele é bom, ajuda o comunicador. Melhora a comunicação do cara, né? Ai, Alex. Por isso que esses microfones aqui da Clube, né, Alex, ajudam muito o locutor, né? O locutor nem tem aquela voz padrão, nada. E os microfones, eles ajudam, né, Alex?
1: É, mas tu sabe que tem muito aí que imposta a voz, né? Por exemplo, eu tô falando normal, falar mais grosso. É, você sabe que muitas das vezes o locutor, ele imposta, ele faz esse tipo de voz e tal, né?
0: Clube!
1: Bom dia!
0: Esse é a 89! Eita, Alex!
1: Mas enfim, tem dessas coisas, tu sabe disso.
0: E quando o cara vai. Alex, quando o cara vai narrar? E lá vai o camiseta número 9, tô comprando camiseta número 15.
1: Tu não esquece disso, né, meu irmão?
0: Mas isso, Alex, isso aí.
1: O Cacá, gente, ele está falando para que você entenda. Mas de acho que o Marcelo está falando? É porque muitas das vezes tem aí uns metidos a narradores de futebol, né? Aí eu estava em casa, o Marcelo Cacá liga, eu atendo Marcelo Cacá. Aí ele falou, Alex, liga teu rádio agora aí. Eu ouço esse cara narrando futebol. Eu falei, tá beleza, eu achei. Tá bom, aí quando fui ouvir, aí o narrador tava falando, rapaz, o seguinte. E o camisa 2 toca pro camisa 4, camisa 4 toca pro camisa 6 e agora chutou.
0: Esqueceu de anotar o nome dos jogadores.
1: Eu acho que sim. Hoje não entendia nada de futebol.
0: Aí na hora, Alex, acabou o primeiro tempo. Aí ele dele chegar, né? Vamos ver.
1: Sim, hoje não entendia nada de futebol.
0: Aí na hora, Alex, acabou o primeiro tempo. Aí

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0: acabar, Alex França. Aí é pra acabar, meu filho. Essa daqui eu vou te falar. Eu vou até de manhã em casa.
1: Aí é difícil.
0: Aquele sozão.
1: Aí é difícil. Sabadão, o cara já tá afim de sair pra tomar uma. Ouvindo aí, tu me quebra, Cacau.
0: É um incentivo a mais?
1: Eu acredito que sim, né?
0: É incentivo a mais?
1: Eu acredito que sim. Aí é difícil, né, senhoras e senhores?
0: Tem aqui também o Paulo Sérgio Jaderlândia. Paulo Sérgio Jaderlândia está acompanhando também o programa aqui. Mandou um áudio aí, Alex.
1: É? Mandou. Olha, tem um aqui, rapaz. Já falou da Camila Pinho aí, né?
0: Já mandei.
1: Já falou?
0: Da Camila
1: Pinho. Ah, mandou até um vídeo aqui, né, rapaz? Tá certo. Lá em Aurora do Paraná nos ouvindo, bacana. Paulo Sérgio no Jaderlândia, assim vai indo. Meu amigo Luiz Carlos também lá pela Morada do Sol. Aquele abraço, Luiz Carlos. Ligadinho conosco. Nos ouvindo, é isso mesmo, 991383697 é o telefone para você participar com a gente por aqui. Daqui a pouquinho eu vou abrir uma live aqui no Instagram da Rádio Cacá. Bora abrir uma live para falar com esse povo?
0: Bora.
1: Daqui a pouquinho eu vou abrir essa live aqui.
0: Galera, quiser até ligar ao vivo também, pode ligar ao vivo aí pro nosso telefone.
1: Isso, liga aí para bater um papo com a gente, 991383697.
0: Aqui, ó, teu cartão aqui, Alex. Aqui, ó. Ó, pode ligar aí pra gente, liga, a gente vai estar colocando você ao vivo aqui, você vai estar abraçando, você vai estar pedindo a sua música aqui, o ouvinte que manda. Mas antes, deixa eu abraçar também a galera com a gente lá no Morada do Sol, toda a galera nos dando aí o prazer do carinho da audiência, sempre. Morada do Sol, Morada dos Ventos, quem mais, Marcelo? Ah, o pessoal do Jaderlândia, o pessoal do Uraim, o pessoal do Centro, o pessoal do Camboatã, Ouro Preto, galera do Jardim Bela Vista, Aragão, quem mais? Galera lá do Najibão, Rosa Madeireira, Pandolfe, quilômetro 12, quilômetro 11, são os nossos amigos ouvindo. A galera aí na zona rural, você aí do 204 também tá acompanhando, Mandacaru, a galera da Oriente, a galera lá do Potiritá. Olha, o Potiritá tá recebendo aos domingos os banhistas, os caras que vão pra lá tomar aquele banho, que tá quente demais, né, Alex? Aí o cara aproveita o final de semana pra relaxar com a família, leva aquela carnezinha, leva aquele carvão, leva aquela cerveja, aquele garapé.
1: Quando tu diz que tá quente é porque tá calor mesmo, hein? A gente acaba vendo aí nas redes sociais uns memes que é assim, o sol, o planeta Terra e Paragominas, acho que tá bem no meio. A Sim. cidade de Paragominas está num ponto entre o Sol e o planeta Terra, de tão quente. Aí fica
0: Alex,
1: difícil,
0: né, meu? O Sol, ele é milhões de vezes maior do que a Terra.
1: É, em termos de estrutura, realmente, é bem maior, né?
0: Para você que a potência, o Sol, a estrela solar, ela a Lua, ela não tem energia, é o reflexo do Sol. Que dá energia na Lua, você sabia disso, Alex?
1: É, Cacá. Cacá também é cultura, eu não sabia, tá vendo aí, rapaz?
0: É, o Sol, ele reflete a Lua, que dá essa Lua bonita que a gente vê à noite, que dá esse, como diz o cara na colônia, olha o clarão aí.
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0: E a galera, Alex? Continue participando do nosso programa, continue mandando mensagem através do WhatsApp, que é o 991-38-3697. Esse é o contato do sucesso. E sabadão! Ou a hora certa aí, Alex? Que hora?
1: Agora 11 já.
0: Já 11?
1: 11 horas da manhã.
0: Como é que se pronuncia?
1: Em Brasília.
0: Que horas são ou que horas tem, Alex?
1: Pois é, né? Vamos perguntar pro nosso ouvinte.
0: Qual é o correto? Que horas são ou que horas tem?
1: Pois é, não sei. Vamos ver se o nosso ouvinte agora que está.
0: Eu quero dizer, fala, que horas tem, né?
1: Que horas tem?
0: Que horas são?
1: Que horas vai dar?
0: Não, essa daí não sei não.
1: Ai.
0: Essa hora de dar, não sei não. Qual é a hora aqui? Que hora vai dar?
1: Horário de Brasília?
0: Pode ser no horário de Brasília, que hora
1: não,
0: vai dar aí?
1: Que hora vai dar não, a hora agora são 11 horas em ponto, horário de Brasília, deixa de onda. Para com a tua onda, para com o teu show que tu não é...
0: Que tinha esses dois, né? Que horas tem, que horas são. Você que falou que horas dá. Aí já é o negócio aí contigo.
1: Totalmente poluída. Vou falar
0: a hora que você disser,
1: tá. Vou perguntar, Sandrinha, o que que tá acontecendo com o Marcelo, com o teu marido, Sandrinha? Rapaz, o que tá com a mente poluída?
0: É, a Sandrinha, rapaz. Tá trabalhando uma hora dela.
1: Tá, meu irmão?
0: Ah, tá na pega, tá.
1: Daqui a pouquinho tu vai chegar em casa, vai levar o almoço pronto, como é?
0: Tem que levar, né?
1: Tem que fazer uma média com a patroa, né? Tu vai levar um frango assado ou... Um
0: frango
1: de açaí.
0: Passarinho, um cibite, né? Esses dias ali eu fui comprar um frango, aí eu falei, moço do céu, esse é o maior que tem, ele é mesmo. Então é o seguinte, deixa crescer mais um pouquinho e pode ser mato.
1: Eu pensei que tu ia dizer, é um frango ou um avestruz?
0: Pensei até que era um maracuã. As pernas fininhas. Ai, Alex, essa é da sua pasta, Alex, é da sua pasta.
1: Bora lá, vamos de hoje.

0: Alex França, aqui tocando só os melhores hoje, meu filho, grande Alex, parceiro nosso. Alex, cadê minha trilha rapidinho aqui, que eu quero... Qual é esse daí, Alex? Esse daí é o... É o 3, esse aí é o 3, Alex.
1: Cadê? Agora
0: por que,
1: sim.
0: Por que, que esse aí é mais alto? Tá aparecendo com o microfone do nosso amigo lá?
1: Pois é. Mas é, eu não sei, deve ser alguma coisa na mesa aí, mas é verdade. Mas agora, ó, Cacá, antes de falar dessas sacanagens que tu gosta pra caramba aí, vamos falar sério no negócio aqui.
0: Bora falar sério agora.
1: Bora, até porque o nosso entrevistado de hoje é um homem comprometido com o seu trabalho, é um baita de um profissional. E estamos recebendo aqui, e você vai apresentar pro pessoal que tá nos ouvindo.
0: É o Dr. Robson dos Anjos, inclusive um dos cabas que tá à frente aí da competição que tá acontecendo no ginásio. A abertura foi ontem. Doutor, fala pra gente, seja muito bem-vindo aqui no programa Rádio Clube FM. Fala pra gente da emoção que foi ontem a grande abertura da Copa da Amizade, da primeira Copa da Amizade. Bom dia.
2: Bom dia. Primeiro, obrigado pela oportunidade, pelo espaço. A Copa da Amizade está acontecendo, né, e estamos com a felicidade muito grande, porque a gente vê um projeto saindo do papel e a gente conseguir colocar ele na prática. E a gente perceber que ele não vai dar certo, ele já está dando certo. Isso é muito gratificante pra gente. A gente é da cidade de Paragominas, e quando a gente se sente útil e comprometido aqui com o esporte, com a população, e a gente consegue contribuir, é uma satisfação muito grande.
0: E foi um evento grandioso, né? Recebemos lá os pais, as mamães também, que foram prestigiar seus filhos, vários adolescentes. Um evento muito grande ontem.
2: Marcelo, o evento sempre foi pensado tanto na criança como no adulto e na interação da família, né? A gente entende que o esporte não é somente para os participantes, mas também é para quem vai nos prestigiar. A nossa cidade, o esporte vem crescendo, ela é carente de eventos esportivos e a cada vez mais isso vem mudando, graças a Deus. Tivemos essa oportunidade de estar fazendo esse evento, e onde a gente vê, inclusive ontem, uma criança de 11 anos que foi a ganhadora do nosso
0: televisor, né?
2: Televisor. Achei aquilo muito sensacional, porque assim, poxa, conseguimos de uma forma até indireta, sem planejamento, envolver um familiar. Quando eu vi o familiar, pai, mãe, aquela criança pegar a televisão, eu achei sensacional demais. Que ali foi o nosso recado, assim, poxa, deu certo, a família está aqui, a criança está aqui, uma criança voltada lá com o kimono do judô. Então, assim, a Copa da Amizade de fato fazendo sentido e rodando de uma maneira que estava na nossa mente e hoje partindo para a prática.
0: Doutor, no ginásio de esporte vai acontecer o futsal e vai ter o judô, o jiu-jitsu. Vão ser realizados aonde? Que ginásio?
2: Hoje, a partir das 3 horas, tanto no ginásio de esporte, vai acontecer os eventos handball, o vôlei foi ontem, né? Futsal feminino, futsal adulto, masculino e master. E no ginásio Vitinho, a gente vai estar com as artes marciais, judô e jiu-jitsu. E um grande abraço aí pro meu amigão Gleice, que tá na frente lá das artes marciais. Nessa hora tá lá, na pega lá, organizando tudo para que a gente, em 3 horas, já inicie o evento.
0: O evento contou com a participação do nosso executivo, o prefeito estava lá, o secretário Pierre Senna, o deputado Thiago também.
2: Desde o início aí, nosso secretário Pierre Senna, aí, grande abraço, secretário de esporte, abraçou esse evento, junto com nosso prefeito Sidney Rosa. Thiago pôde nos prestigiar ontem, seu aniversário, cedeu um pouco do seu tempo, no seu grande dia, para estar prestigiando o evento. Grande abraço aí, nosso deputado. E sempre agradecer as nossas autoridades, porque a gente sabe que sem apoio a gente não consegue, não, Marcelo. Então a gente tem que agradecer mesmo e dar, como diz, dar a César o que é de César, né?
0: Quantas equipes irão participar do futsal, envolvendo todas as modalidades ali?
2: No total, Marcelo, a gente está com 520 participantes.
0: Né? 520, né?
2: 520 participantes. Falando do futsal, a gente está com 8 equipes master, 8 equipes adulto, de futsal adulto, e nas demais categorias, entre judô, jiu-jitsu, vôlei, handball, a gente está com 520 participantes.
0: As equipes que irão participar são só da região mesmo, Dr. Robson?
2: Ficou aberto, tá vindo aí participantes de Julianópolis, de Pixuna, Mãe do Rio, para estão fazendo parte dos outros times, né? Eles fizeram tipo uma integração aí, de participantes. Times daqui convidaram os participantes de fora, foi aberto para isso. A ideia sempre foi não ficar restrito à população de Paragominas, mas à região. E, claro, favorecer aos paragominenses, né? E é o que aconteceu. A maioria dos nossos participantes são paragominenses. Vou botar que 95% são os nossos esportistas aqui locais. 5% estão vindo de fora, mas estão somando e contribuindo no evento.
0: Alex, aproveita, faz uma pergunta aí para o
1: Robson. Robson, né? Doutor Robson, que também está à frente do esporte. Dá só uma baixada um pouquinho no meu microfone, cara, senão vai ficar muito alto aí. Isso. Doutor Robson, para as pessoas que estão chegando agora, 11h20, ligou o rádio, estamos falando aqui da Copa da Amizade, né? Isso. E para que as pessoas que pegaram agora falando, né? O que, que seria a Copa da Amizade? Já começou? Quando é que finaliza?
2: Copa da Amizade iniciou ontem, sexta-feira, né? Uhum. Vai acontecer sábado, domingo, finaliza domingo.
1: No caso, hoje e amanhã.
2: Hoje e amanhã.
1: Começou ontem, hoje ainda tem amanhã.
2: Finaliza amanhã, domingo, no período da tarde para a noite. E a Copa da Amizade é amizade porque a gente pensou no evento envolvendo não uma modalidade, mas sim todas as modalidades aqui dentro de Paragominas. E graças a Deus conseguimos trazer todos os esportistas, cada um representando a sua categoria.
1: Uma modalidade diferente de esporte.
2: Modalidade diferente, desde artes marciais. Inclusive ontem a gente teve uma abertura com a capoeira. Foi muito legal. Foi bem atrativo.
1: Está acontecendo na praça do ginásio, no ginásio de esporte, é isso?
0: No ginásio
1: de esporte.
2: E o Vitinho, as artes marciais do Vitinho, a partir das 3 horas.
1: Também lá no ginásio de esporte.
2: Do Vitinho.
1: Ah, tá certo. E acredito que é gratuita a entrada, né? As pessoas podem participar.
0: Foi cobrado também a inscrição dos times que vão participar? Aproveita logo e deixa pra gente aí.
2: Totalmente, o evento totalmente gratuito, totalmente, desde inscrição, inclusive as premiações que a gente ofereceu, está oferecendo no evento, o próprio televisor, quem está indo nos prestigiar, não precisou de contribuir com nada, só com a sua presença já é a nossa satisfação. Inclusive hoje estaremos premiando mais brindes, isso é uma maneira da gente agradecer a população que tira um pouquinho do seu tempo e está indo nos prestigiar. A gente sabe que está fazendo algo para a população, está fazendo algo diferente, mas a pessoa, a partir do momento que ela tira um pouco do seu tempo para prestigiar um evento, ela também merece um retorno. Então, o brinde é para retribuir e é o nosso obrigado para ele.
0: Doutor, tem o jiu-jitsu, tem o judô. Para o meu amigo Alex França, o que encaixaria para ele praticar qualquer desses esportes?
1: Já quer dizer, porque eu sou...
0: Não, qual desses exercícios? Porque aqui o sumô não tem o sumô, né? Não tem, o sumô não tem. Mas desde aí, qual eu acho que a característica dele, assim?
2: Rapaz, acho que esse homem tem dor para participar o que quiser,
0: mano. Eu acho que ele então, tem que ficar só na arquibancada também, né, doutor? Ficar só na arquibancada torcendo é melhor, né?
2: Rapaz, desde a organização até a participar.
0: Eu acho que ele tem que ficar na organização mesmo, né? Já tentou no futebol, não deu certo. O pai torceu muito quando era mais novo, falou França, não foi lá. Pensou que ia ser um jogador.
1: Essa gaiatinha do Marcelo até que faz sentido, porque, Robson, as pessoas nos ouvindo agora pensam dessa forma, né? Ou parecido. Será que eu me encaixo em algum tipo de esporte? Sempre é possível, né? E não tem idade também para começar a praticar esporte, né, Robson?
2: Rapaz, eu sempre falo que o esporte ele parte de uma vontade. O esporte ele parte de uma vontade e de uma dedicação. Não tem idade, não tem limitação. E se a pessoa tem sua limitação, ela vai entender sua própria limitação. Eu tenho certeza que ela vai se adaptar. A gente tem vários exemplos aí de esportistas com deficiência e trazendo ouro pra gente, né? Então a gente não pode olhar qualquer tipo de pessoa e falar que ela não é capaz. Qualquer pessoa é capaz. O esporte sempre é vida, saúde.
1: Mas respondendo o Cacá, pro meu tamanho, eu tenho 1,77m de altura. Peso quase 130 quilos. Já pesei mais. Meu irmão, um esporte pra mim tinha que ser alguma coisa assim bruta. O judô.
0: Não, eu acho que encaixaria aí ou no dominó ou no baralho. Exige muita força, não.
1: Eu vou na porrinha, mas melhor.
2: O pivôzão de futsal também
0: tá certo. Mas é isso. Pra ver que pode fartar na hora. Não, aí fica difícil aí.
1: Tem todo um preparado. Tu fala assim, mas eu vou dizer logo aqui que sábado passado tu foi pra U. fígado, pressão alta, aí ele fica vacilando.
0: Meu encaminhamento, logo pra sala eu ligo pro pessoal lá do
1: na sala vermelha. Pois é, tá todo escoiambado esse homem, ele fica falando de mim, sabe?
0: Mas é isso aí, doutor, fora brincadeira, a gente já encerrando aqui a nossa, nosso bate-papo, né? Reforço mais uma vez o convite, faz os seus agradecimentos a todas as pessoas que estão envolvidas.
2: Então assim, chamar todo mundo pra estar prestigiando a gente, hoje, a partir das 3 horas, no ginásio de esporte, e também no ginásio do Vitinho, tá? Para quem curte mais umas artes marciais no ginásio do Vitinho, para quem quer um esporte futsal, prestigiar um handball de qualidade, pode estar com a gente no ginásio de esporte. Qual o bairro aqui, Marcelo? Do ginásio? Não foge?
0: É Camboatã?
1: O que que é?
0: O ginásio?
1: Já de esporte, sim, que é a Praça do Ginásio.
2: A Praça do Ginásio, Praça aqui, do ginásio. Na nossa famosa Praça do Ginásio.
1: Isso.
2: Todo mundo aqui da cidade.
1: Já de esporte, sim, que é a Praça do Ginásio.
2: A Praça do Ginásio, aqui, na nossa famosa Praça do Ginásio. Isso.

0: que a gente coloca a proposta, tá comprando e vamos para cima e sempre dando certo. Graças a Deus.
1: Então é isso aí, doutor Robson. Um abraço para você, sucesso.
2: Isso.
1: E quando tiver outra competição, a Rádio Clube vai estar de portas abertas.
2: Volte aqui que vamos falar com certeza. É sempre bom. Entendeu? Os microfones da Rádio Clube vão estar abertos aí.
1: E a sua clínica também, você pode abrir as portas aí. Nosso amigo Alex está precisando de tratamento nos dentes, né? Tem que cuidar
0: sempre,
1: também.
0: Sempre bem-vindo.
2: Eu preciso tirar esses ferros da boca.
1: Ah, mamãe, eu pensei que era as cáries. Não, não estou brincando,
2: não, Alex. Tem jeito. Né? Quem não tem, né, cara? Complicado. É por isso que é bom sempre tá fazendo.
1: Avaliar ele como jogador. Agora os dentes aí tem que avaliar também, né,
0: Doutor? Não, Alex tá com um sorriso bonito pra caramba.
1: Tem isso que quando mexe assim, o bicho balança, aí como é que diga?
2: Vem ganhar, tô assim, tá com dinheiro.
1: Ainda não caiu, né?
2: Tá legal.
1: Só final do mês lá.
2: Tá legal.
1: Doutor, um abraço pra você, sucesso. Obrigado. Sempre. Você lá na sua clínica lá. Também, a gente vai estar aqui torcendo muito por você, né, nessa questão do esporte, na sua área aí, que você é um grande profissional. Um grande abraço.
0: Muito obrigado. Obrigado, Alex. Até mais.
1: Valeu, irmão. Valeu. Então, bora de música, bora de sucesso aqui. Aqui na Rádio Clube, só os melhores. Daqui a pouco a gente abraça os nossos amigos.

0: Música dessa eu vou te falar, viu? Só por aqui na Clube FM, só por aqui, só na manhã. A gente bate, hoje é sábado, né? Daqui a pouquinho você tá em casa, vai almoçar, tomar aquele açaí gelado. É um açaí com farinha de tapioca e açúcar. Eu gosto assim, eu gosto assim. É. O quê? Hã?
1: Toda hora.
0: Só na manhã.

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1: Vamos lá então, né, gente? 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Sai da manhã. 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

sucesso. Final de mais um programa, meu amigo Alex França. Já pegou o beijo? Já foi embora? E obrigado a você pelo carinho da audiência. Sábado que vem eu volto a partir das 8 horas da manhã com muito mais aqui na sua Rádio Clube FM. A todos vocês, uma excelente tarde, um ótimo almoço. Que você aproveite bem o final de semana. As últimas, a gente vai deixar essas daí. Mas antes de eu finalizar, deixa eu abraçar aqui meu amigo DJ Marlon, que está acompanhando o nosso programa. Valeu, meu amigo DJ Marlon, lá pelo Jaderlândia. Quem mais, Marcelo? Tem muita gente, muita gente. Meu amigo, o Erd da Exótica Diniz. Um abraço todo especial para você, o Erd. 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Abraçar também, quem mais aqui? Quem mais? Meu amigo Neymar. Um abração para você, Neymar. Gente boa demais. Tô indo nessa, gente. Um abraço. Tchau.

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0: Alô, meu povo de Paragominas, alô, meu povo de toda a região. Mais uma vez, começamos o programa Bora Cidade, programa que é assistido em toda a região Capim e também é ouvido, porque nós estamos tanto pela RBA TV, como também pela Rádio Clube FM de Paragominas, a única rádio que atinge toda a região Capim. E é claro que nós também estamos pelas redes sociais, estamos pelo Facebook, estamos pelo Instagram, estamos também pelo YouTube. Você não tem desculpa para não nos assistir. Inclusive, como sempre, a gente começa sempre o nosso programa agradecendo em primeiro lugar o único que é digno de toda honra e de toda glória, que é o nosso Deus Todo-Poderoso. Muito obrigado, Senhor, por mais este presente, por mais esta oportunidade. Quero abraçar e agradecer a você, meu amigo, a você, minha amiga. Faça sol, faça chuva, dê o meio-dia no sábado, já liga a televisão, já liga o seu rádio, porque sabe que nós estaremos por aqui sempre deixando você muito bem informado. Mas olha, quero começar o programa de hoje já convidando a nossa pastora Elisângela. Vem aí a conferência Mulheres Ezers, tá? Terceira edição. Vai ser já no próximo final de semana, ali na Recreativa Bancrévia, pastora? É lá? Então, pronto. Vai ser lá na Recreativa Bancrévia, no próximo final de semana. E a pastora Elisângela veio aqui já falar para a gente como é que estão esses últimos preparativos, como é que está a expectativa para esse evento. Boa tarde, pastora.
1: Boa tarde, João. Boa tarde aí, nossos telespectadores. Então, estamos aqui, sim, com uma alta expectativa em Deus de tudo aquilo que será liberado nos céus de Paragominas, nesses dois dias de evento.
0: Pastora, como é que tá as inscrições? O pessoal está procurando, o pessoal está se inscrevendo, ainda tem vaga? Fale para a gente.
1: Ainda temos pouquíssimas vagas, eu creio que até quarta-feira a gente já encerra tudo. Está uma corrida alegre, uma corrida grata a Deus mesmo, por tudo que o Senhor realmente tem liberado nesse tempo. As mulheres estão realmente animadas, muitas já foram inscritas, mas eu creio que ainda falta você, que talvez está nos assistindo aí, para estar conosco também nesses dois dias.
0: Minha pastora, além da senhora, quais são as outras participantes que vão aí ministrar a palavra, que vão com certeza levar também o conhecimento das mesmas para todas as mulheres que estarão participando?
1: Nós temos a pastora Carla Robo, que vem de Miami, na Flórida, e também a pastora Gisele, que vem de Boca Raton, também na Flórida. Então, são duas mulheres de Deus que estão dando, né, o privilégio para estarmos juntas aí nesse tempo, sendo tremendamente usadas por Deus.
0: Muito bem. Minha pastora, fale para a gente da importância desse evento, né? Principalmente para as mulheres, até mesmo aquelas não evangélicas que podem também participar. Fale da importância desse momento que vai acontecer na semana que vem.
1: Então, eu sempre costumo dizer que é uma ativação em todos os níveis, João. Tá? Nós mulheres temos diversos papéis na sociedade, no lar, enfim. E muitas vezes é um start ali que muitas estão recebendo de Deus mesmo para esse novo tempo, para esse posicionamento e um direcionamento. Esse ano nós estamos com o tema intimidade, que é gerando vida no secreto. E Deus tem nos dado um comando para sábado de manhã de trazer essa questão hoje, né, da hiperconectividade, o tanto que tem nos roubado da intimidade. Então vai ser um tempo muito precioso, mais intimista, mas tudo está sendo preparado com muita honra, com muita graça, para receber cada mulher da nossa cidade, para minha alegria, de outros estados e também de outros municípios aqui ao nosso entorno.
0: Muito bem. Pastora, então, só para reforçar, dia, horário e também a forma que as pessoas devem fazer para fazer as suas inscrições, por favor.
1: Dias 25 e 26, próxima sexta e sábado, agora que vem. Nós iremos começar na sexta, às 19 horas, é o início do evento. Sábado pela manhã, das 9 até meio-dia e 30. Retornamos às 16h30 para o lançamento de um lindo livro, que estou eu e mais 18 coautoras ali, do tema da aprovação ao propósito. E aí vamos naquela tarde linda de autógrafos, familiares juntos ali. E no final da noite, às 19h, a gente começa até às 22h30, que será o nosso grande encerramento.
0: Muito Bem, vamos orar então?
1: Vamos orar.
0: Fique à vontade.
1: Senhor nosso Deus, nós te louvamos aqui nessa manhã, muito obrigada porque até aqui nos ajudou o Senhor. Nós apresentamos este programa, nós apresentamos a vida do João, de toda a sua equipe, pedimos que o Espírito Santo conduza aqui tudo o que é declarado. E oramos também por cada telespectador, aqueles que estão nos assistindo nesse momento. Senhor, aqueles que têm necessidades muito reais. Pai, nós oramos agora também, pedindo que o Espírito Santo do Senhor possa visitar cada lar nesse momento, cada coração, cada família, Senhor, cada mente nesse momento. E assim nós declaramos a Tua bênção, e assim nós declaramos o Teu poder e a unção do Espírito Santo sendo liberada sobre a cidade de Paragominas e aonde esse programa alcançar. Assim nós oramos e Te agradecemos por essa porta e por esta oportunidade, em nome de Jesus. Amém. Obrigada, João.
0: Minha pastora, é sempre um prazer recebê-la. Sempre que precisar, nós estaremos aqui de portas abertas. Que Deus abençoe o evento, tá? E a gente quer, depois do evento, falar do sucesso desse evento, falar da quantidade de pessoas que participaram, né? Dos testemunhos até daquelas pessoas que com certeza vão ter experiências ali sobrenaturais em função de nós termos Deus à frente desse evento, que vai ser um evento grande, tem sido nos últimos 2 anos, o terceiro não vai ser diferente. Que Deus abençoe.
1: Amém.
0: Um abraço, tudo de bom. Gente, tá aí a nossa pastora Elisângela, terceiro Mulheres Ezers, terceira conferência, já começa na sexta-feira que vem. A gente fica feliz de falar de um evento grandioso como este, porque leva o nome da cidade de Paragominas para outros municípios, estados, países. E também, com certeza, é uma oportunidade de você, mulher, ter mais qualidade de vida, você, mulher, também cuidar do lado espiritual, você, mulher, se estruturar mais ainda. Então, tá aí essa oportunidade, um abraço, né, dada pela nossa pastora Elisângela e toda a sua equipe no Mulheres Ezers, que vai acontecer na semana que vem. Você, mulher, é a convidada toda especial. A gente vai para um breve intervalo comercial e a gente já retorna trazendo as nossas informações, as nossas matérias deste sábado, dia 19 de setembro, ano 2026. Eu volto já já com você.

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0: Já estamos de volta com você, apresentando o programa João Glória. Gente, dois acidentes em menos de 30 minutos aconteceram ontem ali na Avenida Portugal. Daqui a pouquinho a gente vai acompanhar essa matéria por completo, porque já já o meu amigo Pedro Edivan vai entrar ao vivo. Ele está neste momento ali em Ulianópolis, né? Intervenção policial em Ulianópolis. Já já o Pedro vai entrar. Mas aí você acompanha algumas imagens dos acidentes que aconteceram em menos de 30 minutos, dois ali na Avenida Portugal. Olha, a Polícia Militar realizou a solenidade de conclusão do curso de formação de praças. Como é bom a gente ver, né, novos policiais chegando, o efetivo da nossa briosa Polícia Militar sendo aumentado e automaticamente trazendo mais segurança para todo o estado do Pará. Daqui a pouquinho a gente vai acompanhar essa formação de praças que aconteceu ali no ginásio de esportes. Copa da Amizade reúne atletas e movimenta o esporte no nosso município. Meu amigo, meu irmão, Valdemar Nunes fez uma matéria a respeito desse evento aqui na cidade de Paragominas. E daqui a pouquinho também você vai acompanhar a matéria completa com o meu amigo Valdemar Nunes. Mas vamos agora acionar o nosso repórter Pedro Edivan. Pedro Edivan, que também é correspondente para todo o estado do Pará, por que não dizer para todo o Brasil, até porque se tiver algum acontecimento, né, é muito importante aqui na nossa região, o Pedro é acionado pela Band de São Paulo, pela Band do Rio de Janeiro, para também participar. Pedro Edivan, boa tarde, meu irmão. Fala para a gente aí qual é a situação que está acontecendo aí na cidade de Ulianópolis. Boa tarde.
1: Muito boa tarde, João Glória. Boa tarde, telespectadores do Bora Cidade Paragominas e os internautas que também nos acompanham neste exato momento e os ouvintes da 89.1. Neste exato momento, nós estamos ao vivo aqui no município de Ulianópolis. Nós estamos no destacamento da Polícia Militar. Uma operação vem acontecendo dentro do município por conta de pessoas que querem cobrar taxa de trabalhadores do município. Semana passada, nós tivemos uma carreta que foi incendiada. Os dois nacionais agrediram um homem, amarraram, deixaram ele nu, amarrado dentro do mato, levaram suas pertences e deixaram prejuízo. Com isso, foi desencadeada uma operação aqui no município de Ulianópolis e nós estamos aqui, na sala da comandante aqui, Major Alessandra, ela que está à frente, e nós estamos aqui ao vivo neste exato momento para levar as informações e intervenções que já houveram aqui dentro do município. Major, nós estamos aqui ao vivo, agora você tem para o conte para a gente essa operação que vem acontecendo aqui dentro do município de Ulianópolis.
2: Boa tarde. Após a situação, né, do incêndio do veículo aqui na estrada da Cauaxi, nós tivemos algumas informações e desencadeou-se essa operação reforço em Ulianópolis. E desde então nós temos combatido, junto com informações, colhendo informações, investigando, juntamente com a Polícia Civil e com a Polícia Militar, e já conseguimos alcançar, né, duas situações na quarta-feira e agora mais duas situações.
1: Agora, Major, nós vimos que pessoas, algumas intervenções ocorreram, drogas, armas, e pessoas que já tinham problema com a justiça, que devem à justiça, acabaram tentando enfrentar a Polícia Militar.
2: Exatamente, na quarta-feira, o Maurício já tinha mandado de prisão. Agora, o Edivan também já tinha mandado de prisão. Então, foi feito, né, teve confronto, e infelizmente, teve confronto, nós repelimos essa agressão e conseguimos isso.
1: Agora, com eles também foi encontrado armas aí de grosso calibre, munições, drogas, tudo isso foi encontrado com eles?
2: Exatamente, moto roubada também, né, usada, inclusive na situação contra o caminhão, que atearam fogo, a pistola também que o Edivan usou e o outro acusado está sendo identificado pela Polícia Civil.
1: A senhora acabou de chegar de Ara de Mata, junto com a Polícia Civil e os outros policiais, atrás de mais uma pessoa que também, nessa intervenção, foi baleada para neutralizar e acabou entrando em mata dentro.
2: Entrou em confronto, né, com a gente. Nós estamos desde ontem nessa situação. Se iniciou à meia-noite, né, após a gente ter algumas informações, e desde ontem já está nessa situação. Ontem foi umas 4 horas, 4:30 da manhã, eu comandei a operação, estava sob o comando, e conseguimos êxito. Mas um dos membros, eram três aproximadamente, um dos membros conseguiu fugir.
1: Tá, mas é questão de tempo aí para chegar e encontrá-lo.
2: Sim, nós estamos em causa. Nós
1: Tá.
2: estamos investigando, juntamente com a Polícia Civil, e a gente vai ter isso.
1: Agora, Major, só para finalizar a nossa participação aqui ao vivo no Bora Cidade de Paragominas, esse trabalho é para dar um pouco mais, não, para dar segurança aos moradores, até porque essas coisas que vêm acontecendo são cobranças irregulares, são cobranças aí de pessoas que querem tomar conta da cidade.
2: São ações criminosas. E aqui no 46º Pelotão Destacado não vai sobressair. Quem sobressai é a Polícia Militar, são as Forças de Segurança Pública, Polícia Militar e Polícia Civil.
1: Tá certo. Tá aí, então, João, mais um trabalho excelente da Polícia Militar e, claro, um trabalho em conjunto da Polícia Militar, Polícia Civil, algumas intervenções. O Edvan, ele é um conhecido como Divinor. Eu lembro que já fiz duas matérias desse rapaz problemático, que acabou achando melhor trocar tiro com a polícia e acabou aí sendo socorrido, mas não resistiu e veio a óbito no hospital de Ulianópolis. Nós vamos continuar aqui, vamos levar na segunda-feira a matéria completa do Bora Cidade Paragominas com a apresentação de Valdemar Nunes. João, eu vou ficando por aqui, é com você no estúdio do Bora Cidade Paragominas.
0: Obrigado, Pedrão. Bom trabalho, bom retorno. Está aí o nosso amigo Pedro Edivan. Não mede esforços para trazer a informação, sempre realmente em cima do lance, nos deixando a par de tudo que está acontecendo. E olha só, bandido aqui na nossa região não se cria. Bandido aqui não tem vez. Polícia Militar muito presente nas ruas da nossa cidade, fazendo as patrulhas, fazendo aí, com certeza, o seu trabalho de dia, de noite. E está aí a Major Alessandra, que é uma referência na nossa Polícia Militar. Conheço a Major há muito tempo, linha de frente, realmente tem feito um trabalho muito bem, muito bom aqui na nossa cidade, aqui na nossa região. Parabéns aí à Major Alessandra, comandante do 51º Comando da Polícia Militar, Batalhão da Polícia Militar, perdão, ali na cidade de Ulianópolis. 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
0: 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Mais uma vez, um abraço para Dona Cibele, a Antonella, sua filhinha, irmã Auricélia e o meu amigo Henrique acompanhando a nossa programação. Olha, cadê a hora certa, meu amigo Ellison? Coloca aí o nosso relógio. o pessoal não perder a hora, 12:21. Quero mandar um grande abraço para o meu amigo Júnior Balu e a minha amiga Verena. Por que eu faço questão de falar a hora? 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

0: 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Avenida Portugal, aconteceu um acidente, menos de 30 minutos, um outro acidente aconteceu. Vamos acompanhar.
1: Olha, nós estamos na rotatória daqui da, aqui, sentido aqui mesmo, a prefeitura. Aqui um acidente de trânsito, o Corpo de Bombeiros já chegando no local para fazer o atendimento. A vítima está aqui no chão, está sentindo muita dor na perna. O bombeiro vai encostar para fazer o atendimento. Nós vamos acompanhando aqui de perto o trabalho rápido do Corpo de Bombeiros. E olha, muito acidente hoje no município de Paragominas. Noite de sexta-feira, muito acidente. A equipe do Corpo de Bombeiros está tendo muito trabalho mesmo no final da tarde de hoje. O acidente aconteceu entre uma motocicleta e esse carro. Nós estamos aqui acompanhando o trabalho rápido da equipe do Corpo de Bombeiros. O trânsito fica assim, olha, esse horário sobrecarregado. Tem que ter muita atenção nesse momento, porque para não acontecer um outro acidente, já está sendo colocado na maca. Ele estava sentindo uma dor muito grande na perna. Os bombeiros ali que vão sendo rápido atendendo esse homem. Agora é aguardar a equipe do trânsito chegar aqui no local. Ele está consciente, está sentindo dor aqui na perna. A gente vai imobilizar aqui o rapaz para levar para a UPA ou para o hospital regional. Lembrando que esse é o segundo. O primeiro acidente, essas imagens que os senhores estão assistindo agora, vendo agora, duas motocicletas, eu estou recebendo informações aqui do nosso colega Murilo Herculano, duas motocicletas colidiram, a equipe do SAMU chegou no local, os senhores estão vendo aí o momento do atendimento e as vítimas foram levadas para a UPA de Paragominas. E agora, mais esse outro acidente aqui, próximo à rotatória da Prefeitura Municipal de Paragominas. Tá certo, até que ele tá com escoriações, né, profundas aí, mas aí o bombeiro acabou me informando que vai ser levado pra UPA, a esposa dele. Essa moça. Você tá bem, moça? Apesar do susto, ela está bem, né, agora vai sentar ali para conversar com os condutores, com o condutor do veículo, a equipe do Corpo de Bombeiro muito rápida aí, fazendo o atendimento, lembrando que esse não é o primeiro acidente que acontece aqui na Avenida Portugal. Os agentes da Secretaria de Trânsito acabam de chegar. Olha como ficou aqui o local onde a motocicleta caiu, que saiu arrastando. O condutor ficou aqui no local. Já vão conversar com a gente, já vão se acertar para ver direitinho como é que vai ficar a situação de logística de prejuízos. O agente vai ver quem estava certo, quem estava errado. Mas, no entanto, gente, é obedecer a sinalização. Uma falta de prudência, acabou acontecendo esse acidente. O homem estava indo buscar a esposa no trabalho e ao chegar aqui nesse ponto, houve uma colisão entre o carro e a motocicleta. O rapaz ficou machucado, foi levado para a UPA pela equipe do Corpo de Bombeiros e está aí o trânsito dessa forma, nesse horário, bem carregado. Então, muita atenção nesse momento.
0: Gente, vamos prestar atenção, bastante atenção, porque principalmente nos horários de pico, aqui em Paragominas, a gente vê realmente uma movimentação muito grande de veículos na nossa cidade, né? 8 horas, meio-dia, 2 horas, 6 horas da noite. Então, todo cuidado é pouco. Olha só, 2 acidentes em menos de 30 minutos. Meu Deus do céu! Preste atenção, tome cuidado, pilote a sua moto, dirija o seu carro por você e pelos outros, para que essa situação não se repita aqui na cidade de Paragominas. Elisson, as imagens lá do Lago Verde já estão prontas, irmão? Posso pedir? Gente, eu recebi várias imagens de moradores que residem ali às proximidades do Lago Verde. João Glória, nós não aguentamos mais, João. A gente não sabe a quem recorrer. A gente não sabe mais o que fazer, João. Olha a situação em que as ruas ali as ruas dos bairros próximos ao Lago Verde, perdão, ficam, principalmente no final de semana. João, nós não temos descanso para nada. Começa durante a noite, vai durante a madrugada, amanhece o dia, um barulho infernal, João Glória. A gente não consegue descansar, as crianças não conseguem dormir, quem tem pessoas idosas em casa, essas pessoas também não conseguem descansar. Gente, que absurdo. Que falta de respeito dessas pessoas que ficam com o som no volume máximo, incomodando as pessoas que estão ali descansando, as pessoas que moram ali próximas ao Lago Verde. Né? Muita gente, quando o Lago Verde começou, poxa, que coisa boa, vou morar ali perto do principal cartão postal da cidade de Paragominas, vou morar perto de um lago. Muita gente já se arrependeu. Muita gente já se arrependeu de ter comprado casas por ali em função dessa falta de vergonha, dessa falta de respeito. Um absurdo. As pessoas não se dão conta, não respeitam ali as pessoas que moram ali, as proximidades. Olha só a quantidade de jovens, a quantidade de carros, até uma parede de som. Cadê? Olha só. Uma parede de som foi colocada, isso é um absurdo. E a gente pede para as nossas forças de segurança, a Polícia Militar, né, a própria Secretaria Municipal de Trânsito, que eu acredito que possa também intervir de alguma forma, Polícia Militar, né, a própria Secretaria Municipal de Trânsito, que eu acredito que possa também

0: deuses. E não é de hoje que esse problema vem acontecendo ali no Lago Verde. Fica a reclamação, fica aí a esperança de que as nossas autoridades tomem providências urgentemente a respeito desse problema. E a gente atende aí os moradores ali do bairro que nos mandaram estas imagens, mandaram para o meu telefone particular pedindo que a gente se reportasse a respeito deste problema. Meio-dia e 30, a gente vai para o intervalo comercial e volta já já trazendo outras informações para você.
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Obrigado pela sua audiência, obrigado pelo seu carinho, acerte o seu pelo nosso. Meio-dia e 34 agora, programa Bora Cidade comigo, João Glória. 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Edson, coloca aí o meu endereço eletrônico e o meu telefone, por favor.

0: meu irmão. 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Mas olha, tivemos aí a formatura de novos praças da nossa Polícia Militar. A nossa equipe esteve acompanhando e a gente vai assistir agora. Vamos lá.
1: Uma cerimônia marcada por emoção, pelo sentimento do dever cumprido. O 19º Batalhão da Polícia Militar de Paragominas sediou a formatura de 79 policiais militares. A nova turma reforça o efetivo da corporação e chega para ampliar a segurança e patrulhamento em toda a região.
2: É concluída aí a formação dos policiais militares do 19º BPM. Nós estamos com os dois comandantes, tanto do 19º como do CPR-6. Comandantes, hoje Paragominas ganha o presente. Muitos policiais formados, mais segurança para o município.
3: São 79 policiais formados, eles vão reforçar as escalas de policiamento, não só em Paragominas, mas também de Dom Eliseu até o município de Mãe do Rio, e vão ser distribuídos. Mas é uma alegria muito grande do comando 19º, que vai receber alguns desses aí para poder reforçar esse policiamento e desejar para esses alunos aí felicidade na carreira que eles vão ter pela frente.
4: O propósito dessa formação é colaborar para que o nosso efetivo aumente em quantidade e especialmente em qualidade de serviço prestado à sociedade. Então, nossos 79 policiais aqui da região estão sendo formados hoje, já são soldados da Polícia Militar e daqui para frente já vão ser alocados no município da região CPR-6 para poder colaborar com uma segurança mais forte, mais firme e mais eficiente.
1: Durante meses, alunos passaram por um intenso curso de formação, treinamento tático, operacional e humanizado.
5: Hoje chegamos na nossa etapa final, um curso aí com mais de 1.500 horas de aula, um curso bem intenso, no qual nós preparamos esses novos soldados para enfrentar a criminalidade, o ambiente hostil que irão encontrar aqui fora, né? Nem sempre as coisas são fáceis. Então, dessa forma, tem pessoas aí que vieram de outros estados, Rio de Janeiro, Piauí, Ceará, entre outros. Mas nossa equipe conseguiu repassar o conhecimento e todos aí estão preparados aí, como falei anteriormente, para servir e proteger a sociedade.
1: Autoridades locais de vários municípios da região fizeram questão de acompanhar de perto o momento, destacando a parceria entre os municípios e o estado na área da segurança pública.
6: Depois de 4 anos, quando teve o último concurso que teve treinamento em Paragominas, em 2026 formamos agora 79 novos policiais, depois de 8 meses de curso, e que tenho certeza que será um grande reforço para Paragominas e a nossa região, para que a Polícia Militar possa continuar desenvolvendo um trabalho maravilhoso que tem feito na região.
7: E a região Nordeste, a região Capim, ela recebe, depois dessa formação, o fortalecimento dos braços que salvam vidas, dos braços que colocam ordem e caminho de segurança nas cidades. Então, parabéns a cada guerreiro e guerreira, é emocionante o momento dessa formação, pessoas que sonham caminhar sobre o bem, caminhar sobre a coragem, e a decisão mais correta que tem dentro de uma sociedade é procurar fazer o que é certo, o que é correto, porque esse caminho é um caminho de vida.
1: Para quem vestiu a farda e prestou o juramento na bandeira, a sensação de realização profissional é compromisso com a sociedade.
8: Estou muito feliz, não tem outra palavra, felicidade, né? Como o senhor mesmo disse, né? Foram 8 meses distante da família, eu não sou de Paragominas, né? Mas abracei a cidade, depois cheguei aqui também, não quero mais ir embora. E foram longos 8 meses longe da família, abdicando de tudo, me dedicando ao curso, assim como meus colegas, né? A gente umbreando o dia inteiro lá, todo dia. Eu sei que os senhores também têm conhecimento, porque toda vez que vocês vão lá fazer a entrevista, vocês veem a gente lá, né? E aí foi muito sacrificante, mas foi glorioso. O resultado final é glorioso. A gente tem um sacrifício para, no final, alcançar a glória.
1: Policiais já passam a integrar as ações operacionais da Polícia Militar, prontos para atuar na proteção da comunidade.
0: Olha, que Deus abençoe, que Deus guarde cada um de vocês que se formou aí, né? São novos soldados, novas policiais militares que vão se colocar em risco, porque nós sabemos que ser um policial militar, uma policial militar, é uma ação, é uma atividade de altíssimo risco. Então, que Deus abençoe cada um de vocês. Que Deus guarde, parabéns pela dedicação, parabéns por essa vontade de salvar vidas, por essa vontade de proteger a comunidade, parabéns pelo excelente trabalho que eu tenho certeza absoluta que vocês vão fazer. Legal? Vamos em frente, 12:42. 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Mas olha, deixa eu falar ali da Casa do Bolo Império do Salgado. Severa Romana está lá nos assistindo. O Ed Carlos também está nos acompanhando. Quero abraçar o Naim, o tio Johnny também, que sempre nos assiste. 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
2: 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Meio-dia e 45, Copa da Amizade em Paragominas, Valdemar Nunes tem todas as informações, vamos acompanhar.
3: Começou nesta sexta-feira em Paragominas a primeira edição da Copa da Amizade. O evento reúne atletas e participantes de diferentes modalidades esportivas, com o objetivo de promover integração e fortalecer o esporte no município. A programação segue durante todo o fim de semana, com competições de modalidades como futsal e vôlei. Atletas de Paragominas e de outros municípios participam da disputa.
4: É uma festa do esporte, né? A gente agradece de poder participar. A gente parabeniza aí os organizadores, né? Paragominas merece. Paragominas sempre faz mega eventos. Paragominas é acostumado de fazer as coisas bem feitas. Então tem tudo para ser um mega evento. A gente tem, né, a maior gratificação de estar contribuindo, de estar participando. E agora é que seja realizada amanhã e que dê tudo muito certo.
3: A Copa da Amizade é organizada pelo Dr. Robson dos Anjos e pela Academia Gleice Aguiar, com o apoio da Prefeitura de Paragominas. A proposta é reunir diferentes áreas do esporte em um único evento.
5: Uma boa gestão municipal que se preze tem que cuidar de tudo. Saúde, educação, trânsito, estrada, asfalto e esporte, lazer, entretenimento. Por isso que eu parabenizo aos voluntários que promovem as 6 modalidades esportivas dessa primeira Copa da Amizade nesses 3 dias. É isso que traz qualidade de vida para Paragominas. Nós não podíamos deixar da nossa prefeitura, nossa Secretaria de Esporte, apoiar essas iniciativas. Parabéns, Paragominas, cada dia melhor.
6: O nome já diz Copa da Amizade, surge de uma amizade. Eu, Gleice, Zaqueu, compramos essa ideia, trazer essa união, essa integração dos esportes. É sempre um desafio organizar uma competição dessa magnitude. Tivemos o apoio da prefeitura, do secretário Pierre Senna, só agradecer. E é muito, muito gratificante ver que esse evento saiu do papel, está acontecendo. Serão 3 dias de evento, 18, 19 e 20, hoje, sexta, sábado e domingo. Temos aqui times de alta qualidade, serão jogos intensos de todas as modalidades, competidores intensos na área de judô e jiu-jitsu. Então, assim, também como organizador e como telespectador, estou doido de participar tanto da organização e como prestigiando esse evento que vai acontecer aqui hoje.
3: A primeira Copa da Amizade segue até domingo, com uma programação voltada para a competição, integração entre os atletas e o incentivo à prática esportiva.
2: Olha, tá aí mais um grande evento acontecendo aqui na nossa cidade. Eu fico muito feliz quando vejo eventos iguais a esse, muito bem organizados, apoio da prefeitura, porque traz muita gente de outras cidades, aquece a nossa economia, temos uma opção de lazer, uma opção de diversão. Há algumas semanas atrás tivemos um evento grande de karatê, agora estamos aí com essa Copa da Amizade, ou seja, quase todo final de semana nós temos aqui em Paragominas movimentações, ações voltadas para a nossa comunidade. Isso é muito bom, até porque Paragominas é um município muito bem estruturado. Nós temos uma rede hoteleira excelente, bons hotéis e temos também os melhores restaurantes de toda a região estão aqui na nossa cidade. Temos um Líder Paragominas, temos um Mateus, ou seja, temos um comércio também aqui pronto, um comércio preparado para atender, com certeza, a necessidade de todos aqueles que moram e aqueles que vierem para a nossa cidade. Olha, faltando agora 11 minutos para 1 hora da tarde, quase finalzinho do programa, o meu amigo Júnior Balu me lembrou que hoje tem caranguejo toque-toque lá na Panela de Barro. 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
2: E olha, eles mandam entregar aí na sua casa. 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Gente, faltando 9 minutos para 1 hora, o horário político, a campanha política, né? O horário eleitoral está chegando, eu vou ficando por aqui. Mas sábado que vem, com a graça de Deus, nós estaremos novamente aqui pela sua RBA TV, canal 30.1, programa Bora Cidade. E segunda-feira, 10 horas da manhã, eu estarei pela Rádio Clube FM de Paragominas. Mas diariamente, você me acompanha também pelas redes sociais. Eu quero agradecer a sua audiência, agradecer o seu carinho, agradecer ao meu amigo Elisson Felipe, o nosso editor, o melhor editor da cidade, sempre presente, sempre nos ajudando, sempre nos auxiliando. Forte abraço, bom final de semana e tudo de bom. Tchau, tchau.

0: Voltamos com informação de qualidade para você, porque olha, atenção. Motoristas que tiveram a Carteira Nacional de Habilitação, a CNH, vencida em um período específico de 2026, ganharam aí uma nova janela para regularizar o documento. Exatamente, o Conselho Nacional de Trânsito, o CONTRAN, determinou uma prorrogação excepcional para habilitações que venceram entre os dias 5 de junho a 8 de dezembro deste ano. Neste caso, a CNH passa a ser considerada válida até o dia 9 de dezembro de 2026. A mesma regra vale para autorização de conduzir o ciclomotor. A medida foi estabelecida pela deliberação do CONTRAN de número 279, publicada no Diário Oficial da União no dia 9 de setembro. Mas olha, atenção, o prazo extra não elimina a necessidade de renovar a sua habilitação, pois depois do fim da validade excepcional, os motoristas contemplados terão mais de 30 dias para regularizar a sua CNH. A regra também tem exceções, como, por exemplo, motoristas que estejam com direito de dirigir suspenso ou cassado não são beneficiados pela prorrogação. A mudança foi adotada durante o período de adaptação dos órgãos de trânsito às alterações recentes no processo de habilitação. Paralelamente, novas regras para a renovação da CNH estão sendo implementadas em 2026, incluindo a possibilidade da renovação automática para condutores que atendam os requisitos previstos na legislação. Então, você aí fique atento, porque tem até o dia 9 de dezembro para você fazer a sua renovação da sua CNH. E com essas informações, nós chegamos ao fim do programa Clube em Revista. Esse programa é da realização da Central Clube de Jornalismo, direção-geral de Camilo Centeno, direção de jornalismo e programação de Nonato Cavalcante, coordenação de jornalismo de Gleidson Souza, produção e edição Mariana Moraes e apresentação também comigo, Mariana Moraes. Aproveite seu final de semana, se beber não dirija. Um grande beijo para você. Eu volto de segunda a sexta-feira no Jornal da Manhã de 11 ao meio-dia e, claro, no Clube Revista, todo sábado de 11 a 1 hora da tarde. Um grande beijo. Fui.
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2: O Parque Linear da Avenida Tamandaré recebe amanhã uma programação gratuita para toda a família.
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2: Em Belém, a tarde segue parcialmente ensolarada nesta tarde de sábado. Temperatura em 32 graus. A 37ª Semana do Japão em Belém continua hoje, neste sábado, celebrando os 97 anos da imigração japonesa na Amazônia. O evento é gratuito e acontece na sede da Associação Pan-Amazônia Nipo-Brasileira, a APAMB. A programação reúne oficinas, palestras, apresentações musicais e demonstrações de práticas tradicionais, como origami, ikebana, dança japonesa, taiko, artes marciais e língua japonesa. Hoje acontece o tradicional Matsuri, com música, dança japonesa, koto, taiko, além de apresentação de cosplays, de artes marciais e bonodori e barracas de comidas típicas. A programação acontece na Associação Pan-Amazônia Nipo-Brasileira, que fica na Travessa 14 de Abril, número 1128, no bairro de São Brás. A entrada é gratuita e não é necessário fazer inscrição. A 7ª edição da Domingueira acontece amanhã, dia 20, a partir das 3 horas da tarde, no Parque Linear da Avenida Tamandaré, aqui em Belém. A programação terá música, gastronomia, atividades infantis, ações de bem-estar e educação ambiental. Entre as atrações musicais estão Arthur Espíndola, Michele Amador e Banda Amazonas e Banda Pirô, além de discotecagem dos DJs R-Beats e Asayaga. O espaço também terá atividades de recreação para crianças, ações de educação ambiental e uma área de gastronomia e economia popular. A entrada é gratuita. E para facilitar o deslocamento, a Prefeitura de Belém informou que o Geladão Expresso Domingueira terá passagem gratuita neste domingo, dia 20. 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Thiago Figueiredo para o Clube Notícia.
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0: Alô, alô, minha gente, boa tarde pra você ligado aqui na Rádio Clube do Pará neste sábado 19 de setembro de 2026, o penúltimo final de semana do mês de setembro, e a gente aqui neste sabadão gostoso, agradável e claro, com o Roda de Samba pra você.
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0: Eu sou Igor Oliveira e você vai ficar comigo nesta tarde gostosa e também de muita música. Então, já aumenta o som e fique ligado aqui na Clube do Pará.
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0: E hoje tem especial por aqui e o nosso destaque é Dilcinho, um dos grandes nomes do pagode romântico do Brasil. A história com a música começou cedo, aos 13 anos, e ele já tocava em barzinho no Rio de Janeiro. E antes de se tornar conhecido como cantor, Dilcinho também ganhou um espaço como compositor, escrevendo músicas para artistas como Alexandre Pires e também para o Sorriso Maroto. Em 2014, ele partiu para a carreira solo e foi construindo uma identidade que mistura o pagode tradicional com elementos do pop. E hoje a gente vai relembrar alguns dos grandes sucessos dessa trajetória. Então, aumenta o volume, arreda o sofá. Se você está no carro, dá aquela aumentada no volume e bora ouvir esse grande especial de Dilcinho aqui no Roda de Samba. E para começar, vamos ouvir Me Belisca e, na sequência, Refém.

0: Gil Cinco no Roda de Samba e agora tem mais dois sucessos. Vamos ouvir Já Que Você Não Me Quer Mais e na sequência, Péssimo Negócio.
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a gente segue com Dilsinho. Agora vamos ouvir Ioiô com a participação de Ivete Sangalo. E na sequência tem medley Nas Nuvens, Quanto a Gente Ama e também Me Espera. Música boa e você na 106.9. Esse é o Roda de Samba.

0: assim a gente fecha o nosso especial deste sábado com o Dilsinho, um pouco da história e alguns dos grandes sucessos de um dos nomes mais importantes do pagode romântico dos últimos anos. Lembrando que no próximo sábado tem muito mais especial aqui no Roda de Samba, só que a gente continua, vamos para um rápido intervalo e na volta tem muita música aqui no Roda de Samba.
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3: E agora a gente segue com muito samba, pagode e música boa para você curtir nesta tarde de sábado de sol. E você curtindo onde quer que esteja, aproveitar para mandar um abraço aqui pro meu amigo Rômulo Cantanhede, ligado lá em Águas Brancas, ouvindo sempre aqui o Roda de Samba. Pediu inclusive uma música aqui para a gente ouvir, música no pagode do samba das antigas. Ele participando aqui, pedindo aqui para a gente colocar a música do Chico da Silva com a música Tempo Bom. Dentro da nossa programação, a gente vai tentar ouvir aqui, claro, com a nossa seleção musical aqui neste sabadão. Bora seguindo, esse é o Roda de Samba na Rádio Clube.

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1: Agora em Belém, são 2:02 PM.
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1: A FUNAI está com inscrições abertas para um processo seletivo com oportunidades aqui no Pará.
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1: Em Belém, a tarde continua parcialmente ensolarada nesta tarde de sábado. Temperatura em 33 graus. E quem votar nas eleições de 2026 poderá ter o registro usado como prova de vida pelo Instituto Nacional do Seguro Social, o INSS. O comparecimento às urnas será uma das informações utilizadas pelo Instituto para confirmar que aposentados, pensionistas e beneficiários assistenciais continuam vivos. A informação foi confirmada pelo Ministério da Previdência Social e faz parte do sistema de cruzamento automático de dados utilizado pelo Instituto para verificar se os beneficiários continuam aptos a receber os pagamentos. Mas atenção, não é obrigatório votar para manter o benefício. O INSS também cruza outros dados, como acesso ao Meu INSS e identificação biométrica. O primeiro turno acontece no dia 4 de outubro. E onde houver segundo turno, a votação será no dia 25 do mesmo mês. A Fundação Nacional dos Povos Indígenas, a FUNAI, oferece vagas temporárias para profissionais de nível médio e superior, com salário de até R$ 7.647. São duas funções: agente temporário de proteção territorial, para quem tem nível médio, com remuneração de R$ 2.806, e especialista temporário em proteção territorial de nível superior, com salário de R$ 7.647. As oportunidades estão distribuídas por 17 estados, incluindo Pará, em 27 municípios de lotação. Os profissionais poderão atuar em unidades da FUNAI e em terras indígenas, em atividades de proteção territorial, fiscalização e prevenção e combate a incêndios. As inscrições são gratuitas e podem ser feitas pela internet até 25 de setembro, às 10 horas da noite. A seleção terá análise curricular e entrevista por competências, ambas realizadas de forma online. 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Thiago Figueiredo para o Clube Notícia.
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2: E agora vamos saber as notícias do Clube do Remo aqui no Roda de Samba. Leão que joga daqui a pouquinho. Leão que vem de derrota aí pro Bahia, demitiu o técnico e agora tenta se reabilitar em casa diante do Santos. Tem 11 partidas a partir de hoje e o Leão tem que se reabilitar. Quem vai trazer as notícias do Leão Azul é ele, Paulo Cacheado. Alô, alô, Caxi, boa tarde, aquele abraço. As notícias do Leão aqui no Roda de Samba.
3: Boa tarde, um grande abraço, meu querido amigo Igor Oliveira, você comandando a audiência agora aqui no Roda de Samba. Eu digo sempre, quem não gosta de samba, bom sujeito não é, é ruim da cabeça ou doente do pé. E nós aqui com as informações do Clube do Remo, o Leão está pronto pro jogão de bola, logo mais às 18h30, Mangueirão, Clube do Remo, contra a equipe do Santos Peixeiro. O Clube do Remo que continua com 23 pontos, é o 19º colocado. O técnico que saiu, o Condé, não conseguiu quebrar aí esta sequência aí de 7 jogos sem vencer na competição. Por isso, caiu e agora estamos aí com o novo técnico, o Thiago Carpini. Já treinou vários clubes no futebol brasileiro, como Água Santa, Juventude, Guarani, Ponte Preta, o time do Vitória, da Bahia, e por último estava no time do Fortaleza. Até julho estava no Fortaleza. Não esqueça que ele também já foi campeão da Supercopa do Brasil pelo São Paulo, quando venceu o Palmeiras nos pênaltis. Foi campeão cearense também, um jogador que tem um certo know-how, né? E fez uma boa participação pela Juventude na Série A do futebol brasileiro. E agora, o técnico que chegou na quarta-feira, o técnico Thiago Carpini, comandou apenas 2 treinamentos. Ontem fez o último trabalho, que eu estou falando, o segundo treinamento, no caso, no Mangueirão. Ele pôde fazer algumas observações. Ele, o mesmo grupo aí, não trouxe nenhum jogador, ele só trouxe para Belém os seus auxiliares, né? Eu já falei aqui, os dois auxiliares técnicos, o Stefano Neto, o Márcio Goiano, preparador físico Caio Gaspari, o analista de desempenho Josué Santos, e ele que chegou aí com simpatia, esteve na sala de imprensa na última quinta-feira pela manhã, né? E lógico, conversou, atendeu a todos os da imprensa, respondeu a todas as perguntas e está aí. Montou um time, as mesmas peças, conforme já disse, mas com uma nova atitude, esperamos. Ontem no Mangueirão ele ensaiou jogada de bolas paradas, de escanteio, falta e tudo mais, né? O Remo quase pouco com condéia no cabeceio, né? O escanteio cobrado para a cabeçada de zagueiro ou de atacante, coisa parecida. Mas ele fez ensaio ontem, tomara que dê tudo certo hoje contra a equipe do Santos. O time está praticamente definido depois do trabalho de ontem. 21 jogadores estão concentrados e ele deve entrar com essa formação: Marcelo Rangel, Marcelinho, Marlon Chamba e Marlon Matheus, Zé Welison, Léo Pico, Zé Ricardo, Vitor Bueno, Galeano, Talhares e também testou lá o Pikachu fazendo aquela função de um homem de beirada, não é? Mas o time deve ser esse mesmo. No banco tem Ivan, que é o goleiro, o segundo Igor Vinhas, tem Matheus Alexandre, Léo Andrade, Jaderson, tem Tico, tem David Braga, tem o Pikachu que eu falei ainda há pouco, Manga e Povida. São esses jogadores à disposição do técnico que vai estrear. 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Não esquecendo que depois desse jogo de hoje, o Clube do Remo vai enfrentar a equipe do Grêmio, né? Logo de seguida do Grêmio, aqui mesmo em Belém, no Mangueirão. Uma quarta-feira, dia 7, próximo de outubro, 19h30, Mangueirão, Clube do Remo e Grêmio. E no dia 10 de outubro, véspera do Ciro, lá no Rio de Janeiro, em São Januário, 17 horas, Clube do Remo e Vasco da Gama. Os ingressos caminhando aí para 20 mil torcedores, vamos aguardar, né? Depois a apuração final. Eu acredito, mais de 20 mil torcedores no Mangueirão. Você pode comprar um ingresso ainda, R$ 40 uma arquibancada e 80 cadeira do lado A, o lado da maioria sempre no Mangueirão. O lado da minoria é o lado B, você sabe, está lá custando para os visitantes R$ 80 uma cadeira. 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A Rádio Clube do Pará estará transmitindo para toda a Amazônia Legal. É o Clube do Remo. Vencer a ordem daqui para frente. Já eu volto com a segunda participação aqui no Roda de Samba.
4: Pipolo passando por ali, ó.
5: É não, meu bem, vou lembrar.
4: Pipolo tá de

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1: O pagode continua.

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1: E agora vamos com notícias da Casa do Futebol Paraense da Federação com Paulo Sérgio Pinto. Boa tarde, aquele abraço, Sensa.
2: Boa tarde para você, Igor. Boa tarde, amigos do Roda de Samba. Estamos chegando para falar da Federação Paraense de Futebol e dizer que os doutores Bruno Jordão Monteiro e Camila Tâmara Barros de Souza foram nomeados como procuradores da 2ª e 3ª Comissão Disciplinar do TJD Pará, para julgar os infratores denunciados nas sanções disciplinares ao CBJD. O mandato irá até o dia 31 de agosto de 2028. O Departamento de Competições da FPF publicou o Manual do Circuito Paraense de Futebol de Base, documento que reúne as diretrizes, normas e orientações para a organização e realização do Circuito Paraense do Futebol de Base. Campeonato Paraense de Futebol do Interior, Sub-17, decisão no próximo sábado, 16h30, no estádio Caborezão, em Vista Alegre, no município de Dom Eliseu e Marabá. No campeonato da Copa Pará de Futebol Feminino Sub-17, quinta rodada, a última da fase de classificação, segunda-feira, 15h30, no Seju Campo 1, Cabanos e Clube do Remo, no Seju Campo 2, Tiradentes e Carajás, no Seju Campo 3, Paysandu e Boca Júnior. No campeonato Paraense de Futebol Profissional Série A3, fase classificatória, quinta rodada hoje, 15h30, no estádio São Sebastião, no Mosqueiro, Pedreira e Vênus, com Tassiane Nascimento de Senna. Amanhã, 10 horas da manhã, no estádio Modelão, em Castanhal, Tesla e Pinheirense. No Seju Campo 1, em Belém, 15h30, Vila Rica e Belenense. No estádio Bandeirão e Altamira, Altamira e Gavião Cricá TG. No Campeonato Brasileiro da Série C, segunda fase, terceira rodada, amanhã, 17 horas, no estádio Willy Davids, em Maringá, no Paraná, Maringá e Botafogo da Paraíba. O árbitro de vídeo será o paraense Luiz Diego Nascimento Lopes. 18h30, na Curuzu, tem Paysandu e Inter de Limeira de São Paulo, com Denis Ribeiro da Silva Serafim, das Alagoas. Árbitro de vídeo, Patrícia Wallace Correia Maia, do Rio de Janeiro. No Campeonato Brasileiro da Série B, 29ª rodada, amanhã, 16 horas, no estádio Ailé Pinheiro, em Goiânia, Goiás, Goiás e Avaí, de Santa Catarina. O quality manager será o paraense Lúcio Ipojucan Ribeiro, da Silva Matos. E para finalizar, dizendo que no Campeonato Brasileiro da Série A, 28ª rodada, logo mais, 18h30, no estádio Olímpico Mangueirão, Clube do Remo e Santos de São Paulo, com Wilton Pereira Sampaio, de Goiás. Árbitro de vídeo, Diego Pombo Lopes, da Bahia. Pela 29ª rodada, dia 7 de outubro, uma quarta-feira, 19h30, no Estádio Olímpico Mangueirão, Clube do Remo e Grêmio de Futebol Porto Alegrense, do Rio Grande do Sul. São as novidades da FPF aqui no Roda de Samba, que segue com você, Igor. 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Para você e para todos, um bom final de programa e um bom final de semana.

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1: E com as notícias do Papão, que demitiu também Júnior Rocha na última partida no domingo contra a equipe da Ferroviária e contratou Mazola Júnior, já tem desafio amanhã contra a equipe da Inter de Limeira. Quem traz as notícias do Lobo é o Dinho Menezes. Alô, alô, aquele abraço. Boa tarde, Dinho.
2: E maravilha, já aqui no Roda de Samba para falar do Papão da Curuzu, que amanhã vai ser atração às 18h30 no Caldeirão Alves Celeste. 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A estreia de Mazola Júnior, Maza, de volta para o time do povo paraense, gigante pela própria natureza. É a terceira vez que o Mazola vem para o Paysandu, hein? Das duas vezes ele teve sucesso e da terceira certamente terá, contando com o apoio desse torcedor apaixonado. Apaixonado torcedor do Paysandu. Sou super campeão, tem que ser campeão, meu irmão. Tem que ser campeão esse torcedor que já garantiu mais de 9 mil vagas dentro do estádio na compra antecipada. E claro que você vai logo, né, se desenrolar e comprar logo o seu ingresso. Que eu quero ver você na Curuzu. Chegue lá e Dinho, tô aqui, pronto. Que é para dar tudo pai d'égua, tudo lindo, né? Para tudo se encaminhar rumo à vitória do time do povo paraense. E do gigante pela própria natureza. O Lobo!
3: Gigante.
2: Pela própria natureza, fera. Lobinha participando, quando a Lobinha participa dá tudo certo. Que beleza, meu povo! Que beleza! E aí, hoje à tarde, a finalização desse preparativo para a partida de amanhã. Mazola teve 5 sessões, com essa de hoje, né? 5 sessões de treinamentos. E aí ele, claro, já tirou o melhor, já selecionou o melhor. E eu acredito que o time venha com mudanças no ataque, no meio de campo e na zaga. Ataque, meio de campo e zaga. A lateral continua com o Renan, né? O Renan ali pela esquerda, fazendo a lateral esquerda. O Renan Castro e pela direita o Edilson. Se bem que o Eduardo vem treinando muito bem, mas sabe como é que é? Tem aquela história do peso do Edilson. Está muito tempo na casa, é a quarta temporada dele. 171 jogos com a camisa do Paysandu ele vai fazer amanhã. Enfim, tem tudo isso, né? Tudo envolve. E vamos lá com o grande Edilson na direita. Agora o meio de campo com o Marcinho totalmente recuperado naquele pique com aquela crocância, o Marcinho. Pedro Henrique e agora o Caio. Eu sinceramente prefiro esperar para ver se o Mazola vai confirmar o Caio. Tenho minhas dúvidas em relação ao Caio. E o Cleiton Pego também. Desses dois eu tenho dúvidas se eles virão ou não como titulares nessa equipe que vai encarar o Paysandu, aliás, que vai encarar a Inter de Limeira no estádio Leonidas Sodré de Castro, a mansão do futebol paraense, o estádio da Curuzu, tá bom? Olha, hoje tem resenha boa com bola. Vai logo me seguindo aí no Dinho TV, no YouTube. Curte, comenta, compartilha, se torne membro, porque você se tornando membro, você vai ter a oportunidade maior de ganhar ingresso, hein? Teremos ingressos hoje para a partida de amanhã, então vai lá. A partir de 8 da noite, resenha boa com bola vai começar. Eu quero você, né, debatendo comigo, discutindo numa boa, sem, pelo amor de Deus, sem a falta de educação, né? Pra gente ir até um pouco mais tarde conversando sobre o Paysandu Esporte Clube e a vinda de Mazola Júnior. Fechou? Fechou? Então pronto, vem-te embora, fera, vem-te embora. E o Paysandu na tarde de hoje vai finalizar, né? Para que o Mazola já tenha o time na cabeça. E ele vem exigindo durante essa semana inteira a vontade, né? A vibração, a gana. Porque jogador que não se inspira vestindo a camisa do Paysandu não tá à altura do clube, não tá à altura e nem merece vestir o manto maior do futebol da Amazônia, do futebol do norte brasileiro. Ô Lobo, é isso aí, não pode, tem que estar com tudo, meu irmão, com tudo. Radisley, até aqui, né, cara, ainda não conseguiu jogar bola, ainda não conseguiu, lamentavelmente. Esperávamos muito dele. O Baianinho chegou até, né, naquela vontade, mas perdeu a vontade, sinceramente, não se sabe ou não se tem explicação a queda do Baianinho. Será que faltou uma sequência de jogo para ele? Pode ter sido, né? Pode ter sido, mas enfim, bora ver. O Mazola talvez consiga arrancar dessa galera o que o Júnior Rocha não conseguiu mais arrancar, certamente. 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Eu fico por aqui daqui a pouco com mais. Eu volto falando mais do Papa Título do Norte, o Papão da Cruz, o time do povo, maior campeão regional do Brasil, o Paysandu Esporte Clube.

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1: Tem também notícias da Inter de Limeira, que já está em Belém e enfrenta o Papão neste domingo no estádio da Curuzu.
2: Aqui no Roda de Samba vamos falar da Inter de Limeira, que amanhã às 18 horas e 30 minutos tem um compromisso importante do estádio da Curuzu diante do Paysandu Esporte Clube, quadrangular final do Campeonato Brasileiro da Série C. Lembrando que na primeira fase, a fase classificatória, a Inter de Limeira derrotou o Paysandu na Curuzu pelo placar de 2-1, que valeu pela décima rodada. A equipe alvinegra do interior de São Paulo não vence há 4 jogos no quadrangular. Começou empatando dentro de casa contra a Ferroviária 3-3, depois foi jogar contra o Brusque fora de casa, empatou novamente 2-2. E vale ressaltar, referente à pontuação do quadrangular final da Inter de Limeira, 2 jogos realizados, 2 empates, conseguindo apenas 2 pontos ganhos. O atacante Miguel Biancone é o artilheiro principal da equipe do Leão da Paulista, já marcou 11 gols em 29 jogos realizados, vestindo a camisa da veterana. Vale ressaltar também que, como visitante, o gigante de Limeira, 5 vitórias, 3 empates e 3 derrotas. Então, amanhã tem esse compromisso importante do Paysandu, precisando a Inter de Limeira da primeira vitória do Campeonato Brasileiro da Série C quadrangular final. 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Abraçando a dona Valda Cardoso, Léo Flávio Neto, Davis Cleidson, Ludemir Campos Lima, todos sintonizados do boletim da Inter de Limeira. 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Time provável da Inter de Limeira para enfrentar o Paysandu amanhã às 18 horas e 30 minutos no estádio da Curuzu. Emerson Júnior no gol, na lateral direita Ian Silva, os dois zagueiros Lucas Santos e Robson, na lateral esquerda o Heitor Roca, o meio campo com Lucas Bochecha, o Romarinho e o Fabrício Dias, no ataque Vitor Leque, o Miguel Biancone e o Getúlio, técnico Matheus Costa. Sintonizado aqui no boletim da Inter de Limeira, no Roda de Samba, Igor Andrade e Gabriel Souza Castro e Arnaldo Castro. Nossa participação aqui no programa Roda de Samba.

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1: Em Belém, 15 horas e 5 minutos.
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1: O TRE do Pará começa amanhã a preparação das urnas eletrônicas para as eleições de 2026.
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1: Em Belém, a tarde é de muito sol com pouca nebulosidade. Temperatura em 32 graus. A Mega Sena sorteia amanhã um prêmio estimado em 28 milhões de reais. E atenção, ouvinte, pois as apostas podem ser feitas até as 10 horas da noite de hoje em lotéricas ou pela internet. A aposta simples, com 6 dezenas, custa R$ 6,00. O sorteio do concurso de número 3.060 será realizado a partir das 11 horas de amanhã, domingo, no horário de Brasília. O Tribunal Regional Eleitoral do Pará começa amanhã a preparação das urnas eletrônicas para as eleições de 2026. Na região metropolitana de Belém, o procedimento será realizado no núcleo gestor de urnas em Ananindeua e vai envolver 4.696 equipamentos de Belém, Marituba e também Ananindeua. As mídias com os dados dos candidatos, eleitores e sistemas de votação são inseridas nas urnas. Depois, os equipamentos recebem lacres de segurança. O procedimento é público e pode ser acompanhado por qualquer cidadão, sem necessidade de agendamento. Na Grande Belém, a preparação segue até o dia 27 de setembro. No interior do Pará, os trabalhos começam no dia 22 em São Félix do Xingu. 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Thiago Figueiredo para o Clube Notícia.
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1: E de volta aqui o Cacheado com as notícias do Remo, as últimas aqui do Leão no Roda de Samba. Aquele abraço, Caxi.
2: Beleza, de volta, meu querido amigo Igor, com você, com a segunda participação aqui no Roda de Samba. Quem não gosta de samba, bom sujeito não é. É ruim da cabeça ou doente do pé? E por falar em pé, o Remo tem que acertar hoje, viu, meu caro Igor? A pontaria, hoje o Remo precisa mais do que nunca. Na era Thiago Carpini, o Remo precisa ser vencedor. 11 jogos para o clube do Remo. O Carpini dizia na coletiva, na última quinta-feira pela manhã conosco, na sala de imprensa da Toca do Leão, ele dizia que o seguinte, ele não quer falar nada de rebaixamento, se vai dar ou se não vai dar. Ele quer saber desse jogo de hoje, vencer jogo a jogo. Tem 11 jogos para o Remo buscar esse feito de sair dessa zona de rebaixamento e permanecer na elite do futebol brasileiro, então tem que pensar jogo a jogo. Ele só quer pensar em rebaixamento na 38ª rodada. Olha só, lá quem sabe o clube do Remo já está fora, ou lá o clube do Remo precisa, quem sabe, do último resultado. Aliás, que o último jogo desta competição será no dia 2 de novembro, de dezembro, né? Dia 2 de dezembro, o clube do Remo enfrentando aqui em Belém a equipe do Corinthians. Então, último jogo do clube do Remo, no dia 2 de dezembro, o clube do Remo enfrentando a equipe do Corinthians. A propósito, eu estou aqui, inclusive, que eu já falei tantas vezes, né? Os jogos que o Remo vai fazer em casa, viu, meu caro Igor? Contra o Santos, Grêmio, Bragantino, Botafogo, Chapecoense e Corinthians. Jogos que o clube do Remo vai fazer fora: contra o Vasco, Cruzeiro, Palmeiras, São Paulo e Atlético Paranaense. Olha aqui, o Remo tem dois jogos aqui, últimos aqui em casa, né? Dois jogos aqui em casa, contra a Chape e depois contra a equipe do Corinthians. Já pensou o Remo precisando aí desse jogo contra o Corinthians? É por isso que o técnico Carpini, viu, Igor, disse: não, eu não quero nem pensar em negócio de rebaixamento, não. É pensar a jogo a jogo. Tá certo o técnico, o nosso Thiago Carpini, ele que chegou aí com muita vontade, né? Muita vontade. Todo mundo gostou dele na coletiva e tomara que dê tudo certo para o Clube do Remo a partir de hoje, 18h30, Mangueirão, com a Clube acompanhando tudo. Hoje tem Valmir Rodrigues, o locutor de todas as torcidas, com os comentários de Rui Guimarães e eu, como sempre, lado a lado do Leão. Mostra a tua força, Leão! Os ingressos aí à venda, R$40 uma arquibancada e 80 cadeira. Eu acredito, mais de 20 mil torcedores no Mangueirão. 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Já falei, o time do clube, quer dizer, 5 jogadores que não vão participar do jogo de hoje, né? O Mike, que está no DM, panturrilha, o Jajá também, panturrilha, e também aquele entorse no tornozelo que voltou a doer, né? Estão lá no NASP. O Matheus Felipe recebeu o terceiro cartão amarelo contra a equipe do Bahia. O zagueiro não tem condições de jogo. E os dois lá, o Zé Ivaldo e o Patrick, que tem vínculo com o Santos, né? Força de contrato, e por isso eles estão fora da relação. O time, eu já falei aqui, ontem mesmo, né? Ontem nós estávamos juntos no cartaz, até o Gerson Nogueira falou a respeito do trabalho que vem fazendo o técnico Carpini, né? O Valmireco apresentando o cartaz e eu dando as informações, né? O time agora vai ter jogada ensaiada de cobrança de escanteios, bola parada. Não tinha antes o Clube do Remo. Até o Gerson enfatizou muito isso ontem nos comentários no cartaz esportivo. Então o time para logo mais, 18h30, Mangueirão, Marcelo Rangel, Macedinho, Marlo, Chamba e Marlon Matheus, Zé Welisson, Léo Pico, Zé Ricardo e Vitor Bueno como um falso atacante, um falso centroavante, um falso nobre, como você entende, quer entender. Lá na frente, Galeano ou o Pikachu e Tagliari. Esta formação do Clube do Remo para vencer e só vencer da equipe do Santos Peixeiro. Olha, depois desse jogo, eu já falei aqui, viu, meu caro Igor, o Remo vai enfrentar outro jogo aqui em Belém, direto, que é a equipe do Grêmio. Quando é o jogo contra o Grêmio? No dia 7, portanto, de outubro, uma quarta-feira, 19h30, Mangueirão. Portanto, é o Clube do Remo, como já disse o técnico Carpini, pensar jogo a jogo para fugir deste rebaixamento. O Remo continua na 19ª posição, com apenas 23 pontos, e quer quebrar essa sequência de 7 jogos sem vencer em casa. Detalhe logo mais na programação da Clube. E a programação depois de você é o Futebol Total, o Timão campeão do rádio, com todas as feras do Guerreirão, transmitindo Clube do Remo Santos e eu, como sempre, lado a lado do Leão, meu querido amigo Igor Oliveira. Um abraço, eu volto logo mais direto do Mangueirão. Tchau!

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2: De volta ao Digo Menezes com as últimas do Papão aqui no Roda de Samba. Aquele abraço, Dinho, traz as últimas notícias do Lobo aqui no Roda de Samba.
3: Maravilha, já de volta aqui no Som do Roda de Samba para falar do maior clube da Amazônia, o Papa, título do Norte, o Papão da Curuzu. Tem jogo importante amanhã, mas você, cadê você? Cadê? Já comprou o teu ingresso? Ah, então pronto. A gente se encontra no Caldeirão Alves Celeste às 18h30, a bola rola. A estreia do Mazola Júnior, é o Paysandu. Eu lembro que em 2023, se eu não estou enganado, o Amazonas perdeu as duas primeiras do quadrangular, depois deu aquela arrancada, aquele salto e subiu. Rapaz, alguma coisa está me dizendo que o Paysandu vai pegar esse mesmo caminho, esse mesmo rumo. Ô, Lobo, é, meu irmão, pode botar fé. Tem que acreditar, você tem que pensar positivo. Antes de sair de casa, você pisa na rua com o pé direito e vá para Curuzu. Pronto, acabou a conversa, fera. Acabou a conversa aqui. O time vai passar a ter atitude, vontade, gana, luta, né? Competitividade. É isso aí que tá faltando para esse Paysandu de amanhã. É esse Paysandu que você quer, esse Paysandu que você tá cobrando. E o Nico, e o Nico, e o Nico, e o Nico, e o Nico, e o Nico, o Nico. Ah, o Nico tá querendo, hein? O Nico tá ansioso, Nico. Ô, Nico. Nico, Nico, Nico, Nico, Nico, Nico. Tá sendo aguardado, é o artilheiro, né? Da Série C até aqui. E agora com a camisa do Papão da Curuzu, do Papa Título do Norte, do time do povo paraense. Ele veio, chegou. E também tem o Cucri. O Cucri tá doido pra dar uma flechada e colocar a bola pra dentro desse time do Paysandu Esporte Clube. E aí, já pensou? Cucri e Marcinho jogando juntos, os dois? Pois é, rapaz, pode emplacar o negócio em Cucri e Marcinho, mas certamente ele não vem como titular. Eu estou apostando que ele fique no banco e seja acionado no decorrer do jogo, assim como o Nico, o Nico, o Nico, o Nico, e o Nico, e o Nico, o Nico, o Nico. Pode botar fé, o Nico vai entrar no decorrer do jogo. Já pensou se ele mete logo três lonas para dentro? Ai, ai, ai, ai, ai. Aí esse torcedor e a loucura, fera, põe loucura nisso, põe loucura nisso. Então bora, pra cima, com tudo, naquele pique com aquela crocância. É assim que tem que ser, né? É desse jeito que tem que ser e você vai estar. O mais importante é que você vai estar na Curuzu pra jogar, pra carregar nos braços esse time do Paysandu Esporte Clube, esse time do Papão da Curuzu. Então bora, então bora. E aí o Rony com o Léo Copertino, aliás, o Léo foi escalado novamente para trabalhar a seleção peruana. Já voltou, já se reintegrou e tá aí, né? Tá aí. Ele que é o preparador físico da seleção peruana. E sempre que vai rolar um amistoso ou dois, ele se manda lá pro Peru. A parada é essa. Ele que é um preparador físico, é um profissional de mão cheia, diga-se de passagem. De mão cheia mesmo. 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

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Eu fico por aqui e volto da programação do Timarço com muito mais desse papasso aqui na Clube.

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Tá gostando do programa? Então fica aqui na Rádio Clube, no Roda de Samba, ouvindo pagode e muita música aqui no programa Roda de Samba, neste sábado 19 de setembro. 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
1: Tá aí, você ouviu sequências de músicas aqui no Roda de Samba. Neste sábado a gente está juntinho, todo sábado na verdade. Muito obrigado pela sua companhia e vamos seguir com mais música boa aqui no Roda de Samba, porque aqui a música não para.

0: Estamos por aqui neste sábado, muito obrigado pela sua companhia em mais um Roda de Samba. E agora vem aí a jornada esportiva da Clube com Remy Santos pela 28ª rodada do Campeonato Brasileiro. Você vai se ligar, você vai se emocionar aqui no microfone da Clube com essa grande partida. Aquele abraço, boa tarde, bom final de semana e até o próximo sábado, galera!
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2: Agora em Belém são 4 horas.
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2: O aplicativo e-Título começou a enviar alertas oficiais aos eleitores com informações sobre as eleições de 2026.
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2: A tarde na capital paraense segue parcialmente ensolarada. Temperatura em 31 graus. O SESC está com inscrições abertas para o processo seletivo de novos alunos para o ano de 2027 nas escolas de Ananindeua e Castanhal. O prazo termina amanhã. As vagas são para a educação infantil, destinada a crianças de 4 e 5 anos, nos turnos da manhã e da tarde. Também será formado o cadastro reserva para o ensino fundamental do primeiro ao quinto ano. Podem participar dependentes de trabalhadores do comércio de bens, serviços e turismo que tenham credencial SESC plena ativa. As inscrições são feitas pela internet na plataforma oficial do processo seletivo escolar do SESC no Pará. Os editais também informam a documentação necessária e o cronograma das próximas etapas. Os resultados e as convocações devem ser acompanhados pelos canais oficiais do SESC no Pará. O aplicativo e-Título passou a enviar notificações oficiais aos eleitores com orientações sobre as eleições de 2026, como informações sobre o local de votação e outros serviços da Justiça Eleitoral. O aplicativo também passou a sincronizar automaticamente informações biográficas e biométricas. Com isso, alterações como mudança de nome, estado civil e atualização da biometria podem aparecer automaticamente. Outra mudança é na justificativa de ausência. Quem estiver fora do domicílio eleitoral no dia da votação poderá usar a geolocalização do celular para justificar a ausência. O e-Título também permite pagar multas eleitorais por Pix ou cartão de crédito e reúne a ferramenta Boletim na Mão, que permite consultar boletins de urna. O Tribunal Superior Eleitoral recomenda que os eleitores atualizem ou instalem o aplicativo com antecedência e confirmem os dados antes do dia da votação. 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Thiago Figueiredo para o Clube Notícia.
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0: Brasileiro não vive sem rádio, brasileiro não vive sem futebol. Chegamos à 28ª rodada do Campeonato Brasileiro da Primeira Divisão. Daqui a pouco, às 18h30, a bola vai rolar na capital paraense. É jogo do Brasileirão 2026. O Clube do Remo vai receber no Olímpico Mangueirão a equipe do Peixe, o Santos da Vila Belmiro, o time santista que tem uma ampla vantagem diante do Clube do Remo em jogos de todos os tempos entre as duas agremiações, vivendo um dos piores momentos nesta temporada. Já são 9 jogos sem conhecer o sabor de uma vitória. O Clube do Remo virá com novidades hoje para enfrentar o time peixeiro. Thiago Carpini é o novo treinador que tem a responsabilidade de salvar o Clube do Remo de chegar à segunda divisão do Campeonato Nacional. A torcida vai comparecer. Já temos mais de 20 mil torcedores que compraram seus ingressos e vão torcer, incentivar o Leão Azul no jogo desta tarde e noite no Olímpico Mangueirão, aqui na capital paraense. Do outro lado, o time do Cuca, velho conhecido do torcedor do Clube do Remo, tem problemas, tem vários desfalques para o jogo desta tarde, porém, vem com a missão de vencer na capital paraense, quer se afastar muito mais da zona de rebaixamento e está pensando na classificação para a Sul-Americana em 2027, ou seja, todos os caminhos, todos os motivos levam o torcedor do Clube do Remo para o jogo do Olímpico Mangueirão. E às 18h30, a hora em que a bola rolar no estádio, o jornalista Edgar Proença, a garganta já está afiada e será muito sal na tarde de hoje, porque ele vai contar a história do jogo. Os comentários de Rui Guimarães e todo o Timão campeão do rádio, já postos para lhe proporcionar uma grande emoção no jogo desta tarde e noite no Campeonato Nacional. 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

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Remy Santos, Santos e Clube do Remo, é a pedida para esta tarde no Estádio Olímpico Mangueirão, onde o torcedor já está caminhando para incentivar o Leão Azul em mais uma jornada neste Brasileirão. E eu quero saber as primeiras informações do Clube do Remo, os destaques, as novidades. Thiago Carpini é o novo treinador. Qual esquema? Quais jogadores vão estar fora? Quem vai aparecer no jogo de hoje? Enfim, tudo isso. Quem chega para o seu boa tarde e dizer como será este Leão Azul? É ele, o ranqueado do Timão.

0: Logo mais aqui no palco sensacional do Mangueirão, teremos a estreia do técnico, o nosso Thiago Carpini. Teremos um jogo importante para a retomada do Clube do Remo neste Campeonato Brasileiro. Que é, Leão? Eu sei, Leão. Você é o maioral. Você que manda no Norte e em toda a Amazônia. Legal, Leão. Eu sei. Foi assim, eu sei, Leão. Foi assim com o Rodrigo Santana. Foi assim com o Guto ano passado. E agora com o nosso Thiago Carpini. Que já pedimos, sim, Leão. A bênção de Nossa Senhora de Nazaré, a nossa mãezinha. Pela perspicácia do repórter, o técnico teve 2 dias de treinamentos. Ele ontem encerrou o trabalho aqui neste gramado do Mangueirão. Bolas paradas e chutes a gols. E um detalhe, as mesmas peças, mas com outras atitudes, conforme pediu o técnico Carpini. Pela perspicácia do repórter, o time será confirmado daqui a pouquinho com Marcelo Rangel, Marcelinho, o Marlo Chamba e Marlo Matheus, Zé Wellison, Léo Pico, Zé Ricardo e Vitor Bueno, aquela função de um atacante, um falso 9, como se diz na gíria. Lá na frente, Galeano e Tagliari. Esta será confirmada a escalação do Clube do Remo daqui a pouco. O Clube do Remo que está 7 jogos sem vencer neste Campeonato Brasileiro. Acabou a frescura, acabou. Confiamos agora na Era Carpini. A chuva começa, chuva boa. É só, Leão, tu gosta da chuva, né, Leão? Só aqui na nossa cidade, Leão. Daqui a pouquinho, mais de 20 mil torcedores presentes aqui no Colosso do, como diria o Lessa, Bengui, aqui no Binguí. A chuva chegando e daqui a pouquinho o fenômeno estará presente para fazer uma grande festa aqui no Mangueirão. Leão, Leão, mostra a tua força, Leão! Mostra a tua força, Rei do Norte, daqui a pouquinho! Vamos ouvir os atletas do Clube do Remo e outras informações aqui, com você comandando a abertura do Futebol Total da Clube, meu amigo Paulo Sérgio Pinto.
1: Este é Paulo Cacheado, que vai estar conosco na jornada esportiva, trazendo todas as informações do Clube do Remo, aqui para você que se liga na 106.9 FM. Lembrando que no total do Remo já são 9 jogos sem vencer, tendo 2 pela Copa do Brasil. 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
3: 16 horas, mais 18 minutos na capital paraense. 4:18 da tarde em Belém do Pará. Estamos apenas iniciando a jornada esportiva para Clube do Remo Santos. Jogo valendo pelo Brasileirão. Meu amigo Marcel Freire, ele e sua esposa Marli, em Abaetetuba, esperando a hora do jogo, torcendo pelo Clube do Remo sair desta situação no Campeonato Brasileiro. Alô, Marcel, alô, Marli. Sucesso para vocês aí em Abaetetuba. Por falar em Abaetetuba, ontem o Vênus ganhou, aliás, joga hoje à tarde diante do Pedreiro. No jogo passado, ganhou pelo Campeonato Paraense da Série A3, às 16h19. Vem aí os destaques do Santos, que não tem o jogador Neymar, tem outros desfalques. Cuca tem ou não tem problemas para escalar esse time do Peixe? Quem chega para o seu boa tarde a ele, o repórter que não dorme.
4: Magno Fernandes.
5: Paulo Sérgio Pinto, boa tarde a todos já aqui no Futebol Total da poderosa Rádio Clube do Pará. A chuva já cai aqui pelos lados do Colosso do Menguí. Se você observar pelo YouTube, aqui rumo ao horizonte, nas lentes, nas imagens precisas dele, o Búfalo, Saulo Búfalo. Como diz a mamãe, ela vem de lá e quando ela vem, meu amigo, ela cai para tudo que é lado. Como diz um repórter conhecido aqui desses lados também, Paulo Sérgio Pinto, a minha situação não está boa, mas a do Santos, meu amigo, ela está muito complicada. 8 desfalques, eu posso dizer, 8 jogadores que estão fora dos planos do Cuca para o jogo de hoje. Cebolinha suspenso, Felipe Coutinho, condicionamento físico, ainda nem estreou por sinal. Brazão, dor no ombro, está fora da disputa. William Arão, dor no músculo oblíquo interno no abdômen, sentiu na barriga, e aquele jeito, já era. Neymar, ô Neymar, coxa direita, lesão, tá fora do espetáculo também. Barreal, lesão na coxa esquerda, ou seja, 8 jogadores estão fora do time praiano na tarde de hoje. O Santos, que teve uma certa reação, contratou alguns jogadores importantes, vem com atletas conhecidos, como o caso de Arthur, como é o caso de Rodinei e outros jogadores que reforçam a equipe nesse momento de Série A, em que a equipe praiana ocupa a 10ª colocação na Série A do Campeonato Brasileiro. Quer arrancar pontos aqui. O Santos, que está desde ontem pela manhã na capital paraense, treinou na Curuzu. Técnico Cuca, conhecido do torcedor azulino principalmente, realizou a última atividade, definiu o time e agora é esperar para ir ao embate. O Santos está pronto, mas em tarde, noite de sábado no Mangueirão, quem quer fazer bonito é o Leão. Bom trabalho a você e a todos que fazem o Futebol Total da Poderosa, seu sensação da clube.
3: Valeu, Magno Fernandes. Vamos te aguardar também com essas e outras informações do Santos aqui na nossa jornada esportiva. 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

0: seguindo com um giro de destaques aqui na nossa abertura de jornada esportiva. Deixa eu saber o boa tarde, deixa eu ouvir o boa tarde e saber por onde anda. Por onde anda a Mariana Moraes? Ela está com a galera, está nos bastidores do Estádio Olímpico Mangueirão. É ou não é, Mariana? Boa tarde.
1: 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Eu sou Mariana Moraes. Boa tarde pra você, Paulo Sérgio Pinto, o Sensa. E ó, sensação, eu já tô aqui no Mangueirão com a família do M.E. Vou mostrar pra você. Qual é o seu nome?
2: Moacir.
1: E você?
3: Monique.
1: E você?
4: Maia.
1: É, todo mundo aqui. E eu sou Mariana, não faço parte da família, mas tô por aqui. E ó, vão curtir Remo e Santos, Moacir, me conta. O que tu acha que vai acontecer hoje? O Remo vai finalmente aí desencantar?
2: Sim, nós somos... Vamos trazer sorte pro Remo. O Remo vai desencantar.
1: E você? Quanto que acha que vai ser o jogo de hoje?
5: 2-1, o Remo vai ganhar.
1: E você, Maia? Qual tu acha o placar?
4: Mesma coisa dela.
1: Volto contigo, Sensa.
0: Valeu, Mariana. Vai estar com a galera nos bastidores, trazendo esse entretenimento e informações também da galera torcedora do Clube do Remo. 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

0: Guarulhos, às 16h25. Meu caro Nilton Menezes, vamos dar uma passada no Banco de Informações. Jogos desta tarde, já tivemos hoje pela Copa Intercontinental, Mamelote 2, Al Ahly 1. Jogos que acontecerão. A bola já está rolando pelo Campeonato Brasileiro da Primeira Divisão. Em Minas Gerais, Atlético Mineiro 0-0 também para Chapecoense. 17 horas, tem Mirassol e Botafogo. Às 18h30, Clube do Remo Santos. 20h30, Vasco da Gama e Coritiba. Às 21 horas, tem São Paulo e Internacional. Na Série B, vão jogar 16h30, Esporte e Juventude, Atlético e Botafogo de São Paulo. Na Série C, a bola vai rolar 17 horas para Maringá e Botafogo da Paraíba. Teremos jogos também pela Copa Paulista, na Copa Rio, jogos já estão acontecendo, assim também como pelo Carioca da Série B1. A bola vai rolar também, já está rolando no Campeonato Gaúcho da Segunda Divisão, no Gaúcho, no Mineiro, da Segunda Divisão, na Copa Paraná. O Atlético do Paraná ganhou do Azures pelo placar de 1-0. Estão jogando São Joséense 0 e Foz do Iguaçu 1. No Paranaense da terceira divisão, tem bola rolando também. Tem bola rolando já já pelo Cearense da Série C, no Goiano, na Copa Santa Catarina, na Copa Mato Grosso. No Paraense, a bola está rolando lá no estádio São Sebastião, no Mosqueiro. O Pedreira vai perdendo em casa para o Vênus pelo placar de 1-0, gol de Alexandre Pinho aos 8 minutos do primeiro tempo. E tem muito mais jogos que vão acontecer por este Brasilzão e também pelo mundo afora. E vamos estar acompanhando tudo para você aqui no Banco de Informações. 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
0: Os nossos agradecimentos a quem vai estar conosco nesta tarde e noite de jornada esportiva. A técnica de estúdio com Nilton Menezes.
4: Apoio... Falou, grande abraço.
0: É, para você também. Apoio técnico de estúdio de Sebastião Gato. A coordenação da técnica de José Ribeiro. Apoio técnico no Estádio Olímpico Mangueirão de Caio Sena e Carlos Augusto. O nosso Mr. B. Já já tem Clube do Remo Santos com Vomir Rodrigues. Comentários de Rui Guimarães. As reportagens de Paulo Cacheado e Magno Fernandes e Mariana Moraes na galera. No Banco de Informações, eu estarei acompanhando os jogos deste sabadão. Na fanpage YouTube, os trabalhos do Fábio Cebolinha. A coordenação de esporte é de José Tomaso. Direção de esporte de Guilherme Guerreiro. E em nome de todos, quem agradece você pelo carinho e pela audiência sou eu. 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
0: Agora são 16 horas, mais 30 minutos na capital paraense. Hora certa, RBA TV Canal 13, afiliada Band, a Rádio Clube do Pará no FM, 106.9 FM, vem com a gente. Você pode interagir conosco através do Zap Clube 98953-1583, 98953-1583. Mande aquele recado curto e educado para você contribuir e também participar, interagir conosco na jornada esportiva. Os nossos agradecimentos a você que já está acompanhando pelo YouTube e em todas as plataformas digitais da sua Rádio Clube do Pará. 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Às 16h32, deixa eu dar uma passada no Olímpico Mangueirão para saber do Paulo Cacheado as primeiras informações. E o que tem mais de novidades para este Remo que precisa sair desta fogueira nesta competição. Antes de mais de novidades para este Remo que precisa sair desta fogueira.

Norte a Sul do Brasil, meu amigo Paulo Sérgio Pinto. Paulo Sérgio, hoje teremos a estreia do técnico, o nosso Thiago Carpini. Thiago Carpini, que último time antes de vir para o Clube do Remo foi o Fortaleza, estava desde julho lá no Fortaleza e depois estava aguardando o convite. E realmente encaixou o convite do Clube do Remo para que ele possa dirigir o Clube do Remo. A estreia dele será hoje aqui no Mangueirão. 11 jogos, ele tem o seu projeto para lutar e manter o Clube do Remo neste Campeonato Brasileiro da Série A, na elite do futebol brasileiro. Ele conversou com os atletas, né, o emocional dos jogadores, sabe que os atletas são jogadores, peças importantes, senão não estariam na Série A do futebol brasileiro. Todos têm condições, ele conhece a maioria dos jogadores, alguns jogaram com ele em outros clubes aí no futebol brasileiro, assistia jogos do Clube do Remo, né? Todo mundo sabe que o Remo estava sondando ele há pelo menos 3 jogos antes da saída do técnico Condé, e ele aceitou o desafio de vir para o Clube do Remo. Comandou 2 treinamentos. Um foi na quinta-feira pela manhã, depois da apresentação pela manhã, ele bem foi apresentado à turma da imprensa. Nós estivemos lá dando boas-vindas para ele, pedindo também a proteção da nossa padroeira, nossa mãezinha, Nossa Senhora de Nazaré. E ontem à tarde, aqui mesmo nesse gramado, ele fez o apronto do Clube do Remo, ensaiou jogadas de bolas paradas, que deve ser assunto para o nosso comentarista de Um Novo Tempo, o Rui Guimarães. Eu disse ontem, eu falava até no cartaz, o Valmir apresentando o cartaz e o Gerson Nogueira comentando. Eu digo, quanto tempo a gente não vê um treinador ensaiar, né, jogadas de bolas alçadas na área para o cabeceio, no jogo mesmo do Clube do Remo. O Rui, eu tenho certeza que vai entrar nesse assunto, o Rui é um cara muito avalizado, comentarista que entende do riscado, como diria o meu amigo Nonato Cavalcante, entende do riscado, né? Então, a bola metida na área, né? Bola alçada na área para o cabeceio. O Remo não faz esse tipo de jogada. A gente não vê, a gente que acompanha o Clube do Remo. Mas com o técnico nosso Carpini, eu tenho certeza que isto vai acontecer, né? E vamos dar todo o crédito, porque ele, como disse para os jogadores, são os mesmos atletas, as mesmas peças, ele confia nesses jogadores, em todos. Agora, com uma nova ação em campo, com um desempenho diferente em campo, o desempenho de fazer gol, buscar gol, o Remo precisa de gol para ser vencedor. O Remo tem 11 jogos, 6 jogos aqui em casa e 5 fora. Então vamos esquecer tudo o que passou e vamos pensar no que vem daqui para frente. O que vem agora com o técnico Thiago Carpini. Eu falei ainda há pouco, pela perspicácia do repórter, pelo trabalho que ele fez ontem aqui mesmo nesse gramado, ele deve confirmar logo mais, meu caro Paulo Sérgio Pinto, o Marcelo Rangel, o Marcelinho, o Marlon Chamba e o Marlon Matheus. No meio, Zé Wellison, Léo Pico, Zé Ricardo e o Vitor Bueno, fazendo aquela função que ele gosta de fazer também. Ele domina a bola, sai, chuta ali da entrada da pequena área do time adversário, toca para quem se apresenta por lá, para buscar sempre alternativa de fazer gol. Sem gol, o Remo não sairá da 19ª posição, com 23 pontos, e não quebrará essa sequência negativa. O Remo precisa quebrar esta sequência negativa de 7 jogos sem vencer na competição. O Remo precisa aumentar sua pontuação. Não tem problema. Não interessa se não vai sair nesta rodada, 28ª rodada, da zona do perigo. Não interessa. É fazer pontos, encostar nos concorrentes que estão aí com 28 pontos e pensar nos jogos que vem pela frente. Certíssimo o seu Carpini. Pensamento só no Santos neste jogo de hoje. Esquece rebaixamento. É lutar enquanto há tempo. Olha, caiu uma chuvinha gostosa por aqui, viu, Paulo Sérgio Pinto? Aliviou o calor.

0: né? Aliviou o calor e vamos torcer que tudo dê certo na hora do jogo. O torcedor do Fenômeno Azul aos poucos já chegando. Todo mundo sabe que o lado da maioria é o lado A. O lado A sempre foi o lado da maioria aqui no Mangueirão. Os visitantes estão do lado da minoria, sempre que é o lado B. O Leão Azul Paraense, a comissão de frente já está por aqui e a turma toda chegando. Já já o Clube do Remo subirá para o aquecimento e eu papeando, conversando com os jogadores do Clube do Remo aqui no Bate-Bola, meu querido amigo Paulo Sérgio Pinto.
1: Tá certo, Cacheado, vamos estar te aguardando já já com muito mais do Leão Azul de Antônio Baiana. 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Deixa eu dar uma passada também pela equipe Peixeira, o Santos, trazendo o Magno Fernandes e as primeiras notícias do time do Cuca, ex-atleta do Leão Azul. Fala, Magno.
2: E também ex-treinador, seu Alex Stivall. É, exatamente. Na Série A do Campeonato Brasileiro, na última vez que o Remo esteve jogando, né, em 1994, o último gol, diga-se de passagem, do Remo na Série A naquela ocasião, é que o Remo vence o Náutico por 2-0, era o Cuca, Hélio e Cuca, que fizeram os dois gols naquela disputa, a última rodada que o Remo jogou pela Série A do Campeonato Brasileiro. Cuca que volta para o Remo em 2001, treinador, e agora reencontra mais uma vez, né, a equipe do Clube do Remo. Já reencontrou o Remo em 2021 pela Copa do Brasil, treinando o Atlético Mineiro. Esteve também agora pela Copa do Brasil em duas partidas com o Santos Peixeiro. É bom lembrar que no jogo realizado, aliás, também a partida disputada pela Série A do Campeonato Brasileiro, lá que teve todo aquele problema do Neymar com o Diego Hernanes, o Cuca já era o treinador. E na Copa do Brasil eles se encontraram na Vila Belmiro, 0-0, e aqui 1-0, naquele jogo polêmico, né, que até hoje também tem alguns respingos de certas situações. 80 anos, já praticamente, é o primeiro confronto entre Remo e Santos, 1937. O Remo nunca venceu o Santos, meu caro Paulo Sérgio Pinto, em toda a sua história. Teve aquele jogo histórico em 1969, que o Santos veio aqui em Belém com o Pelé e companhia, vence por 9-4 o Remo. Pelé jogou um tempo com a equipe azulina e outro tempo com a equipe praiana. Ao todo, 7 jogos, 6 vitórias para a equipe do Santos e 1 empate. 3 gols marcados para o Remo e 13 gols marcados em favor do Santos. Esse é o histórico entre as duas equipes que voltam a se encontrar na tarde de hoje, na tarde e noite de hoje, aqui no Mangueirão. A torcida, ela já se faz presente, só que diferente do jogo passado, que aconteceu também que ficaram alguns torcedores nas arquibancadas, hoje não. Eles vão ficar apenas aqui, né, que nós vemos nas imagens, no setor de cadeiras, do lado B, aqui do Estádio Olímpico do Pará, Mangueirão. Do lado do setor B4 e também aqui, anexo atrás do gol, também podemos assim dizer, um dos gols que dá acesso aqui para o conjunto Natália Lins, ou seja, para os vizinhos do Carlos Gaia. Em relação ao time, eu falei no destaque que o Santos ele terá vários problemas. O técnico Cuca ele terá vários desfalques, 8 ao todo, mas ele terá, né, alguns jogadores que dá para dizer que são forças no duelo de hoje, como é o caso do, podemos aqui destacar, o Gabriel Bontempo, que foi convocado para a seleção brasileira, assim como o Rodinei, que é uma das contratações do time praiano nessa última janela de transferências, E tem também na titularidade, poderá ter na titularidade na tarde de hoje, o paraense Rony, que marcou o gol aqui da Copa do Brasil, que garantiu o Santos na última fase da Copa do Brasil, mas que o Santos já até saiu de disputa. Provável equipe, com todos os desfalques que eu já citei no destaque, até recapitulando, né? Cebolinha, Felipe Coutinho, Gabriel Brazão, goleiro, William Arão, Neymar, Barreal. Detalhe, Neymar, ele só jogou uma vez fora de Santos, que foi naquele jogo aqui, de 1-0. Depois disso, o Neymar nunca mais jogou, quando o Santos era mandante, isso lá na Vila Belmiro. Diógenes no gol, Rodinei, Lucas Veríssimo, Lucas Pérez ou João Ananias e Escobar. No meio campo com o João Smith, Cristian Oliva ou o Gustavo Henrique e o Rolaser. Na frente, Gabriel Bontempo, Rony e Gabriel Barbosa, vulgo Gabigol. Esse deverá ser o time do Santos para o jogo de hoje, para o jogo das 18 horas e 30 minutos aqui no Estádio Olímpico do Pará, o Mangueirão. O Santos, que está numa crescente nesta Série A do Campeonato Brasileiro. E claro, quer arrancar pontos aqui do Clube do Remo, está ali na zona de vaga para a Copa Sul-Americana e quer fincar por lá mesmo, porque não pensa mais em retornar ali para as últimas colocações, como já esteve recentemente nesta mesma divisão de elite do futebol nacional. Então, é o que temos do Santos de momento, para o time, o base já definido, mas daqui a pouco eu volto com muito mais informações aqui do Peixe, dentro do Bate-Bola, que segue com você, Paulo Sérgio Pinto.
1: Beleza, Magno. Tá aí o Magno Fernandes trazendo as primeiras informações do Santos nesta jornada esportiva. São 16h44. 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
2: Paulo?
1: Às 16h46. Fala, Magno.
2: Rapidamente aqui, ó, só registrando, já é presente aqui no gramado de jogo do Mangueirão, senhor Wilton Pereira. Ele que é árbitro FIFA, já esteve trabalhando, né, na Copa do Mundo. Ele que estava em 7 partidas na Copa do Mundo, vai para o terceiro jogo do Clube do Remo nesta Série A do Campeonato Brasileiro, justamente com todo o quadro de arbitragem, já aqui no gramado do Olímpico do Pará. Gramado, diga-se de passagem, está simpático. A chuva já foi embora, então a arbitragem já a postos, já fazendo o famoso reconhecimento, embora o Wilton já conheça bastante aqui o Mangueirão, já aqui no gramado do Olímpico, seu Paulo Sérgio Pinto.
1: Tá certo, Magno, tá terminando o primeiro tempo para Atlético Mineiro e Chapecoense. Olha só, rapaz, como é o futebol, né? A Chapecoense, o Atlético Mineiro massacrou a Chapecoense e a Chapecó faz agora 1-0 em cima do Atlético Mineiro. É jogo valendo pelo brasileiro desta primeira divisão. O Túlio Eduardo marcou o gol da equipe da Chapecoense, que vai somando agora 20 pontos, está encostando no Clube do Remo lá embaixo. Tem 20 pontos a Chapecoense neste Campeonato Brasileiro da Primeira Divisão. Às 19, não, são 16 horas 47 minutos em Belém do Pará, para Água Vida. Seu boa tarde, a sua perspectiva, esperar o que deste Clube do Remo, que chega com um novo técnico para essa sequência do Campeonato Brasileiro. Restam agora, depois deste jogo com o Santos, 10 jogos para o Leão Azul. 5 fora e 5 em casa. O que é que o torcedor do Clube do Remo pode esperar do Carpini, pode esperar do Remo nessa sequência do Brasileirão? Acabou o primeiro tempo de Chapecoense e Atlético Mineiro. Atlético Mineiro 0, Chapecoense 1, jogo em Minas Gerais. 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Vem aí o comentarista de Novo Tempo. Boa tarde, Rui.
3: Boa tarde, Paulo Sérgio Pinto, amigos da Clube, muito boa tarde. E a gente está aqui para, com certeza, não é torcer diretamente, mas veladamente, digamos assim, por um sucesso da equipe do Clube do Remo. É inegável que a presença do técnico Thiago Carpini deu um novo alento, se não diretamente aos jogadores, mas ao torcedor. É notório que os torcedores, aqueles que já estavam, digamos, jogando a toalha, como diz o presidente do Clube do Remo, Tonhão, já mudaram de ideia e hoje vão prestigiar com certeza neste alento que trouxe o novo treinador. Eu acho que foi uma acertada do Clube do Remo. O Carpini trouxe, na verdade, o seu conhecimento, mas eu acho que a motivação, e principalmente aquela que ele passou quando aqui chegou, foram suficientes para dar uma esperança ainda maior, porque o Clube do Remo estava em baixa, não ganha 8 jogos ou alguma coisa assim, mais ou menos, e não se poderia dizer de forma nenhuma que o Clube do Remo tinha uma perspectiva maior na mão do Léo Condé. Sem crítica nenhuma ao Condé, que fez a sua parte, chegou no seu limite e pronto, papo encerrado. Mas cumpriu uma boa presença, uma boa passagem no Clube do Remo, na minha opinião. Agora a história é outra, difícil como sempre, difícil. 10 jogos, 5 fora e 5 dentro, como disse já o Paulo Sérgio, com pedreiras e mais pedreiras. Santos, Grêmio, Bragantino, Botafogo, Chapecoense e Corinthians aqui. Santos é hoje, portanto 5 jogos faltam. Só equipes de nível. Se a gente tirar aqui uma por uma, vai dar aqui um Bragantino com alguma esperança. Eu vou colocar o meu Botafogo no meio, Chapecoense, enfim, jogos aqui dentro, pode ser que a equipe do Clube do Remo tenha, a torcida principalmente, tenha alguma esperança. Mas os jogos fora de casa, a coisa é muito complicada. Vasco da Gama, Cruzeiro, Atlético Paranaense, Palmeiras e São Paulo. Há um agravante que o Clube do Remo tem muitos jogos um em cima do outro. Por exemplo, depois que jogar contra a equipe do Cruzeiro, vai jogar contra o Cruzeiro, é dia 25/10. Vai jogar dia 28, ou seja, 3 dias depois, contra o Botafogo. Muito em cima, né? 4 dias depois de jogar contra o São Paulo, lá em São Paulo, vem jogar contra o Corinthians aqui dia 2 de dezembro. E por aí vai. Contudo, alguma coisa tinha que ser boa. E aí nós temos hoje, depois deste jogo, contra o Santos, contra o Grêmio, nós vamos ter 18 dias de folga. É importante demais para o Clube do Remo, principalmente se tiver um sucesso, se obtiver uma vitória hoje, porque o técnico vai ter 18 dias para organizar ainda mais a casa dentro do Clube do Remo. É isso que a gente espera. Não há dúvida de que os adversários são difíceis, e que a gente está vendo aqui os problemas que tem o Clube do Remo, problemas de ausência, muita gente entregue ao departamento médico, muita gente que não pode jogar por questões contratuais, né? É o caso de 2 jogadores na equipe do Remo, o Patrick e o jogador Matheus Felipe. Não, Patrick e O Zé Ivaldo. Zé Ivaldo. Patrick e Zé Ivaldo. O Matheus Felipe está suspenso. E o Jajá e o Mike estão lesionados, portanto, 5 jogadores. Agora eu diria para você, sem querer analisar já o futebol ou o time do Clube do Remo, Paulo Sérgio, é que a surpresa muito grande de ontem para hoje foi a barração do Pikachu. A se confirmar a ausência do Pikachu no time principal, nós teremos que ter, evidentemente, no final do jogo, uma explicação do porquê que o técnico Carpini tirou o Pikachu. Eu digo isso aí porque o Pikachu foi colocado no meio campo, na ponta direita, na lateral direita, mas em todos os jogos ele participava.
1: E agora tem um detalhe, né, Rui? No jogo passado, a gente, pelo menos eu ouvi aqui na clube, de que ele não se apresentou bem, esteve mal, esteve totalmente apagado.
0: E Paulo, oi. Era isso que eu queria fazer, viu, Rui? Deixa eu entrar nesse detalhe aí. É importante esse momento no bate-bola. Os torcedores do Clube do Remo, muitos indagam por que que o técnico Condé ainda mantém o Pikachu no time, que eles achavam que o Pikachu não estava rendendo, fazendo aquela função. Muita gente cobrando isso, inclusive com o zap aqui para a Rádio Clube do Pará. É um negócio de opiniões, né? E por isso que eu queria saber do nosso comentarista. Não,
3: eu concordo, viu, Cachado? Eu concordo plenamente com o argumento de quem gostaria que o Pikachu saísse. Agora deixa eu dar o meu. O Pikachu é um jogador extremamente experiente. Nessa equipe do Clube do Remo, ele é tão experiente que ele sempre que entrava, ele era o capitão da equipe.
4: E só um detalhe, Rui, para a tua análise, o Pikachu hoje, ele é o atleta na temporada que mais atuou pelo Clube do Remo. 41 partidas. Passando o Marlon, que até então era o que mais havia jogado. Hoje, o Pikachu, com 7 gols marcados como um todo, 41 jogos. E é realmente impertinente. Do nada, ele acaba sendo sacado.
3: Pois é, essa é a explicação, é que a gente só pode...
0: Aí vem, Rui, para você concluir o seu raciocínio, o seu pensamento, Rui. Ele está dando resultado, comentarista?
3: Por mim, estava.
4: E ele estava como lateral direito no jogo passado.
3: E exatamente este é o detalhe, tá? Jogo passado ele realmente não foi bem. Mas quem foi bem no Remo? Então, aquela história de que você só pode analisar o jogador, e eu faço assim, depois do jogo. Então, o jogador, a atuação do jogador, vamos ver se o Pikachu realmente não vai fazer falta. Ou se foi acertada a troca que foi feita através do Carpini. Porque há um detalhe muito especial. Se nós olharmos esta escalação que o Cacheado deu... Na verdade, o Bueno é que vai entrar no lugar do Pikachu.
4: E o Bueno foi quem mais conversou com o Léo, com o Thiago Carpini desde a sua apresentação, viu?
3: Mas na prática, a gente teoricamente vai dizer o seguinte, o Remo...
0: Olha, Rui, eu já acho o seguinte, só para te ajudar no comentário aí. Tu sabes que ninguém assiste treinamento do Clube do Remo, ninguém. Mas tem a perspicácia do repórter, né, para deixar vocês também embasados para o comentário. Eu acho que vai ter uma abertura, o técnico gosta de jogadores pela ponta, pode ser Galeano, pode ser lá para outra ponta é o Tagliari.
4: E jogou com ele na Juventude.
0: E aparece quem pelo meio? Rui, quem? Fazendo nove, quem?
3: Olha, o detalhe é esse.
0: O que você acha?
3: Não, eu acho que o Bueno pode vir.
4: Vitor Bueno.
3: Mas deixa eu lhe dizer uma coisa, vamos para o outro lado da moeda e já o Paulo Sérgio
0: o
3: vai.
0: Falso 9, né, Rui?
3: É, exato. Não é só o falso 9. Eu tô me referindo ao seguinte. O Pikachu, ele compunha o meio-campo. Ele era um jogador que, quando o adversário está com a bola, ele marcava. Ele agora vai ser substituído por um jogador que vai dar assistência ao ataque, mas vai ficar sem compromissos de marcar. Esta equipe do Santos é... para que você deixe de lado, por exemplo, o meio-campo, ou facilite a marcação... Eu acho que não. Daqui a pouquinho o Paulo Sérgio fala comigo sobre isso.
1: Tá certo, Rui Guimarães, que vai continuar conosco aqui na Jornada Esportiva. 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Tem gol na terceira divisão paraense. O Pedreira vai perdendo em casa. Alô, Raimundo. Grande Raimundo Araújo. Deve estar chateado aí com a derrota do seu Pedreira, o gigante da ilha, Vênus 2-0. Alexandre Pinho e o Debu estão marcando com essa vitória. O Vênus vai garantindo aí a classificação para a segunda fase do Campeonato Paraense da Série 3 estadual. Às 16h57 tem o Zap Clube. O Nilton, o torcedor, participando conosco no Zap Clube. Fala aí, torcedor.
5: Eu já vi gente dizendo que quando era para sair no jogo contra o Coritiba, outros no jogo contra o Atlético. Para mim, era para ter saído, era no jogo que ele venceu o São Paulo. Ah, mas mereceu um time grande do futebol brasileiro, não merecia ter saído, merecia sim, sabe por quê? Naquele jogo fazia de 10 a 12 rodadas que o Conde era técnico do Remo e não conseguiu tirar nenhuma dessas rodadas o time da zona do rebaixamento. Por isso, era para ter mandado ele embora. O novo treinador vinha e ia ter praticamente 2 meses para preparar o time. Por causa da pausa da Copa do Mundo, ia ter tempo de treinar o time, conhecer jogadores, contratar reforços, ia ter tempo suficiente para preparar o time para retorno do brasileiro. Me chamo Mário.
1: Olha, o Mário, ele tem tido mais opiniões que merecem reflexão aqui nas jornadas. E essa agora é uma delas, né, Rui? Porque houve, não é porque ganhou São Paulo que deveria continuar. O espaço que o Remo teve dava para ter contratado um novo treinador. O Remo já estava na zona de rebaixamento. Teve aí 2 meses? 2 meses para uma preparação. Quem sabe a situação não seria diferente hoje.
3: Olha, nas grandes agremiações, usa-se muito o aproveitamento. Ou seja, o que é que o técnico está fazendo para que aquela equipe tenha uma produção melhor? E esse aproveitamento é simples fazer. Tá? Quantos pontos disputou, quantos pontos conseguiu fazer. Se você tiver menos de 50% dos pontos que você disputou como aproveitamento, não serve. Está ruim. Não estou dizendo que vai mandar o cara imediatamente embora, mas é hora de uma conversa séria, de traçar metas e colocar o que a diretoria pensa e o que o clube quer. Quando você chega 46, 30, 45, não sei o quê, isso aí a coisa não está andando legal. O clube precisa de um aproveitamento melhor. Então, seja quem for, não seria bom. Eu concordo plenamente com o Mário, que disse o seguinte: talvez naquele ato da Copa do Mundo, ali fosse hora de trocar, porque o novo treinador teria tempo, 20 dias aproximadamente, em média 20 dias, para poder aproveitar e reestudar o que estava acontecendo com o clube do Remo. Eu entendo perfeitamente de que aquilo ali foram férias oficiais. Os jogadores foram praticamente obrigados a entrarem de férias. Agora, é necessário que a gente tivesse um pouquinho dado um jeito para que fosse aproveitado o tempo, se fosse o caso de ter trocado o treinador. São águas passadas e que a gente faz o registro, mas agora vamos pensar no Carpinho.
1: Com certeza absoluta. Bola rolando na Série B para Sport Juventude, 0-0. Já já na Série C tem Maringá e Botafogo da Paraíba. Mariana Moraes, cadê você?
6: Paulo Sérgio Pinto já chegou aqui pelo Mangueirão. A chuva, já começou a chover, mas também a torcida julina também está chegando e está em peso. E eu vou falar aqui com esse casal. Oi, boa tarde. Qual é o seu nome?
7: Michael.
6: E o seu?
8: Lohana.
6: Michael e Lohana, vem curtir aqui o jogo do Remo e Santos. Eu quero saber qual é a expectativa para o jogo de hoje.
7: Vitória do Leão, 2-1, gol do Talhari.
6: E você?
8: Vitória, com certeza, não tem outra chance, tem que ser vitória hoje.
6: A Lohana comentou, Sensa, que foi aniversário dela ontem e veio comemorar hoje. A esplanada já está começando a ficar cheia. E aí, Lohana, vai aproveitar muito?
8: Com certeza, a galera já está chegando em peso, daqui a pouco sai que está lotado. E aí, nada melhor do que comemorar aqui com a torcida do Remo, né?
6: E tu, mãe?
7: A torcida do Remo nunca abandona, sempre está junto, é leão. Aqui, ó. Sempre.
6: Volto com você, Sensa.
1: Valeu, Mariana. Aí a Mariana, com o torcedor na festa de hoje do Olímpico Mangueirão. 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
0: E Paulo,
1: fala, César, Cachador.
0: Olha, eu já se vê o número de torcedores aqui no lado A do Clube do Remo, né? Já chegando, as bandeiras que fazem aquelas evoluções maravilhosas, torcedores aqui, não é? Acreditamos aí em mais de 20 mil torcedores do Clube do Remo nesta tarde e noite aqui no Mangueirão, nesse jogo contra a equipe do Santos, onde só um resultado interessa ao Clube do Remo, que é exatamente a vitória para o Clube do Remo. E ainda há pouco conversamos aqui com o Flávio Garcia, que é o auxiliar permanente do Clube do Remo. A turma toda já chegou aí, né? Já já vamos divulgar a escalação do Clube do Remo. Vamos aguardar se confirma essa informação que nós estamos informando desde ontem, batendo desde ontem, né? Do Clube do Remo para enfrentar a equipe do Santos. Aquilo que eu digo, o técnico não contratou ninguém, não vai ter estreia de nenhum jogador aqui. Os jogadores todos nós conhecemos, mas o que o técnico quer é fazer mudanças para acertar, porque o Remo está há sete jogos sem vencer, gente. Então o torcedor não aguenta, tem que mudar, muda aqui, muda acolá, vamos ver se dá para acertar. Isto vai começar a fazer a partir de hoje o técnico Thiago Carpini, porque fará a sua estreia. Na próxima, eu já trago os jogadores do Clube do Remo aqui no Bate-Bola, meu querido amigo Paulo Sérgio Pinto.
1: Tá legal, Cacheado, trazendo os convidados na jornada de hoje. Ainda há pouco, Rui, o Magno deu uns números aí de Remo Santos. Eu, na pesquisa que fiz antes de vir para o jogo, né, nos meus números são 12 jogos que se enfrentaram Remo e Santos, desses quais dois empates e 10 vitórias do Santos, ou seja, desde 1900 e alguma coisa que os dois se enfrentam.
9: 37.
1: Pois é, desde 37, e o Remo não tem vantagem diante do time. Será que, diz a história que tabu é para ser quebrado, será que também esse tabu o Remo pode quebrar hoje?
10: Pode, não tenha dúvida, pode sim, senhor, e a esperança do torcedor é exatamente esta. O que a gente não pode levar em consideração, e eu pensei que a sua pergunta fosse nessa direção, é de que se esses resultados ou se esta estatística influenciaria no jogo de hoje. Não, de jeito nenhum. Os jogadores podem tomar conhecimento de que há não sei há quanto tempo o Clube do Remo não ganha, nunca venceu a equipe do adversário, mas isso aí é uma estatística, serve para isso, só para a história. Hoje não tem nada a ver, os jogadores são diferentes, todos modificados, e a não ser destes três jogos deste ano, a gente pode dizer que alguma coisa de novidade apareceu. Mas vamos esperar, porque decididamente o jogo de hoje é um jogo dificílimo para o Clube do Remo. Mas não é pela história não, é pela situação do momento, principalmente da ascensão da equipe do Santos.
1: Já tem bola rolando na série C pelo grupo B. Botafogo, Maringá e Botafogo empatando em 0-0. Já tem bola rolando também para o segundo tempo de Atlético Mineiro e Chapecoense.
0: Paulinho.
1: A Chapecoense vai ganhando por 1-0. Fala, Caxias.
0: Olha aqui a Mariana. Oi, Mariana, tu tá na FanFest chegando agora aqui, Mariana. Mariana, como é que tá a FanFest aí, querida? Você, guerreirão, não deixa por menos.
9: Tudo bem, dona Mariana?
0: Coloca repórter em todos os lugares, você também falando de lá, eu vi você dando um show. Como é que tá aí a frente, o frontal, o estádio Mangueirão, né? Onde fica a torcida do Clube do Remo, lá do A, e a FanFest que você está acompanhando para e passo. Mariana, que bom você estar aqui com a gente aqui também. E já volta depois para lá, não é isso?
11: Com certeza. Muito boa tarde, Cacheado, Magno, todo mundo que está ouvindo a gente na transmissão da poderosa Rádio Clube do Pará.
6: Cache, a chuva chegou e com ela chegou o Flamengo Azul, tá? Tá em peso a galera entrando, tá lá na FanFest curtindo, tomando aquela água de maracujá, né? Geladíssima. A galera tá curtindo, tá dançando bastante e tá se preparando porque é 6:30, Remo e Santos aqui no Mangueirão.
0: Segurança total pro público que está lá, Mariana?
6: Segurança total, o público tá perfeito aí chegando, ninguém tá reclamando de nada, o trânsito tá fluindo perfeitamente. Muitas famílias, viu, Cache, criança também, tá em peso aqui no Mangueirão.
0: Ego, Mariana, ninguém te ganha.
9: Hoje tá em paz, né, Mariana? Tá em paz hoje.
6: Hoje tá tudo tranquilo, graças a Deus. Olha meus seguranças aqui, Magno, o Cache, o Vim, todo mundo ali.
0: E o sal do búfalo ainda aí, olha.
9: Tá bem, tá bem acompanhada. E vamos ver lá em cima, não esquece dele, pelo amor de Deus.
0: Valmir tá lá em cima.
6: Valmir,
0: Mr. Vim, tá toda a turma aí, hein? Esse é o Timão campeão do rádio, né?
6: É o Timão campeão do rádio.
0: Você faz parte do Timão campeão do rádio, Mariana.
6: Que honra. E olha, o Cache, ele narrava os jogos lá na Florentina, eu era criança, ficava atrás dele. Eu quero falar no microfone, e o Cache falava assim, peraí, criança aqui, um dia tu vai falar. Olha eu aqui.
9: Ela é cantora também, Cache.
0: E você canta também, já me disseram, né? O Nonato Cavalcante quer ouvir você cantar. E Magro, ela tá aqui comigo.
9: Ela vai cantar.
0: Canta uma música então aí pra nós, porque FanFest é feito de música, né, Valmir? FanFest, tu que trabalha com isso?
6: Tem uma música que o Cache canta também. Senta aqui.
0: Depois que tudo passa, senta aqui.
9: Ei, se ele começar a cantar mesmo, olhar nas oficinas já.
0: Qual é a música que tu gosta de cantar?
6: Eu gosto de tudo, eu gosto muito de samba.
0: Por exemplo?
6: Ai, a Marrom, né? Ai, calma que eu fiquei nervosa agora.
0: Então vamos agora, vamos lá.
6: Vai. Escolhe uma música da Marrom.
0: Não, qualquer uma.
6: Deixa eu ver. Não deixe o samba morrer, não deixe o samba acabar, o morro feito de samba pra gente sambar.
0: Que beleza, Mariana, show de bola, hein, Magno?
9: É por isso que eu falo, guerreiro, a tua equipe disposta do lado da sala do lado.
0: Que beleza, hein? Que beleza, hein, Paulinho? É Mariana, detalhando o FanFest, nós aqui na parte interna, o fenômeno chegando aqui no Mangueirão, pro sensacional jogo logo mais, 6:30 da noite, Clube do Remo Santos, sensacional.
1: E ouvir o alô dele aí com vocês, eu quero saber o boa tarde, quero ouvir o boa tarde e saber dele também essas expectativa e a situação de momento desse Estádio Olímpico Mangueirão e como é que tá a garganta, se vai ter muito sal ou pouco sal daqui a pouco. Vem aí o de todas as torcidas.
11: Valmir Rodrigues.
9: Fala para você, Sérgio Pinto, um abraço para você, o nosso time em campo já desde cedo aqui.
1: Já eu quero saber se já foi aquele pix do é sal, é sal, é sal.
9: Ele tem que fazer para mim, né? Que ele pegou o meu sal e colocou na música dele. Mas ele tá liberado, o sal dele tá bem temperado, aliás, tá fazendo sucesso grande, é para todo mundo atrás do Gel Bezerra querendo entrevistá-lo, legal. Parabéns aí, vai em frente. Só não tá querendo fazer show, não sei porquê, ele tá reticente aí. Mas você me perguntava sobre o clima de momento, aquela chuva que a Mariana falou, né, já foi embora, o gramado tá bom, acho que não vai chover mais aqui. Eu te diria que o jogo pode ser igual, claro que a análise mais profunda do Rui, que é o nosso comentarista pro jogo de hoje, mas posso te dizer que eu acho que o Santos poderia ter uma vantagem contra o Clube do Remo se viesse completo, porque se você for olhar, o rendimento do Santos é outro depois que ele fez esse chamado upgrade, né, no seu time. Ele não vai ter o Neymar, já foi falado aí, não tem o William Arão, não vai ter... me ajuda, Magno.
1: Cebolinha,
9: que é muito importante também nesse time aí. Não vai ter o Felipe.
1: Mas o Fábio tá aqui, viu, Fabinho?
9: O Barreal também tá
1: Barreal
9: fora.
1: Barreal não vem, não. O nosso Cebolinha.
9: O próprio Coutinho também, que não estreou, mas já tá fora também.
1: O nosso Cebolinha é muito bom aí. Agora o Cebolinha do Santos vai fazer muita falta. Eu te diria o seguinte: as motivações são muito parecidas. Porque o Santos, há bem pouco tempo, tava nessa pimenta danada. E hoje ele já tá na primeira página ali. Um time já tá pensando em Sul-Americana, tirou um peso muito grande das suas costas. O Remo continua com um peso, mas a motivação dele é o novo treinador, uma nova ideia de jogo, uma motivação maior do grupo. O torcedor vem aqui justamente para isso, para ter aquela paciência com o Clube do Remo, para ver a primeira vitória depois de 7 jogos. Eu te diria que hoje o jogo é igual, tá? Não, acho que não há favorito para a partida de hoje. O legal de tudo é que o gramado está excelente, pelo menos aqui à distância a gente observa que o gramado é muito bom para o futebol, Sensa.
9: Legal, Vomir. Boa sorte aí, boa transmissão. E com muitos gols também, muito sal daqui a pouco diante do Santos. 8 minutos na Série C, Maringá 0, Botafogo 0. 7 minutos também na Série A, o segundo tempo. Atlético Mineiro 0, Chapecoense 1. Tem Zap Clube, Nilton, o torcedor conosco.
12: Oh. Boa tarde.
1: Vai?
12: Paulo Sérgio Pinto. Assim como existe analista de desempenho para jogadores, atletas, o presidente do Clube do Remo deveria também ser um analista, então contratar um analista de desempenho para os técnicos. Porque o Condé afundou o Remo. E o presidente foi passivo, aceitou. Marquinho da Cetran.
1: Valeu, Marquinho. É isso, Rui? Falou?
3: Não, olha, eu não acho que seja preciso um analista de desempenho, porque é aquela questão dos objetivos. Você traça um objetivo, qual é o objetivo do Remo? Era permanecer na Série A. Então, como a gente conversou com o Mário ainda há pouco, se você tivesse 12 jogos que você não consegue vencer, 8 jogos que você não ganha, 5 jogos, cabe uma análise. Eu acho que não precisa você gastar dinheiro com um analista de desempenho se você tiver a meta traçada, bem traçada e, claro, explicada pelo treinador.
1: Paulo, calma.
4: Só uma informação rapidamente, Rui, rapidamente, que o Santos já vai pintar no gramado, mas Santos que está voltando na Curuzu e agora pinta aqui alguns membros da comissão do Santos, mas é uma situação ligada ao treino de ontem. Não diretamente ao Santos, mas ao Paysandu. Informação que a gente estava por lá, né, acompanhando a movimentação. E aí, Rui, me chega agora aqui a confirmação desta informação. O goleiro Gabriel Mesquita, do Paysandu, ele está fora do jogo de amanhã. Dores na região da lombalgia, da coluna. Então, está agora testado, confirmado, essa informação que me passou a fonte. E não treinou ontem, ele não treinou ontem, enquanto o Santos estava lá, ele estava também em tratamento. Então, consequentemente a isso, o Gabriel Mesquita, ele está fora do jogo de amanhã do Paysandu, diante da representação da equipe da Inter de Limeira. Então, Jean Drosny será o titular da partida.
1: Numa rápida passagem, Rui, desfalque sério para o Paysandu?
3: Olha, é pela constância, né, pela permanência, mas tem muito torcedor que apontava que estava na hora realmente de trocar o Gabriel. O Drosny já foi goleiro do titular do Paysandu, já fez uma boa campanha, está agora sem aquela rodagem que é necessária para o goleiro, mas eu acredito que o Paysandu não vai ter esse tipo de problema não quanto à arbitragem.
9: Rui, só para te lembrar, o Drosny foi olhado com desconfiança naquela goleada que o Paysandu levou de 7-1, não foi 7-1 ali para
1: 7-0. 7-0
9: para o Nacional. 7-0, né?
3: Mas aquele negócio foi atípico, né? O Paysandu facilitou, o Paysandu mandou uma equipe praticamente infantil, amadora, e aí deu no que deu.
1: São 17h14, 16 minutos de bola rolando lá em Mosqueiro, no segundo tempo para Pedreira e Vênus. O Pedreira desconta, Tatu, agora Pedreira 1, Vênus 2, jogo da Série 3 estadual, que você também toma conhecimento aqui na Clube do Pará. 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Recebo a informação também aqui de que no intervalo do jogo nós teremos aí a apresentação da turma da Seleção Paraense de Futebol Sub-9, campeã da Ibercup Brasil, lá em Salvador. Isso agora no mês de setembro. E no intervalo do jogo, Remo e Santos vão dar a volta olímpica aí no estádio Mangueirão, entre os quais está o atleta Theo Seráfico Caldas, que é filho do neto do Paulo Seráfico, grande homem do basquete aqui no estado do Pará. Parabéns aí à seleção paraense de futebol sub-9, campeã da Ibercamp lá em Salvador, na Bahia. Cacheado, cadê os convidados?
0: Olha, tá exatamente, eu estava te chamando porque o Remo já chegou, né? Chegou o Marcelo Rangel. Já o Marcelo Rangel, ele vem para aquecimento com o Crisel, que é o seu treinador de goleiro, né? Já o Marcelo Rangel, que vem fazendo um grande campeonato pelo Clube do Remo. Esse aí, eu posso dizer, esse aí não pode ser substituído, né,
4: Marcos? Disputando bola de prata, inclusive.
0: Esse aí não pode, aí eu concordo, não é, Marcelo Rangel? Que ele passou, né? Ainda há pouco aqui nós ouvimos, portanto, o Marcelo Rangel. Rangel, que esse jogo contra o Santos, você que é um vitorioso aqui em jogos, defendendo o Clube do Remo aqui no Mangueirão, hein, meu caro Marcelo Rangel?
13: Boa tarde, hoje é um jogo extremamente difícil, uma equipe, né, que tem seus méritos também no futebol, né, tem seu nome no futebol brasileiro. Mas dentro da nossa casa, com o nosso torcedor novamente hoje lotando o estádio, aí a gente vai em busca dessa vitória, que é uma final para nós, hoje é uma final para nós, é uma vitória que vai nos manter vivo, né, dentro da competição, em todos os sentidos, né, de ponto, psicologicamente, de repente, tecnicamente, uma estreia hoje de um treinador novo que vem para tentar dar um gás a mais para nós com a sua experiência, e a gente espera fazer um grande jogo e sair realmente vitorioso. Você foi muito feliz na palavra, né? A gente sempre foi muito vitorioso aqui dentro desse estádio com o nosso torcedor, e que hoje não seja diferente.
0: E que a bola entre agora, porque que o Remo perdeu de tantas oportunidades, e que a partir de agora com o Carpini vem uma nova situação, uma situação só de vitórias. Boa sorte, Marcelo, para vocês, companheiros.
13: Obrigado, que assim seja, que a gente possa encontrar realmente, né, o caminho da vitória novamente, que possa fazer os gols necessários e lá atrás também não tomar, que é importante. Então vamos em luta aí desse objetivo, que é a vitória.
0: Olha, Marcelo Rangel, eu não sei, eu queria saber dos nossos comentaristas, nossos analistas, ele hoje tem convite para jogar em qualquer clube da Série A do futebol brasileiro ou não, hein, Sensa?
1: Pois é, vou transferir aqui para o Rui, mas antes, Rui, salvo engano, o Marcelo vinha com um problema também de saúde aí.
14: Era isso que eu queria perguntar para o Cacheado. Dizem que o Remo está levando sempre dois jogadores, dois goleiros na reserva, porque o Rangel teria sentido alguma coisa de anormal no seu preparo físico. Não,
4: só explicar como foi essa situação. No jogo passado, o Castilho perguntou para o Cacheado por que o Remo vai com três goleiros. E aí o Cacheado falou, né, Cacheado? Se acontecer uma eventualidade...
0: Exatamente.
4: Se acontecer uma eventualidade, aí o Rangel, ele fica em stand-by e aí vai...
14: Aí coloca goleiro. Os dois.
4: Aí vai, exatamente. Não que ele esteja sentindo problemas. Exatamente. Mas em caso de eventualidade. E outro detalhe rapidamente...
0: E o detalhe só para acrescentar aí, que o, viu, Rui? O técnico pode levar até 22 jogadores, isso, tá? E ele tem apenas 5 mudanças para fazer em cada partida. Agora depende do técnico levar 10, 11 jogadores para o banco de suplentes.
4: E sobre, rapidamente, aquela tua pergunta, Rui, com relação ao analista de desempenho. O Carpini veio para o Remo, né, bom lembrar, com meta de permanência Série A, já com renovação automática. Se tem essa meta de renovação automática, ou seja, de montagem do elenco. E daí, o analista de desempenho.
14: Ele mesmo declarou de que é para fazer... É um planejamento de jogo por jogo. Então você está dando uma informação de que não bate com isso, porque se ele veio para fazer jogo por jogo,
4: automática...
14: ele não deveria estar falando.
4: Não, mas eu estou falando o contrato dele. O contrato dele está lá. Renovação automática em caso de permanência Série A do Campeonato Brasileiro.
14: Pois é, mas não,
4: se
14: não vamos
4: é ficar, então.
14: Não vamos de encontro ao que diz o técnico do Clube do Remo, porque ele vai iniciar um trabalho que é dificílimo,
4: sim,
14: todo mundo
4: sim,
14: sabe.
4: Sim, estou apenas falando a informação.
14: Pois é, e a esta altura a gente tem mais é que prestigiar o técnico novo, o técnico azulino, e torcer, evidentemente, de que torcer dentro de um bom senso, que o Clube do Remo possa hoje desfrutar de uma grande partida e, sem dúvida nenhuma, ter a vitória.
1: Bola rolando na Série A, para a tristeza do Rui e do Gerson, Mirassol 1, Botafogo 0. Eduardo marcou o gol do Mirassol neste primeiro tempo. Continua na Série C, 0 Maringá, 0 Botafogo, e também na Série A, Atlético Mineiro 0, Chapecoense 1, jogos que estão em andamento neste momento pelo Campeonato Brasileiro nas séries A e também na Série C. Na Série B, o Sport vai empatando com o Juventude em 1-1. Christian Barleta fez o gol do Sport e o Mandaka fez o gol da equipe do Juventude. É jogo da segunda divisão. 17:22 em Belém do Pará. 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Tem Zap Clube, o torcedor participando conosco, o Nilton.
15: Boa tarde, hoje o Remo vai ganhar de 2-0 o Santos. Nunca mais ganhou, mas hoje ele ganha o Santos, 2-0 que ele vai ganhar hoje. É o Vardindo daqui do Mato Piriteu, município São Miguel do Guamar.
1: Valeu, Vardindo, nunca mais ganhou é ótimo, né? Não ganhou, mas quem sabe hoje quebra esse tabu aí e consegue a vitória diante da equipe.
9: Vamos só dar um amém, né, pro que ele disse.
1: Com certeza, que sejam louváveis aí as palavras do Varlindo, aí no município de São Miguel do Guamá. Aliás, Valmir, que um jogo como esse, né, torcedor tá indo, e ó, um detalhe, a Chapecoense tá ganhando, tá encostando no Clube do Remo, ou seja, vai ou poderá aumentar muito mais a pressão, caso essa vitória seja confirmada da equipe da Chapecoense.
9: Está todo mundo se movimentando, né? Inclusive a Chapecoense, que a Chapecoense ela fez uma opção, acredito, né? Não conversei com ninguém da diretoria, mas ela, no subtexto, diz para a gente o seguinte: estou jogando a Série B, acabou de subir. Não vou fazer investimentos, não vou fazer contratações, vou jogar com um time que subiu. Esse time da Chapecoense é aquele time da Série B, praticamente sem muita mudança, tanto que o Marcinho acabou vindo para o Paysandu, não teve upgrade no time. E ele está jogando esse time aí com aquele time que subiu no ano passado praticamente e estava lá embaixo, né? Continua lá embaixo, mas está pontuando, ganhou do Corinthians agora recentemente, está ganhando o jogo, parece que agora resolveram jogar. Só o Remo que não se mexe, está precisando dessa vitória, né, César?
14: Olha, Valmir, nós estamos aqui assistindo o jogo da Chapecoense contra o Atlético. A Chapecoense está dando uma canseira no Atlético. Uma canseira. E em momentos do jogo está jogando um futebol muito bonito, organizado, inclusive taticamente. O Atlético Mineiro vai ter que jogar muito futebol esse segundo tempo para empatar o jogo.
1: Paulo?
16: Oi. Eu tô com aqui do meu lado. A gente aprendeu na faculdade uma frase o seguinte: fotógrafo bom é aquele que não é registra o momento, ele eterniza o momento. E esse momento, o que você que está nos acompanhando também pelo YouTube? Do que aconteceu no último domingo, que o Remo esteve no último jogo do Remo aqui em Belém, do mosaico do Mesquita ao Cindo e o Fenômeno Azul ao lado, na lente do Silvio Garrido, que memorizou de forma magistral esta bela homenagem. E como dizem, né, homenagem boa, homenagem salutar, é aquela que se faz em vida. Mesquita? É igual, Mesquita, nem perguntei. Ele já está chorando aqui.
17: Sensacional. A vez passada que aconteceu contra o Flamengo, eu vim saber na quarta-feira. Né? O jogo foi sábado na quarta-feira. Mas eu pensei que não fosse tanto. Mas no dia, meu amigo, o coração deu uma pulsada bacana. Aí segurou, sabe? Eu olhei assim. Aí veio tudo, de 75, Nagão Motora, meus amigos. Uma emoção violenta. E essa agora também foi surpreendente do Silvio. Sacana quer me matar, rapaz. Pode ser. Porra, sensacional. Muito obrigado, Silvio.
1: Coração tá bem?
17: Muito obrigado.
16: Paulo Sérgio está dizendo teste para cardíaco tá ok, né?
17: Tá tudo ok, tranquilo.
16: Que imagem, Silvio?
18: Ah, cara, isso aqui é sensacional. Eu gosto desse tipo de história. E Mesquita é ídolo, né? E a nova geração precisa saber, entender e pesquisar quem é esse cara, o que esse cara já fez no campo. E faz até hoje pelo futebol, né, cara? O cara tá aqui ainda. Então, quando eu vi esse mosaico, cara, e olhei pro Mesquita, cara, isso aqui merece um quadro. Eu tenho certeza que essa homenagem em vida, e esse quadro vai ficar no local privilegiado, na casa dele, vai contar muita história, cara.
17: Com certeza, chegar em casa, pegar as duas mulheres da minha vida, que é minha filha e minha esposa, e vou dizer, olha, o que é que vocês acham disso aqui, ah, bicho? Vai ser choradeira na hora. Ficar na minha sala, realmente, como... Pronto.
16: E não é brincadeira não, Paulo Sérgio, ele está visivelmente, quem está acompanhando no YouTube, está visivelmente emocionado aqui o Mesquita.
17: É porque é uma coisa diferente, sabe? Bate mesmo no fundo da alma, do coração, bate mesmo, cara. Tranquilo.
16: Isso vale mais do que qualquer contrato, qualquer coisa que...
17: Situação vale, vale. Isso aqui é em vida, cara. Isso aqui é, sabe, é difícil. Foram meus 16 anos de futebol profissional, por uma homenagem dessa, primeira vez. É sensacional, cara. Pô, não tem como. É indescritível.
16: O garoto Silvio Garrido, olhando pro fotógrafo Silvio Garrido, emociona?
18: Eu também fico muito emocionado porque eu vendi picolé aqui, cara. Na geral, entendeu? E assim, hoje a gente está num local privilegiado, bicho. E vendo esses caras, porra, tá homenageando esses caras, pra mim é um sonho, né? Então, é muito bacana isso, muito bacana. E quando garoto a gente vinha muito pra cá, né? Na antiga geral, cara, ficava na geral. A gente entrava na geral porque a gente vendia picolé e assistia jogos, né? E, pô, irmão, tá hoje aqui fazendo isso, merece muito, cara. E merece muito mais, a gente precisa fazer enquanto as pessoas como ele, ídolos como ele, estão aqui entre nós, cara.
16: Essa é a tipo da foto que valeu a pena?
18: Cara, essa foto aqui, essa eterniza e sensacional. Se eu não tivesse feito nenhuma foto do jogo, tivesse feito só essa, já tinha valido a pena há muito tempo.
16: Este é Raimundo Mesquita, seu Paulo Sérgio Pinto.
0: Deixa eu ver aqui rapidamente.
1: Cacheador.
0: Eric, pois
1: Cacheador,
0: não.
1: Diga. Deixa eu só informar aqui o seguinte, que o Atlético Mineiro empatou. Cacierra, agora Atlético Mineiro 1, Chapecoense 1.
0: Olha, deixa eu rapidamente aqui, rapaz, a Chape, né? Mesquitinha, comeu primeiro, comeu segundo.
16: Tá emocionado, Cacheador.
0: Tá emocionado, né, Mesquitinha? Um abraço, Garrido, um abraço,
16: Mesquita. Voltou a chuva.
0: Eric, o que aconteceu com o nosso Jajá?
19: Já,
0: o Eric é o nosso fisiologista do NASP, braço direito do Dr. Jean Clay.
19: Temos muitos braços lá, Cássio, braços, irmão. O Jajá teve uma lesão, uma pequena lesão detectada ali, teve um entorse no último jogo, né? E aí esse entorse acabou sobrecarregando a panturrilha dele. E é claro que o atleta não está no 100%, a gente, dentro do contexto, resolveu dar uma segurada nele.
0: São duas contusões, né? Aquela do entorse no tornozelo e agora na panturrilha.
19: Sim. Lesões detectadas foram essas. Hoje.
0: E o caso do Mike?
19: Não, o Mike está em recuperação. O Mike, infelizmente, a gente teve um problema no jogo, era previsível até, o cara com uma minutagem muito alta, fez uma lesão de adutor. No retorno dele ali, isso acontece muito, ele acabou tendo uma outra lesão, outro momento ali na panturrilha, mas está se recuperando.
0: Você ontem acompanhou, esteve aqui no Mangueirão, o técnico apresentado para vocês, o que você achou do nosso Carpini?
19: Ah, cara, técnico de primeira linha, né? A gente sente muito essa transição, todo mundo sabe disso, que isso é difícil no futebol. Eu quero desejar para a comissão que saiu, tudo de bom, gente do bem, Condé, Diego Camimura, todo o pessoal, o Renatinho que trabalha com ele, o Felipe. Mas mudou, né, cara? Mudou, a gente já viu isso acontecer tantas vezes aqui no clube, né? E aí o Carpini, com toda a sua equipe, trouxe, e a gente sabe que são pessoas competentes, e a gente espera que, nesse período que esteja conosco, a gente possa ter muitas felicidades, inclusive continuar na Série A.
1: O Eric...
0: Tem medo de chuva, não? Peraí, que a chuva tá aqui. Paulo, bora pra cá, Eric, bora.
1: Eric, Cacheador...
0: Pode falar, que ele tá te ouvindo.
1: O Eric tá zangado contigo.
0: O Paulo tá acompanhando a gente aqui.
1: O Eric tá zangado contigo porque tu não tá obedecendo as normas dele, quando tu operou.
0: O Eric, né, é o doutor Jean... Ah, sim, é... É, o repórter operou, né, o repórter operou, mas eu passei com o Eric sim na transição, não foi, Eric?
19: Passou na transição aqui. Nem que foi com um pouquinho de conversa, mas passou aqui.
0: Tá legal, tá aí, portanto, o Eric Cavalcante, fisiologista do NASP, do Clube do Remo, meu caro Paulo Sérgio Pinto, lá vem ela, a chuva caindo aqui no Mangueirão.
1: Saiu o Santos Magno.
0: O Magno está enrascado.
1: Então deixa eu dizer o seguinte.
0: Você está aí para isso. Você faz parte do timão, né, Paulinho?
1: Deixa eu dizer o seguinte. O Santos, do técnico Cuca, vem a campo com Diógenes, Rodinei, Lucas Veríssimo, Luan Pérez, Escobar, Christian Liva, Gustavo Henrique, Arthur, Gabriel Bontempo, Rony e Gabriel Barbosa é o Gabigol já. A gente vai só colocar aqui na ordem essa equipe do time Peixeiro. O Santos,
9: ele técnico... Ele tá na ordem aí, né? Tá na ordem. Só o Christian Oliveira mais acima, o Arthur joga como volante,
1: exatamente.
9: Volante, e o Bontempo mais à frente aí, ligando esse contra-ataque, esse ataque
1: com Rony, o Gabigol.
9: Com o Rony e com o Gabigol.
1: Exatamente. Esse é o Santos, o Rui, para esse desafio aqui em Belém.
14: Com muita gente de valor, Rodinei está aí, o lateral direito, o Arthur no meio campo, o Gabigol na frente. Ninguém pode desprezar esse pessoal, não. Eu acho que é uma equipe forte do Santos. É evidente de que não é uma equipe igual àquela que o Santos poderia
0: dispor.
14: E aí vamos ver então se o Santos faz o que o treinador quer. Vamos lá.
0: Vamos ver o Santos. Vamos ver aqui. Saiu o Santos ainda há pouco, agora o clube do Remo aqui.
14: Vamos ver então se o Santos faz o que o treinador quer. Vamos lá.
0: Vamos ver o Santos. Vamos ver aqui. Saiu o

0: bateu, como é o nome da professora? Anacleta, né? Professora Anacleta, bateu todo o Rui direitinho, Rui?
1: Bateu,
0: então,
1: claro.
0: Então tá aí, esse que é o time,
1: já
0: viu?
1: Já até perdeu a graça.
0: Obrigado, Rui. Então tá aí o Clube do Remo para o jogo contra a equipe do Santos. Marcelo Rangel, Marcelinho, Marlo Chamba e Marlon Matheus, Zé Wellison Leopico, Zé Ricardo e Vitor Bueno como falso atacante. Galeano Italiari é o leão azul paraense. E no banco de suplentes, deixa eu ver aqui, ajeita aqui para mim, meu amigo, você que é um grande parceiro, amigo, só confirmando o banco do Clube do Remo, o Ivan Quaresma, o Matheus Alexandre, Léo Andrade, Jaderson, David Braga, Aleph Manga, Tico, Poveda, Iago Pikachu e Igor Vinhas. Bateu tudo, tudo certinho, meu querido amigo Paulo Sérgio Pinto, tudo que se falava no noticiário do Clube do Remo, aqui na Clube.
2: Já já você vem com mais convidados, porque antes eu vou ouvir o torcedor no Zap Clube, o torcedor também participando, interagindo conosco na jornada esportiva. Fala aí, torcedor.
3: Paulo Sérgio Pinto, aqui é Lói Dibi de São Paulo. Já dá o meu palpite aí. 2-0 Remo. 2 gols de Bueno. Entendeu? Foi bem feita essa sacada do Pikachu, porque ele não está jogando nada. Não joga nada, não. Só atrapalha. Eloy Dibi de São Paulo.
2: Valeu, Dibi. Aí em São Paulo, acompanhando a Clube do Pará. O Pikachu vai em beijo no banco. É a opção do técnico que chega e já faz essa mudança na equipe do Remo, o Rui.
4: Pois é, vamos ver. Ah, muita gente, né, com uma confiança enorme no Bueno. Vamos ver o que é que ele faz e que maneira é que ele vai atuar.
2: Convidados, Cacheado? Bom, já já deixa eu dizer, enquanto o Cacheado não vem, deixa eu dizer que a jornada esportiva tem sempre o oferecimento de Globo Esporte Magazine, Tintas Arcron, Laboratório Amaral Costa, Corutem Orion, BRZ Informática, Sandro Autopeças, Sky Móvel, Vidraçaria F Cruz em Portel e Casmap. O Zap Clube, para você participar, mandando sua mensagem de áudio, aquela mensagem curta, é o 989531583, para você nas plataformas digitais, para você no YouTube. O nosso muito obrigado pela sua audiência, pela sua confiança conosco aqui na Rádio Clube do Pará. Continua na Série 3 estadual. São agora 38 minutos do segundo tempo. O Pedreira continua perdendo em casa, 2-1 para o Vênus. Na Série A, 1-1, Chapecoense e Atlético Mineiro, na ordem Atlético Mineiro e Chapecoense. Mirassol 1, Botafogo 0 na Série A. Na Série B, Sport 1, Juventude 1. Na Série C, Maringá 0, Botafogo da Paraíba também 0. São as principais divisões do campeonato estadual, do campeonato nacional. No plano internacional, jogos que estão acontecendo neste sabadão. Já tivemos aí muitos jogos pela Inglaterra, também pela Itália, na Espanha. Agora, na Espanha estão jogando Sevilha e Barcelona. Sevilha vai perdendo por 3-1 para o Barcelona. 3 gols do Rafinha no campeonato espanhol, na Espanha, lá na La Liga. Na Alemanha também tivemos jogos. Na França estão jogando Le Mans 2, Lorient 1, Angers 2, Troyes 0, Lyon 4, Rennes 0. Em Portugal, o Sporting vai ganhando do Arouca por 2-0. Na Argentina, União Santa Fé 1, Independente 0, jogo em andamento. No futebol feminino, na primeira divisão, São Paulo e Flamengo vão empatando em 0-0. Muitos jogos no final de semana. Amanhã, outros tantos jogos vão acontecer com total cobertura da sua Clube do Pará. Alô, Barriga! Sim, Rui. Deixa eu mandar aqui um boa tarde para o Barriga, que está lá no Jaderlândia, lá acompanhando a nossa jornada esportiva, esperando uma vitória, segundo ele, do Santos hoje na capital paraense. Diga, Rui.
4: Só uma observação. Antigamente, claro que isso é essa observação é para os mais novos, nós que já estamos lá por trás, a gente nota aqui o seguinte: antigamente a formação do Santos era mais ou menos assim, era um goleiro, 4, 2, meia dúzia, 3.

0: Era esta a numeração da defesa do Santos. Aí vinha 4, 8 e 10, e 7, 9 e 11 era sempre a numeração.
1: E os zagueiros eram 2 e 6, né, Rui?
0: Era, o zagueiro era 2 e 6. É. E às vezes, claro, que o 10 era do homem. Então, toda vez que
2: ele podia... O 10 era o cara do time, né?
0: Era, ele podia jogar de lateral direito, o 10 era dele. Então, era mais ou menos fixo. O interessante era isso, é que a defesa, o 4, era o Carlos Alberto Torres, aí 2, meia dúzia, e 3 era o setor defensivo.
1: Só uma curiosidade com relação à numeração do Santos e Paulo Sérgio Rui. Nessa semana, né, foi apresentado o Felipe Coutinho, reizinho da vila, podemos assim dizer agora. Felipe Coutinho que, ele, a pedido do Neymar, que manda e desmanda no time, essa que é a realidade, ele vai ser agora o camisa 11 do Santos. Camisa 11 que até então era do Rony. O Rony cede a camisa 11 do Santos para o Felipe Coutinho. E adivinha qual é a camisa que o Rony agora vai vestir? Não sei se é uma coincidência, 33. Mas é, ele vai vestir, Valmir, a camisa 33, Rony, que para quem não sabe é cria do Remo. Só
3: lembrando. E foi companheiro do Eduardo Ramos, jogando juntos, vencendo inclusive do Clube do
4: Remo. Só lembrando esse, né, pedido do Neymar aí para a contratação do Felipe Coutinho, os dois jogam juntos na seleção brasileira, sub-15, desde sub-15, será que a parceria é longa?
2: Bem distante, né? Já um entrosamento com certeza absoluta. Meu amigo PV, grande jornalista, radialista, poeta, escritor, enfim, o homem é tudo em Capanema. Mesmo não tendo finalizador de qualidade, a escalação de hoje está muito boa. Está confiante o PV lá em Capanema. Tem Zap Clube. Nilton, torcedor também conosco.
5: Boa tarde, galera da Rádio Clube do Pará. Quem está falando aqui é Alberto Passinho, de Santana, no Amapá. Gostaria de perguntar para o Rui. Rui, o que você achou aí da troca dos técnicos? Antes tarde do que nunca, no Leão?
2: Olha, eu...
5: E você acredita que o Remo, Rui, tem que acreditar mais nele? Um abraço, Rui. Adoro seus comentários. Boa tarde, boa jornada aí para todos, que o Leão vai ganhar de 2-0. Um abraço, Alberto, de Santana, no Amapá.
0: Muito obrigado na parte que me cabe. Olha, eu acho o seguinte, os treinadores trocaram, foi coincidência trocarem ao mesmo tempo praticamente, mas eu acho que os clubes estavam precisando, todos dois, Remo e Paysandu. Tanto que a troca dos dois treinadores deu uma nova vontade, digamos, do torcedor. No Remo mais, e no Paysandu a gente nota assim que o otimismo voltou para Curuzu, quem sabe agora se o Mazola não resolve o problema.
2: São

0: chuva, mas eu tenho uma novidade pra você, tá? Na verdade, eu...
1: Volta aí. Enquanto o Paulo Sérgio Pinto está ajustando tudo por aqui, eu falo aqui da cabine principal aqui do Mangueirão, dizendo que a participação do público começa a chegar. Jogadores do Clube do Remo, alguns ali, vão fazer aquecimento, principalmente ali os goleiros. A turma do Santos fica aqui à nossa esquerda também, já fazendo o aquecimento. Muita gente ali, o torcedor já recebendo ali a turma. Marcelo Rangel, hoje, isso, grande ídolo do azulino, saudado pelo torcedor, hein, Cachado?
2: Exatamente, olha, o torcedor do Clube do Remo, quando vê o Marcelo Rangel, é uma grita. Ele entra lá ao lado dos seus companheiros, do Igor Vinhas e do Ivan. Olha aí, a saudação, Marcelo Rangel. Agora os jogadores do Clube do Remo, os 13 são goleiros, melhor dizendo, no aquecimento com Cruzel, que é o treinador de goleiros. E o fenômeno azul aumentando do lado A, onde fica a torcida do Clube do Remo, a maioria, meu caro Valmir Rodrigues.
1: Valmir, concentração total, né, do lado A, aqui do Mangueirão. Fala.
3: Eu tô aqui no meio da galera do Santos. É, eu tô aqui no meio do povo da equipe praiana, juntamente com a torcida do Peixe aqui já presente. Já temos uma significativa presença aqui do lado das cadeiras. Deixa eu ver aqui o torcedor. Boa noite, meu amigo, boa tarde. Qual é seu nome, boa noite, por favor, Rádio Clube do Pará?
4: Edwin.
3: É de Belém ou de fora?
4: De Castanhal.
3: É de Castanhal?
4: É, e pra ver o Peixão, né, ganhar o Remo.
3: Debaixo dessa camisa aqui, o que que vê?
4: Paysandu, né?
3: Ê, rapaz! Me diz uma coisa, olha o Santos chegando aí, qual é a tua sensação, expectativa de ver o Santos jogar? Primeira vez que você vê o Peixe jogar?
4: É, nós viemos pra torcer pro Peixão, né? Se Deus quiser, vai fazer um bom resultado em cima do Remo.
3: É o teu pai aqui, tua mãe? Olha aqui. Opa, bora aqui, acompanha então aqui, ó. Olha aqui a torcida.
5: É secador, hein, mano?
3: Torcida do Peixe presente aqui, Valmir, olha o pai do Wesley aqui. Vamos ver aqui, rapidamente aqui, vamos aqui rapidamente. Boa noite, Rádio Clube do Pará, o senhor é o...
6: Marcos.
3: É o Marcos, de Castanhal.
6: Foi Castanhal.
3: Debaixo dessa camisa, qual é que veste?
6: Hein?
3: Debaixo dessa camisa do Peixe, qual é que veste?
6: É o Santos, hein?
3: O Santos?
6: Santos.
3: Primeira vez que vê o Santos ou já vê a vez?
6: Não, primeira vez, primeira vez.
3: Emocionado?
6: É, um bocado, um bocado.
3: Qual é o placar de hoje?
6: 2-0 pro Santos.
3: 2-0 pro Santos. Tem mais um torcedor aqui, rapidamente. Vê essa garota da por aqui. Olha aqui a galera do Peixe chegando. Boa noite, como é teu nome?
7: Boa noite, meu nome é Igor.
3: Igor, de onde, Igor?
7: Sou de Belterra, do Pará.
3: É longe, hein, mano? É, veio uma caravana, como é que é?
7: É de avião, mas a gente faz de tudo pra ver o Santos, né?
3: Primeira vez que vê o Peixe?
7: Não, segunda.
3: Segunda?
7: Segunda.
3: Qual é o placar de hoje?
7: 3-0 Santos.
3: 3-0 pro Santos, aqui tem mais um. Isso aqui tem cara de jogador. Tem cara de jogador, tem estilo pelo menos. Boa noite, como é teu nome?
8: Meu nome é João Miguel.
3: De onde, João?
8: De Itaituba, aqui do Pará mesmo.
3: Rapaz, tá meio longe, hein?
8: Não, mas eu moro aqui em Belém mesmo.
3: Em Belém? É. Santos mesmo?
8: Santos.
3: Quanto é o placar de hoje?
8: 2-1, mas jogo pegado.
3: Jogo pegado?
8: Jogo pegado.
3: Aí, ó, jogo difícil, tá aí a torcida do Santos. Galera chegando, bora aqui rapidamente. Todo mundo quer falar aqui. Quem não quer falar na Poderosa? Como é teu nome, amigo?
9: Miguel.
3: Miguel de onde?
9: Eu sou de Paraupebas.
3: Paraupebas.
9: 1000 km de Belém.
3: Vai ver uma cara.
9: Vim só pra ver o Santos.
3: Só pra ver o Santos?
9: Só o Santos.
3: Que beleza. Vem pra ver algum jogador específico ou ver todo o time?
9: Ah, o time todo. O que importa é ganhar. O time todo.
3: Quanto é o placar de hoje?
9: 3-0.
3: 3-0? Pronto, tá aí então. Galera do Peixe, cadê a animada? Galera do Peixe aqui. Então, Valmir, Paulo Sérgio, a torcida do Santos aqui no Nogueirão presente e todo mundo ouvindo a Poderosa Rádio Clube do Pará. Aliás, quem não ouve a Poderosa?
1: É verdade. Olha, o Pedro Bamba tá aqui nos visitando aqui na cabine. Alô, Pedro Bamba.
3: É, ele tá aí.
1: Uma boa tarde aqui, Pedro Bamba. O que tu estás fazendo aqui? Tu não é fluminense?
10: Não, mas eu sou um torcedor paraense. Eu venho hoje prestigiar o Clube do Remo e amanhã eu vou na Cruzul torcer pelo Paysandu, porque eu sou paraense. Certo? Mas se o Fluminense estivesse jogando, era melhor.
1: Você já vai ter tudo, não?
10: É, vim direto de Jabaité, que fazia tempo que eu não vinha. O último jogo que eu vim aqui, se eu não me engano, foi contra o Fluminense. Né? Que foi duas vitórias. A minha
3: foi em março.
10: Duas derrotas que foi o Remo.
1: Tá bom, Bamba, um abraço pra ti. É contigo, Paulo Sérgio.
11: Tá certo, Valmir. Bom, já tem a ficha técnica do jogo. Antes, dizendo que já na mesa de áudio, os trabalhos dele, o Roberto Menezes, o DJ Roberto Mixi.
12: É nós na fita.
11: Isso, bom trabalho, Roberto. Cachado, tem mais algum convidado?
2: Como sempre, né, meu amigo Paulo Sérgio Pinto? Vamos ouvir agora aqui, sabe quem? Vitor Bueno. Eu conversei com ele. Vitor Bueno, que é um jogador que ficou um pouco abalado depois daquele jogo contra a equipe do Bahia, mas está restabelecido com a chegada do técnico, o nosso Carpini, e o Vitor Bueno fará uma função de atacante também. Qual o primeiro passo para vencer em Bueno?
12: O primeiro passo é ter coragem, coragem de jogar, ter personalidade. A gente vai, às vezes, até errar mais do que acertar, mas eu acho que a gente não pode deixar de abrir mão de jogar, de fazer aquilo que a gente gosta, né? Acima de tudo, ter alegria para jogar. Sinto que nos últimos jogos estamos trazendo esse peso muito forte para dentro de campo, e não é isso que nós escolhemos quando nós sonhamos em ser jogador. Então acredito que a gente tem que ter alegria, ter coragem e, enfim, se errar, correr atrás, mas acho que tudo isso com organização, tudo em cima daquilo que o professor vai nos passar, a chance de conseguir a vitória é grande.
2: Bueno, com a chegada de um novo técnico, sempre motiva mais o grupo, é isso?
12: O ânimo está lá em cima, né? Agora com a chegada do novo treinador muda um pouco o astral de todo o elenco, dá uma chacoalhada em todo mundo. Aqueles que não estavam jogando tanto, talvez possa se sentir útil novamente. Eu acho que isso mexe com todos, né? E o ânimo está o mais alto possível para que a gente consiga livrar o clube do rebaixamento.
2: Bueno, manda um recado pro torcedor azulino que continua acreditando em vocês, por isso está chegando para apoiar vocês nesse jogo aqui no Mangueirão, hein, Bueno?
12: É um paro muito difícil, mas é um impossível, e a gente tá focado nisso todo mundo junto. Torcedor azulino, contamos com vocês mais uma vez. Sei que a gente não tem passado dias tão bons, mas o apoio de vocês é incondicional. Esperamos que possam fazer mais uma linda festa, que juntos aí no final possamos comemorar junto essa primeira vitória que a gente tem nessas 11 finais.
2: Exatamente, 11 partidas, agora com o técnico, o nosso técnico Thiago
13: Carpini.
2: O técnico Thiago Carpini é buscar, sim, esses jogos, como aconteceu no passado. Eu me lembro que o Guto chegou no passado, o Remo, 6 jogos venceu logo aqui. Então, os jogadores
13: se dedicam. Foi nesse período, Cacheado, viu?
2: Foi nesse período, foi, né?
13: Eram 10 jogos só, ele venceu 8.
2: Venceu, pois é. Então, tomara que o nosso técnico Carpini, o Thiago Carpini, consiga fazer esse feito, levar o Clube do Remo adiante e permanecer nesta competição. Mais uma vez, o Clube do Remo, Marcelo Rangel, Marcelinho, Marlo Chamba e Marlo Mateus, Zé Edson, Zé Leopico, Zé Ricardo e Vitor Bueno, Galeano, Italiari, esse é o Leão Azul Paraense, e o fenômeno chegando, lotando o Mangueirão, Paulo Sérgio Pinto.
11: Tá certo, Cacheado, deixa eu ouvir mais um torcedor no Zap Clube, já vou querer saber do Rui, em relação à arbitragem do Wilton Pereira Sampaio, o goiano que apitará o jogo em Belém, e vamos à ficha técnica.
2: Leão no aquecimento neste momento, Paulo Sérgio Pinto, o fenômeno vai à loucura aqui no Mainão, sensação.
11: Tá certo, Cacheado. O Zap Clube, o Roberto torcedor conosco.
14: Amigo, boa tarde a todos os ouvintes da Rádio Clube do Pará, que quem fala é Valmir Mota, falando diretamente de Viseu, Nordeste do Pará, ligado na clube e na televisão também, né? Hoje o meu palpite é 2-0 pro Remo, uma boa estreia pro nosso treinador e uma boa transmissão aí para Clube do Pará. Obrigado, amigo.
11: Valeu, irmão, aí em Viseu. Aliás, Rui, pelo que a gente observou, a turma está acreditando mesmo e no placar de 2-0 para o Remo hoje.
15: Eu estou admirado, é que todos falam no nome do Bueno, só agora que não falou o nosso amigo. Mas todos depositam uma grande confiança no Bueno, tomara.
11: Final de jogo na Série 3, em Mosqueiro, Pedreira 1, Vênus 2. Com resultado, o Vênus se classifica para a segunda fase do campeonato na temporada. O Alex Pinho e o Debu marcaram os gols do Vênus. E o Tatu fazendo o gol da vitória do time, ou melhor, o gol de honra do Pedreira. Amanhã nós teremos Vila Rica e Belenense. Teremos esse jogo à tarde. De manhã teremos Tesla e Pinheirense lá em Castanhal. À tarde, Vila Rica e Belenense. Em Belém, no Seju. Em Altamira, tem Altamira e Gavião Cricategê, encerrando assim esta quinta rodada da Série A3 estadual. E Rui, o que poderemos esperar do senhor Wilton Pereira Sampaio, experiente árbitro brasileiro, árbitro de Copa do Mundo, enfim, mas de vez em quando tem umas lambanças aí no caminho do Wilton.
15: E a gente espera que não seja hoje esse monte de lambança, né? Não, eu confio, eu acho que a arbitragem, se ela não for pressionada, não tem um risco maior. O torcedor, é claro, do Clube do Remo vai pressionar e não adianta dizer que não tem essa pressão, existe, mas o nosso Wilton tem todas as condições, foi um árbitro FIFA, foi um árbitro de Copa do Mundo, então ele tem todas as condições para tirar de letra essa partida de hoje. Esperemos que ele, na verdade, não tenha essa complicação toda que de vez em quando aparece um por aqui fazendo isso.
11: É verdade, vamos torcer para que ele esteja bem na partida de hoje. Olha, vai acabar o jogo Atlético Mineiro e Chapecoense, sem exagero, mas o Atlético Mineiro, eu acho que deu uns 50 chutes no gol do goleiro da Chape e conseguiu fazer só um gol. E a Chape fez só um chute e acabou fazendo gol,
15: mas olha,
11: vai dando dureza para o Atlético.
15: Essa equipe da Chape, ela é chata. É uma equipe organizada, no meio campo principalmente, uma obediência tática muito grande. 4 jogadores na defesa e 3 jogadores no meio campo, mas com uma ajuda muito grande do ataque. É uma equipe esforçada acima de tudo.
11: Pois é, agora não dá para entender, né, Rui, a situação que a Chape está vivendo neste Campeonato Brasileiro diante do futebol que a gente observou hoje.
13: Chapecoense que trouxe um cara atacante que estava no passado jogando o Parazão pelo Capitão Poço, né?
11: Quem é?
13: Rapaz, eu vou lembrar aqui o nome dele, já te passo aqui.
2: Ei, Magno, deixa eu tô aqui, aí, vem cá, doutor Jean Clay. Se eu não entrevistar o senhor aqui, meu Deus do céu, pelo amor de Deus. Doutor Jean Clay, muito obrigado. Eu quero lhe agradecer aqui em nome do... Olha aqui, o senhor está em todas as plataformas digitais aqui, muito obrigado. Em meu nome, em nome do Guerreirão, dos meus amigos aqui da Rádio Clube do Pará, não foi fácil, hoje 2 meses. O repórter aqui, cirurgia, recuperando. Muito obrigado com seu bisturi abençoado.
16: Ah, eu quero agradecer. Eu agradeço a você, na verdade, pela confiança. E dizer que a minha parte é a parte fácil, a parte difícil é do paciente. Você sabe muito bem disso. Uma cirurgia de grande porte. Importante que você está bem. A gente te colocou na transição e falei para o Guerreirão que ia te trazer de volta. E está de volta aí, Guerreirão.
2: Doutor Jean, com relação ao NASP aí. Eu já vi alguém dizer, poxa, mas o jogador voltou de novo para o NASP. Foi o que houve, Cacheado? Eu quero saber do médico, doutor Jean Clay. O caso do atacante Jajá, o Mike do Jajá e também agora do jogador... Sim, Mike e Jajá que voltaram para
16: o
2: NASP.
16: Então, o Mike tinha tido uma lesão na coxa esquerda, na coxa direita, e agora ele teve uma lesão na coxa esquerda e outro grupo muscular totalmente diferente. Então, essas questões eventualmente acontecem, ainda mais no atleta com o tipo de jogo do Mike, que trabalha com muita explosão. Então, sobre o Jajá, foi uma lesão traumática. Então, lesão traumática, a gente não tem muito como evitar a lesão traumática, né? Ele, se a gente for lembrar do momento que ele saiu na partida passada, ele teve um novo entorse no tornozelo e, na mesma ocasião, ele sentiu a panturrilha do lado direito. Quer dizer, o entorse do tornozelo não seria a causa de deixá-lo fora da partida, mas a panturrilha sim. Essa é uma lesão um pouco mais chata, está tratando. E é isso. Isso acontece em esporte de alto rendimento. Nossa função do NASP é sempre procurar minimizar isso. E é importante a gente dizer isso, que nós estamos entre os clubes com menor índice de lesão da Série A, apesar da gente ter uma limitação estrutural importante. Mas os protocolos, os processos dentro do clube são bem sérios. E isso faz com que a gente tenha resultados bons. Claro que a gente sempre tem muito a melhorar, a gente não tem dúvida disso, e o nosso trabalho é justamente esse, procurar melhorar sempre.
2: O João Lucas, graças a Deus, você operou ele, teve aquele problema em março lá no jogo contra a equipe do Curitiba, né? E já está recuperado para jogar para o ano, doutor João, doutor Jean.
16: Na verdade, o João Lucas, ele está já na fase de transição, e a nossa previsão é que ele volte a jogar no próximo mês. Então a gente não vai trabalhar, a gente está trabalhando com a hipótese de 6 meses. Essa semana eu reavaliei o atleta, fiz um novo exame, o enxerto está super integrado. É um atleta muito forte. Então a gente imagina que a gente começa já o mês de outubro com o João Lucas em condições de jogo.
2: pode até participar, dependendo do treinador, né? De jogos finais do Clube do Remo.
16: Com certeza, a decisão pode ser puramente técnica, do ponto de vista médico, ele tem tudo para estar liberado já no início de outubro.
2: Obrigado, doutor Jean.
16: Um grande abraço.
2: Aí, portanto, fato novo, caso do lateral João Lucas. A palavra do médico do Clube do Remo, doutor Jean Clay, meu querido amigo Paulo Sérgio Pinto.
11: Tá certo, Cacheado. Tudo ok com a escalação, né, Cacheado?
2: À vontade.
11: Com o Santos também, Magno.
13: Tudo ok, Paulo Sérgio. Só confirmando aqui, é o Rosivan, ele é de São Caetano de Odivelas, ele que é paraense, jogou ano passado pelo Capitão Poço, estava também no Maranhão, esse ano jogando a Série C, e foi contratado pela Chapecoense. Está jogando agora também a Série A do Campeonato Brasileiro.
11: Pronto, é mais um paraense que está saindo para brilhar fora do estado, brilhando aí no Campeonato Brasileiro.
2: E chegando por aqui o nosso grande amigo, mandando um abraço a todos vocês, o grande fotógrafo Osmarino, que é amigo do Saulo Búfalo também. Osmarino, que está clicando todo mundo, principalmente aqui do Tibão, campeão do rádio, como você, né, Sensa?
13: E ouvindo a poderosa.
11: Com certeza absoluta. Alô, Osmarino, um grande abraço para ti, para toda a turma aí. Bom, às 17h58, para Globo Esporte Magazine, Tintas Arcron, Laboratório Marocosta e Condutel Oreo, vem aí a escalação oficial do Clube do Remo, com o ranqueado da Clube.

0: e você, Rei do Norte! O Clube do Remo, na estreia do técnico, o Thiago Carpini. Uma reviravolta a partir de hoje. É isso que todo mundo espera. O Clube do Remo, Marcelo Rangel, 88 é o goleiro. 79 para Marcelinho. 13 é o Marlon, capitão do time. 18 é o Chamba. 6 na lateral esquerda para Marlon Mateus. No meio de campo, 28 tem Zé Wellison. 14, Léo Pico. 55 é o Zé Ricardo. 15 é Vitor Bueno. No ataque, 21, Galeano. E 19, Taliari. No repeteco, o clube que representa o Norte e a Amazônia legal no futebol de elite do futebol brasileiro, que é o Clube do Remo. 88 é Marcelo Rangel. 79, Marcelinho. 13, o Marlon. 18, Chamba. 6 é o Marlon Mateus. 28, Zé Wellison. 14, Léo Pico. 55, o Zé Ricardo. 15 é Vitor Bueno. 21, Galeano. E o jogador 19 é Taliari. No banco de suplente do Clube do Remo, 97, o Ivan. O 94, o segundo goleiro, o Igor Vinhas. 2 para Matheus Alexandre. Número 5, Léo Andrade. O 10 é o Jaderson. 61, Garoto Tico. 26, David Braga. 22 é o Pikachu. 11 é o Aleph Manga. E 9 é Poveda. O técnico é Thiago Carpini.
1: O Clube do Remo tem 20 jogos no campeonato, 5 vitórias, 8 empates, 14 derrotas, 23 pontos ganhos, 19º colocado na competição, 31 gols marcados, 45 gols sofridos, tem 14 gols de saldo negativo. O principal artilheiro do Clube do Remo é o jogador Jajá, com 6 gols marcados. O Clube do Remo já teve 53 cartões amarelos no campeonato, 6 cartões vermelhos, 28% de aproveitamento na competição. E o próximo jogo será no dia 7 de outubro, em Belém, contra o Grêmio de Futebol Porto Alegrense. Às 18 horas, mais 12 minutos, em Belém do Pará. 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Vem aí a escalação oficial do Santos. Com você, Magno.
2: Santos, gol! Agora quem dá bola é o Santos.
3: Santos!
2: É o
4: Magno Fernandes.
3: É o time do técnico Alex Estival, o Cuca. Santos, diversas vezes campeão brasileiro, bicampeão do mundo, tricampeão da Libertadores, é o todo-poderoso alvinegro praiano, o colecionador de talentos, o Santos Futebol Clube, definido e escalado pelo Cuca. Chega hoje no Mangueirão com Diógenes, um goleiro da base do Peixe, um para Diógenes. A lateral direita, 23 para Rodinei. Rodinei, aquele mesmo, com a 23. 4, a dupla de zaga, é da base também, Lucas Veríssimo com a 4, e Luan Pérez com a 14, Luan Pérez, fechando o setor defensivo, 31 para Escobar com a 31, no meio campo, 28, Cristian Oliva, 28, 48, que também é da base, Gustavo Henrique, 48, 6, meia dúzia para Arthur, recém-contratado também, 6 para Arthur, e na frente, fechando melhor, meio campo, é da base, é seleção brasileira, Gabriel Bontempo com a 8 para Gabriel Bontempo, na frente, diga 33, Rony, é garoto de Magalhães Barata, cria do Clube do Remo. 9, ele também é da base, Gabigol, Gabriel Barbosa, O Santos de corpo inteiro, Diógenes, Rodinei, Lucas Veríssimo, Luan Pérez, Escobar, Cristian Oliva, Gustavo Henrique, Arthur e Gabriel Bontempo, Rony e Gabriel Barbosa. No banco, o técnico Cuca tem 34 João Paulo goleiro, 5 João Smith, 16 Tassiano, 17 Cabadeiro, 18 Igor Vinícius, 25 Gabriel Menino, 26 João Ananias, 27 Davizinho, 30 o boliviano Miguelito, que quase veio para o Baianão, 42 João Alencar, 45 Lima e 81 Samuel Pierre.
1: O Santos tem um jogo a menos, tem 26, 9 vitórias, 8 empates, 9 derrotas, 35 pontos ganhos, décimo colocado no campeonato, 39 gols marcados, 39 gols sofridos, ou seja, está zerado no saldo de gols. O Gabigol, com 10 gols, é o principal artilheiro. O Santos já levou 74 cartões amarelos, 8 vermelhos, 44% de aproveitamento na competição. No próximo dia 2 de outubro, vai enfrentar o São Paulo em jogo atrasado deste Campeonato Brasileiro da Primeira Divisão. Às 18h05 em Belém, arbitragem para Remo e Santos. Será de Wilton Pereira Sampaio, o árbitro central. Assistente 1, Bruno Rafael Pires. Os dois são de Goiás. O assistente 2 será Daniel Henrique da Silva Andrade, do Distrito Federal. Quarto árbitro, Alisson Sidney Furtado, do Tocantins. Árbitro de vídeo, Diego Pombo Lopes, da Bahia. Árbitro, assistente de árbitro de vídeo, Éder Alexandre, de Santa Catarina. Assistente de árbitro de vídeo 2, Vinícius Gomes, do Amaral, de Minas Gerais. E observador de árbitro de vídeo, Sérgio Cristiano Nascimento, do Rio de Janeiro. Está aí a ficha técnica para Clube do Remo e Santos, jogo valendo pela 28ª rodada do Campeonato Brasileiro da Primeira Divisão para Água Vida. 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Mais uma vez, trazendo a sua expectativa para este jogão de bola. Vem aí o comentarista de Novo Tempo.
5: Não há dúvida nenhuma de que a grande expectativa é esta formatação da equipe do Clube do Remo. O novo treinador, Thiago Carpini, chega com uma grande esperança do torcedor. Ele é o responsável pela motivação do torcedor e muito mais dos seus jogadores. A gente sabe que ele não teve tempo de fazer quase que nada, dois treinamentos é insuficiente para que você possa colocar o seu pensamento para os 11 jogadores, aliás, para os 20 e poucos jogadores que o Remo tem. Mas o jeito é este, porque a tabela está pronta e o treinador chegou agora. Muda-se a equipe, nem tanto também, é bom que se diga. O setor defensivo do Clube do Remo é o mesmo praticamente que vinha jogando. O retorno do Marcelinho vai ser significativo, principalmente se houver interesse do técnico do Clube do Remo em jogar com o Marcelinho lá em cima, pelo lado direito. Acho que é mais ou menos isto que ele vai fazer, em função da entrada do Bueno, que deve ser aquele jogador um pouco antes do final do time do Clube do Remo, ou seja, 4 na defesa, as 3 no meio campo, 1 um pouquinho mais à frente e os 2 atacantes. O Marcelinho é útil porque ele tem um bom apoio, sabendo jogar com ele, principalmente na triangulação do meio campo, ele vai à linha de fundo e é útil, precisa só caprichar no cruzamento. Mas a presença do Talhari e do Galeano, acho eu, que pode suprir esta falta dos jogos anteriores. Vejo com bons olhos até a presença do Marlon também, mas faço um alerta. É necessário que o Clube do Remo tenha um cuidado especial para os facões do Rony e para a força do Gabigol, porque são dois jogadores experientes. O Rony foi um ídolo da torcida do Palmeiras, fazendo o tal do facão. E agora, provavelmente, o técnico Cuca da equipe do Santos também vai usar da mesma forma, principalmente porque o Rony entra no ataque da equipe santista. O meio-campo do Clube do Remo vem, não é retraído, tá? Mas vem com 3 volantes que têm características de proteção de zaga. Não é que eles joguem assim, o Pico, por exemplo, é um jogador que se adianta um pouco mais. O Zé Ricardo já fez, inclusive, gols pisando na área adversária. E o próprio Zé Welison é um jogador forte, um jogador que protege bem a zaga, mas é preciso avisar para ele que ele é cabeça de área, que ele não pode abandonar o setor defensivo de maneira nenhuma, principalmente diante de um ataque veloz e forte, como é o ataque da equipe do Santos. Agora, o ponto de referência neste meio-campo é o Bueno, que não vai ter, a princípio, uma função de marcação. A função dele é de flutuar por trás da zaga adversária, dando ou tentando dar aqueles passes longos na frente para que o Clube do Remo possa movimentar Talhari e Galeano. Os dois jogadores, os dois atacantes do Clube do Remo hoje dependem diretamente do Bueno. E é exatamente por isso que eu acho que o Clube do Remo vai trazer o jogo por dentro, sempre. Não vai usar tanto os seus jogadores de ala, principalmente o lado direito do Marcelinho, onde eu acho que ele é importante, ele é útil. Mas não vejo, com esta formação, grandes possibilidades do Clube do Remo fazer este jogo como a principal arma que ele tem. Acho que o Remo vai tocar a bola pelo meio campo, vai fazer com que o Pico ou o Zé Ricardo cheguem do lado do Bueno para dividir a responsabilidade, mas é o Bueno que vai ter a função, digamos, de maestro desta equipe para ver se vai buscar o Talhari e a equipe e o jogador Galeano. Galeano, no caso. O Santos é uma equipe que aparentemente é uma equipe que vai trazer um pouco de cuidado para jogar contra o Clube do Remo. Mas este meio campo para frente, Arthur, Christian e Gustavo, pode ser, e aliás o Gabriel também, o Bom Tempo, que é jogador de seleção brasileira, convocado agora, jogador muito habilidoso, jovem, e que pode trazer problemas para a equipe do Remo. Eu falo isso exatamente porque o Rony e o Gabigol são os dois atacantes que a equipe do Santos traz, e são dois jogadores, um muito experiente, o outro muito habilidoso e veloz. É o Remo que vai tentar um bom resultado, a gente espera que a equipe do Remo tenha a formatação e faça o que o técnico pedir, e quem sabe surpreenda a equipe do Santos Futebol Clube.
1: Rui Guimarães vai estar conosco nesta jornada esportiva, analisando a história de Clube do Remo e Santos, jogo valendo pela 28ª rodada do Campeonato Brasileiro da Primeira Divisão. 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Terminado pela Série A, Atlético Mineiro 1, Chapecoense 1. Cacierra para o Atlético Mineiro e Túlio Eduardo para a Chapecoense. Em andamento, Mirassol 2, Botafogo 0. Jogo dos gols de Eduardo. Em andamento também, pela Série B, Sport 1, Juventude também 1. Christian Barleta para o Sport e Mandaca para o Juventude. E também, ainda em andamento pela Série C, o jogo entre Maringá e Botafogo da Paraíba. Jogos em andamento neste momento pelo Campeonato Brasileiro nas principais divisões do Campeonato Nacional. Às 12h18, aliás, 12h18 e 12. Falei o contrário. São 18 e 12 na capital paraense. Destaque final do Clube do Remo. Cacheado.
6: Terminou o aquecimento dos jogadores do Clube do Remo. Todos passaram para os vestiários. Já, já. Retornam com seu uniforme tradicional do Clube do Remo. A partir de hoje é a era. O Thiago Carpini em busca de vitórias para tirar o Clube do Remo dessa zona maldita. Já, já. O Leão no gramado de jogo, meu caro. O Paulo Sérgio Pinto.
1: Pelo banco de informações, destaques para os jogos que vão acontecer. Teremos pela Série A, Remo e Santos, agora 18h30. 20h30, Vasco da Gama e Coritiba. Às 21 horas teremos São Paulo e Internacional. Na Série B, Atlético e Botafogo vão jogar às 18h30. os principais jogos que vão acontecer nesta noite. Destaque final do Santos, Magno Fernandes.
3: Enquanto a torcida do Remo cantava pouco, eu acredito, os jogadores do Peixe terminavam um trabalho de aquecimento. Retornam já já com o tradicional uniforme para o jogo de daqui a pouquinho, aqui no Mangueirão. E após a parada data FIFA, o Santos vai pegar dentro de casa nada mais que o Flamengo, e o Cuca espera já todos os atletas à sua disposição, incluindo ele, Neymar.
1: É, Neymar está fora do jogo de hoje. E o Carpini fala desse desafio que chega em Belém, no Clube do Remo, para este Campeonato Brasileiro da Primeira Divisão, a Série A.
7: É muita responsabilidade com o torcedor. Eu acho que é um momento que o torcedor está magoado, chateado, tantos anos fora da elite do futebol, e cria-se uma expectativa, talvez, de uma competição diferente em relação à pontuação. Infelizmente, as coisas não aconteceram. Então, isso, sem dúvida, aumenta a minha responsabilidade de dar essa alegria para o torcedor paraense, para o torcedor do Remo. É uma oportunidade muito grande na minha carreira, assim, como eu disse, né, da mesma proporção do desafio. Mas eu tive em outros momentos na minha carreira essas oportunidades, e acho que foi isso que foi me consolidando no mercado. Foram grandes desafios, acho que em pouco tempo de carreira, algumas etapas elas foram rápidas justamente por aceitar esse tipo de desafio como foi o Remo. Então espero que aqui a gente possa ser muito feliz junto com o torcedor. É gratificante da maneira que eu estou sendo recebido na cidade, no clube, e eu preciso de alguma maneira retribuir esse carinho para o nosso torcedor.
1: Tá aí o Thiago Carpini. Boa sorte. Aliás, a sorte está lançada para o Carpini e para o Clube do Remo a partir de agora, o Rui.
5: É, não, olha, não há dúvida de que o torcedor do Clube do Remo e nós todos acreditamos no Carpini. É um técnico rodado, eu digo que é um técnico que tem pedigree. É aquele cara que já ganhou o título, já administrou várias equipes grandes, passou pelo São Paulo, isso é importante demais. E é um técnico que, claro, que chegou aqui não foi por um acaso, não. Novo. Então é uma coisa que a gente pode esperar, e é evidente de que condições ele tem. O negócio todo é que futebol é uma coisa muito interessante. Nem toda vez aquilo que a gente pensa é. Então é necessário que a gente espere um pouquinho o trabalho. Não é um jogo que vai definir o trabalho do Carpini. E, aliás, ele não teve tempo para isso. É preciso só que a torcida tenha um pouco de calma para este primeiro jogo, e depois ele vai ter 18 dias para arrumar a equipe do Clube do Remo, na medida em que ele for fazendo as observações, principalmente no jogo de hoje, e quem sabe altere alguma coisa, quem sabe se ele não tem um jogador que ele pode, que quer colocar, e depois acaba trazendo esse jogador como titular. A gente sabe que nesta equipe do Clube do Remo de hoje ainda há jogadores que ficaram fora, mas que tem todas as condições de jogar. É evidente de que Patrick...
1: Deixa eu ver o Marcelo Rangel aqui, Rui.
5: Vamos lá.
1: Para falar desse destaque de vencendo no Campeonato Brasileiro.
8: Era tão grande, primeiramente, igual foi do Rogério Ceni na última rodada ali, para mim, claro, motivo de grande felicidade, porque é um cara que é da posição, foi goleiro, foi um dos maiores goleiros do Brasil. Então isso nos motiva ainda mais a continuar trabalhando e mostra que a gente está no caminho certo. E sobre a tatuagem que o torcedor fez essa semana, para mim, assim, sinceramente, foi surreal, uma coisa assim, totalmente inesperada, dele gravar uma parte ali, né, da minha história individual, né, na pele dele, levar isso para sempre agora. Então acho que a palavra para o torcedor, né, o Cássio, é o nome do torcedor, acho que é gratidão, né, e que a gente possa fazer o máximo possível dentro de campo para representar isso, né, para uma pequena escolha dele, que ao mesmo tempo é grandiosa, né. E igual eu disse, para mim foi surreal, mas fico muito feliz que também é um reconhecimento de um trabalho que a gente tem feito aqui dentro do clube por 3 anos praticamente, e que a gente possa conquistar aí coisas grandes e continuar escrevendo a nossa história com muita humildade e trabalho.
1: Tá aí o Marcelo Rangel,
3: torcedor também. Cássio, lá de Marapanim, que passou 12 horas e eternizou a defesa que ele fez contra o Flamengo, Paulo Sérgio.
1: É verdade. Deixa eu ouvir só rapidamente aqui o Cuca para falar também deste jogo. Aliás, que o Cuca, bastante conhecido também, né, Rui? Passou pelo Remo como jogador e também como treinador.
5: Exatamente, como jogador e como treinador. Teve uma boa passagem, deixou uma boa impressão, fez... ou deixou a porta aberta, como a gente diz, né? E aí agora volta, com muita tranquilidade, volta, que eu digo, visitando, E evidentemente de que ele sabe muito bem como é que ele vai encarar este torcedor que tantas vezes foi a favor dele e hoje está contra.
1: É, e ele fala já em relação a esse crescimento do Santos na sequência deste campeonato brasileiro e com o elenco e os reforços que é importante nessa chegada.
9: É, teve, mas faz parte, né? Hoje é um outro momento, você veja, aquele momento nós jogamos aqui. Se a gente fosse pegar o Campeonato Brasileiro, a gente estava um ponto à frente do Remo. Hoje a gente conseguiu abrir 12 pontos, né? Então, a nossa arrancada ela foi maravilhosa e isso muito se deve à melhora de todos, né? Não só à chegada de reforços, porque de reforço mesmo nós estamos utilizando o Rodinei, o Arthur, utilizamos uma partida do Cebolinha, um pouco Lima nos jogos. Mas o grupo cresceu, né? E a gente espera que hoje aconteça da mesma forma isso, que a gente possa fazer uma boa partida aqui contra o Remo e, se Deus quiser, conseguir a vitória.
1: Tá aí o técnico Cuca, também aqui na jornada esportiva. O bate-bola tá indo embora. 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Já já, ele chega passando sal e contando a história de Remo e Santos.
10: Valmir Rodrigues.
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13: Alô, galera, tô aqui no seu rádio, também nas plataformas digitais. Aquele abraço, uma boa noite. São 18 horas e 22 minutos em Belém. 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Mangueirão trazendo um público muito bom para prestigiar. Clube do Remo e Santos Futebol Clube. A 28ª rodada da Série A do Campeonato Brasileiro, em nome de Portugal. 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Torcedor azulino esperando a entrada da equipe do Clube do Remo. É a 28ª rodada do Campeonato Brasileiro da Série A. O Clube do Remo estreia o técnico Thiago Carpini e a equipe santista. Deu uma alavancada, chegou na primeira página e quer manter o ritmo. E ainda a possibilidade de um jogo bem franco Branco. Um jogo bem aberto. Estamos de 18h23. 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Muita gente já ocupando os principais espaços da arquibancada lado A, que dá para Augusto Montenegro. Lado B, ainda temos muitos clarões, é claro. A participação maior do torcedor do Clube do Remo vai ficar concentrada exatamente lá no lado A. Alguns jogadores do Santos, do banco de reservas, entrando, tomando posição ali para o lado esquerdo, e daqui a pouquinho as equipes titulares estarão em campo. Rui Guimarães, vou botar você no papo aqui no nosso Futebol Total da Clube. Torcedor veio e quem sabe hoje sai a primeira vitória azulina. Aquele abraço, Rui Guimarães.
14: Outro para você, uma ótima transmissão para você e para toda a equipe, Valmir. Olha, a gente espera, a expectativa é exatamente essa, que o técnico do Clube do Remo consiga passar para os seus jogadores, no mínimo, uma motivação muito maior do que o Remo vinha usando. Então, hoje, a gente está na esperança. É claro que ninguém pode esquecer da boa equipe do Santos, da ascensão do Santos, mas a gente espera que esse intuito, que é de todo o torcedor santista, de todos nós do Pará, evidentemente, para que o Remo saia deste atoleiro. Todo mundo entende que o Remo, mesmo com a vitória, não sai da zona de rebaixamento, mas tem que dar o primeiro passo. E este primeiro passo, tomara que seja hoje, Valmir.
13: É isso, o Rui Guimarães estará analisando conosco aqui, Clube do Remo e Santos. Quando eu digo a primeira vitória que pode pintar o comando do Thiago Carpini, e também a primeira vitória depois de tem sete, gol, né? Porque o Clube do Remo está 7 jogos sem vencer. Alô, Paulo Sérgio.
15: Na Série C, gol do Maringá, Igor Moraes. Agora Maringá 1, Botafogo da Paraíba 0.
13: Nosso Paulo Cacheta está só na mutuca aí, esperando a entrada da equipe do Clube do Remo. Vai demorar muito? Como é que tá? Ou tá chegando agora? Ou já pode soltar a fera aí, Cacheado?
0: Gente, Valmir, jogadores do Clube do Remo.
13: Paulo Cacheado acompanhando a entrada da equipe azulina no gramado de jogo. A torcida azulina recepciona. Os jogadores azulinos vão aqui entrando, perfilados aqui no nosso lado direito, a equipe santista. Aqui pelo lado esquerdo, teremos sem dúvida nenhuma um jogo, como a gente falou, prenúncio de um jogo aberto, jogo franco. O Remo querendo essa vitória de qualquer maneira para continuar respirando e sair da zona de rebaixamento. A equipe do Santos, que vem agora em boa fase, depois da contratação de alguns jogadores. Alô, Cacheado!

0: O Leão está no gramado, só vitória interessa, Valmireco.
1: Aí, portanto, a equipe azulina no gramado de jogo, de presente do Coronel Costa Júnior, nos acompanhando, ligado no Santa Clube, está a caminho daqui. Vamos para a execução. Já a informação do Magno Fernandes, o urgente, o que é que tem aí, Magno?
2: Detalhe que o Santos, igual o jogo passado, vem com azul celeste. O que será, Valmir?
1: Vamos à execução do hino nacional do Brasil.

0: A execução dos hinos, o hino nacional brasileiro, o hino do estado do Pará. Bola rola daqui a pouquinho, você ligado aqui no Som da Clube. Conosco no Sistema Clube de Rádio, Clube de Marabá, Clube do Tabajós, Clube de Paragominas, Clube de Maracanã, Rádio Clube do Mojú, Rádio Clube de Bragança, Rádio Clube de Canaã dos Carajás, Clube de Tucuruí, Rádio Clube de Redenção. Toda a frente esportiva paraense nos acompanhando, todo mundo ligado aqui no Som da Clube. Aos amigos remistas nos acompanhando, querido Milton Magela lá no Rio de Janeiro. Fala Magela, um abraço. Meu amigo Filhinho lá no Barracão do Preste, lá com o Valdão. Olha, o Valdão tá lá, tá o Jastre, tá toda essa galera. Ao querido Francisco lá dos Trimanos. Alô, Francisco, abraço pra você. Meu amigo Cancão, seu Adilson, dona Lalá, e ainda tá o Gainha com ele. Alô, Cancão, aquele abraço, toda essa galera nos acompanhando. Me fala de público aí, querido Magno Fernandes, também Mato Grosso, muita gente chegando ainda, hein, Magno?
1: Muita gente chegando, Valmir, expectativa dentro daquela média, né, que o Remo divulgou mais cedo, cerca de mais de 20 mil torcedores, a tendência é aumentar cada vez mais de forma significativa. O lado A, como você observa, está praticamente tomado, torcida do Santos aqui do lado das cadeiras, embaixo de do estágio, praticamente, no setor 3 e 4 de cadeiras aqui do Mangueirão, e é claro, expectativa de um grande jogo, que a bola vai rolar daqui a pouquinho, aqui no Colosso do Bengui.
0: É isso aí, como observação, mandada aqui pelo querido Cláudio Guimarães, viva Zé Welison, que cantou o hino do Pará. Bom, isso é legal, né? Isso aí, inclusive, depois que virou lei, muita gente conseguiu, muita gente que passa mais de uma temporada, já sabe cantar, é um hino, inclusive...
1: Mostra identificação, né?
0: É, mostra uma identificação e é relativamente fácil de cantar. Lembrando que são 12 confrontos, 10 vitórias do Peixe, 30 gols, 12 empates, 2 empates, nenhuma vitória do Clube do Remo. Será que é hoje? Será que é hoje? Como disse o Paulo Sérgio Pinto, tabus foram feitos para serem quebrados. Então, Remo nunca venceu a equipe do Santos, quem sabe pode pintar hoje. Remo que marcou 9 gols durante esses confrontos que começaram a partir do ano de 1937. Conosco a Rádio Paraense de Castanhal, Rádio Barcarena de Bragança, aliás, Rádio Barcarena de Barcarena, Rádio Curuçá de Curuçá, Rádio Paraíso FM em 105.9 lá em Salinas, Rádio Tropical de Marudá, Educadora de Cachoeira do Arari, Rádio Progresso de Garapemirim, Rádio Rural lá de Altamira. O Mangueirão é palco para Remo e Santos na 28ª rodada do Campeonato Brasileiro da Série A. Remo vai ficar aqui ao nosso lado esquerdo, defendendo o gol aqui da casa do compadre Gaia, aqui no Natália Lins, né? E apontando aqui pro lado do Mangueirão. O nosso querido Magno Fernandes já apontou a camisa do Santos com azul celeste. Aqui Santos está com um vistoso uniforme, todo de azul celeste, inclusive camisa, meiões e calções. Remo com Marcelo Rangel no gol, Marcelinho, Marlon Chamba e o Marlon Matheus, o Zé Welison Pico, Zé Ricardo e Vitor Bueno, Galeano Talhari, do técnico Thiago Carpini, que hoje faz a sua estreia. Vamos para o início do jogo, lá vem o Wilton Pereira Sampaio, ele vai autorizar o começo do jogo, autoriza, rola a bola!
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0: da Zulina no campo de defesa, olha o Chamba tocando na bola, trocando figurinhas ali com o Marlon, lançamento é feito na frente, corre atrás da bola ali o Talhari, Rodinei ficou perto dela, chegou perto ali o Lucas Veríssimo, com a perna direita ele tira, vem na cabeça do Zé Welison, chegou no terreno aqui pro Vitor Bueno, hoje com uma função diferente, trabalha a bola, recua a jogada, começa agora com o Marlon Matheus, joga com o Chamba, início de partida, você ligado aqui no Sul da Clube, versão de jogada aqui pra direita, agora pro Marcelinho, boa agora aqui pelo lado direito, recua de novo, começa de novo com o Leonel Pico, é só o início de partida, são 35 segundos de jogo e a galera já responde presente, incentivando a equipe azulina que trabalha a bola no campo de defesa. Lá vem o Pico recuando, jogada com o Marlon, jogando mais atrás. Agora pro Pico de novo, lançamento na direita pro Marcelinho, que com a bola sai, vai pra linha de fundo, tiro de meta cacheado.
3: Primeira bola lançada no ataque do Clube do Remo, pela direita procurando o Marcelinho, a bola muito esticada, linha de fundo, tiro de meta 0-0, placar de Midas, Macedo Ferraço.
0: Sai o Santos aqui na defesa, dominando a bola, partindo pra cima. Rodinei tava ali esperando, mas a bola chegou do Luan Pérez aqui pro recuo, pro goleirão Diógenes, ele chuta pra frente, melhor pro Remo aqui no meio campo, ali o Pico metendo a cabeça na bola, vai brigar aqui o Talhari no meio campo, apareceu o Gabriel, bom tempo, sobra a bola pro Remo de novo na direita, lá vem ali o Galeano, na linha de fundo, vai pro chão, pede a falta. Houve nada, segundo a arbitragem ele caiu sozinho, Cacheado.
3: Pra mim é o seguinte, ele foi puxado pelo braço, tá? Foi puxado pelo braço.
0: A arbitragem ele caiu sozinho, Cacheado.
3: Pra mim é o seguinte, ele foi puxado pelo braço, tá? Foi puxado pelo braço.

0: O Bom Tempo leva a mão ali no quadril e tá reclamando, hein, Magno?
1: Tá reclamando o Valmir, jogada parada, ele caiu aqui quando ia em direção ao ataque do Santos. Primeira falta para a equipe praiana. Falta, já parado o jogo, 0-0 aqui no Mangueirão.
2: Valmir, oi, diga. Deixa eu só registrar que houve falta naquele lance de ataque do Clube do Remo. Foi clara a falta, o jogador do Remo foi puxado pelo braço sim e atrapalhou o restante da jogada do atleta remista.
0: Vai anotando logo a primeira lambança aí do Hilton. E o Santos tentativa de descer aqui, não conseguiu. Zé Emerson desarma, a bola lançada na direita para o Galeano. Galeano, calma, Galeano. Joga a bola mais atrás, trabalhou agora com o Marcelinho, domina a bola, vem Rony na frente dele. Deu duro Rony, ganhou na bola. E começa de novo aqui no campo de defesa. Amanhã tem bola na torre, olha, presta atenção. Excepcionalmente, meia-noite começando para ajustes na programação, na Rádio Clube do Pará e na RBA TV, claro, com a sua participação e com Guilherme Guerreiro, José Tomazo e o Gerson Nogueira, tudo sobre esse Remo e Santos e amanhã com Paysandu e Inter de Limeira na Série C do Campeonato Brasileiro. Aqui domina a bola Escobar, ia saindo a bola, a tempo ele tirou, volta aqui pro jogador que é o Luan Pérez, o Lucas Veríssimo tá pedindo, a bola chegou no meio campo, antes passou pelo Gustavo Henrique, agora o Veríssimo trabalha a bola, joga mais atrás, domina ali o Cristian Oliva, vem começar a jogada para a equipe Santista, antes de fazer a abertura pro Escobar, joga aqui pelo lado, trabalha rápido pro Luan Pérez, o Remo aperta a marcação, não dá chance para o Santos. Santos não conseguiu chegar no campo de ataque ainda. São 3 minutos e meio. Jogada errada do Santos, forçou a barra. Consegue tirar ali e começar de novo jogando aqui no setor de intermediária. Com o Arthur para sair jogando para a equipe Santista. Sem clube, não há futebol.
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0: Vai tocando a bola ainda a equipe Santista aqui no setor de intermediária. Luan Pérez dominou a bola, tentou por dentro, vem agora para o Bolívar, tocou de primeira, joga agora para o Escobar. Mais atrás ainda, começando com o Arthur, dominou a bola. Ex-Barcelona, hein? Virou todo o jogo, abriu na direita, rua direita, sozinho, não tem marcação para cima dele. Aí o Gabigol encosta para jogar, bola do Gabigol, vem jogada aí na meia direita, adianta, botou na frente, tentou a tabela, vai receber na frente, a jogada pela direita, na chegada, o cruzamento, na hora H. Marlon, chegou na hora H e tirou, mas não valia mais nada. Já viu o impedimento no ataque, Peixeiro e Magno.
1: Exatamente, meu caro Valmir, triangulação bacana, bonita, precisa ali do Rony com o Gabigol, mas o Marlon já chegou para arrumar a casa, não valia mais nada, mas o Remo já está no ataque.
0: Sem clube não há futebol.
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0: Tempo passando, 4:30 no primeiro tempo, o torcedor continua incentivando, o Remo está bem na parada. A bola chegando aqui pela direita no ataque da equipe do Santos. Há uma falta ali que a arbitragem está pegando. Diga lá, qual é o detalhe?
1: Venta forte aqui, no setor de gramado. E algumas gotículas começam a aparecer novamente.
0: Tá certo, mas o gramado tá bom. Escobar recebe de novo para a equipe do Santos no campo de defesa. Quase 5 agora no primeiro tempo. Recua a jogada para o Luan Pérez no campo de defesa. Vem para cima, marcação ali para cima dele. Encosta o talhado, ele consegue o giro, faz a abertura. Trabalha com o Escobar ainda na defesa. O Pico quase pega, a bola chegou no Arthur. Já virou todo o jogo, traz aqui por dentro. Vem embora, vem trabalhando agora com o Cristian Oliva. Não vi nada aqui. A arbitragem parou pra quê? Sinceramente, não vi o que aconteceu ali quando o Santos tinha a posse de bola.
1: Tá reclamando em cima do Lenão, Pico.
0: O Pico tá ali, o Gabriel Barbosa também chegou como capitão do Santos, o embrólio tá feito, ele chama atenção, o árbitro chama atenção do Pico, já chamou atenção também do Gabriel, a bola é do Santos que já vai rolar de novo, clube a toda da bola.
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0: O jogo só está começando, são 5:45 desta primeira etapa, jogada errada ali, consertada depois na sequência ali do Lucas Veríssimo. Santos tenta sair de novo, lançamento é feito pelo lado direito, correu atrás da bola ali, o Gabriel Bom Tempo não chegou para ele, aperta a equipe Santista. Acabou. Sai jogando bem agora com o Zé Ricardo, joga mais atrás, Tiamba faz lançamento longo, jogo errado. Oi, Forme.
4: Acabou pela Série B, Sport 2, Juventude 1, também pela Série B, o Atlético vai ganhando do Botafogo de São Paulo por 1-0.
0: Sem clube não há futebol.
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0: Chega Arthur na defesa de novo da equipe do Santos, prende demais a bola, consegue o giro, meteu na frente por um bom tempo, recua a jogada, começa mais atrás, Arthur recebe de novo, inverteu, tocou mais curto, a bola mais atrás, agora do Lucas Veríssimo, apareceu Luan Pérez para dominar, Escobar está aberto, a bola é para ele, mas o Santos ainda trabalha no campo de defesa, se mexe para receber ali no campo ofensivo, a turma do Santos para receber ali o Gustavo Henrique, não deu para ele, e o Marcelinho vinha para o domínio, acabou perdendo o lateral ali, apertou a marcação a equipe do Santos, o Marcelinho entregou, mandou essa bola para a lateral, bola do Santos ali pelo lado esquerdo, lá vem o Escobar, arremessa, joga mais atrás, começa de novo agora com o Arthur, ficou pedindo ali um bom tempo, a bola ia chegando do Gustavo Henrique, vai Arthur sozinho, lançou, meteu na frente, era para o Gabriel Barbosa, chegou no Rony, para o Gabriel de novo, lá vai Gabigol, na linha de fundo, fez cruzamento, não cruzou, não fez nada, Ele bateu.

0: bateu direto, não bateu em ninguém, é só tiro de meta, hein, Magno?
1: Olha, assim, pra mim ela desviou no Marlon, mas tudo bem, se tá dando tiro de meta, ok, Rangel já botou ela em jogo.
0: Já fez o passe, lançou agora pro Galeano, que com a bola vem em cima dele, a marcação do Luan Pérez. Tentou ganhar na bola, a bola saiu, não foi, foi na bola, né, mas a bola saiu, foi pra lateral, bola do Clube do Rio, a tentativa de apertar de novo a equipe azulina, tem que ter pressa nesse momento, é que o Santos tentando se recompor ali pra pegar todo mundo ali de saia justa, e o Marcelinho saiu lá da defesa pra fazer o arremesso. 7,5 desse primeiro tempo, 0-0, arremesso o Marcelinho, joga mais atrás, começa agora com o Pico, perto dele tá o Zé Welles, a bola é dele, ele trabalha com a perna direita, ali o Zé Ricardo encosta, mas ele prefere jogar com o Tchamba, vai Tchamba, com a perna esquerda, vai mandar daí, não, cruzou, meteu pra ninguém, chegou a zaga do Santos girando, voltou, Vitor Bueno chegou batendo, voltou do meio da rua, chegou pro Arthur, lançamento pra direita, agora pro Gabigol, que com essa bola, será que ele chega? Não chegou, sai a bola e levou uma vaia, que eu vou te contar, sem clube não há futebol.
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0: Amanhã você vai acompanhar aqui na Clube, 18h30 também, direto na Cruz, tem Paysandu, Inter de Limeira, Série C do Brasileiro. Amanhã com Guilherme Guerreiro, com Carlos Castilho, com Dílio Menezes e todo o timão campeão do rádio, inclusive o nosso Francisco Vano, comunicando no microfone da Clube, do contra-ataque do Clube do Remo. Vitor Bueno brigou pela bola, vai sair, não, é o Talhari, ele dominou, consegue fazer o cruzamento, meteu lá na grande área, ajeitou aqui pro Vitor Bueno, chance pra batida, apareceu na hora o Luan Pérez pra cortar, brigou o Remo com o Zé Welles, a bola ia sobrando na direita pro Marcelinho, brigou também o Rony, chegou primeiro o Rony, tudo na bola, bola do Clube do Remo, Marcelinho vai nadar duro, ganha, ganhou o Clube do Remo, o torcedor se empolga, vem Zé Welles, lança, meteu rápido aqui pelo lado direito, a bola chegou no Pico, agora de novo com o Galeano, recua a jogada, começou de com o Marcelinho, é só cruzar, Marcelinho ameaçou, não cruzou, lá vai ele pelo bico direito da grande área, chegou a bola com o Galeano, começa de novo aqui na intermediária, volta a bola pro Zé Welles, ninguém cruza essa bola quando os jogadores de ataque do Clube do Remo estavam prontos para fazer o cabeceio. Chegamos a 9 minutos do primeiro tempo, tá 0-0 no placar de Minas, Macedo Ferro e Aço, 28ª rodada do Campeonato Brasileiro. Remo que tinha uma chance clara de gol, começou de novo aqui a jogada pelo campo de defesa, abertura agora pro Marlon Matheus, ele domina a bola, Marlon Matheus domina a bola, vem pra cima, pode fazer cruzamento, tá na intermediária, jogou com o Vitor Bueno, lançou, meteu, era pro Talhares, na hora que apitou o corte, brigou o Vitor Bueno, sobrou a bola, o Dinei sai jogando pro Santos no campo de defesa, já nem é clube, é seleção.
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0: Outra vez volta o Remo, ganhou a bola por aqui, o Tchamba já trocou figurinhas, o Zé Ricardo tocou rápido, meteu pro Galeano, agora no peito do Pico, dominou a bola, colocou no terreno, de volta pro Zé Ricardo, já tá aberto aqui o Marcelinho, ele prefere por dentro, vem com o Galeano, voltou a bola, trabalhou com o Zé Ricardo, começa de novo, vai passando o tempo, quase 10 minutos do primeiro tempo, torcedor tá querendo conclusão de jogada, e vem o domínio do Remo, na bola vem Tchamba da defesa, trabalhou ali na cabeça do círculo central, abertura aqui para o lado direito, trabalha a bola o Remo, lá vem o Pico dominando, partindo para cima, consegue a jogada, meteu agora pro Zé Ricardo, tá o Galeano pedindo, o Talhares também lá no comando, voltou pro Vitor Bueno, cercado por 4 jogadores santistas, e o Remo vai tocando a bola, o Santos botou um ferrolhão ali, chegou no Marlon a bola, volta de novo pro Zé Ricardo, agora é Tchamba que se apresenta, a bola é dele, já tá o Marlon Matheus para receber, aí o Tchamba mudou de direção, o Marcelo Rangel se apresentou, ele joga por dentro pro Zé Ricardo, mete de primeira, Zé Welleson vem embora, o Remo não dá chutão, começa a tocar a bola, joga a bola, o Pico agora para cima, a bola tá em disputa, quicou, puxado o Galeano, levou vantagem o Clube do Remo, meteu a cabeça na bola, o Vitor Bueno na hora H, chegou ali o toque do jogador Gustavo Henrique, saiu essa bola, hein, o jogador Rony não conseguiu chegar, né, Cacheado?
3: Exatamente, saiu com bola e tudo, o Rony, o Remo tá tocando muita bola aí, muito miudinho aí, rapaz, a turma do Remo não tá gostando, 0-0 o placar de Midas, Macedo Ferriaço.
0: Conosco a 104 de Bocajuba, Tapajuara de Itaituba, Rádio Marco Zero do Iapoque, no Amapá, Rádio Jota, Rádio Tomé Sul, Rádio Bragança, lá de Bragança, Cidade de Breves, Arucará de Portel, Rádio Sol de Sul, Rádio Ourém, News lá de Ourém, toda essa frente esportiva paraense, nos acompanhando, Luan Pérez recua no meio da rua, vai ter que sair o Diógenes, chuta com a perna esquerda, bola em disputa, aparece aqui o Marlon Matheus, dominou a bola, colocou no terreno, a marcação do Botento para cima dele, chega aqui pelo jeito, Clube do Remo pelo meio campo, domina a bola, para, ajeita, vem Zé Ricardo para dominar, vai começar de novo no campo de defesa, sem clube não há futebol.
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0: Olha o tempo passando, 11:30 é o primeiro tempo, da 0-0, falta agora no Zé Ricardo, pegaram de jeito agora no campo de defesa do Clube do Remo, já tem pressa, o Zé Ricardo, a bola chega pro Talhari, escapou a bola do Talhari e volta o Santos de novo no meio campo, o Arthur dominando, jogando com o Rodinei na abertura, bom tempo, vai receber pelo lado direito, Gabigol tá pedindo, bom tempo, vem sozinho, vai pro chão, foi desarmado, não movimento do Clube do Remo, vem com a bola, oi!
1: Talhari que tirou, veio pra defesa, tirou, e é falta, parou a jogada, é falta.
0: Não, ele, ele não deu a falta. A bola é do Remo, é que o jogador está no chão. Pelo que eu estou entendendo ali, ele está parando o jogo para o atendimento do jogador ali, né? Para ser atendido ali.
1: Gabriel Bom Tempo.
0: É o Gabriel Bom Tempo, que vinha ali pelo lado direito. Aliás, convocado para a seleção do Ancelotti ali. E agora o Vitor Bueno enfrentando de novo a sua ex-equipe, a equipe Santista, aqui no Clube do Pará. Oi,
1: acabou. E a torcida reclamando bastante dessa situação com o Wilton Pereira, que só para o jogo com a situação do Santos.
0: Vamos lá, o banco.
4: Acabou pela Série A1 do futebol feminino, São Paulo 1, Flamengo 0. Quece a cena. O São Paulo está na final da competição. Vai aguardar o vencedor de Corinthians e Bahia, que jogam na segunda-feira, 21h30, em São Paulo. Primeiro jogo, 1-0 para o Corinthians.
0: Na marca dos 12 minutos e 45, jogo sem cartões até agora. 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Vai saindo lentamente aí o Bom Tempo, hein, Magno?
1: Exatamente, Valmir, vai saindo o Bom Tempo. Enquanto isso, o Carpini está chamando ali para conversar com o Galeano, com o Bueno e com o Marcelinho.
0: Sem clube não há futebol.
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0: Bola já está rolando com a posse de bola do Clube do Rio. O Bom Tempo vai ter que esperar um pouquinho, vai ficar lá fora. Depois ele volta. Aqui vem Zé Edson, vem embora na cabeça do círculo central. Abertura para o Pico aqui pelo lado direito. Vem o Arthur na marcação, voltou agora para o Zé Edson. O Remo vai evoluindo, vai subindo. É a Série A do Campeonato Brasileiro. Olha o Tiamba, faz lançamento logo, meteu para o Marcelinho. Ele espera que a bola chegar, meteu no peito. Por baixo aparece Rony. Rony colocou para a lateral e vibrou depois que a bola saiu. Mas o Marcelinho sentiu aí, Cacheado.
3: Acertou, tornozelo direito do Marcelinho. Pode ser sem querer querendo, né? Ou sem querer mesmo, mas acertou. A falta ele não marcou e lateral em favor do Clube do Remo. 0-0 no placar de Midas, Macedo Ferrinhaço.
0: Pois é, ele não marcou só o arremesso lateral em favor da equipe azulina. O Marcelinho só agora está ali levantando. O Rony vai lá, ajuda o Marcelinho a levantar. A falta é perigosa em favor do Clube do Remo. São 14 minutos agora, 14 e 15 dessa primeira etapa. Pode ser agora um bom momento azulino.
3: Ele marcou a falta, Vomir.
0: Ali pegou a falta, né?
3: Pegou a falta, ótimo pro Remo, né? Tá lá para a cobrança, o 15, Vitor Bueno, e tem o lateral esquerdo, Marlon.
0: O Marlon bateu o seu lado da esquerda aqui, porque ele bate com a perna esquerda, né? Pode bater essa bola na chamada curva ali, na parábola. Vamos ver como vai fazer o Clube do Remo. Tem Vitor Bueno para o pé direito, tem o Marlon Matheus para a perna esquerda. Jogadores mais altos, inclusive o Pico ali para tentar o cabeceio. Tiamba, Marlon, tropa de elite. Oi.
1: Ele treinou muito bola aérea, né, Cacheado?
0: É, como disse o Cacheado.
3: Bola parada, inteira. Bola aérea.
0: Bora ver. Aqui Vitor Bueno jogando ensaiado no meio da rua. É para o Zé Welleson, mandou colocado, bateu ali no Rodinei. A bola passa, vai para fora. Não entendi muito aqui se o Remo treinou isso não, porque não foi legal, a jogada foi esquisita. O que está fazendo ali o Wilton? A bola é do Clube do Remo, tá ali, o Remo tem arremesso lateral aqui pro lado direito, vai o Marcelinho. O Remo estava todo ali na grande, na pequena área, saiu todo mundo, está todo mundo recomposto por aqui. O Remo está no ataque, mas muita gente aqui no setor defensivo. Vamos ver o Marcelinho, vai jogar essa bola lá na grande área. Marcelinho se prepara, jogou, meteu na grande área pro Pico, chegou Talhari para brigar, no bate, rebate, vai chegando ali o goleirão para pegar. O Remo insiste, Cacheado.
3: É, tem que subir lá o goleiro Diógenes, porque o negócio tava perigando. 0-0 para a Academia das Macedo Ferriaço.
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0: Outra vez o Remo.
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0: Outra vez o Remo, tentativa ali, bola limpa, volta aqui pro Gabriel Bontempo para sair jogando aqui pela equipe do Santos. E agora em nome de Água Vida, alô Rui Guimarães, vamos hidratar o jogo 16 agora. Primeiro tempo 0-0 para Remo e Santos.
5: Olha, o Remo está competindo, está correndo para cima. Eu achei até exagerado logo no início, quando o Remo chegou na zaga adversária com 5 jogadores. É preciso ter um pouco de cautela aqui atrás. Mas na verdade o Remo faz um jogo bom, um toque de bola muito bom no meio campo, uma desenvoltura do Bueno principalmente. E é o cuidado que tem que se ter com o Gabigol e com o Rony, que são jogadores que na velocidade são surpreendentes. Mas o Remo está bem, pelo menos no início até 15 minutos, muito bem o Remo.
0: 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Tempo passando, 16:30, 0-0, a bola do Santos aqui na defesa. Lá vem o Arthur, recuou, bola perigosa. Aí a bola chegou ali para o Luan Pérez, vem buscar o Lucas Veríssimo, recuo de bola ali para o Diógenes, já apertou a marcação ali. O Galeano, ele chuta para frente, a bola viaja pelo alto, vem na cabeça do jogador Remis. Paulista. O próprio Galeano estava lá para meter a cabeça na bola. Quem apertou foi o Zé Ricardo. Galeano brigou pela bola. Chegou agora no chão para a defesa do Santos. Arthur é quem faz a defesa. Sai jogando aqui pelo campo de defesa. Abertura aqui para o Rodinei, que joga a bola na lateral direita aqui no campo de defesa. Impressionante a marcação do Clube do Remo, né? Tá sempre em cima, chamada marcação alta, dificultando as ações da equipe peixeira. O Arthur domina, virou de posição, trouxe agora para o lado esquerdo. Vem Luan Pérez para dominar a bola. Escobar está desmarcado. A bola é dele pelo lado esquerdo, está aqui na risca divisória. Apareceu Galeano para fazer a marcação. Chega pelo meio Gustavo Henrique. Chega mais atrás agora aqui com o Cristian Oliva. A bola vem tocada no campo de defesa da equipe santista. Luan Pérez dominou agora para o Lucas Veríssimo. Rodinei está pedindo. A bola chegou para o Rodinei, dominou. Bom tempo, está pertinho dele. Aperta a marcação. Clube do Remo bateu ali no Talhari. Impressionante. O Talhari vem para fazer a recomposição aqui, ajudando a defesa azulina. E o Santos trabalha a bola com o Arthur. Vem embora no meio-campo. Se mexe ali um bom tempo para receber a bola. Pensou, raciocinou, virou todo o jogo. Traz para o lado esquerdo. Luan Pérez é quem vem com ela. Trabalha com a pata esquerda. Pertinho dele está o Gustavo Henrique. Ainda o Luan tenta por dentro. Volta a bola. Deu duas voltas ali. O Gustavo Henrique não recebeu a bola. Quem está com ela agora é o Lucas Veríssimo. Vem por dentro. Meteu agora para o Gabriel Monteiro. Uma abertura pela direita. Rodinei volta a bola. Começa de novo no setor intermediário. São agora 18 minutos dessa primeira etapa. Apertou a marcação. Remo ganhou. Arremesso lateral. Santos errou. Sem clube não há futebol.
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0: E agora o Remo se enrascou aqui, uma falta desclassificante agora do Escobar, hein? O Escobar leva cartão amarelo, pegaram o Marcelinho, subiram numa altura que eu vou te contar, hein, Magno?
1: Rapaz, ele usou todas as suas ferramentas, tirou toda a caixa e deu ali em cima do Marcelinho. Mereceu um cartão, inclusive. Falta para o clube do Remo. É bom lembrar que na jogada anterior, o Rony tentou o chute, se atrapalhou todinho e é jogo parado aqui no Mangueirão 0-0.
0: Tá no chão ali o Marcelinho, tá sentindo ali, meu amigo. Sei lá se a cor desse cartão tinha que ser amarelo mesmo, porque ele não disputa a bola. Ele vai pra cima, né, do jogador do Remo.
3: Magno, quem foi aquele que deu o bote errado lá no centro? Foi o Tim ou o
1: Rony? Foi o Rony.
0: Bote errado, ele tá falando.
3: Bote errado lá no setor defensivo.
1: Sim. 31 no caso da equipe do Santos.
0: Não, tá falando do Remo, na zaga do Remo. Falhou na zaga do Remo ali.
1: Zé Welison.
0: Zé Welison.
1: O Rogel veio aqui conversar com ele.
0: E aí o Remo vem de novo, o Marlon chuta para ter o na frente. Apareceu o Lucas Veríssimo, cortando ali o Zé Welison, cortando e começando para o clube do Remo aqui no campo de defesa. Tem gol.
4: É o seguro do Maringá pela Série C. Maringá 2, Botafogo da Paraíba 0.
0: Sem clube não há futebol.
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0: Olha, puxado o Galeano. Levou vantagem o clube do Remo. Chegou Vitor Bueno na linha de fundo para fazer cruzamento embaixo. A zaga coloca para fora Luan Pérez. Vai ter que parar aqui para meter um cartão amarelo ali no jogador da equipe do Santos. Não deu para entender essa agora do Wilton. Ele tá dizendo que foi tiro de meta, Cacheado.
3: Olha, rapaz, são essas coisas que não dá para entender. O Rui vai já falar a respeito disso. Poxa, pelo amor de Deus, não deu nem sequer o escanteio em favor do clube do Remo. Assim não dá, Valmir. Permanece 0-0, placar de Milhas Macedo Ferrinhas.
0: Já nem é clube, é seleção.
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0: Olha o lançamento para o centro do campo de ataque. Bom tempo, dominou. Vai para a grande área. Apareceu o Marlon tocando na bola e botando para escanteio. O Marlon disse que houve um toque de mão, né? E o arbitragem está marcando, não é isso? É,
1: exatamente, houve toque de mão. Jogo parado em favor do clube do Remo. Guilherme já saindo com ela.
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0: Confira comigo, hora de se ligar no tempo e no placar. Brasileirão, Série A, 28ª rodada, Mangueirão, primeiro tempo, alcançamos 20 minutos e meio desta primeira etapa. Placar de Minas, Macedo Ferro e Aço, ligue 3233-1308. O placar tá lá.
6: Remo
0: 0.
6: Santos
0: também 0.
4: Na Série A, Mirassol 2, Botafogo 0. Na Série B, Atlético 1, Botafogo São Paulo 0.
0: Agora 7 minutos para as 18 horas, hora certa, RBA TV, canal 13, afiliada Band. E você está aqui na sintonia da informação total.
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0: 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Aí Marcelo Rangel toca na bola, chuta, mete na frente, brigou pela bola. O Marcelinho tava sozinho ali, o Marcelinho não houve nada, não houve choque com o Rony. A bola vem de graça pra zaga do Santos. Domina a bola aqui, Luan Pérez pra sair jogando. Estamos com 21, quase 22. Agora nesta primeira etapa. Domina a bola o Escobar pelo lado esquerdo, vem buscar a jogada com o Diógenes, o goleirão sai, vai abrindo pelo lado direito, lá vem Lucas Veríssimo dominando a bola, já joga aqui por dentro, vem trabalhando a bola com Gustavo Henrique. O Santos trabalha, vem pra cima, passou um sustão ainda agora, e agora vai pra cima tentando se organizar aqui no campo de defesa, com a equipe comandada pelo técnico Cuca. 22 agora desse primeiro tempo, 0-0, sem clube não há futebol.
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0: E o Remo ganha mais uma pelo campo de defesa, lá vem o Marlon Matheus dominando, vem pra cima, em cima dele tá a marcação ali, saiu pra marcar o Gustavo Henrique, deu duro em cima dele, mesmo assim a lateral é pra equipe azulina. Marlon Matheus de novo, arremessa, joga, meteu agora pro Ellison, Zé Ellison, ele dominou, marcação é feita em cima dele, volou pro Marlon Matheus, tá apertado, é a vez dele trabalhar na bola, jogou mais atrás agora pro Tchamba, não quer saber de brincadeira, dá um chute pra frente, vai chegar aqui no Bueno, de toca de cabeça, não tem ninguém no clube do Remo, antecipação aqui do Oliva, e agora foi puxado por quem? Pelo Galeano, né, Cachado?
3: Providencial a falta do Galeano, na frente do árbitro que
1: Zé
3: marcou.
1: Ricardo. Foi Zé Ricardo.
3: Não, foi o Galeano, foi o Zé Ricardo? Foi
1: sim,
3: o
1: Galeano, sim. Galeano, chuteira vermelha.
3: Galeano, lá vai a equipe do Santos, Romir.
0: É, o Zé Ricardo tá lá com a sua chuteira tradicional e a vermelhona é aqui do Galeano, ele que fez a falta, cara, chegou o Arthur dominando a bola, jogando aqui no meio campo, jogada a bola do Oliva, agora pro um bom tempo, Oliva inverteu a jogada, olha o Santos chegando, boa jogada na direita pro Rodinei, se atrapalhou o Rodinei com a bola, mesmo assim domina, a marcação é feita em cima dele, Italiano volta pra marcar, Rodinei vai tentar o lance individual, joga mais atrás, começou de novo, voltou agora com um bom tempo aqui no meio campo, trabalha agora do Gustavo Henrique, já abertura pelo lado direito, o Santos toca a bola, vinha pra dominar a bola errada, ganhou o clube do Remo, botou na frente, recebeu a falta, Remo tá apertando, ganhando tudo na bola, recebeu a falta, aí Magno.
1: Exatamente, Valmir, o Talhari tentou sair a bola com ela, na bola no pé em pé, mas acabou sendo puxado, falta, Tchamba tá com ela.
0: Amanhã tem Paysandu Inter de Limeira, 18h30 no microfone da clube, direto da Curuzu, Série C do Brasileirão, Guilherme Guerreiro, Carlos Castilho, Dínio Menezes, Francisco Urbano e todo o timão campeão do rádio. Aqui vem o Pico, colocou no terreno, botou no chão, Escobar chuta a bola para a lateral, bola do Remo no campo de ataque, clube e a dona da bola.
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0: Agora 24, galera, 24 cravadinhos no primeiro tempo, ainda 0-0, jogo bem disputado, jogo aberto entre clube do Remo e Santos, 28ª do Campeonato Brasileiro. Vem ali o Marlon, chuta, mete na frente, brigou pela bola, a turma do clube do Remo vem Pico, espera a bola que cai em cima dele, a marcação tentou o passe na frente com o Galeano, não deu certo, ganhou o Pico essa bola, vem o Pico, cochilou, ganhou de novo, agora faz o giro completamente equivocado, vai buscar para começar de novo ali atrás o jogador que é o Marlon Matheus, já achou, Zé Ricardo dominou a bola, começou de novo, o Remo teve uma chance de ligação rápida agora no contra-ataque, vai ter que começar de novo, o Santos está recomposto, a bola chega no campo de defesa de novo do Remo, olha o Tchamba, jogando com o Marlon, já consegue fazer a abertura, trabalhou rápido, meteu agora para o Marcelinho, abre para receber o Vitor Bueno, está se movimentando demais, marcação é feita em cima dele do Gustavo Henrique, ele começa de novo, volta a bola aqui para o Marlon, ele toca na bola, meteu rápido, jogou agora com Zé Edson, consegue o giro, trabalhou é com o Marlon Matheus, passou o pé na redonda, deu aquela penteada, voltou agora pro Zé Edson, segurou um pouquinho, o Remo agora ficou sem opção, aperta a marcação, o Arthur, torcedor não gosta, vai recuar de novo lá do meio da rua pro Marcelo Rangel, sai jogando de novo aqui no campo de defesa, sem clube não há futebol.
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0: Olha o Vitor Bueno, dominou a bola, se livrou de dois, recebeu a falta. Será que não vai ter amarelo aí, Cachado?
3: Não, ele não vai dar amarelo, mas marcou a falta, menos mal, porque faz muita vista grossa o árbitro da partida,
0: o viu? O Vitor Bueno gosta de bater daí, né?
3: Exatamente, para a cobrança tá lá. Vitor Bueno já se preparando e você acompanha, Valmir.
0: Galera do clube do Remo gritando, acreditando, Leão, Leão, até aqui 0-0, são 25 agora. Dessa posição ele fez um gol no Beira-Rio, né? Algumas rodadas atrás contra o Internacional.
1: No último lance.
0: No último lance do jogo, salvando o clube do Remo de uma derrota, foi lá e empatou a partida. Eu, se fosse ele, arriscaria de novo, hein? São 26 agora desta primeira etapa.
3: E o técnico aproveita, chama o Zé Ricardo, alguma recomendação para o 55 do clube do Remo.
0: Fala, Censa.
7: Na Série B, empata o Botafogo, Igor, agora Atlético 1, Botafogo também 1, Botafogo de São Paulo.
0: 4 na barreira da equipe do Santos, vai sendo autorizado, tem um no chão ali, inclusive, acho que é o Arthur. Toma distância ali o Vitor Bueno, ele me ouviu daqui, ele vai mandar direto, é isso que o torcedor quer. Vitor Bueno pra bola, lá vai ele, pé direito, mandou colocado, o goleiro bota pra fora, voou o Diógenes, essa bola aqui, endereço, Cachado.
3: Beleza, você cantou, faltou a bola entrar, o chute ali, meio turno. Fernando, roda pé direito do arqueiro Diógenes, que foi lá e colocou a escanteio para a cobrança. Tá lá ele, quem, hein, Valmir?
0: Acho que é o mesmo, né? O Vitor Bueno. Ele mesmo, tocou curtindo, meteu rápido agora pro Galeano, volta pro Vitor Bueno. E a jogada começa mais atrás agora pro Marlon Matheus. Enganou o primeiro, vem pra perna direita pra fazer a batida, mandou colocado, a bola passa, vai direto pra fora. Vamos hidratar a partida aos 27. Rui Guimarães, quem tá melhor na parada, 27, primeiro tempo, em nome de Água Vida.
5: Olha, o Clube do Remo ganha o duelo do meio campo. É claro que há um pouco de restrição por parte da equipe do Santos, que está bem atrás, esperando talvez que o Clube do Remo saia para pegar no contra-ataque. Mas a equipe do Clube do Remo está muito presente no meio campo. A atuação do Bueno é muito boa, protegendo bem o setor defensivo, marcando também. E aí o disparado do Clube do Remo, principalmente pelo lado direito, com o Marcelinho. O lado esquerdo está presente, mas não recebe a bola, diga-se de passagem. Não há um jogo maior pelo lado esquerdo de ataque da equipe do Clube do Remo. Mas o Remo mais presente no campo adversário.
0: 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É a vez do Santos respirar um pouquinho. Vem o Rony ali também, a bola pelo lado esquerdo. Vinha pra cima, a marcação é feita do pico pra cima dele. Começa a jogada com Escobar, inicia tudo aqui na defesa. Acabou.
7: Pela Série A, Mirassol 2, 2 gols de Eduardo, Botafogo 0.
0: Sem clube não há futebol.
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0: Chegamos a 28 agora do primeiro tempo, domínio de bola, do Gabriel Barbosa, está trabalhando de meia agora aqui na risca divisória, inicia a jogada com o Arthur, volta a bola para o lado esquerdo, mais atrás agora para o Luan Pérez, o Santos trabalha, o Clube do Remo fica esperando aqui a ação do Santos, a bola chegou para o Lucas Veríssimo, abertura para o Arthur, já está no campo ofensivo, abre para o Rodinei aqui pelo lado direito, a marcação é feita da equipe azulina, volta a bola para o equipe do Santos trabalhando, vamos passando, 28 e meio, Rodinei dominou a bola no bico direito, na grande área, rica um pouquinho, começa de novo mais atrás, aí vem o Santos de novo dominando a bola, o Remo tá todo aqui atrás, esperando o Santos chegar, dar aquela espetada, volta pro Gustavo Henrique, agora é o Oliva, quem vem com ela, Cristian Oliva, dominou, faz o giro, começou de novo aqui com os zagueiros, é o Santos que trabalha a bola, tentando achar uma brecha na zaga do Clube do Remo, Remo tá todo postado aqui, tudo ajustadinho na marcação, chegou o Rodinei, sai bem da primeira marcação, vem por dentro, cruzou, meteu na grande área pro Gabriel Barbosa, ele escorregou, era pro Rony, escorregou o Rony, a bola chegou de novo, no rebote pra equipe Santos. Arthur começa a trabalhar na bola, 29 agora, ainda o Arthur, 12 na marcação, ele faz o giro, meteu na direita, trabalhou essa bola com o Gabriel Montempo, voltou, começou de novo, gira, traz mais atrás agora para o Luan Pérez, dominou, faz o giro, mete para o lado esquerdo, agora põe Escobar na linha de fundo, para fazer cruzamento, mudou de direção, marcação ali em cima dele, volta essa bola, trabalhou com o Gustavo Henrique, Oliva apareceu, trabalhou com o Gabigol, trabalhou o Gabigol, meteu na frente, meteu para o Escobar, lá vem cruzamento, não, escorregou na hora H, voltou desarmado pelo pico, tirou o perigo ali, o Pico e o Escobar vem de novo, o Pico meteu um carrinho na bola, hein? Já ganhou o Galeano, lá vem a velocidade azulina, puxado pelo jogador do Santos, não pegaram ele, ele vem por dentro, tenta a bola agora com o Zé Edson, faz a ligação, tentativa pelo lado esquerdo, Remo vem atacando, metendo na frente, Marlon Matheus pro Zé Ricardo, dominou a bola, vai pra cima, trabalha, abertura pro Marlon Matheus, é só cruzar, caprichar, trouxe pra perna direita, demora demais, e o Remo ainda com o domínio, pro Marcelinho, é só pegar e bater, dominou, mandou com a perna esquerda, desvio, a bola passa, vai pra fora, escanteio Cacheado.
3: Ninguém chuta de meio, foi preciso, Marcelinho sair da direita, recebeu de pé esquerdo, bateu prensado, setor defensivo da equipe do Santos, escanteio à esquerda, tá lá Vitor Bueno.
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0: Lá vem escanteio, Vitor Bueno pra bola. Passamos de 30 minutos, 30 minutos e meio desse primeiro tempo. Aperta o Clube do Remo, torcedor sente um bom momento, começa a incentivar. Escanteio cobrado, vem a zaga pra tirar. Voltou no meio da rua, vai chegar no Zé Ricardo. Ele não atacou a bola, ficou esperando a bola chegar. Aí complicou. Pode pintar o contra-ataque da equipe Santista. A bola chegou, Zé Edson na hora H. Vai lá e chega pra segurar a situação, é até o Marcelo Rangel aí olhando pra frente, quase que deixa a bola passar por baixo do pé dele aí, chegamos a 31 galera, 31 cravadinhos dessa primeira etapa, você vê o jogo ouvindo o Timão campeão do rádio, vindo ali o Vitor Bueno tentando sair jogando de novo, vem por baixo, a turma do Santos fez falta, ali o Gustavo Henrique levou vantagem, o equipe azulina, chega Pico pra dominar na bola, rico a jogada, começa com Zé Emerson, ele domina, vai tentar agora a fatiada pra cima, pro Marcelinho nas costas do Escobar, Escobar mete a cabeça, sai a bola pra lateral, aconteceu, tá no Dol, acesse Dol.com.br o tempo de jogo.
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0: Confira comigo o hora de se ligar do tempo e no placar. Brasileirão Série A, Mangueirão, primeiro tempo, 31 e 45. Placar de Minas, Macedo, Ferro e Aço, Arthur Bernardes, 23. E o placar tá lá. 0.
8: Santos
0: também 0.
7: Encerrado pela Série C, Maringá 2, Botafogo da Paraíba 0.
0: 7 horas e 4 minutos, Zona Certa, RBA TV, Canal 13, afiliada à Band. 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
0: 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Alô, galera, tô aqui no seu rádio, também nas plataformas digitais. O Rio aperta de novo, lá vem o Marlon Matheus, dominou a bola pra perna direita, cruzou, meteu na pro pico, mergulha a zaga do Santos. Quem apareceu foi o Luan Pérez, mergulhou, botou essa bola pra lateral e o clube do Remo continua apertando ali a marcação. Arremesso cobrado, a bola voltou pro Tchamba na meia esquerda, dominou a bola, tocou curtinho, meteu rápido, trabalhou agora com o Galeano. Galeano não para, já tá lá pelo lado esquerdo e deixa o Marcelinho aqui cobrir a sua posição. Marcelinho vai tentar receber, Rony vem na marcação, Marcelinho protege, levou um chega pra lá, falta nele, Cacheado.
3: Falta sim, empurrou o lateral Marcelinho, o paraense Rony, que joga com uma faixa ali no punho direito. É falta, o Remo empata 0-0, placa de Midas, Marcelo Ferriasso.
0: Só um cartão amarelo até agora, Escobar do Santos recebeu com a camisa número 31 da equipe Peixeira. 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Olha o Santos chegando, o Gabigol dominou, meteu essa bola pro Bontempo, no bico direito da grande área. O Remo tá se recompondo, o Bontempo dominou, meteu agora pro Gabigol no meio da rua, tentativa de bater direto, ele inverteu a jogada aqui pro Rony. Quem chegou na hora H? Marcelinho, a galera gostou, hein, Magno?
1: É exatamente, Valmir, a galera gostou. Marcelinho, veloz, intrépido, botou pro lado com a cabeça, tirou a jogada que ia ser letal para o Rony. Arremesso manual para a equipe do Peixe.
0: Lá em Mosqueiro, querido Murilo Johnson, seu Murilaço, toda a galera azulina ligada aqui no Sonda Clube. Alô, Mosqueiro, alô, minha ilha. Lá vem Arthur pra dominar a bola, dominou pra equipe do Santos. Abertura agora pro Escobar. A marcação do pico pra cima dele, volta com o Arthur, pode chuveirar na grande área. Ele prefere tocar aqui embaixo, vem o Gabriel Bontempo, tabelou com o Rony, vai receber, voltou agora pro Gustavo Henrique, mandou colocar no defesa, milagrosa agora do Marcelo Rangel, que plástica, Magno!
1: No meu tempo de goleiro, essa era a famosa ponte, ele botou de forma magistral para o lado, jogada perigosa do Santos, escanteio pelo lado canhoto, lá vem o Peixe, Rangel chamou todo mundo, pede atenção, principalmente dos defensores, lá vai o Peixe com ela, e é o número 6, o meia dúzia, Arthur, no escanteio.
0: Que defesa foi essa aí do Marcelo Rangel? Brincadeira, né? Essa semana, no meio da semana, ganhou mais um fã aí, que é o Rogério Ceni. Foi pessoalmente conversar lá com o Marcelo Rangel pelas belas defesas que tem feito aí no Campeonato Brasileiro. Sem dúvida, o grande destaque da equipe azulina. Pra bola vai Arthur, expectativa 34,5. Arthur vai lá, levantou, mandou aqui na segunda trave, era a chegada do Lucas Veríssimo. A bola tá viva ainda no meio da área. Tchamba chegou tirando, o Galeano meteu um calcanhar na bola e o pico tirou o perigo. Vai voltar agora o contra-ataque, azulino, Vitor Bueno dominou a bola, meteu a cabeça aqui pro Marcelinho. Marcelinho na devolução, completamente equivocado, não deu certo. 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
0: E aí vamos hidratar o jogo de novo. Alô, Rui Guimarães, são 35 minutos, jogo tá bom, jogo pegado lá em cá. 35, primeiro tempo, 0-0 para Remo e Santos.
5: Olha só, está faltando que as duas equipes finalizem. O clube do Remo naquela bola do Bueno, que foi muito bonita aquela falta que ele cobrou, e agora esse lance aí do jogador Christian, numa defesa sensacional. Os dois lances de perigo neste primeiro tempo. Agora, o jogo é animado, o jogo de meio campo, onde o clube do Remo tenta, de qualquer maneira, chegar na linha de fundo, e o Santos faz uma boa marcação. Boa marcação também faz o clube do Remo, mas o Remo, na minha opinião, está com o seu meio campo mais organizado.
0: 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Tempo passando, 36 agora, primeiro tempo, tá 0-0 para Remo Santos, e a Série A do Campeonato Brasileiro, você vê o jogo, ouvindo o Timão, campeão do rádio, e trabalha Lucas Veríssimo aqui com o Arthur, dominou a bola, vem o Gabigol, tá aqui tipo um lateral, esperando para receber a bola, não chegou, chegou Luan Pérez para dominar, continua a marcação alta, equipe azulina, sob pressão, vem ali o Galeano para brigar pela bola, chegou do Escobar, o Santos ainda domina, bola aqui na defesa, Luan Pérez domina com a perna esquerda, Vitor Bueno faz a marcação, Pico também avança, ele joga com o Arthur, tá na cabeça do círculo central, abertura aqui pro jogador que é o Oliva, é o Cristian Oliva, devolução para o Arthur, domina a bola, ficou pedindo o Rony pelo lado direito, ele mete para a direita, mas quem chega é ali o Rodinei, vem para cima, tá sozinho o Rodinei, então ele vem por dentro, trabalhou de novo agora com o Oliva, toque de primeira, Arthur, Oliva de novo, começa a equipe do Santos, vem trabalhando de novo aqui na defesa, aí abertura para o Luan Pérez, dominando a bola, partindo para cima, são quase 37 agora no primeiro tempo, torcida do Remo começa a vaiar o toque de bola do Santos, lá vem o Oliva, aliás, lá vem o Pérez, dominou essa bola para o Arthur, já fugiu o Rodinei, segura um pouquinho o Arthur, vem aqui pelo lado direito, já abertura, Cristian Oliva, para o Arthur de novo, a bola passou pelo Arthur, voltou aqui para a zaga, Lucas Veríssimo é quem domina a bola, está na cabeça do círculo central de novo, Remo espera, está todo aqui atrás, botou o ferrolhão, ninguém passa, aparece Gabigol para dominar a bola, para tentar construir alguma coisa, consegue o giro, lançou, meteu para o Escobar, cruzou, bola fechada, apareceu na hora, Garo Marlon tirando, chega aqui para o Galeano, para puxar o contra-ataque, vai Galeano, tocou curtinho, meteu para o Pico, vai receber na frente, bola longa, Galeano deixou essa bola, não deixou a bola sair, vai na velocidade, vai pintar o recuo lá do meio da rua aqui do Lucas Veríssimo, para a chegada aqui do goleiro Diógenes, já saiu jogando com o pé direito, chuta, meteu na frente, bola de graça para o clube do Remo, o Tchamba colocou no terreno, ajeitou com a perna esquerda, fez o passe com a direita, abertura, lado esquerdo, Marlon Matheus, não tem ninguém, Marlon, vai para cima, ameaçou fazer o cruzamento, trouxe para a perna direita, aí é que a demora, aí é que o torcedor não gosta. Ele ia pegar a defesa do Santos toda voltando. E aí ele perde tempo, o Santos está recomposto. Torcedor ficou na bronca com ele. Mas a bola é do Remo. Vamos ver aqui o Vitor Bueno, está de costas para a zaga. Tempo passando, 37, quase 38. Voltou agora para o Marlon Matheus de novo. Ele vem com ela, segurou um pouquinho, atravessou todo o campo. Agora vem a bola para a zaga, para o Marlon, para dominar a bola. Vai tentar agora a jogada mais longa. Segurou um pouquinho, vamos ver a opção dele. O repertório está limitado. Voltou para o Zé Welles, abre os braços. Está pedindo alguém para encostar. Zé Ricardo estava longe, aperta a marcação, a equipe do Peixe, o Remo rifa essa bola agora, hein, e acaba se complicando, Pico vai lá brigando por ela ali com o Rony, Rony deu duro em cima dele, vem ali o Rony tocando da bola, a bola vem no rosto ali do quarto árbitro, sai, vai pra lateral, mesmo assim a bola é do clube do Remo, sem clube não há futebol.
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0: Marcelinho faz o passe, lançou pro Vitor Bueno, fitou na frente, vai pro chão, foi puxado, não cabe um amarelo nessa hora aí, ô Cachaça?
3: Com certeza, mas o árbitro não vai dar nunca para o Lucas Veríssimo. Ele cometeu a falta, segurou o Vitor Bueno, ele mesmo se apresenta para a cobrança. E você vai acompanhar, meu caro Valmir Rodrigues, 0-0, para a Academia das Maçãs do Ferriasso.
0: É aquela bola de balãozinho ali, não dá para ir direto não, está muito longe, é para o Vitor Bueno sacudir na grande área. Diga lá.
5: O Bueno se adiantou um pouquinho mais. O clube do Remo agora tem 3 jogadores no ataque quase que fixos.
0: Está aí a observação do nosso Rui Guimarães, abraçando o querido Claudinho Cardoso dos acompanhando, tá ligado aqui em 106.9, 39 agora primeiro tempo, o Remo aperta, vai atrás do primeiro gol, levanta os braços ali o Vitor Bueno, 2 na barreira da equipe do Santos, pra bola vai o Marlon Matheus, ameaçou, deixou pro Vitor, sacudiu, levantou, meteu na grande área, era pro Marcelinho, cara, lá pelo lado esquerdo, que coisa, hein, Remo treinou, agora mudou as posições, quase funciona, hein, Cacheado?
3: Quase funciona, apareceu lá o Lucas Veríssimo e colocou escanteio, tirou o pão da boca da criança e escanteio, lado esquerdo, tá lá o Marlon no lateral.
0: Aí o Marlon Matheus vai para a cobrança. 39, quase 40 minutos dessa primeira etapa. Até aqui, 0-0 para o clube do Remo e Santos. E até o Gabigol vem para cá para ajudar aqui a defensiva da equipe peixeira. Já vai autorizar ali o Wilton Pereira Sampaio. Autorizou o Marlon Matheus. Lá vai ele para a bola. Já, Matheus. Pode mandar. Mandou da primeira trave. Chegou para o Vitor Bueno. No bate, rebate, quicou. Apareceu o Diógenes para pegar. Ó. E tava o Marlon ali em cima dele para perturbar a vida dele. A bola é do Santos. Sem clube não há futebol.
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0: Chegamos a 40 minutos e meio, é o primeiro tempo, tentativa do Santos de novo, lado esquerdo, Arthur fazia a proteção, Zé Edson, acabou dando aquele biquinho, lá para lateral, bola do Santos de novo, Escobar tem ali o arremesso, tá na risca divisória, vai para a bola ali o Escobar. Olha, tá dando ali 2 minutos de acréscimo ali. Pelo jeito, 2 minutos de acréscimo a o Wilton Pereira Sampaio pelo gesto. Vamos saber disso aí aos 45, daqui a pouquinho. E o Santos desce de novo. Chega a bola aqui com o Cristian Olívia. Dominou a bola, partiu para cima, consegue o giro. Meteu pro lado direito. Aparece aqui o Lucas, aliás, o Lucas Veríssimo. Domina a bola, Lucas Veríssimo vem por dentro. Trabalhou agora com o Oliva. Volta a bola ainda o Oliva. Cristian Olívia apertado pelo Zé Welleson. Começa de novo aqui na defesa. 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
0: Olha o Santos de novo chegando, partindo pra cima. A bola chegou na intermediária. Aperta a equipe santista. Volta o Oliva de novo. Consegue o giro, meteu agora pro Luan Pérez. Abertura pro Escobar. Não tem marcação. Agora quem vai é o Arthur. Lá pelo lado esquerdo dominou. Passou o Gabigol. O Arthur dominou com a perna direita. Disse: boa demais. E saiu da linha de tiro. Volta a bola pro Luan Pérez. Tempo passando. 41,5. Agora vem Arthur pra dominar a bola. Vai partindo pra cima. Virou todo o jogo. Não tem marcação. Lucas Veríssimo pode até bater daí. Tá pela minha direita. Prefere o giro. Abriu pro lado direito. Vem ali pro Rodinei. Deixou pra trás a marcação por dentro. Oliva bateu direto pra fora. Foi um bom tempo. Ele chuta a bola. Passa. Subiu demais aí a Magno.
1: E mais uma jogada da equipe do Peixe. A segunda, podemos dizer assim, que levou perigo ao gol do Marcelo Rangel nessa etapa inicial. Começou ali pelo Rodinei. Ele jogou o Salcedo do lado. Ela sobe a bola no bom tempo. Meteu-lhe um sapato nela. Por cima do gol, subiu. Igual a audiência da Poderosa. 0-0 aqui no Mangueirão. Placa Minas Macedo e Ferriaço.
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0: E agora o Talhari tentou o lançamento na frente, né? Se não foi legal, o torcedor pegou no pé dele ali. A bola chega de novo lá da esquerda. Escobar aqui domina. Reta final de jogo do primeiro tempo. 42,5. Domínio de bola da equipe do Santos. Vem pra cima. Trabalha mais atrás. Agora com o Vitor, com o jogador que é o Cristian Oliva. Lançou, meteu na frente pro Gabigol. Escorou de primeira. Voltou pro Rony Mendonça. Passa a bola, vai pra fora. Passou muito perto aí, Magno.
1: Rapaz, na jogada em que o Marlon, ele tentou tirar o cabeceio, o Rony meteu-lhe de primeira, soltou-lhe a mamona, ela passou rente ao gol do Rangel. O Santos começa a chegar, apenas tiro de meta, Rangel bota ela em jogo e lá vai o remo pra frente.
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0: Estamos com 43 agora. Torcedor chiou de alguma coisa ali, mas é lateral. De novo pra equipe do Santos ali pelo campo de defesa, o Rodinei vem pra bola, 43,15 agora. Rodinei arremessa, joga, meteu na frente ali por um bom tempo, a bola não chegou na cabeça dele, melhor pro clube do Remo, vem o Zé Welleson, faz o passe, abriu pro Marcelinho, tá aqui na defesa, se mexe o Galeano, ainda o Marcelinho, o Galeano por dentro, teve evolução de primeira, vamos ver se o Marcelinho chega, quicou essa bola, melhor pro Marcelinho, dominou a bola, vai Marcelinho, faz o cruzamento, bate no adversário, voltou pro Marcelinho, jogou a bola mais atrás, agora é Galeano que domina a bola, se apresenta o Zé Welleson, quase 44, torcedor sente um bom momento, passe errado, com defeito, chegou a bola por aqui. A bola é do Remo agora, hein? Não tocou em ninguém ali. Foi o querido Bom Tempo, Gabriel Bempento, Bom Tempo, que acabou se equivocando. 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
0: Chegamos a 44 agora. Já já sobre a placa com os acréscimos aqui. Aí o Pico domina a bola, começa no campo de defesa. Vem a bola de novo ali do Marlon. Ele faz lançamento, joga rápido, meteu para a direita para o Marcelinho. Raspa de cabeça, mas não tem ninguém por ali. A bola sai, vai direto para fora. 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
0: Hora de se ligar do tempo e no placar. Brasileirão Série A, Mangueirão, primeiro tempo, 44,5. Placar de Minas Macedo, Ferro e Aço, Ligue 3233-1308. O placar tá lá. Olha o Remo ganhando pela direita, cruzamento feito ali do Galeano. Rodinei se atrapalhou. É pressão azulina. Agora já já a gente. Vamos conferir o tempo então. Mas era muito rápida a jogada do clube do Remo. Eu confiro com você. O placar de Minas Macedo, Ferro e Aço tá lá.
11: Remo!
0: Zero.
11: Santos.
0: Também zero.
12: 20:30 tem Vasco da Gama e Coritiba. 21 horas, São Paulo e Internacional.
0: 7:15 da noite, era certa. 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
0: Alô, galera, sou eu aqui no seu rádio, também nas plataformas digitais. 45,5, subiu a placa, vamos até 47. Boa jogada do Marcelinho, dominou na linha de fundo, bateu direto, voou Diógenes. Tive a impressão dele ter tocado na bola, não. Ah, sim, tocou na bola. Lateral para a equipe azulina. Tem pressa, o Remo começa a crescer no finalzinho do primeiro tempo. Olha a bola do Marlon Matheus. Dominou, levantou, meteu, olha para o Pigo. Toca de cabeça, raspando no Marcelinho para fora, Cacheado.
3: Perigo pela direita e pela esquerda. Demora muito o Marlon lateral. Demora muito de meter a bola. Cabeçada do Marcelinho. O compasso muito aberto, mas assustou o goleiro de Ordinês. 0-0 finalzinho do primeiro tempo aqui no Mangueirão.
0: Cravados 46 agora. 46, vamos até 47 minutos. Toca na bola o Diógenes, chuta, meteu na frente. É o último minuto agora. Chegou na cabeça do Rony. Aí o Rony tocou de cabeça, a bola vem pelo alto. Vem o Marlon na zaga do Clube do Remo. Colocou no peito do Galeano, já abertura pro lado direito. O Pico dominou, muita gente na frente dele. Duas marcações, de marcação dobrada. Ele bate em cima do adversário para ganhar. Arremesso lateral. E aí o Marcelinho vai pro arremesso. Pode ser o último ataque do Clube do Remo. Chegamos a 46 minutos e meio. Lá vem o Zé Welison. Dominou a bola, meteu agora pro Zé Ricardo. Voltou no campo de defesa pro Thiago, inverteu a jogada pro Marlon Matheus. Vai Marlon Matheus. Ele domina a bola, vai para cima. Agora sim resolveu cruzar. Cruzou, bola muito aberta. Aliás, muito fechada e muito forte. Chegou pra defesa, furou o Escobar. Aí a bola chegou pro Rony. Segurou um pouquinho aqui na defesa. Vai acabar o jogo no primeiro tempo. Voltou o Escobar, tirou o perigo. Voltou pro Marcelinho. Pode ser agora Marcelinho. Vai lá no lance individual. Marcação do Arthur. Ele jogou, meteu pro Galeano. Ainda tem jogo. Aí aparece aqui o Zé Welles. Ameaçou fazer o cruzamento. Complicou a vida e vai acabar o jogo. Era pra cruzar, fera. Aí o Wilton falou, não quer? Então vou acabar. Fim de jogo nesse primeiro tempo. Torcedor com aquela frustração, aquele gosto amargo que poderia sair boa jogada depois do cruzamento. Mas ele preferiu segurar. Termina o primeiro tempo. 0 pro Remo, 0 pro Santos, Cacheado.
3: Jogo pegado aqui no Mangueirão. Realmente o Clube do Remo com uma evolução, maior número de chances. Mais do que a equipe do Santos Peixeiro, o Clube do Remo vai empatando 0-0, ou o Santos empatando 0-0 com o Clube do Remo. Jogadores passando rapidamente para os vestiários, não podemos ouvir, é só a turma da outra imprensa, que está aí, inclusive o nosso companheiro Magno Fernandes, para ouvir os jogadores que estão passando. O técnico, o estreante Thiago Carpini, ele tem no banco os jogadores Ivan para o gol, o Igor Vinhas para o gol também, Matheus Alexandre de lateral, Léo Andrade zagueiro, o Jaderson
7: Vitor Bueno para falar deste primeiro tempo, dessa estreia do Thiago e essa estreia desse jogo como titular no jogo de hoje diante da equipe do Santos, e falar um pouco desse primeiro tempo, deste jogo, dessa vitória que tem que vir no dia de hoje.
15: Boa noite, acredito que é uma oportunidade justa primeiro, pelos jogos que eu vinha entrando, fazendo. Então, mais do que justo, eu acho que talvez a gente seja um pouco nervoso. Mas nós estamos mal na partida. Acho que o mais importante que nós estamos fazendo, que é competir. Eles pouco criaram. No mínimo detalhe que vai ser resolvido esse jogo é fazer um grande segundo tempo e sair com a vitória.
7: Tá aí o Vitor Bueno.
3: Pois é, eu e a turma do Santos também já passamos toda por aqui, completando o banco.
7: Lucas Veríssimo. Pelo Santos, para falar do primeiro tempo, jogo truncado, complicado, o que é que precisa mudar para a segunda etapa para conseguir um resultado positivo?
16: Nosso time começou um pouco, demorou para encaixar, na verdade. Conforme foi passando, a gente foi encaixando a marcação e conseguindo colocar a bola no chão para jogar. Aí começou a aparecer os espaços. Eu acho que é isso, é colocar a bola no chão, ter paciência, rodar de um lado para o outro, que vai aparecer os espaços e consequentemente vai ser o gol.
17: Obrigado.
7: Tá aí Lucas Veríssimo.
3: Completando o banco do Clube do Remo, 10 o Jaderson, 61, 61 para Tico, 26 David Braga, 22 Pikachu, 11 Manga e 10 e 9 para o Poveda. É o banco do Clube do Remo, que volta já para o segundo tempo.
1: Já o Santos, o técnico Cuca tem a sua disposição para a etapa complementar. 34 goleiro João Paulo, 5 para João Smith, 16 Tassiano, 17 Cabadeiro, 18 Igor Vinícius, 25 Gabriel Menino, 26 tem o João Ananias, 27 Davizinho, 30 Miguelito, 42 João Alencar, 45 Lima e 81 Samuel Pierre. Terminou o primeiro tempo, fim de papo na etapa inicial de partida aqui no Mangueirão. 0 para o Remo, 0 para o Santos. 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

0: 19 horas, 24 minutos na capital paraense. 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Estamos iniciando o intervalo inteligente, depois de Clube do Remo 0, 0 também para o Santos. Jogo valendo pela 28ª rodada do Campeonato Brasileiro da Primeira Divisão. 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E este primeiro tempo, Rui, um jogo com a cara já do Carpim. Enfim, o que é que poderemos esperar numa segunda etapa e com o Clube do Remo precisando vencer esta partida diante do Santos? Vem aí o comentarista de Um Novo Tempo.
1: Foi um jogo, se nós analisarmos o jogo em si, foi um jogo bom de movimentação, mas sem emoção. Nós não tivemos uma grande jogada que a gente pudesse destacar, a não ser aquela defesa do Rangel no chute do Cristian Oliva, que o Rangel foi lá e acabou segurando. Esta defesa foi aos 33 minutos, vejam só, aos 33 minutos deste primeiro tempo. Na verdade, o que eu contabilizei aqui, 4 oportunidades para a equipe do Clube do Remo e 3 para a equipe do Santos. Mas eu tenho aqui um scout, que o meu querido Valmir mandou, e que consta o seguinte: posse de bola 51 contra 49 favorável ao Santos. Total de finalizações, meia dúzia para o Clube do Remo e 4 para o Santos. Eles estão contando aqui aquela jogada de finalização, mas que não interessa se foi perto ou longe do gol. Perto do gol, ou seja, finalizações no alvo, uma de cada só. Chances claras de gol, nenhuma. E escanteios, o Clube do Remo ganhou, fez 3 e a equipe do Santos apenas 1. Após os passes, o Remo deu, aliás, o Remo deu 86 e a equipe do Santos 90 passes. Cartão amarelo, só 1 para a equipe do Santos. Então, o scout diz bem o que houve neste primeiro tempo e principalmente se nós analisarmos o jogo em si. Porque a equipe do Clube do Remo melhorou muito em relação ao que vinha jogando, muito. Uma definição tática boa, é claro que as oportunidades surgiram para o adversário, mas o Clube do Remo teve uma presença importante, primeiro aos 26 minutos com o Bueno, na cobrança daquela falta, depois aos 44 minutos, durou, né? Durou muito tempo, mas é porque o jogo foi concentrado no meio campo. Aos 44, a zaga do Santos se atrapalhou e houve oportunidade para o Clube do Remo. 45, Marcelino ganhou da defesa e forçou uma defesa muito boa do Diógenes. E logo em seguida, na cobrança do escanteio, Marcelino cabeceou e quase surpreende ao Santos. O Santos teve 3 oportunidades, com o Rangel fazendo aquela defesa sensacional no chute do jogador Cristian Oliva. Aos 41, o Bom Tempo chutou por cima. E aos 42... o Rony pegou uma bola de fora da área também, num quase voleio, e chutou também do lado da meta do arqueiro do Clube do Remo. Foram as oportunidades do Santos. Agora, o que é que aconteceu taticamente? A equipe do Clube do Remo fez uma defesa muito boa de 4 jogadores, mas com a subida, inclusive ao mesmo tempo dos alas, com a atenção redobrada do setor de meio campo, deu certo. Em alguns momentos em que o Marcelino foi embora, o Zé Welisson esteve presente. Do outro lado, sempre tinha o Zé Ricardo ou mesmo o Pico fazendo uma cobertura, dando oportunidade para que o Marlon chegasse à linha de fundo. Acontece que o Clube do Remo não explorou muito o lado esquerdo, foi muito mais o lado direito, porque a presença do Marcelino foi sempre um pouco mais agressiva, indo à linha de fundo, ouvindo pelo meio, mas o Marcelino pegou mais na bola do que o lateral esquerdo Marlon da equipe azulina. O Pico, para mim, foi o destaque no meio campo, dominando o jogo e sempre se fazendo presente, mas isso não é na armação. O Zé Welisson bem, bem postado na cabeça de área. E o jogador Zé Ricardo tentando fazer o segundo volante, mas chegando do lado do Bueno. E o Bueno fazendo, primeiro, aquele jogador como uma espécie de um pivô, mas por trás dos dois atacantes do Clube do Remo, só não descobriu espaço porque estava bem marcado. Depois que ele fugiu da marcação, ele foi para frente e o Talhari veio para trás. Achei que houve falta de preparo físico para o Talhari. Não teve a mesma movimentação. Se por outro lado o Galeano se movimentou muito, correu, foi do lado esquerdo, do lado direito, bateu de frente com a zaga adversária, o Talhari foi parado. Eu acho que ele, inclusive, poderia dar o lugar a um outro atacante que tivesse uma movimentação maior, porque o próprio Bueno, que passou para ser o centroavante já no finalzinho da partida, teve maior movimentação do que o Talhari. Não gostei do Talhari, sinceramente, como achei que poderia ter feito mais. E a equipe do Santos não teve oportunidade de usar, por exemplo, a velocidade do Rony. Na bola que ele chutou o gol não foi de velocidade, ele estava no meio de vários jogadores e acabou dando um bom voleio. E o Gabigol, olha, sumido, absolutamente sumido de quem esperava, para quem esperava muito do Gabigol, teve uma decepção, nada. Quem joga a bola, na verdade, é o Bom Tempo, nesta equipe do Santos, e este Christian também é um bom jogador. O Arthur, sumido também, em alguns momentos teve presença no meio campo, mas na base da força, e no ataque não conseguiu fazer aquilo que a gente esperava dele. Enfim, o jogo foi igual, mas com o Clube do Remo tendo maiores oportunidades, a maior de todas foi do Santos, naquela defesa do Rangel, maravilhosa, em que houve o chute da intermediária, praticamente da intermediária, um chute do Christian Oliva.
0: 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Rui Guimarães falou, tá falado. Vai continuar conosco aqui na jornada esportiva, analisando agora, já, a segunda etapa para Remo e Santos. O que tem que fazer aí o Carpini para ajustar, de repente acertar e sair com essa vitória hoje?
1: Olha, eu diria para você que um pouquinho mais de impetuosidade no ataque, porque o Santos, ainda que tenha, que mereça respeito, mereça cuidado, não vai fazer mais do que fez, pelo menos se continuarem os mesmos jogadores. O Rony não foi explorado, o Gabigol sumido, o meio campo não forçou a barra, se bem que o meio campo também teve uma parada muito dura com o meio campo do Clube do Remo, que acabou levando vantagem em grande parte deste primeiro tempo. Agora, o Clube do Remo, na minha opinião, tem que trocar o Talhari. Não vi nada demais no Talhari e acho que ele até sacrificou o ataque do Clube do Remo. Não era para fazer isto, eu acho que oportunidades aconteceram e poderiam ser melhor, principalmente através do Bueno e do próprio Galeano. Achei que faltou mais um companheirismo, digamos assim, dentro da área da equipe do Santos Futebol Clube, através do Clube do Remo. No mais, o Clube do Remo tem que ficar muito atento, porque não deixa de ser muito perigosa a equipe do Santos, mas o Clube do Remo jogou mais futebol neste primeiro tempo.
0: A arbitragem já está em campo, o senhor Wilton Pereira Sampaio, já as agremiações também estarão voltando. O intervalo inteligente está indo embora. 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Já, após a parede comercial, voltará Valmir Rodrigues para contar o final da história de Clube do Remo Santos, Brasileirão da Série A.
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2: Galera, alô, galera, tô de volta aqui no seu rádio, no microfone da Clube 106.9 FM. Até agora, as equipes não voltaram. Tô o Remo voltando aqui, só o pessoal que tá fazendo aquecimento ali atrás.
3: Os jogadores do Remo, do banco, de suplentes, já voltaram, mas não há prenúncio de mudança no Clube do Remo. O Remo voltará com a mesma formação, mas São Marcelo Rangel, que já está lá no quadrilátero. Clube do Remo já voltando com a mesma formação, meu caro Valmir Rodrigues.
2: A equipe do Santos também ainda não voltou, né, Magno? Tá todo mundo lá pro vestiário, ainda não pintaram ainda por aqui na pista olímpica do Mangueirão. Abraçando os amigos, nos acompanhando. Ainda estamos no intervalo porque o jogo não recomeçou ainda. As equipes, agora sim, o Remo tá voltando. Ainda são jogadores do banco de reservas. Querido Afonso Amaro, um abraço para ele, está nos acompanhando, torcedor do Remo. Ao Vinícius, ao seu Antônio Almeida, aí no Guamá. Rubens da Balsa, também ligado no som da clube, torcedor do Clube do Remo. Agora sim, está voltando o Santos ali com a mesma formação, sem alteração para esta segunda etapa. O Remo continua lá pelo vestiário, no sistema Clube de Rádio, conosco a Clube de Marabá, Clube do Tapajós, Clube de Paragominas, Clube de Maracanã, Clube do Monju, Rádio Clube de Bragança, Clube de Canaã dos Carajás, Rádio Clube do Curuí, Rádio Clube de Redenção, toda a frente esportiva paraense nos acompanhando. Remo é o mesmo para o segundo tempo, hein, Cachara?
3: Exatamente, aquilo que eu falei ainda há pouco, a mesma formação, Clube do Remo voltando aí para este jogo de segundo tempo. O Remo precisa mais do que nunca desta vitória para chegar a 26 pontos, que há 7 jogos do Remo está com essa pontuação, Valmir.
2: É isso aí, abraçando a galera ligada aqui no som da Clube, João Luiz do bairro da Sacramenta, acompanhando a transmissão aqui da Clube. E amanhã é a vez do Papão na Série C do Campeonato Brasileiro. Amanhã, 18h30 também, tem Paysandu Inter de Limeira, 18h30 Curuzu, com Guilherme Guerreiro, Carlos Castilho, Dino Menezes e o nosso Francisco Urbano. Saulo Zaire estará abrindo os trabalhos. Aqui estamos com 0 pro Remo, 0 pro Santos. Remo agora vai defender esse gol aqui do Planetário e atacar em direção a Icoraci. E o Santos, como a gente falou, também não tem alteração.
4: E como você visou realmente, Valmir, com a mesma formação, para a etapa complementar, a bola vai rolar.
2: Então pronto, vamos ver o que vai acontecer agora para o segundo tempo. Será que o Clube do Remo quebra esse tabu? Nunca venceu do Santos em lugar nenhum, nem aqui, nem em São Paulo. Pode ser hoje a primeira na estreia do Thiago. Rola a bola, começa o segundo tempo.
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2: é a saída do Santos que trabalha pelo campo de defesa. Aqui na defesa, Paulo Sérgio está chamando, fala Sensa.
5: Era só para dizer que o Fábio Helvas está lá em Paraupebas ouvindo você.
2: Fábio Helvas, um abraço para ele, já esteve conosco aí na torre da RBA.
4: A lenda,
2: essa fera. Trabalha a bola de novo, a equipe do Santos aqui na defesa, vem dominada a bola, o Arthur toca de primeira, a galera do Clube do Remo começa a cantar aqui. Olha o Lucas Veríssimo, faz abertura aqui na direita, trabalha rápido, meteu agora pro Rodinei do campo de defesa. Talhari vem na marcação, ele volta a bola com o Lucas Veríssimo, abre aqui para receber o Luan Pérez, ele recua, jogada com o Diógenes, trabalha, vem para cima, inverte tudo, vira todo o jogo, meteu, ih, rapaz, pro Escobar, jogou completamente equivocado, a bola saiu, foi para a lateral, bola do Clube do Remo. Isso, apertou, o Santos respondeu errado e a bola é remista. Quase um minuto desta segunda etapa, 0-0 no placar de Minas Macedo, Ferro e Aço. Aqui Tiamba domina a bola, vem o Gabigol para cima dele e consegue o giro, trabalhou rápido, meteu agora para o Talhares, devolução para o Zé Ricardo aqui pelo lado esquerdo, aí vem Marlon Matheus por cobertura, ele tenta na frente ali para o Vitor Bueno, deixou a bola quicar, apareceu aqui no meio campo, trabalho do Cristian Oliva, chuta para frente, vem na cabeça do Tiamba, ele faz o recuo, procurou ali o Marcelo Rangel, já está o Gabigol ali para perturbar em cima dele. Um minuto e meio desta segunda etapa até aqui, 0-0, é a Série A do Campeonato Brasileiro. 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Olha ali o Marlon para dominar a bola no campo de defesa da equipe do Clube do Remo, tentativa de jogar na direita com Marcelinho, bate em cima do Rony, a bola sai, vai para remisso lateral outra vez do Clube do Remo. 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
2: Aqui o Remo se virando aqui na defesa, vem aqui no peito do Rony, foi no peito, voltou a bola para a defesa do Santos, toque de cabeça do Lucas Veríssimo, ficou a bola ali na frente do Arthur, melhor pro pico, agora vem Zé Ricardo, colocou no terreno, tem que acalmar aí, botar no terreno, no chão, é isso aí. O Tiamba coloca aqui pelo lado esquerdo pro Marlon Matheus, vem por dentro, meteu rápido agora pro Talhari de costa pra zaga, fez o giro, sai bem da primeira marcação, foi puxado, hein? Foi puxado ali pelo jogador número 28, Cristian Oliva. É isso, Cacheado?
3: É isso aí, puxado.

0: Claro, Talhari, o Remo tem o domínio de bola, 0-0 para cá. De Midas Macedo Ferriaço.
1: O Remo volta de novo com o Marlon. Ele dominou a bola, vem pra cima, trabalhou rápido, faz abertura na direita aqui com o Marcelinho, tocou de primeira, voltou agora pro Galeano, pro Marcelinho de novo pela meia direita. Apareceu o Zé Welleson pra receber, ele joga na bola aí com o Galeano, colocou no peito ali do Pico, tentou sair da primeira marcação, não deu, foi pro chão, jogador do clube do Remo, reclamação de falta, não houve nada. Contra-ataque do Santos, lá vem o Arthur, se mexe o Gabigol ali pelo lado esquerdo, estava em posição de impedimento, então ele volta. Arthur começa de novo pela intermediária, vem aqui com o Cristian Oliva, fica pedindo aqui pelo meio campo, de novo a turma do clube do Remo, aliás do Santos, com Gustavo Henrique. Volta a bola ali no meio campo, trabalha ali o contempo, contempo já, abertura para o Arthur, vem embora, abertura para o lado esquerdo, quem vem agora é o Rony, vai no lance individual, vai para cima do Marcelinho, trouxe para dentro para fazer a batida, lançou, meteu ali a cabeça da bola o Marlon, saiu o perigo, volta para o Arthur lá do meio da rua, na bola, foi na bola, desarmado ali o Arthur, e volta o Remo aqui no campo de defesa. A bola chegou no Marcelinho, pode tocar aqui de primeira para o Pico, ele domina a bola, marcação do Rony para cima dele, lança, mete na direita para o Vitor Bueno, faz o domínio, a bola sai, vai para arremesso lateral, uma pena, e o Remo vinha saindo com categoria, clube a dona da bola.
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1: 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Aqui volta de novo a equipe do Santos, metida errada. Recuperação do clube do Remo com o Zé Welleson. No peito do Talhari de primeira para o Zé Ricardo. Devolução para ele. Apareceu o Marlon Matheus. Vem embora. Tem uma avenida para percorrer. Em cima dele está a marcação do Botempo aí do Marlon Matheus. Dominou a bola puxada. Mesmo assim consegue fazer o passe. Meteu agora para o Zé Ricardo. O Dinei vem na marcação. Bola limpa agora para o Zé Welleson. Ele domina a bola. Demorou demais o Zé Welleson. Vamos ver o que ele vai fazer. Meteu curtinho agora com o Pico. E o Santos todo recuperado. Trabalha a bola pela direita ali. O Marlon já faz a abertura. Meteu mais para o adversário do que para o Pico. Mesmo assim, o Pico dominou a bola. Vem para cima. Faz a proteção, tá sozinho pelo lado direito, segurou a redonda, e pertinho dele tá o Marcelinho, bola do Marcelinho, toque de bola de primeira ali do Galeano, procurando o Pico, não deu pra ele, vinha de novo a turma do Santos, era o Marcelinho que já chegava lá, tirou a turma do Santos, veio aqui no peito do Marlon, tirou com dificuldades, mesmo assim consegue fazer o passe, joga, mete na frente, procurou a jogada no campo ofensivo da equipe do clube do Remo, já foi desarmado, chegou Rony pra dominar ele, o Gabigol, começa com o Arthur, recua a jogada, começa mais atrás, inversão tudo, aqui pra direita, pro Gabriel, bom tempo, ele dominou, vem Marlon Matheus pra cima dele, bom tempo já. Sai bem da primeira marcação, vem Zé Ricardo aí no bom tempo, dominou pelo menos direito, trabalhou agora com o Rodinei, é a vez do Santos chegar pela meia direita, começa de novo pela intermediária, chega no meio campo agora com o Cristian Oliva, virou o jogo, não tem marcação Rony, ele dominou, vem pra cima do Marcelinho, entrou na grande área, chance pra batida, na dividida, Zé Edson vai lá e ganha pro clube do Remo, tenta crescer o Remo agora, vem ali o Galeano, Galeano atrás pro Marcelinho. Vamos ver o tempo, 5 minutos e 25 do segundo tempo. Marcelinho dominou a bola, vem pra cima, ganhou muito bem. Apareceu o Vitor Bueno pra jogar com ele. Marcelinho entrou no bico da grande área pro Vitor Bueno. Lá vem cruzamento, bola rasteira, Talhari chegou atrasado, vem a zaga pra tirar. Tiro de meta aí, Cacheado.
0: Jogada rápida do ataque do clube do Remo. Quando a bola chega no Marcelinho, ele faz aquela função como se fosse um ponta. Linha de fundo, bateu. A bola não pegou legal no pé do Talhari, mas foi uma grande chance do clube do Remo, 0-0 o placar de Midas Macedo Ferriaço.
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1: Chegamos a 6 minutos agora nesse segundo tempo. 0-0, apertou o Remo, ganhou mais uma abertura pelo lado direito. Olha o Pico, dominou a bola. Pico tá esperando alguém para jogar com ele, então tá jogando sozinho. Vem embora, por elevação, meteu pro Vitor Bueno. Chegou no Talhari. Talhari emendou, se precipitou. Era para ajeitar essa bola aí, Cacheado.
0: Com certeza, mas ele, sem muito espaço, já quase caindo, chutou e o goleiro Diógenes agradeceu. Bola em jogo, 0-0, placar de Midas, Macedo Ferriaço.
1: Desce o centro de novo, lá vem Gabigol, dominou a bola, vem aqui, colocou no terreno. Tava recebendo aqui do Gustavo Henrique, ainda o Gabigol, ele dominou a bola, tá girando, abre espaço pro lado esquerdo ali com o Escobar, recebeu de novo, o Gabigol saiu lá da área, deixou o Rony sozinho, vem tentar ali uma construção de jogar aqui atrás, agora sim vai pra frente, metida pro Escobar, lá pelo lado esquerdo, tem muita proteção pra lá não, o Santos trabalha a bola, Arthur aqui domina a bola, pode virar todo o jogo aqui pelo meio campo, trabalhou rápido, meteu agora pro Cristian Oliva, ainda o Arthur dominando, marcação é feita ali do Vitor Bueno pra cima dele, abre pra receber o Rodinei, vai aparecer ali pela linha de fundo, dominou na linha de fundo pra fazer cruzamento, o Rodinei, ele dominou a bola, pode até fazer o cruzamento, ele segurou um pouquinho, meteu agora para um bom tempo pro Gabigol, vai tentar daí, tá pelo lado direito, joga a bola pro Veríssimo, agora aqui pro Bolívar, trabalhou agora o Luan Pérez, abre para receber aqui o Escobar, Luan ainda dominou a bola, vai jogando aqui pelo Arthur, o Santos vai dominando a bola, vai trabalhando essa bola no setor ofensivo, tempo passando, 7:30, segundo tempo, e a bola volta de novo pro setor intermediário no campo de ataque da equipe do Santos, que vem ali um bom tempo, domina, começa mais atrás, agora Arthur quem recebe, dominou, marcação do pico para cima dele, fugiu com o direito, tá em posição de polimento, agora tem que voltar, joga a bola de novo pro bom tempo, Gabriel bom tempo, segurou um pouquinho, joga mais atrás, Gustavo Henrique virou o jogo, traz ali pro lado esquerdo, aparece para dominar a bola, tá no chão, jogador do Santos, o Arthur parou de jogar ali, ele tá pedindo,
3: e o jogo não tá seguindo, não
1: é, pediu para parar o jogo e parou, né, Magno?
3: Parou o jogo, mas não era falta nem nada. Tanto prova que o Wilton vai lá e pede pra ele se levantar. Bora, mano. O jogo tá em curso. 0-0.
1: O Zé Welleson até que deu um chega pra lá. Mas não é pra isso, não.
4: É, pra mim eu vi daqui, mas
1: Zé Welleson. Amarelo, hein?
4: Ele levou o cartão amarelo. O Zé Welleson, que atingiu na perna direita, o tornozelo no caso, o jogador da equipe do Santos, foi o que eu vi daqui, viu?
3: Tá e certo. Ele não marcou falta, né?
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1: Finalmente a bola vai rolar de novo, Almir. Depois do atendimento aí, oi.
0: Zé Welleson, terceiro cartão, não jogará diante da equipe do Grêmio, informação em nome de Distribuidora Amazônia.
1: 8:45, segundo tempo, falta pro Grêmio, vai Arthur ali pra cobrança, vai tentar ali levantar essa bola na grande área, tá tomando distância por ali, muito empurra na grande, ali naquela risca, pertinho da meia lua, pode pintar jogada ensaiada, Arthur, levantamento é feito pra grande área, Chamba mete a cabeça da bola e tira, volta no meio do terreno, chega essa bola com o Escobar, metendo agora pro Gabriel, ele lança, mete na frente, é o Gabigol, achou espaço, trabalhou essa bola com o Luan Pérez, Gabigol vai receber, o Zé Welleson vai pra cima dele, e aí o Gabriel sai com bola e tudo. Ah, mas primeiro quem tocou na bola, por último, segundo a informação, foi o Zé Welleson. Então, portanto, a bola é da equipe do Santos. Amanhã, 18:30, tem Paysandu Inter de Limeira, Série C do Campeonato Brasileiro, direto da Curuzu. 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Aqui trabalha a bola, a equipe do Santos de novo. A bola vai chegar ali para o Arthur, dominou. Agora para o Escobar, consegue fazer o cruzamento. Bateu no pico, vai para fora. Escanteio para o Santos. Aí, Magno.
3: O Santos começa a chegar mais próximo do gol do Marcelo Rangel. Na jogada pelo lado oposto, escanteio, o pico botou ela para o lado. Lá vai ele, Arthur, meia dúzia, sempre com ele na bola parada.
1: Vamos com a Rádio Paraense de Castanhal, Macarena, de Macarena, Curuçá, de Curuçá, Paraíso, em 105.9, lá em Salinópolis, Rádio Tropical de Marudá. Conosco também a Rádio Educadora de Cachoeira do Alali, Progresso de Igarapé-Miri, Rádio Rural de Altamira, escanteio cobrado, fechado, Marcelo Rangel. Vai lá e segura, liga rápido, contra-ataque, procurou jogar aqui com o Galeano, em cima dele está a marcação, Galeano tocou na bola, aliás, não foi o Galeano, foi o Rodinei que colocou essa bola para lateral para a equipe azulina. E o Galeano tá chamando todo mundo, tá todo mundo atrás ali na equipe azulina, na marca dos 10:30, clube a dona da bola.
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1: Olha o Remo de novo aqui na defesa, Marlon dominou a bola, tem espaço para percorrer ali, tá aberto o Marcelinho para receber, a bola já chega pelo lado direito, é o Talhari que tá lá, tá tudo invertido aqui o Remo, o Talhari trabalha a bola tipo o Marcelinho tá sobreposto lá na frente, aqui pelo lado esquerdo já tava o Marlon Matheus.
3: E a torcida reclama porque o Remo recua muito a bola.
1: É isso aí, produz muito pouco, né? Lá vem o Chamba, aqui na defesa, marcação do bom tempo pra cima dele, vem por dentro, o Zé Welleson dominando a bola, meteu pra frente, trabalhou agora com o Vitor Bueno, abertura pro lado esquerdo, vem Galeano, tentou o passe lá na frente, bate essa bola no Lucas Veríssimo, sai a bola pra lateral, o que que o Cuca tá reclamando ali, reclama demais, ali à beira do gramado.
3: Diz que era lateral pro Santos.
1: É. Tá reclamando até agora. Galeano domina a bola, vem por dentro, teve um toque errado. Volta pro Santos de novo. A bola chega no Rodinei, agora vem bom tempo. Dominou a bola, acabou perdendo a bola do equipe azulina. Abertura pro lado direito, Marcelinho vai evoluindo. Talhari tá pedindo no comando. Marcelinho vai lá, caprichou, cruzou. Talhari de bicicleta, a bola sobe demais. Pegou no bico da chuteira aí, encaixado.
0: A bola metida pela direita do Marcelinho, que é um ponta, ele cruza. aí descostas para o gol, estava Taliari que bateu com a ponta do pé, a bola subiu demais, linha de fundo, tiro de meta, 0 a 0 Mangueirão, placar de Milhas Macedo Ferriasso.
1: Este é a Clube de Belém do Pará, 106.9 FM, aquele abraço, uma boa noite para você, você está na Clube, aqui bola tocada de novo no campo ofensivo da equipe do Santos, olha o Rony tentando fazer a tabela, vai receber na frente, a bola está muito lá na frente, vai sobrar limpa, limpa aqui para a defesa do Remo, vem Marlon para dominar a bola, jogando com o Zé Welleson, marcação é feita em cima dele, ele joga com o Tchamba, estava apertado, consegue o giro, meteu agora para o Zé Ricardo, já descolou, boa bola pelo lado esquerdo para o Marlon Matheus, ele domina, vem para cima, agora começa a recuar a jogada, coisa que o torcedor não quer, o Tchamba domina a bola, orienta ali o Zé Welleson, recua a jogada, mais atrás agora com o Marlon, abertura na direita para o Marcelinho, evita a saída, vai tentar sair jogando sozinho, lá pelo lado direito, vem por dentro agora, o Santos está recomposto, está todo arrumado, e o Clube do Remo, tem Zé Welleson, lançamento é feito pro lado esquerdo, vem no peito, na cabeça ali do Marlon Matheus, bonita bola, joga no terreiro, colocou mais atrás, torcedor não quer jogo para trás, a bola chegou no Tchamba de novo agora pro Zé Ricardo, trabalha com o Taliari, vem por dentro, ele carrega a bola, vem por dentro agora com o Marlon Matheus, toca de primeira, meteu agora pro Mara, e avançar Marlon, vai para cima, lança, meteu na frente, trabalhou rápido, meteu agora pro Pico, agora pro Zé Welleson, pode evoluir Zé Welleson, vem para cima, ele domina a bola, segura, volta, marcação é feita, aí ficou difícil, acabou o repertório, volta pro lado esquerdo, chegou o Marlon Matheus, agora para o Zé Ricardo, domina a bola, chegamos agora a 13 minutos, 13 da segunda etapa, tentativa de tabela, vem aqui Galeano, dominou a bola, vem fugindo o Marcelinho, ele inverteu tudo por ali, quem está chegando agora é o Marlon, lá pelo lado direito, Arthur aparece na marcação, Marcelinho espera para receber pelo lado direito, a bola é do Marcelinho, aperta a marcação, Rony vem para a bola, chega o Clube do Remo ali com o Zé Welleson, bola longa para o Zé Ricardo, recua de novo, começa com o Tchamba, Tchamba está ali na cabeça do círculo central, aí avançando, né, Tchamba? Avançou, aí joga com o Marlon Matheus, jogando rápido agora com o Galeano, segurou um pouquinho e voltou mais atrás, uma posse de bola grande, o técnico que é o Clube do Remo na frente, tocou, tititi danado lá no lançamento, foi isso aí, Cachara.
0: Exatamente, é porque se infiltrava já o Marlon, lateral esquerdo, e o Tchamba meteu para trás, a bola ficou de graça para a equipe do Santos Peixeiro, o banco do Clube do Remo, no aquecimento, 0 a 0 o placar de Milhas Macedo Ferriasso.
3: E o banco do Santos também no aquecimento, seu Valmir Rodrigues.
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1: Bora para cima, filho. Agora 14 minutos, agora 14 cravados na segunda etapa, tá 0 a 0. Tchamba lança, meteu na frente, procurou a jogada lá na frente com o Vitor Bueno, ele caiu, foi pro chão, não houve nada, melhor pro Santos, agora o lançamento é feito, mete o peito na bola o Tchamba, galera gostou, e o Remo volta agora com o Zé Welleson, dominou, Rony vem pra cima, vem por baixo pra ganhar, apareceu o Zé Ricardo, tá valendo tudo, contra-ataque Santista agora, quem ganhou foi o Rony, dominou a bola na frente do Pico, consegue abertura, meteu agora pro Bom Tempo, pro Rony de novo, toque de primeira, meteu pro Gabigol, tá aqui pelo meio, tentando construir a jogada, voltou agora pro Rodinei, toca a bola, a equipe Santista, já tem mudança na equipe do Clube do Remo.
0: Manga, Lef Manga, número 11, daqui a pouquinho no Clube do Remo, a informação em nome da Distribuidora Amazônia.
1: 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direita agora pro Rony, Rodinei vem embora, passou para receber aqui o Rodinei, ainda ele segurou um pouquinho, demorou demais, já foi desarmado, conserta a jogada o Gustavo Henrique, o Santos domina a bola ali com o Cristian Oliva, já vira o jogo, meteu agora bom lance ali pro Luan Pérez, segura a redonda, vem mais atrás, agora pro Arthur, agora é o Escobar que vinha com ela, abertura lá pelo lado esquerdo, já tá por lá o Bom Tempo, trabalha e vai começar de novo no campo de defesa, sem clube não há futebol.
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1: Vamos hidratar o jogo em nome de Água Vida, Rui Guimarães, 15:30 desta segunda etapa, vamos ver o Santos de novo lá pelo lado esquerdo, Escobar dominou a bola, saiu da linha de tiro, vamos falar Rui, vamos saber quem está melhor no jogo em nome de Água Vida.
5: Olha, a equipe do Santos está com um volume de jogo maior, a equipe do Clube do Remo recuou, acho que está na hora do Taliari sair, por uma questão de prudência também eu tiraria o Zé Welleson, colocaria um Pikachu e acho que o Manga entra no lugar do Taliari. A equipe do Clube do Remo voltou muito, está no seu próprio campo com dificuldades para sair. Enquanto isso, cresce a equipe do Santos, que está tocando mais a bola, aparentemente com o estado físico melhor.
1: 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O Santos domina a bola à esquerda ali com o Escobar. Vem por dentro, vem pelo terreno, nenhuma substituição. Até agora a primeira vai pintar daqui a pouquinho com o Alef Manga já na equipe azulina. Sem clube não há futebol.
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1: O Dinei jogou por dentro, foi pro chão, pediu falta. Falta do Marlon Matheus aí, hein, Magno?
3: Exatamente, Valmir, na jogada que o Dinei queria jogar lá para o centro, foi puxado pelo Marlon Matheus. Falta marcada.
4: Sai Bueno.
1: Ninguém entendeu agora, vai sair o Vitor Bueno. Ó.
4: Sai o Bueno para a entrada do Manga, número 11, Manga. Vamos aguardar o que é que vai acontecer. Manga em campo, a primeira mudança no clube do Remo. 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
1: Em tese, né, o Remo vai ficar com o Galeano, o Tagliani e o Manga, né? Três atacantes. Exatamente, três atacantes.
5: Cima do... Olha, que o Remo precisa de uma vitória, agora que é perigoso,
1: Tá aí pra cima, mano. O Remo tá tão mal na tabela que sei lá o que é pior pra ele. Então ele vai pra cima, ele veio aqui pra isso.
4: Pior que eu vejo nenhum armador pra meter essa bola lá na frente. Olha. Esse é o problema do Remo.
1: Olha o Remo, aliás, o Santos chegando com o Rony, dominou lá pelo lado esquerdo, passou para receber ali o jogador santista, ele prefere jogar mais atrás. Gustavo Henrique, com a perna direita, bateu, voltou, bom tempo, mandou colocado, passa, vai pra fora. Será que ele tentou um passe ali? Não deu pra entender sobre o bom tempo agora, hein, Magrão?
3: Ele imaginava que ele estava impedido, tanto prova que ele ficou assim, todo mundo parado. Na jogada aí que ela bate no Tchamba, e aí o bom tempo ficou sem saber o que fazer com ela. O Marcelo Rangel até olhou pro árbitro, olha, isso aqui tava impedido. Nada aconteceu, 0-0 aqui no Mangueirão, placar Minas Macedo e Ferriaço, mas faltou mais atenção.
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1: Olha o Manga na primeira participação pelo lado esquerdo. A marcação aparece, ele puxa a marcação. Saiu bem da primeira marcação, apareceu rápido o Zé Ricardo. Dominou, mudou de direção, foi pro outro lado. Muita gente de azul na frente dele, então ele virou todo o jogo. Trouxe agora pro Marlon Matheus. Na linha de fundo, fez cruzamento, meteu a bola na segunda trave. Marcelinho meteu a cabeça na bola. Era pro Tagliani, na hora que Lucas Veríssimo tirou. Remo tá chegando, cacheado.
4: Bola alçada na área, é isso aí que pode ser que funcione agora. 0-0. Aqui no Mangueirão, Valmireco.
1: O Remo ganhando mais um agora com o Pico aqui no meio campo. Quem ganhou foi o Tchamba, antecipação ali, valeu. Zé Welleson domina a bola, tá lá no meio da rua. Ele tá ajeitando pra bater, será? Tá na intermediária. Jogou agora com o Aleph Manga, da soltadinha. Jogou errado o Manga, bateram a carteira dele. Lá vem contra-ataque do Kibe Peixeira. Arthur lançou, virou pro lado esquerdo. Vai aparecer o Rony na velocidade, pertinho dele. Tava um bom tempo, ainda na jogada o Rony. Inverte tudo, traz aqui pro lado direito. Vem aqui no Gabigol, ele dominou a bola. Trabalha aqui com a perna esquerda, passa a Rodinei pra jogar. O Santos vem na pressão, ainda Gabigol. Gol, segurou, meteu pro Rodinei na linha de fundo pra fazer cruzamento. O Marlon Matheus vem pra cima dele. Ele vai no lance individual. Será que ele chega na linha de fundo? Chegou, cruzou, mandou pro Rony. A bola escapava e voltava pro Arthur. Lá no lado esquerdo, Arthur vai ficar com ela pra dominar a bola. Chegamos agora a 19:31. Arthur tenta fazer a tabela. Chega pelo lado esquerdo ali o Gustavo Henrique. Fez um giro na frente do Zé Welleson. Deu certo pra ele. Voltou pro Arthur. Bom tempo, não faz a batida. Girou na frente do Pico. Entrou na grande área. Serviu do outro lado. Gustavo Henrique pra perna direita. Levantou, meteu o Gabigol. Não achou a cabeça, não achou a bola na cabeça. Chega aqui Manga para dominar a bola, para consertar tudo e sair jogando para a equipe azulina no campo de defesa. Sem clube não há futebol.
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1: Agora são 20 minutos, agora começa a ficar gostoso o jogo no Mangueirão. Olha aí, tá 0-0. É um, precisa de um golzinho aí para tentar reagir. Agora voltou de novo a equipe azulina. Quando eu digo reagir, é na tabela de classificação que ele tá lá embaixo. Oi.
3: Detalhe, saiu o Bueno, ficou um buraco no meio campo do Remo.
1: É, já tá observado. Como disse o Rui, é perigoso, tudo bem, ele vai para cima. O Remo tá tão mal na tabela que o técnico tá aqui para isso, para arriscar. Para fazer a mesma coisa não adianta nada. Olha o contra-ataque azulino, o Manga recebe, meteu pro Tagliani, marcação é feita em cima dele, vai pro chão, pede a falta, o árbitro marcou. 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
1: Agora o Tagliani tem que levantar aí, cachado, tá no chão, olha aí.
4: É, mas levou uma pancada, tá doendo demais o árbitro perto dele, não é? Não é, como diz o caboclo, jaca e nem cera. A pancada foi violenta, 0-0, Mangueirão, placar de Midas Macedo Ferriaço.
1: Querido Foguinho da Clube, Alcino Lima, um abraço pra ele, alô, alô, Foguinho, aquele abraço, uma boa noite aí em Santarém. Aí em Santarém ainda são 7 da noite, aqui já são 8 horas. Volta de novo,
3: vai
1: equipe.
3: Mudar. Vai mudar? O Santos já a primeira mudança, Valmir.
1: Já já tem mudança do Santos. Zé Ricardo lançou, meteu pro pico. No bico direito da grande área. Abre para receber o Marcelinho. Pressão do Remo. Galeano bateu, defendeu o goleiro. Galeano chutou do meio da rua. Quase o primeiro do clube do Remo, Cacheando.
4: Que beleza, bola metida, sensacional. Galeano meteu a varanda. O goleiro rebateu.
0: quase o gol do clube do Remo. O torcedor do Fenômeno Azul continua acreditando. 0-0 para a Academia das Macedo do Ferrinhaço.
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1: Hora de se ligar no tempo e no placar. Brasileirão, Série A, Mangueirão, segundo tempo, 22, galera, 22, dessa segunda etapa, placar de Vidas Macedo, Ferrunhaço, ligue 3233-1308, o placar tá lá.
6: Remo,
1: 0.
6: Santos,
1: também 0.
7: Pela Série B, Atlético 1, Botafogo de São Paulo também 1.
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1: 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Alô, galera, tô aqui no seu rádio e também nas plataformas digitais. Galera, tá nas arquibancadas acreditando no gol do Remo. Olha o Marlon Matheus pro clube do Remo, lado esquerdo, Rodinei vem na marcação. Ainda o Marlon Matheus saiu da linha de tiro, começa de novo agora com Chamba. Chamba tá aqui na esquerda, vem embora. Marcação do Gabigol pra ele, deu aquela cavada, lançou agora pro Aleph Manga. Segurou a bola, meteu pro Pico, mete a cabeça na bola ali um bom tempo, tirou essa jogada. Começa de novo, tem um jogador do Santos aqui com a camisa 45. É o Lima, né? É o Lima que tá aqui esperando um tempão pra entrar aqui, não entrou até agora. Sem clube não há futebol.
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1: Olha o Remo, Manga dominou, passou o Balão Matheus, Manga, vai daí, Manga. Ele sacudiu na grande área pro Pico, tirou a zaga. Ele podia ter batido direto ali no ataque do clube do Remo e toma contra-ataque do Santos. Agora o jogo tá bom, lá vem o Arthur trabalhando pelo lado esquerdo, vem pra cima, segura um pouquinho. O Gabigol tá em posição de impedimento, vai ter que voltar de novo pra iniciar toda a jogada. E nada do Lima entrar ali com a camisa 45, vamos ver quem vai sair daqui a pouquinho. Aí o Rony começa tudo aqui pelo campo de defesa, começando rápido ali com o Escobar jogando no meio, trabalhando agora com o Cristian Oliva, abre para receber o Lucas Veríssimo, toca a bola, Luan Pérez é quem domina a bola, vem para cima, joga pelo meio campo, aí o Gustavo Henrique para receber, quem recebeu agora foi o Bom Tempo, abertura pro Rony pelo lado esquerdo, lá vem ele, faz lançamento, joga, meteu na frente, boa jogada do Santos, foi pro chão, não houve nada. O Gustavo Henrique está pedindo uma falta que não houve. A bola ia escapando do Zé Ricardo, consegue o passe, meteu agora para o Talhari, dominou. Pode jogar no terreno para o Marcelinho, e a pancada do gol vai sair. Diógenes! Saiu Diógenes ali com a canela, meu amigo. Deu uma canelada antes que chegasse o Marcelinho. Rodinei responde mais uma aqui na zaga do Santos. A bola vem na zaga do clube do Remo. Escorou de cabeça agora o Chamba com tranquilidade para sair jogando. 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
1: E o tempo passando, 24:30. O Cuca tá querendo que pare essa jogada de alguma forma, que ele quer fazer uma substituição.
3: Ele tá brigando com o Hilton ali, ó. Bora, para nada, o jogo segue.
1: Tá querendo, o jogo é de choque. Já deu pra perceber que o Hilton não marca qualquer falta, né? Se a bola tá em disputa, se a bola for disputada, ainda que seja mais dura, ele tá aprendendo com os jogos da Sul-Americana, né? Dos jogos sul-americanos, com os árbitros ali daquela região.
0: Jaderson no clube do Remo daqui a pouquinho.
1: Olha, o Gabigol vai aparecer na cara do gol, a chance pro Santos na cara do Marcelo. Toquinho, Marcelo Rangel, e o Marlon coloca pra escanteio. Não valia, hein? Não valia mais nada, tava no impedimento aí, Magno.
3: É, exatamente, não valeu absolutamente nada, mas mais uma tentativa do Santos. Santos, mudança já a ser processada, e no Santos agora sim.
1: Saindo o Gustavo Henrique, 48.
3: Exatamente, o meu pé de laranja Lima, enfim, entra no jogo 45 e duas mudanças no Remo aí, Cachada.
0: Exatamente, Magno, 10, o Jaderson, olha só, o Jaderson ganha confiança do técnico. O Thiago abraça o jogador.
1: Com o Léo Condega não jogava, né?
0: Não, com o Léo não jogou. Tá aí. E o Pikachu também. Motivador técnico, o nosso Thiago Gasparini. Motivos dos jogadores. Vamos, Carpini, né?
1: Thiago Carpini.
0: Carpini, né, Valmir? Carpini. Então vamos aguardar 0-0. Mangueirão e você comandando a audiência, Valmir.
1: Sim, diga.
3: O detalhe é o seguinte, está vendo aqui de frente, né? O Jaderson batendo no peito, dizendo assim, hoje é meu dia, hoje é minha chance.
1: Ele veste a 10, olha o Manga, lançado lá pelo lado esquerdo, brigou pela bola, o Galeano espirrou, a bola voltou para o Escobar, começa de novo a equipe do Santos aqui pelo meio, trabalho rápido do Lima, vem na primeira participação, gira aqui com o Gabriel, Bom Tempo já recebe a falta do Pico, clube e a dona da bola.
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1: 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Alô, Rui Guimarães, está 0-0, são quase 27 no segundo tempo, 0-0 para Peixe Leão.
5: Olha, eu acho que até o técnico do Remo demorou muito. Tem que recompor o meio campo, tem que colocar pelo menos uma peça aí. Eu acho que por uma questão de prudência, vou repetir, de prudência, porque o Zé Welison já está com o cartão amarelo, precisava trocar pelo menos uma peça. E essa recomposição aí que o Remo está tentando fazer com o Manga no lugar do Bueno não foi legal, não.
1: 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E o Santos tem escanteio, é isso?
3: Escanteio. E o Gabigol, de tanto querer apitar o jogo, agora ele leva cartão amarelo, Valmir. Mais um no jogo.
1: Mais um cartão amarelo agora para o Gabigol em nome da distribuidora Amazônia. 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Escanteio aí, me parece que é um bom tempo, né,
3: Gabriel? Exatamente.
1: Bom tempo para a bola. Lá vai ele, mandou a bola fechada. O goleiro ficou no bate e rebate. Tem gente do Santos no chão reclamando. Falta, não houve nada. Tiro de meta aí, Magno.
3: Tiro de meta para a equipe do Clube do Remo, que corre atrás do tempo. Quer abrir o marcador aqui no Mangueirão. Duas mudanças agora sendo realizadas.
4: Saiu o pico, entrou 10, Jaderson. Saiu 14, pico para a entrada dos 10, Jaderson. Esse menino é pai e mãe dessas mães, das três irmãs que ele tem.
1: É
4: um bom filho, um bom menino. Se Deus quiser, Santinha, vai ajudar esse garoto. Saiu o 20 e... Saiu 55, o Zé Ricardo, entra o 22, Pikachu. Pikachu, é teu momento de novo, Pikachu. 22 entrando, saiu Zé Ricardo, duas mudanças no Clube do Remo. 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
1: Saiu Pico 14, Jaderson em campo, Zé Ricardo com a 30, 55, Pikachu com a 22. 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
1: Olha a disputa ali pelo lado direito, tá? Talhares se atrapalhou todo ali, acabou se complicando, saiu essa bola lateral para a equipe do Santos, estão pegando no pé do Talhares ali, a bola é do Santos. O Santos que vem numa sequência de vitórias depois que contratou outros jogadores que não estão aqui para ajudar, mas mudou com certeza o seu comportamento. Oi.
3: Nessas questões de contratações e com o Talhares pegando, torcida pegando no pé, aí que aumenta a insatisfação do Remo não ter contratado um atacante, um centroavante nessa janela.
1: É, e o técnico está aqui, o Thiago, está conversando com o Galeano. Ele quer que o Galeano vá lá para a direita, o Pikachu seja o construtor, isso, para trabalhar aqui no meio, né, para continuar o setor de criação aqui, né? E o Jaderson também já está em campo ali. O Rodinei meteu a canela na bola, chegou aqui o Zé Welison para ganhar para o Clube do Remo. De qualquer maneira, dá um chutão para frente, a bola viaja, vai lá para cima e sai para arremesso lateral. Conosco a Clube de Marabá, Clube do Tapajós, Clube de Paragominas, Clube de Maracanã, Clube do Mojú, Rádio Clube de Bragança, Rádio Clube de Canaã do Carajás, Rádio Clube de Tucuruí, Rádio Clube de Redenção, também ligado aqui no som da Clube. Olha o Rony, dominou a bola, deixou para trás a marcação do Marcelinho, joga no meio, trabalha rápido agora com Lima faz abertura, Lima está recebendo aqui do Gustavo, aliás, recebendo do jogador que é o Christian Lima, já na abertura para o Rudinei, agora ele resolveu vir por dentro, deixou para trás o Manga, vem ali, adiantou demais, acaba perdendo, valeu tudo. Pikachu domina a bola, vai agora puxar o contra-ataque do Clube do Remo, faz abertura, mete na direita, procurou o Marcelinho, vai pro domínio, agora quem vem aqui é o Galeano, domina, vem por dentro, o Marcelinho está pedindo desesperado pela direita, o Pikachu também, já deixou quem domina, faz abertura pelo lado esquerdo, torcedor do Clube do Remo incentiva, vai pra cima a equipe do Remo. Marlon, vai lá, cruzou, Marlon Matheus cruzou, apareceu o Diógenes, não tocou, voltou pro Jaderson na linha de fundo pra cruzar, chuta, bate na zaga, escanteio pro Remo. Não valia, tava no impedimento já, isso?
6: Remo!
1: É isso. O Jaderson recebeu o impedimento.
4: Ah, sim.
1: É, o Jaderson, quando a bola espirrou pra ele, veio no impedimento, bandeira marcou ali do outro lado.
4: Mas apareceu bem o Jaderson pela esquerda, né?
1: Tem que perturbar.
4: Talvez uma orientação do técnico, o Carpini, para ele entrar como se fosse também agora um ponta esquerda. 0-0 para a Academia das Macedo Ferriaço.
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1: Confira comigo a hora de se ligar no tempo e no placar. Brasileirão, Série A, Mangueirão, segundo tempo, 31, galera, 31 desta segunda etapa. Placar de Vidas Macedo, Ferro e Aço, Arthur Bernardes, 23, e o placar tá lá.
6: Remo,
1: 0.
6: Santos,
1: também 0.
7: Hoje pela Itália tivemos Udinese 0, Cagliari 1, Roma 2, Internacional e também 2.
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1: 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Alô galera, sou eu, tô aqui no seu rádio e também nas plataformas digitais. Olha o Bom Tempo, dominou na entrada da área da equipe do Santos, cochilou, veio o Galeano para ganhar a bola e começar de novo aqui na defesa, trabalhando a bola com o Marcelinho, agora pro Galeano, tirou de qualquer maneira, volta pro Lima, colocou no terreno, Arthur ficou pedindo ainda ao Lima, agora a bola chegou no Arthur, ele vem com a bola dominada, vai começar de novo pela intermediária, Lima tenta construir a jogada, o Lima tá ali no meio campo, volta a bola, joga mais atrás, trabalhou essa bola aqui com o jogador que é o Cristian Oliva, já faz a abertura pro Escobar, lançamento pro Rony, ele aposta a velocidade, vai botar pra cima ali do Marcelinho, vai tentar o lance individual, ainda ele tabelou, voltou agora pro Bom Tempo, cruzou, meteu na segunda trave aqui pro Arthur, tenta escorar de cabeça, Tchamba tirou, voltou pro Rudinei, pode bater daí, o Rudinei cruzou, meteu, Bom Tempo, não consegue o cabeceio, na hora H aparece ali o Marlon pra tirar, e era sufoco contra a equipe do Clube do Remo. 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
1: Olha o tempo passando, 32, quase 33 agora, nesta segunda etapa.
0: Tico e Polveda daqui a pouquinho no Clube do Remo.
1: Olha o Tico, rapaz, tá descobrindo todo mundo. Havia um Bom Tempo para a equipe do Santos, dominou a bola, jogou rápido, meteu agora pro Gabigol, pro Rony. Na entrada da grande área, demorou um pouquinho, tentou a tabela, vai receber na cara do gol, a batida e o gol do Santos. Santos!
9: Gol! Ei, Palmeiras!
1: Fala, Bentinho!
9: Quem fez o gol, hein, mano?
1: Rony, leito ex com ele! Ele fez a tabela com o Gabigol, bateu toda a zaga do Clube do Rio, mas não deu pro Marcelo Rangel. Aí, o Rony bateu, chapou essa bola com o pé direito pro fundo do gol, aos 33! 33! 33 gravados desta segunda etapa. Ele vem pra galera do Santos e mostra o 33 na camisa. É isso. Agora a mudança no placar de Minas, Marcelo Ferro, e a sua placar tá lá.
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1: 0,
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3: Depois de um bate-rebate no setor de ataque aqui com o Gabigol, ela sobra para o Rony. E aí, a cábula 33, ela vai. A lei do ex, ela é implacável. A lei do ex, ela é letal. Rony, de novo, foi assim na Copa do Brasil. E assim novamente acontece na Série A do Campeonato Brasileiro. Sem chance nenhuma para o goleiro Marcelo Rangel. Rony, ele não comemora em frente à torcida do Clube do Remo em forma de respeito. Ele vai para a torcida do Peixe fazer menção e festejar o gol. Rony faz 1 para o Santos, 0 para o Remo. E agora vaias aqui do Fenômeno Azul no Mangueirão.
7: É o gol 716 do Campeonato Brasileiro da Série A, o 40º do Santos e o primeiro do Rony.
1: Vamos às mudanças aí, Cachado.
0: Ovelha número 9 no posto do 19, Tagliari. 61, garoto Tico, no posto do Galeano com a 21. 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
1: 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E o Remo vem chegando, 1-0 para o Santos. Gol marcado pelo Rony. O Rony com a camisa 33 marcou o gol aos 33. É impressionante. 35 agora, Rui Guimarães. Vamos de novo hidratar o jogo. 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
5: Olha, é verdade. Eu acho que aquilo que eu falei está mais ou menos comprovado. É que o Clube do Remo sentiu o estado físico. A equipe do Santos está melhor fisicamente. Acuou o Clube do Remo lá e desentendimento agora com esse negócio no meio campo aí, com o árbitro apenas olhando. Mas o Clube do Remo precisa, sim, essa oxigenação que veio tarde na equipe do Clube do Remo, é claro que precisa ser feito rapidamente, porque o Clube do Remo ainda tem esperanças. trocou no meio campo, mas não surtiu efeito lá na frente. O Bueno saiu, mas não era exatamente isso que o técnico poderia ter feito.
1: 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Tempo passando, 36 agora, o Remo tem lateral, já foi cobrado, o Pikachu domina a bola, já está no campo ofensivo, se mexe o Jaderson para receber, ele vem por dentro pela meia direita, Poveda saiu da área para receber, já faz a abertura, Marcelinho que vem com ela, toma a bola para ela, lança, meteu na frente, vem na cabeça ali do Luan Pérez e a bola vai direto para a lateral. Sem clube não há futebol.
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1: Outra tentativa do clube do Remo com Poveda, tá ganhando lateral lá pelo lado direito, deixou para o Marcelinho, arremessa, joga, meteu na frente, Tico vem na primeira participação, consegue sair da marcação, voltou agora para o Marcelinho, na linha de fundo, Marcelinho deu um tapa nela, será que ele chega? Ajeita para fazer cruzamento, tá ganhando escanteio aí, Cacheado.
0: É o jogador que se destaca no ataque do clube do Remo, é o Marcelinho, lateral direito, ele foi agora na linha de fundo, bateu, apareceu, o zagueiro colocou aí escanteio pela direita, tá lá o Marcelinho.
1: Marcelinho pra bola, é Pikachu, né? Pikachu que tá na bola. Lá vai ele, levantou, meteu lá na grande área, fez cruzamento, vai voltar a bola aqui pro Tico, Tico deixa pro Jaderson, girou na frente do Gabigol, já ganhou a bola, distribui a jogada, consegue tudo aqui pelo lado esquerdo pro Marlon Matheus, ameaçou, não fez o cruzamento, agora sim ele cruzou, a bola vem fechada, vai Diógenes, soltou a bola, voltou ali o toque, a bola vai passando, o toque, Marlon! É sal, é sal, é sal, é gol!

0: que vai pra linha de fundo, o Marlon bateu, fez cruzamento, Diógenes rebateu, o cruzamento veio na pequena área, o zagueiro tava lá, cutucou, mandou pro fundo do gol aos 37! 37 cravados dessa segunda etapa, pra enlouquecer a galera aqui do Bandeirão, abre a bandeira, tem o chope, toca o hino do Leão! Placar de Minas Macedo, Ferro e Aço, o placar tá lá.
1: Remo 1, Santos também 1.
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3: Começou tudo com o menino que eu falei, um bom filho, menino Jaderson. Ele ganhou a bola no meio, meteu pro lateral esquerdo o Marlon, ele cruzou, Pikachu. Ele pegou a bola e disse: agora, capitão, entre que é sua. Meteu e sabe quem apareceu lá? Quem? O capitão Marlon, estufando os cordéis do arqueiro de hoje e da equipe do Santos, fazendo a festa do fenômeno azul em toda a Amazônia Legal. O fenômeno tá feliz. Agora no placar de Midas, Macedo Ferriaço. Clube do Remo, um para o Santos Peixeiro.
4: 718 gols do Campeonato Brasileiro da Primeira Divisão, 32º do Clube do Remo e o 3º gol do zagueiro Marlon.
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0: Depois a gente confirma, tô achando amarelo. Que teve um cartão amarelo aí, né?
6: Poveda, camisa 9 do Clube do Remo, levou o cartão amarelo.
0: Aí o Poveda, portanto, recebendo o cartão amarelo, mais uma em nome da distribuidora Amazônia. 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Pode crescer o Remo, tem jogo pela frente, são 40 minutos agora. Olha o Arthur recuando no meio da rua pro Diógenes, não pode pegar com a mão, ele toca, Tico tava em cima dele, ele consegue o giro, abre espaço, sai jogando com Luan Pérez aqui na defesa. Sem clube não há futebol.
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0: Interessante o Santos, né? São 40 do segundo tempo, só tem uma mudança. Olha o Bom Tempo, dominou a bola, entrou na grande área, fica todo mundo olhando. Bom Tempo dominou, recuou a jogada, trabalhou agora, mais atrás com o Lima. O Gabigol levou no braço, é isso?
6: Foi no braço, o Arthur, no caso, camisa 6.
0: Ah,
6: e detalhe, Valmir,
0: diga.
6: Nenhuma situação de mudança do Santos segue.
0: É, exatamente, só tem uma mudança. Olha o Manga, lançado pelo lado esquerdo, quicou a bola, vem na hora, Lucas Veríssimo tirando. Luan Pérez completa a jogada, tem que espertar aí. Que perceba que o Remo deu uma recuadinha ali, tá mais atrás agora. A bola vai sendo tocada de novo no setor de intermediário aqui pelo campo de defesa da equipe do Santos. Vem embora o Lima, domina a bola, vai pra cima, joga mais atrás. Agora o trabalho feito agora pelo Arthur, domina o Arthur, sai da marcação do Jardim, o Peixe vem chegando. Ainda o Arthur joga por dentro pro Gabigol, tá lá no meio da rua, lá vai ele, mandou fraquinha, mas houve desvio e tá ganhando escanteio o Peixe aí, Magno.
6: É exatamente, escanteio, o Gabigol fez o chute, ela bateu marotamente no chão e ela vai pro lado. Escanteio, Gabriel Bom Tempo tá com ela.
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0: 40.
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0: 41:32 do segundo tempo, escanteio por um Bom Tempo, ele bate, manda na segunda trave, ele toca de cabeça no Lucas Veríssimo, uma bola vai passando, é gol!
7: Fala,
0: Bentinho.
7: Que fez o gol, hein, mano?
0: Lucas Veríssimo tocar na bola, mas o Gabigol tocou por último. Pelo jeito ele toca por último, vai comemorar lá pro fundo do gol. Aos 41. 41, pula na frente a equipe do Santos. Agora a mudança no placar de Midas Macedo, Ferro e Aço. O placar tá lá.
1: Santos 3. Remo 1.
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6: É mais um gol para a estatística dos gols que o Remo leva de bola parada. Escanteio com Gabriel Bom Tempo. Na jogada, a bola salva para Gabigol. Ele foi matador. Na única brecha que teve para que o Rangel não fizesse a defesa, ele fez o segundo gol. Coloca de novo o Santos na frente. 2-1. E cala o Mangueirão. Aqui o Fenômeno Azul. Placar Minas Macedo e Ferriaço.
4: 719 gols do brasileiro da Série A. 41º do Santos e o 11º do Gabigol.
0: Até aqui vai engatando uma sequência de vitórias da equipe do Santos aí. 41 minutos, Gabigol, última toca na bola, botou lá dentro. 2-1 para o Santos, clube e a dona da bola.
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0: Temos trabalho a bola. Torcida do Santos faz um barulhinho ali. Torcida do Santos fazendo um barulhinho ali. A bola vai sendo tocada no campo de defesa da equipe do Remo. Abertura do Marlon para o Marlon Matheus. Vem embora. Lado esquerdo. Ameaçou fazer cruzamento. A turra aparece para fazer a marcação. Ele joga mais atrás. Vem agora com Zé Welisson. O Remo está todo indo para cima. São 43 e 35. Pikachu recebe pela meia direita. Abre para receber aqui o Marcelinho. Bola rasteira aqui pela direita para o Tico. Devolução é para o Pikachu. Já soltou a bola. Voltou de novo agora para o Marcelinho. Recua mais atrás ainda para o Marlon, ele toca de primeira, Pikachu é quem domina. Rony vem na marcação, Pikachu vem por dentro, tentou a tabela pro Poveda, segurou o Poveda, ameaçou meter um calcanhar, bateu a carteira dele, já foi dominado. Agora o Gabriel Barbosa, o Gabigol toca de primeira, abre espaço, sai jogando, mete pro lado esquerdo na jogada ali com o Bom Tempo. Gabriel Bom Tempo recua, começa de novo no campo de defesa, todo mundo ouve a clube.
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0: Olha o tempo de jogo, 44, galera, vem Rodinei para dominar a bola, e agora deu um tranco ali para cima do Aleph Manga. O Aleph Manga puxou pela camisa, não houve nada, levou vantagem a equipe santista. O Wilton Pereira quer jogo, a bola chega pro Lima aqui no meio campo, na cabeça do círculo central. 2-1 pro Santos. Campos quer tirar, né, um pouquinho desse ritmo de jogo que o Remo tava impondo, fez aquele gol de empate, tudo parecia que o Remo ia pressionar, acaba tomando o gol. Isso aí é uma ducha de água fria, né? Olha a bola vem na cabeça do Marcelinho, tirando a bola, consertando a jogada aqui na defesa pro clube do Remo. Chega no Chamba, Marlon, Chamba. Aí o recuo pro Marcelo Rangel. Chega em cima dele o Gabigol. Ele dá um chutão pra frente. A bola vai viajando pelo alto. Sobra a bola aqui na defesa do Santos. Tem dois jogadores no chão. Tá valendo tudo. E o Santos sai com a bola com o Arthur aqui na defesa. Todo mundo ouve a clube.
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0: Já subi a placa. Já passamos de 45 agora. Vamos lá?
8: 7 minutos.
0: 7 minutos. E o próprio Gabigol ali, que demorou demais numa comemoração, ele disse: estou conferindo tudo e eu vou colocar aqui nos acréscimos. Já já tem mudança, hein? Finalmente uma mudança no Santos ali.
9: Duas.
0: Então vamos lá. Taciano, né?
9: É, já já duas, eu já confirmo.
0: Bora ver aqui o Bom Tempo do meio da rua, mandou colocado, bate a bola, vai pra fora. Já demos aqui, né? 7 minutos. Obrigado, Paulo Sérgio Pinto. 7 minutos de acréscimo. O Bom Tempo tentou lá do meio da rua, não deu pra ele. A bola volta pro Santos de novo, trabalhando a bola. Já já tem Taciano e depois quem é? O número 15. Na equipe santista, já já a gente confirma. Tá sendo o 16 e tem um outro jogador que a gente já vai ali identificar.
8: 25.
0: Ah, é o 25? Então,
9: 25,
0: Gabriel Menino, né?
9: Gabriel Menino, exatamente.
0: Então, as duas mudanças. 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
0: Vira comigo, hora de se ligar do tempo e do placar. Brasileirão Série A, segundo tempo, reta final de jogo aqui no Mangueirão, 46 agora, com 7 vamos até 52, placar de Vidas Macedo, Ferro e Aço, ligue 3233-1308, placar tá lá.
1: Santos 2, Remo 1.
4: 20h30 tem Vasco e Curitiba, 21 horas São Paulo Internacional.
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0: 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Desentendimento do Poveda ali, hein? Com o Luan Pérez, é isso?
8: É, Poveda e Luan, os dois
0: amarelo.
8: Também no cartão.
0: Ah, pronto.
8: Cartão amarelo para o
0: Poveda. Poveda vai ser expulso.
9: Já tinha amarelo.
0: Já tinha amarelo. É, mais um amarelo e agora o cartão vermelho.
8: É, exatamente.
9: Quando é que o Poveda vai estrear na Série A, meu amigo?
0: Ainda não. A Série A tá acabando.
9: Pois é.
0: 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Mas a falta é pro Remo, né, Cacheado?
8: A falta é pro clube do Remo. Não tinha nada que reclamar. O Poveda pegou corda e sobrou para ele que levou o cartão vermelho. Falta para a cobrança. Está lá, deixa eu ver, Pikachu que vai para a cobrança.
0: E o Marlon Matheus ali, né, também ali.
8: É o Pikachu.
9: E o Zé Welisson atrás, ó.
0: Vamos acompanhar aqui. Zé Welisson está lá atrás.
8: 16 no 8, sai 8 do Santos, entra o 16.
0: É o 8, é o Gabriel Bom Tempo, né?
9: Gabriel Bom Tempo sai com a 8.
0: Taciano entra.
9: Taciano entra, exatamente. E a última mudança, 8 do 15.
8: Gabriel Menino, né, que vai entrar com a 25. Eles
0: estão demorando aí de propósito, né?
9: Exatamente.
0: Gabigol vai sair também. Né? O Gabigol está saindo para a entrada do 25, Gabriel Menino.
9: Então, Gabriel Barbosa, o autor do gol da vitória.
0: Gabriel Menino, com a camisa número 25.
9: É tanto Gabriel que se enrola.
0: Está cheio de Gabriel aqui. Gabigol, já está até apelido de Gabigol para melhorar aqui, mas está cheio de Gabigol aqui, de Gabriel. Vamos acompanhar uma falta para o Clube do Remo, 3 da barreira, Pikachu, tem tempo ainda, vamos até 52, são 48 agora, pega direto Pikachu, vai direto. Fé no pé, lá vai ele para a bola, para o pé direito, bateu na barreira, voltou para ele, bateu rasteiro, vai na zaga, que coisa fez agora o Pikachu, tudo errado, aí o Pikachu dominou a bola, são agora no recuo para o Jaderson, lá do meio da rua. Para começar de novo aqui com o Marcelo Rangel. Daqui para frente, cada momento, cada minuto é importante. São 48, quase 49. A bola chega do Zé Welison aqui, dominando a bola. Está 2-1 para a equipe Santista. Vai o Zé Welison, vira todo o jogo, abre espaço para o Tchamba. Bola perigosa, já perdeu. O Tassiano recuperou. Chegou no Lima aqui no meio campo. Abertura feita aqui para o lado esquerdo. Vem o Arthur para dominar. Passou para o Rony, ele é sempre muito perigoso. Está indo embora. Lá pelo lado esquerdo, vai cruzar na grande área. Cruzou, bola ali. Olha, o menino empurrou. Gabriel, menino empurrou na cara de todo mundo ali, o jogador do Remo, hein, Magno?
9: Exatamente. Empurrou o Marlon Matheus, falta aqui próximo do árbitro da partida, que já colocou ali em jogo, Tchamba, lá vai o Remo.
0: Lá vem o Tchamba, trabalhando a bola com o Zé Edson de novo, Tassiano tá acelerado ali, tá todo elétrico, chega a bola pro Tico, aqui na defesa, Tico abre espaço, joga aqui no meio pro Jaderson, consegue a manobra, volta aqui mais atrás, 49,5 agora, abertura do Tchamba pro lado esquerdo, o Marlon Matheus dominou a bola, voltou, é pro Jaderson de novo, vai tentar construir a jogada, a marcação do Tassiano pra cima dele, do Gabriel Menino também, o Lima também cercou, e o Remo domina, com o Tchamba pro Marlon, abre para receber o Marcelinho, tempo passando, vamos chegar a 50, até 52, lançamento para o Tico ali na velocidade, antecipação do Luan Pérez, evita a saída, adianta demais, a bola é do Remo de novo, Pikachu domina a bola, Marcelinho passou para receber, Manga pediu, ou Marcelinho cruzou errado, não, mas bateu na zaga, tá ganhando escanteio aí, Cachado.
8: Escanteio pela direita do ataque do Clube do Remo, se preparando, Pikachu para a cobrança, 2-1 vence a equipe do Santos.
0: Aí escanteio na direita, tem que ter pressa, botar outra bola ali para atrapalhar, e o Pikachu tem que tirar ali, perder mais tempo ainda. Lá vai o Pikachu. 50 minutos agora. Pode pintar o gol de empate azulino. Todo mundo ali para tentar o cabeceio. O Santos se segura. Pikachu faz o levantamento. Bola viaja pelo alto do Tchamba. De cabeça. O goleiro Diógenes vai lá e pega, Cacheado.
8: Bem colocado ele estava, inclusive. O Tchamba meteu a cabeça e a bola subiu e agradeceu o goleiro Diógenes da equipe do Santos. Vai vencendo o Santo Peixeiro. 2-1, placar de Milhas Macedo Ferriaço.
0: Conosco a Rádio Paixão de Mosqueiro, Santa Teresina, divisão Rádio Mirante, lá de Monte Alegre, Rádio Terra de Capitão Poço, Rádio Princesília, do Marajó. Fala aí Marajó, manda um abraço ao querido Marajó Santos, ex-zagueiro azulino, Paysandu, futebol paraense, tá lá em Abaitetuba. Sempre houve a programação aqui da clube. Outro lançamento no campo de ataque da equipe do Santos, apareceu Marcelinho para recuar. Vamos pro último minuto, hein? São 51 agora pelo meu, vamos até 52. O Remo tem a posse de bola, a bola chega com o Tchamba. Bora, Remo! Aqui chega Marlon para dominar, jogando rápido agora com o Marcelinho. Domina a bola, quem se aproxima para jogar com ele, não tem ninguém, Dani avança, dominou, fez a cavada, lançou, meteu na frente, era pro Manga, pintou de novo o corte da zaga, ali do Luan, vem no peito do Tico, recua pro Clube do Remo, trabalhou a bola, vem agora tentando fazer o drible do adversário, já virou de posição, mudou tudo, volta a bola aqui pra intermediária, Remo tem que finalizar, porque vai acabar o jogo, são 51,5, né? Tá com menos um o Clube do Remo. Volta a bola aqui. Poveda acabou sendo expulso. E a mesma coisa aconteceu com a equipe do Santos. Aí a bola volta pro Jaderson no meio campo. São 51,40 agora. Chega Tchamba para dominar a bola. Recua um pouquinho. Começa de novo aqui pelo setor de intermediária. Na bola dominada está o Marlon. Veja que dificuldade tem o Clube do Remo. Vai ficar nessa aqui. E o Santos está adorando, né? E o tempo está passando, vai acabar o jogo. Olha o Tchamba. Ainda complicou ali em cima do Lima. Perdeu a bola, voltou aqui. Mais atrás agora para o Marlon. Chamamos com 52. Vai fechar 52. E o Remo não quer nada com o jogo. E o Wilton vai acabar esse jogo. Tem mais um, hein? Subiu a placa com mais um aí de acréscimo em cima desse 52. Olha o Jaderson. Perdeu essa bola. Vai embora o Gabriel Menino na cara do gol. Segura a onda aí por cobertura. Apareceu ali o Marcelo Rangel para salvar de novo o Clube do Remo. Tem pressa. Vamos até 53. Tem pressa o Remo. Olha o Tico. Lá pelo lado esquerdo. Já fez o passe errado. Brigou pela bola ali pelo meio. O Pikachu. A zaga chega tirando. Tempo passando. 52,5. É teste para cardíaco aqui, o Remo tenta, tá todo desorganizado, tá indo todo pra cima e o Marcelo Rangel ainda quebrou o galho ali.
9: Mais uma mudança.
0: Não, peraí, a esperteza do Cuca ali, né? Pra passar tempo, saiu do 11, né? Que é 11 ainda.
9: Saiu o número 11.
8: entra o 17.
9: O 11 no Santos não tem. O 11, é o Felipe Coutinho. É. Que não estreou.
11: Não, vai sair o Rony, então.
9: É, o Rony é o 33.
8: É o 33 o Rony que vai sair.
9: 33 Rony. Não. É, exatamente isso.
8: Vai sair o Rony.
11: Ele insiste no 11. Essa placa desse cara tá toda. Não é a placa que tá doida, não. Ele não, mesmo.
9: Na formação ele veio o 11,
8: 17,
9: mas ele é 33.
8: Entrou no posto do 33.
9: Cabadeiro. Cabadeiro.
11: Cabadeiro, portanto, com a camisa número 17. Já são 53 agora.
9: Torcedor de embora do Remo.
11: É, o torcedor tá. A expressão é essa, puto com esse time do Remo. Lateral foi cobrado, deu em nada aqui, vem de novo para a zaga do clube do Remo. Vamos ver cadê a bola. Lá, arremesso lateral ali pro Janderson. O próprio Wilton tá querendo acabar o jogo. O Remo tá se encebando uma bola sem necessidade. Ele tem que ir pro ataque para concluir a jogada. São 53 e meio. Vamos ver aqui o Zé Welison. Domina a bola, lança, meteu na frente, era pro Manga. Antecipou o Diógenes, vai lá e abraça essa bola. O porcô daqui do Wilton Pereira Sampaio. O Cuca já levanta os braços ali. Tá pedindo a bola o Wilton Pereira Sampaio. E determina. Fim de jogo aqui no Mangueirão. Pronto, acabou, filho. É fim de jogo no Mangueirão. 2 para o Santos, 1 para o clube do Remo. Esse time deu esperança, chegou a dar esperança, Cacheado.
8: É de lamentar o que acontece com o clube do Remo, né? O clube do Remo tinha tudo para fazer um bom jogo aqui. Levou o primeiro gol, impressionante, né? E agora não teve forças. Não tem atacante, não tem homem de ligação no meio de campo, o Rui vai falar a respeito disso, não tem articulador de jogadas no meio de campo para chegar essa bola. Você viu com o clube do Remo perdendo o jogo, uma dificuldade muito grande para sair com a bola, para ligar o ataque. Tem que ser feito, eu não sei, o que pode fazer o técnico, o Thiago Carpini, ele que viu o jogo todo, né? Agora faltam 10 jogos para o clube do Remo, que o Remo poderá fazer em poucos jogos que estão faltando para o encerramento deste campeonato brasileiro. Que esse jogo de hoje com o Santos, o Remo perdendo, o técnico com a sua comissão possa tirar proveito para o jogo da próxima quarta-feira, quando o clube do Remo vai enfrentar a equipe do Grêmio. Jogadores todos saindo, silêncio aqui no estádio Mangueirão. Torcedor do clube do Remo, Fenômeno Azul, apenas observando a saída dos atletas do clube do Remo. E daqui a pouquinho eu volto da zona mista, ouvindo atletas do clube do Remo. Aquela saída do Poveda, eu não sei o que o Rui vai falar, se concorda.
11: A saída não, a expulsão, né? Dispo...
9: No caso,
11: não,
9: a saída do Vitor Bueno,
8: do quer dizer. Do Vitor Bueno, é, que eu quero me referir. Obrigado, Marcos. A exatamente. Saída do Vitor Bueno, eu quero saber depois daqui a pouquinho do nosso Rui Guimarães.
9: Portanto, oi. Se for falar em Vitor Bueno, eu tô aqui de frente a frente pro Vitor Bueno, ele tá assim, estático, perplexo, ele não tá acreditando, sabe? É, aquele, né? Olhar que eu poderia ajudar, eu poderia render, mas infelizmente ele tá aqui, é o único que fica no banco de reservas, triste, abatido.
11: Marcelinho vai falar aí.
12: Para falar deste jogo, da estreia, o que aconteceu no final entre o Marlon e o Aleph Manga, e como é que fica o time depois de mais uma derrota, de mais uma tentativa e essa briga para fugir do rebaixamento deste brasileiro.
13: Boa noite. Acredito que fizemos um grande primeiro tempo, como todos os outros, né? Mas a gente alterna muito, né, nos tempos. Felizmente, tomamos a virada ali. O que aconteceu ali é cobrança, né? Todo mundo está se cobrando, infelizmente o resultado está vindo. Continuar trabalhando para buscar o resultado, que é o mais importante.
12: Está aí o Marcelinho.
8: Bom, do meu lado aqui, jogadores do clube do Remo todos passaram, né? Torcedor apenas observando, olhando tudo e mais jogadores sendo entrevistados. Já já eu volto daqui no terceiro tempo, meu caro Valmir e Paulo Sérgio Pinto.
9: Gabigol chegando contigo aí, Paulo Sérgio.
12: Gabigol, para falar, 21 gols na temporada, enfim, mais um gol hoje. Esse momento do Santos, sexto jogo, seguido com resultado positivo e... Claro, chegando numa competição internacional.
14: Pois, aquela perca que a gente teve na última quarta-feira, eu acho que mais do que jogar bem, a gente precisava ganhar. Feliz pelo meu momento. Como eu falei, algumas pessoas levam isso como marra, soberba, mas eu trabalho muito, confio. E como eu falei, se eu jogar num time que me dê as condições, me dê sequência, eu vou fazer gol. Eu sempre fiz, então agora vai ser diferente.
12: Tá aí.
14: Me dê as condições... Me dê sequência. Eu vou fazer gol. Eu sempre fiz. Então agora vai ser diferente.

0: Fluminense é o quinto com 45, Cruzeiro é o sexto com 42, Atlético Mineiro é o sétimo com 40 pontos. Na oitava colocação, Coritiba 39, nona colocação, Santos com 38, décimo, Bragantino com 36, décimo primeiro, o Botafogo com 35. Aí naquela zona intermediária, até aí, zona de Libertadores e Sul-Americana, na zona intermediária, São Paulo é o 12º com 33, 13º Vitória com 33, 14º Corinthians com 32, Mirassol 15º também com 32. O Vasco da Gama tem 29 pontos, é o 16º. E aí, na zona de rebaixamento, tem o Grêmio 17º com 28, o Internacional 18º também com 28, o Remo é o 19º com 23 e a Chapecoense a 20ª com 18 pontos.
1: O Remo tem 15 derrotas, né? O que dizer de um time que tem 15 derrotas na competição, está com 23 pontos. Ele teria que ter aquele número mágico de 44, 45 para poder... É muito grande aqui, é só um milagre.
2: 5 pontos de diferença de quem está na zona, como o caso do Internacional e o Grêmio.
1: O Grêmio, né? Tem 28 pontos, né? E o Vasco lá fora está com 29 agora. Está muito difícil, está muito complicada a vida do Remo. Futebol total da Clube aqui terminou. 2 para o Santos, 1 para o Clube do Remo. Já eu volto no nosso terceiro tempo. 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E aí o terceiro tempo.
3: 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Olha o gol!

20h39 na capital paraense. 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Final de jogo no Estádio Olímpico Mangueirão, Clube do Remo 1, 2 para o Santos. Torcedor do Clube do Remo, mais uma vez, sai frustrado do Estádio Olímpico Mangueirão. A esperança de que a vitória poderia acontecer na estreia do novo técnico do Clube do Remo. E aí, mais uma derrota neste campeonato brasileiro. Com isso, para mim, virtualmente, Remo já rebaixado à Série B do Campeonato Nacional na próxima temporada. Vamos aguardar, porque aí...

0: Ainda restam alguns jogos para o Clube do Remo, 10 jogos para o Leão Azul, 5 lá fora e 5 aqui em casa. Vamos aguardar para ver o que o Carpim, que chegou esta semana, poderá fazer para mudar com que o Remo possa, de repente, ainda se salvar neste Campeonato Brasileiro. Coisas que o torcedor já não acredita mais, porque já está demorando por demais acontecer este milagre da salvação para o Leão Azul de Antônio Baena. 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Lembrando que você pode interagir conosco no 989531583. Mande a sua mensagem de áudio, porém aquele áudio de até 20 segundos para a gente interagir legal. Você coloca aí a sua indignação, sua opinião, sua sugestão e venha interagir conosco aqui no terceiro tempo. 989531583. 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Dizer o quê para o torcedor do Clube do Remo depois de mais um vexame em casa? Vem aí o comentarista de Novo Tempo.
1: Eu nem sei se a gente deve falar em decepção, porque perder as esperanças, na verdade, é difícil, porque você tem ainda 30 pontos a disputar. E aparentemente seria possível você chegar a 20 pontos e tentar uma sorte aí de fugir do rebaixamento. O que acontece é que a frustração do torcedor azulino vem em função do que aconteceu no jogo, que é muito parecido com o que vinha acontecendo. Mas aí eu faço um parêntese e não tenho procuração nenhuma do Carpini para dizer que é impossível você, com 2 treinamentos, você mudar uma equipe. Eu acho até que a equipe do Clube do Remo mudou. O erro foi, na minha visão, que no intervalo do jogo o técnico voltou com a mesma equipe. Não deveria ter voltado. Pelo menos o Taliari poderia ter ficado, tomado seu banho antes. E quem sabe, colocar até o próprio Manga, ou o Poveda, ou sabe lá quem foi. Mas poderia ter voltado diferente para o segundo tempo. O primeiro tempo do Remo foi bom. Primeiro tempo do Remo foi, inclusive, com uma ascensão, na minha visão, maior no meio-campo do que a equipe do Santos. A questão do percentual de posse de bola, 51 contra 49, não é absolutamente nada. E nós tivemos poucas oportunidades no primeiro tempo. O Remo teve uma, o adversário outra, uma defesa bonita do goleiro do Clube do Remo, uma bola também que o Marcelino perdeu de cabeça, aliás, em dois momentos seguidos no primeiro tempo, mas um primeiro tempo que terminou com o score de 0-0, com o torcedor reclamando, claro, que queria ver mais emoções, mas o Remo pelo menos se comportou com competitividade. Só que no segundo tempo, quando a gente esperava que a movimentação viesse e tinha que vir do banco, evidentemente, o técnico do Clube do Remo não estava ciente do que ele tinha, tenho certeza disso, do que ele tinha jogadores para colocar no jogo. Porque as substituições, primeiro que vieram tarde. Eu estava falando em oxigenar mais o Clube do Remo, porque a equipe do Santos, no segundo tempo, teve um preparo físico melhor do que o Clube do Remo. Visível. O Remo se recuou, veio para trás, exatamente para fugir daquela velocidade que foi o primeiro tempo, daquela competitividade que foi o primeiro tempo. O Remo não aguentou. E ali tinha que ser feito rapidamente uma substituição no meio-campo de 2 jogadores como entraram. O Pikachu, que entrou logo na equipe do Clube do Remo, com a saída do Zé Ricardo. Eu acho que o Edson poderia ter saído. O Zé Welleson não sentiu nada fisicamente, mas ele estava com cartão amarelo. E da maneira que estava o jogo, me pareceu arriscado. Felizmente, para o Clube do Remo não aconteceu nada. O Zé Welleson ficou, O Pico, que vinha jogando uma boa partida no primeiro tempo, caiu de produção no segundo. E aí os dois que entraram não corresponderam. Nem o Pikachu nem o Jaderson. Não é que não tenham correspondido, é para aquilo que o Clube do Remo precisava. Precisava de jogadores do meio campo que fossem acrescentar. Jogar a mesma coisa que os outros estavam jogando, não. E ainda mais com a entrada do Jaderson e do Pikachu, o Talhari continuou no jogo. Então isso aí não deu para entender. Depois que o Poveda entrou, já era tarde, com o Talhari continuando sem jogar, sem fazer aquela sua função. O torcedor vai reclamar, tem que reclamar da questão do Talhari. Mas o que acontece é que ele não se encontra. Não pode reclamar que não tinha ninguém para abastecer, que tinha. O Bueno, eu acho que saiu meio aborrecido. Ele não poderia, não deveria. Poderia não, ele pôde sair e saiu. Agora, não deveria ter saído naquele momento. A gente sabe que há limitações físicas, de preparo físico para o Bueno, mas no momento em que ele saiu, ele ainda dava para render alguma coisa, principalmente quando o Talhari estava em campo. Então era para ter sido feita esta substituição do Talhari antes, bem antes, e o próprio Galeano, que saiu, mas foi o jogador de linha de frente do Clube do Remo que mais correu, inclusive ajudando muito na recomposição do meio campo, fazendo talvez até a função que fosse do Bueno, mas o Galeano se portou como um jogador de muita vontade. Foi ele quem mais chutou no gol, no ataque do Clube do Remo. E aí ele acabou saindo, tirando, digamos, aquela vontade que o ataque do Clube do Remo tinha. Por que eu defendi a questão do técnico azulino? Exatamente porque ele, sem conhecer o elenco, ele não poderia lançar mão naquele jogador que tivesse o perfil para mudar o jogo. Jogador de meio campo, que fosse mais impetuoso. Eu acho até que o Patrick poderia ter entrado. Enfim, há jogadores que no momento em que você precisa desta situação que o Remo precisou hoje, poderiam fazer a diferença. Infelizmente, o técnico não teve condições, pois não.
2: Só um detalhe que o Patrick ele não estava no jogo de hoje por conta da questão contratual.
1: Ah, tá certo, tem toda a razão, muito obrigado, exatamente. Porque o Patrick seria interessante pela voluntariedade, jogador forte e tal, mas exatamente, você tem toda a razão. E aí a questão da escolha de um substituto para o meio campo passou pelo desconhecimento do técnico do Clube do Remo. Exatamente isso. Então o Remo lamentavelmente não pôde fazer um segundo tempo de acordo com o que fez o primeiro. Houve aí uma certa dificuldade do técnico em escolher jogadores e acabou que no final das contas a equipe do Santos, digamos até, não foi sorte não, foi jogo, o Santos partiu para cima do adversário, fez o seu jogo, mas o Remo poderia ter feito uma partida melhor no segundo tempo e engrossado mais o caldo. Lamentável porque agora a situação, a cada dia que passa, a cada jogo que passa, a cada derrota, o Clube do Remo fica mais perto do rebaixamento, Paulo.
0: Tá certo, Rui Guimarães, conosco aqui nos comentários no terceiro tempo. 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Fala, Magno.
2: Só que para a ordem das coletivas, informar, né? A primeira coletiva será do técnico Cuca do Santos e, na sequência, a fala do Thiago Carpini falando aqui com relação ao Clube do Remo, ok?
0: Tá certo. Então, já já teremos aí o Cuca e depois o Carpini pelo Clube do Remo. 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Vamos ao primeiro zap, o torcedor participando conosco aqui no terceiro tempo. Fala aí, torcedor.
3: Boa noite, amigo da clube. Aqui é Edinaldo Miranda de Macapá. Eu queria saber qual é a crença que esses técnicos que vêm pro Remo têm no Talhari. O Talhari não tem corpo, não tem presença de área, não tem altura para disputar com os zagueiros. É inofensivo e ele é titular. Só sai quando o time já está praticamente morto dentro de campo. Quando o time já não tem mais chance praticamente. E outra coisa, o técnico acabou com o Remo ao tirar o Vitor Bueno. Acabou com a estrutura do Remo, deixando o Talhari morto em campo.
0: Não tem rendido mesmo, né? O Talhari em alguns jogos e a saída do Bueno desarticulou ali o meio-campo do Remo também, né?
4: É, o que eu acabei de falar, o Bueno, a gente sabe que ele não consegue jogar 90 minutos. Mas ele hoje, ele teve a capacidade até de se poupar na primeira etapa. E no segundo tempo ele poderia ter dado um pouquinho mais. É porque ele é um jogador importante, que ele tem um bom posicionamento, ele é um jogador técnico, ele é um jogador experiente. E diante do Talhari, ele não deveria ter hesitado. Claro, nós estamos falando do técnico azulino. Se ele conhecesse, teria colocado outra pessoa, outro jogador no lugar do Talhari. Ainda que ele achasse que o Bueno não estava legal, mas primeiro muda lá na frente, vê se coloca o Manga lá na frente no lugar do Talhari para ver se mudava alguma coisa. Porque o Galeano estava bom, estava bem. O Bueno poderia ser o jogador de aproveitamento dentro daquele esquema que ele planejou antes do jogo. Então, tudo isso aí seria uma alternativa para que ele não mudasse da maneira radical que ele mudou. Tirando o Bueno e colocando o Manga, ele quis ir com o Remo para frente, se arriscou, porque o meio-campo acabou sendo mais ainda do Santos. Isso aí, claro, que prejudica. Quando você dá o campo para uma equipe que estava inteira fisicamente, aí facilitou para essa equipe de São Paulo.
0: Até agora também não foi dito, né, o que houve, qual foi o entrevero ou a treta, o desentendimento ali do Manga com o Marlon, logo no final do jogo. O zagueiro Marlon, os dois chegaram ali.
2: Todo jogo, né, Paulo Sérgio? Todo jogo o Manga discute com alguém. Já foi assim duas vezes com o Patrick, já foi assim com o Jajá, agora com o Marlon. Todo jogo o Manga discute com alguém.
4: É, e hoje, aparentemente, foi, eu não sei se cobrança, tá? Mas foi uma conversa que todo jogador deve ter no final. Isso aí é comum nas equipes, mesmo as que vencem, mesmo as que perdem. Aquele papo, aquele comentário. Talvez o Manga não aceite tanto esses comentários.
0: É. Alô, Barrosão. Ele e o Alair estão de cabeça inchada com a derrota do Clube do Remo. Já já tem a Mariana Malato, Mariana...
5: Que isso?
0: Mariana Moraes.
5: Cuca.
0: É, e já já tem o Cuca, Vomir.
5: Tá, tudo. Já tem o Cuca aí? Então bora.
0: Já o Cuca.
2: Vamos então, bora. Aqui com o técnico Alex Stivel, o Cuca, após a vitória do Santos diante do Remo, pelo placar de 2-1 no Mangueirão. Últimos ajustes sendo realizados.
5: Oi.
2: Agora sim, vamos lá começar.
6: Cuca, boa noite. Felipe Camargo, de Olho no Peixe, aqui do seu lado esquerdo. O quanto vencer hoje era importante para que o trabalho que vinha sendo bem feito, principalmente com o Campeonato Brasileiro, né? Você vinha ali de 3 vitórias seguidas do Brasileiro, aí tem a queda na Sul-Americana, tem placado a 4ª vitória seguida hoje, poder voltar a vencer, o quanto isso é bom para a sequência do trabalho e que o Santos agora realmente briga, olhando a parte de cima da tabela depois de uma vitória como essa?
7: Boa noite. Nós, nos últimos 6 jogos do Campeonato Brasileiro, nós vencemos 5 e empatamos 1 em casa com o Mirassol. Vencemos a 4ª partida seguida que a gente vence fora de casa. Foi Internacional, Corinthians, Vasco e hoje. É mais um. É, e uma em casa, nós vencemos o Cruzeiro e um empate com o Mirassol. Eu acho que o segundo turno aí nós devemos estar em segundo lugar, não sei, me falaram isso, alguma coisa. Então, eles estão de parabéns pelos que eles têm feito. Não é uma eliminação nos pênaltis, numa bola fortuita aos 47,5 que vai tirar o crédito que eles têm, pelo menos comigo, não sei com o torcedor, mas o que eles estão fazendo é digno de aplausos, porque se Deus quiser esse ano, o Santos não vai sofrer até o fim do campeonato, como tem acontecido nos últimos anos. Então a gente fica muito feliz em poder vencer, jogamos quarta, uma batalha muito dura, viagem dura, e viemos aqui enfrentar o adversário nesse calor enorme, o adversário com dias a mais de descanso, estreia de treinador, e nós competimos bem. Lógico que não foi um grande jogo, porque o desgaste era muito grande, mas eu acredito que a gente fez o suficiente para vencer e merecemos a vitória.
8: Professor, boa noite. Boa noite. Rafael Dias, Bolados Podcast. Professor, com tudo que o senhor falou, que o senhor explicou, concordo plenamente. A eliminação foi uma fatalidade, acho que o time nem foi tão mal assim. Só que a melhora no Campeonato Brasileiro passa a criar uma expectativa no torcedor, talvez de uma Libertadores da América. Como o senhor pretende trabalhar a cabeça do jogador para que o torcedor não sofra mais uma desilusão?
7: O objetivo número um, todos os torcedores, quando eles vieram lá no CT, era o Campeonato Brasileiro. Então, nós não vamos criar a ilusão de buscar a Libertadores, a gente vai jogar jogo a jogo, e se ela vier, vai ser por mérito nosso, ao natural, sem nos auto-pressionar, porque você cria uma expectativa e depois ela não vem, e vocês viram aí o tamanho do furo, do buraco que fica. Então, vamos jogar jogo a jogo, o próximo agora é o São Paulo, lá no Morumbi, e vamos nos preparar bem para o jogo de lá. Perdemos jogador hoje, tem um bom tempo que vai para a seleção. Vamos nos preparar bem para na outra sexta-feira a gente jogar lá.
9: Professor, Danilo Magela aqui da TV Record. No lance do gol, o Gabriel sai da referência ali de dentro da área, consegue fazer a tabela ali com o Rony, tirando também ali a capacidade da última linha fazer a cobertura. E ele fez isso diversas vezes durante o jogo. É um comportamento muito comum dele, do Gabigol. E aí eu queria saber o quanto isso, esse tipo de movimento, esse tipo de comportamento é interessante para o seu modelo de jogo na fase ofensiva do Santos.
7: Sim, o Gabriel é um jogador que flutua bastante, ele não é uma referência, não é um pivô. Ele é inteligente, bastante técnico, né? Ele busca atacar o espaço e faz um dois muito bem, tem uma técnica refinada, né? Hoje ele foi o garçom e depois fez o gol que nos deu a vitória. Está vivendo um grande momento.
10: Professor, aqui, Web Rádio, Vitória Régia, Rafael Gomes. Professor, como é que a gente pode tirar de você esse trabalho psicológico vindo dessa derrota para o Galo, né? Lá na Sul-Americana, e ao mesmo tempo fazendo jogar jogadores importantes do time nesse processo de resiliência aí, como o Arthur, que jogou quase todo o tempo, né? O Gabigol vindo, saindo da referência, como disse o colega aqui, e o Rony, né? Fazendo esse trabalho importante da recomposição e do desafogo do Santos.
7: Bem, a gente não tem no futebol muito tempo para lamentar nada, né? O jogo passado, existem muitas pessoas que interpretam o jogo em cima do resultado, né? Era um jogo totalmente controlado. Então, quando o Atlético lançou todo ao ataque, não foi uma coisa ordenada, ele jogou tudo ou nada. Nós estávamos montados com a linha de 5 e sem tomar pressão, sem tomar susto nenhum. O jogo estava controlado. Nós tivemos um cruzamento de 35, 38 metros, que nos pegou bem posicionado, mas falhamos, tomamos o gol, foi aquela única bola, não teve a segunda. Então, é difícil você explicar para o torcedor, porque ele é passional. Ele não vai falar com a razão, não vai ver com a razão, ele vai ver com o coração. E daí vem diversas ofensas, sabe? Ofensas pessoais, até da própria imprensa, sabe? Usar palavrão, sabe? Um desrespeito, assim, que sinceramente chega a machucar a gente. Você pode falar que mexeu mal, que escalou mal, tudo, mas ofender com palavrões, o pessoal da imprensa tem que ter um pouquinho mais de moderação. Não todos. Quem ofendeu, né? E sabem quem são. Mas, enfim, eu não levo mágoa de ninguém, sigo o meu trabalho. Deus é tão bom que ele nos fortaleceu hoje para vir aqui nessa batalha que foi esse jogo, conseguir essa vitória, essa sequência maravilhosa.